0: 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As notícias do governo federal que movimentaram o país no dia de hoje.
1: Olá, boa noite.
2: Boa noite para você que nos acompanha em todo o país.
1: Quinta-feira, 27 de agosto de 2026.
2: Vamos aos destaques do dia.
1: Trabalho e renda.
2: Brasil chega a 103 milhões de pessoas ocupadas entre maio e julho.
1: IBGE revela ainda que taxa de desocupação recua e fica em 5,3% no período. Pablo Mundim.
3: O número de trabalhadores do setor privado com carteira assinada chegou a 39 milhões e 400 mil.
2: Atenção, estudante!
1: Prazo para renegociar dívidas do FIES termina segunda-feira, 31 de agosto. Thaísa Vitória.
4: A iniciativa oferece condições especiais para renegociar contratos firmados até 2017.
2: El Niño deve ganhar força na região norte a partir de setembro.
1: Menos chuvas e temperaturas mais altas podem afetar o abastecimento de água e a navegabilidade dos rios.
2: Estados e municípios são orientados sobre medidas de preparação e resposta ao efeito climático.
1: O cenário também aumenta o risco de incêndios florestais. Luana Karen.
5: Tanto nas cidades quanto no campo, a prevenção é a melhor forma de evitar grandes incêndios.
2: Hoje na apresentação da Voz do Brasil, Luciana Vasconcelos e Luciano Seixas.
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2: 1 milhão de pessoas conseguiram uma vaga no mercado de trabalho nos meses de maio, junho e julho de 2026.
1: A construção civil foi o setor que mais abriu vagas de trabalho, segundo dados da Pesquisa Nacional por Amostra de Domicílios, divulgada hoje pelo IBGE.
2: A taxa de desocupação ficou em 5,3% no trimestre encerrado em julho e caiu 0,5 ponto percentual frente ao trimestre terminado em abril.
3: O número de pessoas ocupadas chegou a 103 milhões e 300 mil trabalhadores, 1 milhão a mais do que no trimestre anterior. Na comparação anual, foram quase 900 mil pessoas a mais trabalhando. A população desocupada caiu para 5 milhões e 800 mil pessoas, uma redução de 503 mil em relação ao trimestre anterior. A queda foi de 0,5 ponto percentual. Segundo o analista do IBGE, William Cattruill, a taxa de subutilização da força de trabalho ficou em 13%.
6: As pessoas fora da força de trabalho diminuiu e também o contingente de pessoas desalentadas, ou seja, aquelas que desistiram de procurar algum emprego, ou se achavam muito velhas, ou se achavam muito jovens, ou por acharem que não há uma ocupação na região próxima. Isso vem diminuindo e foi o que aconteceu nesse trimestre mais uma vez.
3: O número de trabalhadores do setor privado com carteira assinada chegou a 39 milhões e 400 mil. O rendimento médio real do trabalhador ficou em R$ 3.762. Reportagem Pablo Mundim.
1: Indústria farmacêutica, médica, de fertilizantes, biocombustíveis.
2: Áreas de cooperação entre Brasil e Índia.
1: É o que prevê um documento assinado hoje entre os dois países.
7: O documento assinado nesta quinta-feira pela Agência Brasileira de Promoção de Exportações e Investimentos, a APEX, e a Confederação da Indústria Indiana, prevê um intercâmbio de informações sobre os mercados dos dois países, o compartilhamento de boas práticas, a promoção de feiras e o incentivo à internacionalização de pequenas e médias empresas, além de promover projetos conjuntos de atração de investimentos e facilitação de negócios entre Brasil e Índia. O ministro do Desenvolvimento, Indústria, Comércio e Serviços, Márcio Elias Rosa, diz que há interesses comuns em setores estratégicos.
8: É o caso do setor farmacêutico, é o caso de bioenergia, de biocombustíveis, é o caso de fertilizantes.
7: A Índia é atualmente o 10º principal destino das exportações brasileiras, enquanto o Brasil é o 26º maior fornecedor do mercado indiano. No ano passado, as exportações brasileiras para a Índia somaram quase 7 bilhões de dólares. O petróleo bruto aparece como principal produto vendido pelo Brasil ao país asiático. Reportagem Gabriela Noronha.
2: Estudantes universitários, fiquem de olho na data.
1: Termina segunda-feira o prazo para renegociar dívidas do FIES, o Fundo de Financiamento Estudantil.
2: Podem participar aqueles que firmaram contrato até 2017.
4: Estudantes com dívidas nos contratos do FIES, o Fundo de Financiamento Estudantil, tem até segunda-feira, 31 de agosto, para pedir a renegociação. A iniciativa oferece condições especiais para renegociar contratos firmados até 2017 e que já estavam na fase de pagamento em maio deste ano. Podem participar estudantes em dia ou com parcelas em atraso, inclusive aqueles com restrição no nome. Após a formalização da renegociação e o pagamento da parcela de entrada, ocorre a retirada do nome do estudante e dos fiadores desses cadastros, quando aplicável. Os descontos e as opções de parcelamento mudam conforme a situação de cada dívida e o perfil do estudante. A renegociação pelo Desenrola FIES deve ser realizada junto ao Banco do Brasil ou à Caixa Econômica Federal. A solicitação pode ser feita pelos canais digitais das instituições financeiras ou presencialmente nas agências. Mais informações estão disponíveis no site do Ministério da Educação, em gov.br/mec. Thaísa Vitória para a Voz do Brasil.
1: A partir de setembro, o fenômeno do El Niño deve atingir o país de forma mais intensa, segundo especialistas que trabalham na previsão de eventos climáticos.
2: Para a região norte, são previstos períodos de chuvas abaixo da média e temperaturas acima da média.
1: Isso pode trazer impactos na disponibilidade de água, dificultar a navegabilidade dos rios e o acesso a comunidades, além do aumento do risco de incêndios.
2: Para discutir medidas de preparação diante desse cenário, gestores da região norte estiveram reunidos hoje com representantes do governo.
1: A ideia é orientar estados e municípios sobre o planejamento de ações e o acesso a recursos federais.
9: A previsão é que o El Niño se apresente ainda mais forte neste ano, com consequências mais graves entre os meses de setembro e novembro. No norte e nordeste, a previsão é de seca. Em reunião com jornalistas, a ministra do Meio Ambiente e Mudança do Clima em exercício, Ana Flávia Franco, disse que a preocupação é com os incêndios, principalmente na região amazônica.
10: Identificamos vários focos de queimadas, especialmente na região norte, e deve se intensificar entre os meses de setembro e novembro. É uma região extremamente vulnerável e é uma região que significa para o equilíbrio climático do planeta. E, nesse sentido, merece ter uma atenção bastante especial.
9: Entre as medidas previstas diante dos possíveis impactos do El Niño e das mudanças climáticas, estão ações relacionadas à segurança hídrica, ao abastecimento de energia elétrica e à prevenção de desastres em áreas urbanas. A ministra da Casa Civil, Miriam Belchior, destacou a importância da atuação integrada entre os entes federativos.
10: Não conseguimos sozinhos de Brasília resolver todas as questões e identificar todos os problemas. Por isso, é importante que os municípios desenvolvam planos de contingência, mapeamento das áreas de risco, também para a gente poder emitir os alertas e mobilizar as equipes locais de defesa civil. Em relação aos recursos hídricos, a priorização de quais são os usos essenciais se tiver a escassez.
9: Também são previstas medidas de monitoramento relacionadas ao abastecimento de combustíveis e alimentos, a atuação da Força Nacional do SUS e a criação de salas de situação para o acompanhamento de temas como incêndios, saúde, estiagem e energia. Reportagem Márcia Fernandes.
2: E a população pode ajudar a prevenir incêndios em áreas urbanas e remotas.
1: Vamos saber na reportagem quais cuidados devem ser tomados para evitar que o fogo se alastre nessa época.
11: Escassez de chuva, vegetação seca e temperaturas altas. A combinação ideal para o surgimento de incêndios. Tanto nas cidades quanto no campo, o período exige cautela da população. Entre as recomendações do Corpo de Bombeiros está não atear fogo em terrenos como forma de limpeza do ambiente. Não colocar fogo em restos de poda, entulho ou lixo, não jogar restos de cigarro acesos nas vias públicas e não soltar fogos de artifício ou fazer fogueiras próximo a locais com vegetação seca. O capitão Jean Charles, porta-voz da Operação Verde Vivo do Corpo de Bombeiros do Distrito Federal, destaca que a prevenção é a melhor forma de evitar grandes incêndios.
12: Na prevenção, a gente inclui a vigilância. Se houver alguém cometendo um incêndio, iniciando um incêndio, ou com suspeita, que a pessoa possa fazer a denúncia. Use os canais da cidade, segurança de cada cidade, os números de telefone da polícia, corpo de bombeiros, e faça a denúncia. Porque se cada um fizer a sua parte prevenindo e denunciando aqueles que tiverem com comportamento errado nesse sentido, todos vamos ganhar.
11: Com a possibilidade de intensificação do El Niño nos próximos meses, os cuidados devem ser reforçados. A perspectiva é de aumento do risco de incêndios florestais, especialmente na Amazônia, no Cerrado e na Caatinga. Nas áreas rurais, o uso do fogo para manejo do solo deve ter autorização dos órgãos ambientais do município ou do estado. Também é possível fazer a queima prescrita em ambientes naturais para evitar a propagação de incêndios florestais. Esse tipo de queima também só pode ser feita com orientação e autorização dos órgãos ambientais. Ao primeiro sinal de incêndio, a recomendação é ligar para o Corpo de Bombeiros, no 193. Reportagem Luana Karen.
2: O trabalho de restauração do Cerrado, desenvolvido pela iniciativa Araticum, ganhou reconhecimento internacional.
1: O projeto foi escolhido pela Organização das Nações Unidas como uma das iniciativas de referência de restauração mundial.
13: A Araticum foi criada em 2020 para promover a restauração do Cerrado, o segundo bioma do Brasil que abrange mais de 2 milhões de quilômetros quadrados do território nacional e já perdeu mais de 50% de sua vegetação nativa. A iniciativa reúne diferentes setores e busca integrar a ciência aos conhecimentos de povos indígenas, comunidades tradicionais e agricultores familiares para ações relacionadas à conservação da água, do clima e da sociobiodiversidade. Daniel Vieira, pesquisador da Embrapa Recursos Genéticos, fala sobre o trabalho que é desenvolvido.
14: Conservar o cerrado de pé, passando por recuperar o cerrado da melhor maneira possível, tentar trazer o cerrado de volta, passa por uma agricultura sustentável dentro das áreas de agricultura e pastagem no Cerrado, de conservação do solo.
13: O reconhecimento da iniciativa Araticum Restauração do Cerrado Brasileiro como uma das iniciativas de referência da restauração mundial pela Organização das Nações Unidas aconteceu nesta quarta-feira durante a 17ª sessão da Conferência das Partes da Convenção das Nações Unidas de Combate à Desertificação, na Mongólia. Para a Embrapa Recursos Genéticos e Biotecnologia, responsável pela rede, o reconhecimento internacional demonstra que a ciência brasileira está alinhada aos compromissos nacionais e os esforços coletivos de restauração para produzir soluções voltadas ao enfrentamento da crise climática e da perda de sociobiodiversidade. Reportagem Luciana Colares de Holanda.
2: Estão abertas até o dia 10 de setembro as inscrições para a terceira edição do Prêmio Mulheres e Ciência.
1: A iniciativa dá visibilidade às contribuições de pesquisadoras brasileiras para o desenvolvimento científico e tecnológico do país.
2: Acompanhe na reportagem de Graziele Bezerra.
15: A engenheira agrônoma Maria Ângela Hungria começou a se interessar por ciência ainda na infância, incentivada pela avó, que transformava as brincadeiras de criança em experiências.
16: Ela lia comigo, ela fazia experiências no fundo do quintal, ela viu que eu tinha esse interesse. Decidi aquele dia que ia ser uma microbiologista.
15: Hoje, ela atua como pesquisadora na Embrapa Soja e se tornou uma das referências mundiais em biotecnologia do solo. Maria Ângela foi uma das vencedoras na primeira edição do Prêmio Mulheres e Ciência, promovido pelo Conselho Nacional de Desenvolvimento Científico e Tecnológico, CNPq. O trabalho mostrava o uso de biológicos na agricultura, como bactérias e fungos benéficos, em substituição aos fertilizantes químicos.
16: E eu realmente passei toda a minha vida tentando provar e desenvolver pesquisas para fazer os biológicos viáveis para uma agricultura altamente produtiva, mais sustentável. No Brasil, a gente que é cientista é muito difícil, sabe? O que a gente tem que vencer as barreiras para fazer ciência é muito difícil.
15: O Prêmio Mulheres e Ciência valoriza a produção científica feminina e incentiva ambientes acadêmicos e científicos mais inclusivos. A diretora de Cooperação Institucional Internacional e Inovação do CNPq, Dalila Andrade Oliveira, explica as quatro categorias de premiação.
17: Incentivo hoje são as jovens estudantes de ensino médio, que a gente já tem de começar a despertar quando ainda nem fizeram opção pela carreira acadêmica. Na categoria estímulo, são pesquisadoras que já estão inseridas no campo científico e que a gente espera que o prêmio dê a elas maior visibilidade. E a terceira faixa individual é a faixa da trajetória. O que esse prêmio faz é reconhecer essa trajetória. E aí a quarta faixa premia as universidades que adotam políticas de valorização da equidade de gênero.
15: As inscrições do prêmio estão abertas até 10 de setembro em gov.br/CNPq. Reportagem Graziele Bezerra.
1: E vamos continuar falando de oportunidades na área de pesquisa e ciência.
2: Estão abertas as inscrições para dois editais que financiam pesquisas aplicadas ao setor produtivo, entre elas a área de inteligência artificial.
1: O primeiro edital oferece bolsas para graduandos em parceria com a iniciativa privada, instituições de governo e entidades do terceiro setor.
2: Já o segundo é o programa Recursos Humanos em Áreas Estratégicas, Pesquisador na Empresa.
18: O primeiro edital do CNPq, em parceria com a CAPES, faz parte do Programa de Mestrado e Doutorado para Inovação 2026. A iniciativa oferece bolsas para graduandos. O objetivo é estimular a realização de pesquisas de mestrado e doutorado em universidades brasileiras, em parceria com a iniciativa privada, instituições de governo e entidades do terceiro setor. A diretora de Cooperação Institucional Internacional e Inovação do CNPq, Dalila Andrade Oliveira, falou sobre o programa.
19: O objetivo mesmo dessa chamada é desenvolver inovação lá na ponta. Então, o que a gente quer, na realidade, é colada numa agenda de inovação para o país, que tem muito a ver com o que a gente está buscando aí em termos de elevar a capacidade inovadora do país.
18: Já o segundo edital é para o programa Recursos Humanos em Áreas Estratégicas, Pesquisador na Empresa. Este ano será direcionado especialmente para a área de inteligência artificial. É o que explica a diretora de Cooperação Institucional Internacional e Inovação do CNPq, Dalila Andrade Oliveira.
19: São 50 milhões de reais para financiar pesquisas em inteligência artificial em empresas inovadoras, startups.
18: Márcia Mortari é professora e pesquisadora da Universidade de Brasília, UNB, e já participou do Programa de Recursos Humanos.
20: Eu acho que isso que é a grande vantagem, né? Você fixar pessoas altamente qualificadas para estar trabalhando na empresa.
18: Os interessados em participar do Programa Recursos Humanos em Áreas Estratégicas Pesquisador na Empresa têm até o dia 9 de outubro para enviar a proposta para o CNPq. Já o prazo para o envio das propostas do Programa de Mestrado e Doutorado para Inovação é 11 de dezembro. O endereço é gov.br/CNPq. Reportagem Alisson Machado.
1: E hoje tem estreia aqui na Voz do Brasil com o quadro Ciência na Prática.
2: Toda semana vamos mostrar como a ciência impacta diretamente a vida da população num bate-papo direto e descomplicado.
1: Hoje vamos falar de algo que parece coisa de filme: a pele da tilápia sendo usada no tratamento de ferimentos e queimaduras.
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22: Pesquisa 100% brasileira está inovando o campo da tecnologia médica para o tratamento de feridas e queimaduras graves.
23: Eu sou Edmar Maciel Lima Júnior, médico, cirurgião plástico, coordenador geral da pesquisa da pele e da tilápia na Universidade Federal de Ceará. O grupo da gente viu que até hoje no Brasil não havia nenhuma pele animal registrada na Anvisa, que a tilápia é o peixe mais consumido no Brasil e o segundo maior do mundo. Além de ser um animal de água doce, tem menos risco de transmissão de doença, e a pele é um produto de descarte da piscicultura que contamina o meio ambiente. E aí, quando iniciamos os estudos detectou-se que a pele da tilápia tem uma proteína importantíssima na cicatrização, e esse foi o start para todo o início e desenvolvimento da pesquisa.
22: O que antes era descartado no manejo de peixes, hoje virou um recurso inovador para cuidados médicos que tem despertado interesse até de instituições internacionais.
23: São 406 pesquisadores, 23 coordenadores de área. Hoje nós temos 48 artigos publicados no Brasil e fora. Ganhamos 27 prêmios em primeiro lugar e temos instituições tanto no Ceará, como no Brasil e no mundo, haja visto como temos o Butantan, a Fiocruz, a própria NASA já fez parceria de pesquisa com a gente.
22: Acompanhe a pesquisa na página da Universidade Federal do Ceará. E esse foi o Ciência na Prática, com produção de Warby Calil e edição de Edinaldo Júnior. E nosso encontro com o Saber Científico volta na próxima semana. Até lá!
2: Você sabe o que são bioinsumos? São produtos de origem biológica que podem ser usados na agricultura para ajudar no controle de pragas, na nutrição das plantas e na melhoria do solo.
1: E para incentivar esse tipo de prática na agricultura familiar, o Banco Nacional de Desenvolvimento Econômico e Social vai apoiar a produção mais sustentável.
2: Interessados podem se inscrever até 31 de agosto.
0: Por meio de uma chamada de projetos, o BNDES, Banco Nacional de Desenvolvimento Econômico e Social, vai disponibilizar 40 milhões de reais para apoiar a produção de bioinsumos por cooperativas e associações de agricultores familiares. Os recursos poderão ser destinados à implantação ou estruturação de unidades de produção industriais ou semi-industriais de bioinsumos para uso próprio, utilizando processos de biotecnologia. O objetivo da iniciativa é estimular a produção de insumos de origem biológica para uso próprio pela agricultura familiar na produção de alimentos saudáveis. Como explica a gerente do Departamento de Inclusão Produtiva e Educação do BNDES, Raquel Zanon.
3: Os bioinsumos, eles podem ser, por exemplo, micro-organismos, predadores naturais de pragas e de extratos vegetais que contribuem para o crescimento e para a saúde dos sistemas agrícolas. O seu uso está associado a práticas agrícolas mais sustentáveis e à segurança alimentar.
0: Mais informações sobre a chamada de projetos estão disponíveis no site bnds.gov.br/bioinsumos. Reportagem André de Barros Lima.
1: Profissionais da segurança pública poderão participar em setembro do Dia C da Capacitação de Gênero.
2: A formação vai abordar temas como atendimento humanizado, sem revitimização, medidas protetivas de urgência e avaliação de risco em casos de mulheres vítimas de violência.
1: O curso será realizado no dia 2 de setembro de forma presencial nas 27 capitais do país.
2: A Coordenadora-Geral de Garantia de Direitos e Acesso à Justiça do Ministério das Mulheres, Ana Maria Martinez, detalha a capacitação.
5: Essa formação foi pensada para todos os profissionais da segurança pública, corpo de bombeiros, policiais civis, militares, as perícias. E a ideia é que a gente consiga incorporar justamente a perspectiva de gênero, a sensibilização desses profissionais da segurança pública no atendimento às mulheres em situação de violência.
1: As inscrições encerram no dia 28 de agosto e podem ser feitas pelos sites gov.br/mj ou então gov.br/mulheres.
2: Empresas e representantes do setor de inovação podem participar da escuta de mercado sobre o projeto Nuvem Brasileira.
1: A audiência pública virtual ocorre no dia 3 de setembro, às 10 horas da manhã.
2: O projeto prevê uma solução nacional para armazenamento e processamento seguro de dados da administração pública, com infraestrutura e gestão brasileira.
1: As contribuições do setor podem ajudar a definir alternativas técnicas e contratuais para a implantação da Nuvem Brasileira.
2: Para participar e para obter mais informações, acesse abdi.com.br/nuvembrasileira.
1: E essas foram as notícias do governo federal.
2: Uma realização da Secretaria de Comunicação Social da Presidência da República.
1: Fique agora com as notícias do Poder Judiciário e do Congresso Nacional. Boa noite.
2: Boa noite para você e até amanhã.
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7: Jornada do CNJ destaca a prevenção após 20 anos da Lei Maria da Penha.
8: TSE e Google fecham parceria para ampliar proteção contra uso indevido de IA nas eleições.
7: Para o STJ, concordância expressa de proprietária autoriza a cobrança de taxas por condomínio irregular.
8: Boa noite, eu sou o Arthur Filho.
7: E eu sou Walter Lima.
8: Supremo Tribunal Federal retoma julgamento de ação sobre o acesso de autoridades a registros de conexão de usuários da internet.
7: O caso trata de regras de acesso a dados de IP de usuários. O endereço de IP é um número que identifica a conexão usada por um dispositivo para acessar a internet.
8: Jornada do CNJ destaca a prevenção após 20 anos da Lei Maria da Penha.
7: O evento é promovido desde a vigência da Lei Pablo Lemos.
24: O Fórum Nacional de Enfrentamento à Violência contra a Mulher foi aberto hoje em Campo Grande, Mato Grosso do Sul. Um dos pontos discutidos é saber qual é a razão da violência contra a mulher. Ao fim da jornada de 2 dias, o Conselho Nacional de Justiça vai fazer um documento estratégico com propostas concretas para o aprimoramento da Política Judiciária Nacional de Enfrentamento à Violência contra as Mulheres.
8: A Associação de Moradores em Parcelamentos Irregulares pode cobrar taxas condominiais quando proprietários concordarem expressamente por escrito com a obrigação.
7: Essa conclusão é do Superior Tribunal de Justiça, o STJ. Fátima Uchoa.
25: Um condomínio constituído em parcelamento irregular no Distrito Federal ajuizou ação de cobrança contra uma condômina para receber o pagamento de cotas referentes
8: com a obrigação.
7: Essa conclusão é do Superior Tribunal de Justiça, o STJ. Fátima Uchoa.
25: Um condomínio constituído em parcelamento irregular no Distrito Federal ajuizou ação de cobrança contra uma condômina para receber o pagamento de cotas referentes a cerca de 5 anos, ao reformar a

0: precedentes do Supremo Tribunal Federal e do próprio STJ, os quais proíbem a cobrança de taxas de pessoas que não aderiram à associação. O relator foi o ministro Vilas Boas Cueva.
1: O Emprega Lab foi instalado em Mato Grosso do Sul nesta quinta-feira.
2: A iniciativa é um dos pilares da pena justa e emprega do Conselho Nacional de Justiça, Rocine Gomes.
3: O Mato Grosso do Sul se tornou o 10º estado brasileiro a instalar o Emprega Lab. O lançamento foi no Tribunal Regional do Trabalho da 24ª Região, em Campo Grande. O objetivo é capacitar profissionalmente pessoas que estão passando por privação de liberdade ou que deixaram o sistema prisional. O evento contou com autoridades e uma exposição de artesanato produzido por custodiados. Até o fim de setembro, a expectativa é lançar o Emprega Lab no Acre, no Espírito Santo, no Paraná e em Rondônia.
1: TSE e Google fecham parceria para ampliar proteção contra uso indevido de IA nas eleições.
2: Nesta quarta-feira, em Brasília, foi lançada uma campanha para incentivar candidatas e candidatos das eleições gerais de 2026 a utilizarem a ferramenta de detecção por semelhanças. Guilherme Firmino tem mais informações.
4: Desenvolvida pelo YouTube, a tecnologia é capaz de identificar conteúdos gerados por inteligência artificial que reproduzem imagens de uma pessoa. A ferramenta permitirá que os próprios candidatos acompanhem a utilização de sua imagem no ambiente digital, podendo identificar, analisar e, se houver uso indevido de imagem, solicitar a remoção do conteúdo. O presidente do TSE destacou que a parceria representa um esforço conjunto para preservar direitos fundamentais no ambiente digital e fortalecer a confiança no processo eleitoral.
1: Justiça condena o estado do Maranhão a recuperar casarão histórico no centro da capital, em São Luís.
2: Decisão atende a pedidos do Ministério Público Federal, Sabrine Menezes.
5: Com a decisão, o estado do Maranhão tem até 3 meses para apresentar ao IPHAN e executar um projeto de obras emergenciais para eliminar os riscos estruturais e conter a deterioração da fachada e da cobertura do casarão, localizado na Rua Portugal. Já o projeto de recuperação integral deve ser executado em até 6 meses. Além disso, o Estado deve manter a vigilância patrimonial contínua do imóvel, para evitar invasões, ocupações irregulares e novos danos. Em caso de descumprimento das obrigações, a multa é de R$ 1.000 por dia.
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1: A você, uma boa noite.
2: E até amanhã.
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1: Eu sou Paula Groba.
2: E eu sou Humberto Pinheiro.
1: E estes são os destaques de hoje do Jornal do Senado, que começa agora.
2: Congresso antecipa a comissão mista para analisar fim da chamada taxa das blusinhas.
1: Fies pode ter desconto maior para médicos que trabalham em áreas sem atendimento.
2: Pesquisa data Senado. Brasileiras sofrem violência, mas não se reconhecem como vítimas.
1: Boa noite.
2: Boa noite.
1: Para atrair médicos para regiões onde faltam profissionais, um projeto em análise no Senado propõe aumentar o desconto na dívida do Fies a quem trabalhar nessas áreas.
2: A ideia é transformar o abatimento da dívida em um incentivo para levar mais médicos aos locais onde a população mais precisa de atendimento pelo SUS. Quem traz os detalhes é a repórter Patrícia Oliveira.
3: Mais de 60% dos médicos do país estão concentrados em 48 municípios e em capitais com mais de 500 mil habitantes, deixando outras áreas, especialmente na região norte, com escassez de profissionais. Um projeto do senador Dr. Irã, do Progressistas de Roraima, propõe que médicos formados com financiamento do Fies descontem até metade do valor da parcela mensal da dívida quando trabalharem na rede pública em áreas com falta e dificuldade de reposição ou retenção desses profissionais, consideradas prioritárias pelo Ministério da Saúde. Hoje, o Fies já permite abatimento da dívida para médicos que atuam por pelo menos um ano em equipes de saúde da família e em outros grupos específicos que atendem essas regiões. O projeto amplia o benefício para todos os médicos, inclusive especialistas, que trabalharem nos serviços

0: serviços públicos dessas localidades. Para o senador, a proposta, que está pronta para votação na Comissão de Assuntos Sociais, pode reduzir a dívida dos profissionais e levar médicos para onde eles são mais necessários.
1: Damos um alívio grande ao jovem médico que muitas vezes sai da faculdade com uma dívida enorme e, ao mesmo tempo, levamos mais profissionais às estruturas hospitalares, às UBSs, enfim, a todas as estruturas de atendimento do nosso gigante SUS, reforçando o acesso às pessoas que mais precisam nos rincões desse país.
0: Se for aprovado na Comissão de Assuntos Sociais, o projeto ainda será analisado pela Comissão de Assuntos Econômicos.
2: E a Comissão de Direitos Humanos vai criar um grupo de trabalho sobre a suspensão pela Anvisa de um remédio para a distrofia de Duchenne.
3: Essa distrofia muscular é uma doença genética rara e progressiva que causa perda de força dos músculos. A reportagem é de Márcio Maturana.
4: A Comissão de Direitos Humanos fez uma audiência pública com especialistas e famílias de pacientes para debater a situação regulatória do medicamento. Débora Racelli, mãe do paciente Raul, de 6 anos, disse que o Elevides é a esperança das famílias.
5: Aproximadamente no Brasil, temos 15 meninos medicados, como já foi falado. 1.200 meninos no mundo receberam o tratamento através de estudos e via comercial. Eles estão bem, eles estão crescendo, eles estão vivendo, eles estão indo para a escola, eles estão indo brincar. Pode não ter os melhores ganhos no gráfico, mas a doença parou, a doença estabilizou, a doença está dando respiro para que eles sejam crianças.
4: O diretor da Anvisa, Daniel Pereira, explicou que a decisão da agência não é definitiva.
6: Não há decisão imutável por parte da agência. As decisões da agência, elas são feitas conforme os dados que a gente tem no momento, conforme os dados que a gente recebe, conforme os dados que a gente consegue, né, avaliar.
4: O medicamento é aplicado em dose única e os pacientes são acompanhados com relatórios periódicos. O laudo definitivo sobre a eficácia do remédio deve ser concluído em 2031. A senadora Damares Alves, do Republicanos do Distrito Federal, que é presidente da Comissão de Direitos Humanos e coordenou o debate, anunciou que vai criar um grupo de trabalho para buscar uma solução no caso do medicamento Elevides.
2: A comissão mista que analisa a medida provisória que zera o imposto de importação sobre compras de até $50 em plataformas virtuais se reúne amanhã para eleger o presidente. Conhecida como taxa das blusinhas, a MP também autoriza o ministro da Fazenda a alterar as alíquotas do imposto de importação sobre remessas postais internacionais. Para compras de até $50, a alíquota poderá ser reduzida a zero. Já para remessas de até $3.000, poderá chegar a 30%.
3: O deputado Reginaldo Lopes, do PT de Minas Gerais, foi indicado pelo presidente da Câmara, Hugo Mota, para presidir a comissão. A indicação do relator caberá ao Senado. O parlamentar defendeu a aprovação rápida da MP, que perde a validade no dia 8 de setembro.
7: Nós vamos debater e fazer um grande diálogo com todos os setores econômicos da indústria brasileira, com os parlamentares, senadores, e vamos sim defender a aprovação imediata deste direito do povo brasileiro de poder ter isenção nas suas compras internacionais até $50.
2: A violência contra a mulher ainda é uma realidade no Brasil e muitas brasileiras não reconhecem como violência situações de agressão que vivenciam no dia a dia.
3: Os dados estaduais da mais recente pesquisa nacional do Data Senado revelam diferenças na percepção da violência de gênero entre os estados e mostram como essa falta de reconhecimento pode dificultar a denúncia e a busca por ajuda. A reportagem é de Raíssa Abreu.
8: A distância entre a violência vivida e a declarada é uma das principais conclusões da pesquisa. Em Alagoas, 36% das mulheres relataram situações de violência sem identificá-las como violência doméstica ou familiar. No Paraná e em São Paulo, esse índice foi de 25%. O presidente do Senado, Davi Alcolumbre, disse em nota que divulgar dados por estado ajuda a entender o problema em profundidade e aumenta a chance de combatê-lo. O coordenador do candidato a Senado, José Henrique Varanda, disse que o objetivo não é criar um ranking entre os estados.
9: O detalhamento estadual é muito mais importante não para criar um ranking, mas para identificar as necessidades de cada localidade. A gente olha para esses números, a gente vê que ainda estamos assim, muito aquém da realidade.
8: A 11ª edição da Pesquisa Nacional de Violência contra a Mulher ouviu 21.641 mulheres nos 27 estados e no Distrito Federal. A pesquisa é uma parceria do Data Senado com o Observatório da Mulher contra a Violência.
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2: O programa Seu Voto Importa, da Justiça Eleitoral, vai oferecer transporte a eleitores com mobilidade reduzida.
3: A solicitação deve ser feita até 14 de setembro, 20 dias antes da data da eleição. Repórter Pedro Pincer.
11: Eleitoras e eleitores que necessitarem de apoio para se deslocarem até seus locais de votação nas eleições de 2026 contarão com um serviço de transporte individual gratuito. O programa Seu Voto Importa, do Tribunal Superior Eleitoral, busca reduzir as barreiras físicas ao exercício do voto e promover a inclusão de grupos historicamente vulnerabilizados. E foi inspirado em experiências desenvolvidas por tribunais regionais como o de Pernambuco. Assessor de planejamento do órgão, Acácio Leite, explicou como o Seu Voto Importa funciona na prática.
12: Então nós transportamos eleitores com deficiência visual, deficiência auditiva, paralisia cerebral, síndrome de Down, autismo, deficiência física, todos os tipos de deficiência nós atendemos. No dia das eleições, vai buscar esse eleitor em casa, leva ele para votar até o local de votação e traz ele de volta até a casa dele com toda a segurança e com um apoio técnico bem interessante.
11: A solicitação pode ser apresentada pelo próprio eleitor ou, quando necessário, por seus representantes legais ou de apoio. O pedido pode ser feito presencialmente, diretamente no cartório eleitoral da zona correspondente ou por canais remotos e eletrônicos até 14 de setembro.
2: E amanhã, sexta-feira, começa o horário eleitoral gratuito das eleições 2026. As emissoras de rádio e TV devem destinar tempo para que os candidatos e candidatas divulguem as propostas de campanha para os cargos de presidente da República, deputado federal, governador, senador e deputado estadual ou distrital, no caso do Distrito Federal.
3: A propaganda eleitoral gratuita será veiculada de segunda a sábado com 50 minutos diários em rede, divididos dois blocos de 25 minutos no rádio e na TV. Além disso, 70 minutos serão destinados a inserções de 30 e 60 segundos distribuídas ao longo do dia. O horário eleitoral deve ocorrer até o dia 1º de outubro, 3 dias antes da realização do primeiro turno. Com edição de Paula Groba e trabalhos técnicos de Eliseu Caires, o Jornal do Senado fica por aqui. Acompanhe agora as notícias da Câmara dos Deputados. Boa noite.
2: Boa noite e até amanhã.
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13: Presidentes estabelecem prioridades para votações do esforço concentrado.
14: Deputados obrigam notificação de distúrbio vocal relacionado ao trabalho.
13: Avança a proposta que permite instalação de faróis auxiliares em caminhões.
14: Boa noite. Uma comissão da Câmara aprovou a instalação de faróis auxiliares em caminhões. A repórter Maria Neves explica por que a medida foi considerada necessária.
15: A Comissão de Viação e Transportes da Câmara dos Deputados aprovou o projeto do deputado Rodrigo Dazaele, do PL do Mato Grosso, que permite a instalação de faróis auxiliares em caminhões que circulam em áreas privadas. Pelo texto, veículos de transporte de carga utilizados em atividades agropecuárias, florestais, industriais e logísticas poderão ter luzes adicionais, desde que elas possam ser desligadas manualmente para circular em vias públicas. Na opinião do relator, deputado Zé Trovão, do PL de Santa Catarina, a mudança evita que os motoristas sejam punidos simplesmente por terem o equipamento no caminhão. Ele também defende que a iluminação adicional vai tornar a direção de caminhões mais segura.
16: Nós temos hoje muitos veículos que transitam em propriedades rurais, em áreas que são 500, 600, até 1.000 quilômetros ou mais, em estradas precárias, estradas de chão. E essas estradas, elas não têm iluminação de nenhum tipo. Às vezes o cara tá transitando, quando ele vê, ele tá em cima de um animal, de um boi, de um cavalo ou de um animal silvestre e acaba acontecendo um acidente. Se ele tem as lâmpadas auxiliares, ele consegue ter um foco maior, mais longe desses animais, dessas estradas.
15: Pelo texto aprovado, o condutor que trafegar por via pública com a iluminação auxiliar ligada incorrerá em infração grave a ser punida com multa e retenção do veículo para regularização. Uma pesquisa realizada pela Fundação Instituto de Pesquisas Econômicas e a Secretaria Nacional de Trânsito apontou que caminhões e ônibus respondem por aproximadamente 4% dos veículos em circulação no país. Isso corresponde a cerca de 4.900.000 veículos. A proposta, que permite a instalação de faróis auxiliares em caminhões, ainda será analisada pela Comissão de Constituição e Justiça. Da Rádio Câmara de Brasília, Maria Neves.
10: Transportes.
13: Júlio Arco Verde, do PP do Piauí, apoia a proposta que muda as regras de cobrança do IPVA. O texto estabelece a alíquota máxima de 1% sobre o valor venal dos veículos e determina que os estados possam conceder descontos para modelos menos poluentes.
17: A proposta considera exclusivamente o peso de fábrica do veículo, em vez do valor de mercado, para o cálculo do IPVA. Júlio Arco Verde acredita que a medida torna a cobrança do imposto mais justa e alinhada a modelos adotados em outros países.
10: Consumidor.
13: Embalagens de produtos industrializados não poderão exibir fotos de componentes que não fazem parte da receita. É o que determina o projeto de Félix Mendonça Júnior, do PDT da Bahia, segundo o qual as ilustrações orientam mais a decisão de compra do que a leitura da lista de ingredientes.
17: Além disso, o projeto de Félix Mendonça Júnior prevê que a Anvisa estabeleça o teor mínimo de ingredientes, como chocolates, frutas e queijos, para destaque nas embalagens, seguindo padrões internacionais de composição e denominação de alimentos.
10: Direitos Humanos.
13: Gervásio Maia, do PCdoB da Paraíba, defende a aprovação de projeto que obriga academias a trazer informações e instruções em braille nos equipamentos. Relator da matéria na Comissão de Constituição e Justiça da Câmara, o deputado afirma que o objetivo é ampliar a autonomia das pessoas com deficiência visual.
17: Gervásio Maia argumenta que a adaptação promove a inclusão desse público nas atividades físicas, contribuindo também para a redução do risco de acidentes durante a prática dos exercícios.
13: A alteração no Estatuto do Índio vai garantir a disponibilidade de intérpretes de línguas de povos originários em atendimentos públicos a indígenas. A relatora da matéria na Comissão da Amazônia, deputada Dilvanda Faro, do PT do Pará, pede urgência na aprovação do texto.
17: Dilvanda Faro explica que a medida amplia o acesso a direitos e a serviços essenciais, priorizando a contratação de intérpretes das próprias comunidades para facilitar a comunicação e evitar a criação de cargos permanentes.
10: Justiça.
13: Devedores de pensão alimentícia podem ser proibidos de entrar em estádios de futebol e outros eventos esportivos. A restrição está prevista em um projeto apresentado por Rodrigo Gambale, do Podemos de São Paulo.
17: A proposta exige que os organizadores dos eventos barrem os inadimplentes na entrada, inclusive por biometria. Rodrigo Gambale acredita que a medida protege crianças e adolescentes e dá mais agilidade à cobrança das pensões.
10: Segurança Pública.
13: Alexandre Leite, do União de São Paulo, propõe aumentar a pena para quem fizer falsa acusação de violência doméstica e familiar. O deputado explica que a ideia é alterar o Código Penal para endurecer a punição do crime de denunciação caluniosa.
17: O texto também prevê que a concessão de medida protetiva com base em denúncia falsa passe a configurar o crime de denunciação caluniosa. Alexandre Leite afirma que a medida busca preservar a credibilidade do sistema de proteção às vítimas e punir quem agir de má fé.
10: Desenvolvimento Regional.
13: Projeto de Domingos Neto, do PSD do Ceará, busca ampliar a utilização do reuso de água e da dessalinização em regiões afetadas pela seca. O deputado também inclui no texto incentivos de financiamento para projetos que adotarem essas tecnologias.
17: Domingos Neto explica que a iniciativa facilita o acesso a financiamentos para projetos que promovam fontes complementares de abastecimento de água. Ele acrescenta que a medida prioriza a eficiência do uso da água, além de preservar os mananciais.
10: Trabalho.
13: Os deputados aprovaram um projeto que obriga a notificação do distúrbio vocal relacionado ao trabalho como doença funcional. A repórter Paula Bittar tem os detalhes.
18: A Comissão de Constituição e Justiça da Câmara aprovou o projeto que determina a notificação compulsória do distúrbio vocal relacionado ao trabalho como doença funcional. O objetivo é aperfeiçoar as políticas públicas e proteger a saúde vocal de profissionais que utilizam a voz como instrumento de trabalho, em especial professores e teleoperadores. O autor do projeto, o deputado Rogério Correia, do PT de Minas Gerais, ressaltou que o distúrbio é uma doença que está extremamente associada ao trabalho.
19: Ela vai influenciar na vida das pessoas e precisa de ter o tratamento relacionado ao trabalho, por isso uma doença do trabalho. Assim colocado, leva os professores a ter uma proteção pela profissão que ele exerce.
18: O projeto considera distúrbios vocais relacionados ao trabalho quaisquer formas de desvios vocais relacionados à atividade profissional que diminuam, comprometam ou impeçam a atuação ou a comunicação do trabalhador. A proposta que determina a notificação compulsória do distúrbio vocal relacionado ao trabalho como doença funcional já pode seguir ao Senado. Da Rádio Câmara de Brasília, Paula Bittar.
17: Ayrton Faleiro, do PT da Bahia, comemora a aprovação na Câmara do fim da escala 6x1. Na avaliação do deputado, a medida amplia direitos e melhora a qualidade de vida da classe trabalhadora.
13: O parlamentar também afirma que a mudança representa um ganho para a economia e destaca a participação de trabalhadores, dos parlamentares e do governo federal na aprovação da proposta. Para Ayrton Faleiro, a medida garante mais dignidade aos trabalhadores brasileiros.
20: A aprovação do fim da escala 6x1, estabelecendo 2 dias de descanso para a classe trabalhadora, para cuidar da família, para cuidar da saúde, para cuidar do esporte, para cuidar da sua religiosidade, é um ganho fundamental para a nossa economia. Quem está de parabéns mesmo são os trabalhadores e trabalhadoras do Brasil, que agora vão ter uma condição mais digna para, além do trabalho, uma vida melhor.
10: Saúde.
17: É de Josenildo, do PDT do Amapá, projeto que proíbe a prescrição e o uso de implantes hormonais para fins estéticos ou melhoria do desempenho físico. O projeto prevê que esses produtos somente sejam indicados para diagnóstico compatível e respaldo científico.
13: Josenildo propõe que farmácias e estabelecimentos registrem o profissional responsável, o paciente, a composição e o lote de cada implante. O congressista explica que o registro de cada implante permite identificar prescrições que usam diagnósticos médicos como justificativa para fins estéticos.
10: Previdência.
17: Eduardo da Fonte, do PP de Pernambuco, apresentou o projeto que determina o pagamento provisório do benefício de prestação continuada quando o INSS não analisar o pedido em até 45 dias. Ele explica que a implantação deverá ser feita em até 5 dias úteis após o fim do prazo.
13: Eduardo da Fonte esclarece que o pagamento temporário não substitui a análise definitiva do INSS. Ele acrescenta que, se o pedido for negado, o benefício será interrompido depois de assegurado o direito de defesa, sem devolução automática dos valores recebidos de boa-fé.
10: Cultura.
17: Projeto de Adriano do Baldi, do PP de Goiás, inclui o Dia Nacional do Povo Cigano, celebrado em 24 de maio, no calendário oficial de eventos nacionais. Ele explica que a medida visa incentivar a realização de campanhas educativas e de combate a estereótipos.
1: Embora 24 de maio já marque o Dia Nacional do Cigano, Adriano do Baldi diz que o reconhecimento oficial da data vai dar mais visibilidade a esta comunidade histórica e vai fortalecer o acesso a direitos básicos como documentação, saúde, educação e moradia.
17: Pastor Diniz, do União de Roraima, é favorável à renovação da permissão para que a Rondovisão Rondônia Rádio e Televisão continue operando uma emissora de rádio FM em Ji-Paraná por mais 10 anos.
1: O relator da proposta na Comissão de Comunicação afirma que a documentação apresentada pela empresa atende às exigências legais e às normas do colegiado. Por isso, o pastor Diniz defende a homologação do ato do Poder Executivo pelo Congresso Nacional.
10: Educação.
17: Projeto de Da Vitória do PP do Espírito Santo prevê descontos a participantes do FIES com pagamentos em dia ou em atraso de até 90 dias. Ele argumenta que a proposta permite que o beneficiário quite a dívida à vista sem pagar juros e multas, com desconto de até metade do valor financiado.
1: Da Vitória também propõe parcelamento em até 150 meses, com eliminação de juros e multas, além de desconto de até 30% sobre a dívida principal. O deputado diz que as renegociações devem alcançar os bons pagadores, desde que não provoquem perda de receita para o fundo estudantil.
10: Votação.
17: Em reunião com o presidente da República, os presidentes da Câmara, Hugo Mota, e do Senado, Davi Alcolumbre, definiram os projetos que terão prioridade na semana de esforço concentrado do Congresso. O repórter José Carlos Oliveira tem os detalhes.
21: Os presidentes da Câmara dos Deputados, Hugo Mota, e do Senado, Davi Alcolumbre, se reuniram com o presidente Lula no Palácio Alvorada e definiram 5 propostas com prioridade de votação entre 1º e 4 de setembro, último esforço concentrado do Congresso antes da eleição de outubro. 4 propostas já foram aprovadas pelos deputados e estão em análise no Senado. O fim da escala 6x1 de trabalho semanal, a chamada PEC da Segurança Pública, a Política Nacional de Minerais Críticos e Estratégicos e os incentivos fiscais para a instalação de data centers no Brasil, batizados de Redata. O presidente da Câmara, Hugo Mota, elogiou a possibilidade de avanços legislativos por meio de diálogo e cooperação institucional.
22: Mais feliz ainda de ver essas matérias que passaram na Câmara, como a PEC da Segurança, a PEC do fim da escala 6x1, o projeto dos minerais críticos, que é um projeto estratégico para o país, de soberania nacional, e também o Redata, que além do ponto de vista dos investimentos que o Brasil irá receber, nós teremos condição também de armazenar os dados da população brasileira aqui em nosso país, não mais dependendo de outros países.
21: O 5º item da pauta prioritária é a medida provisória que zera temporariamente a chamada taxa das blusinhas, ou seja, a cobrança do imposto de importação federal de 20% sobre remessas postais internacionais de até 50 dólares. Hugo Mota lembrou que a medida provisória perde a validade em setembro, com riscos de prejuízos para milhões de brasileiros que compram pela internet. Mota indicou o deputado Reginaldo Lopes, do PT de Minas Gerais, para presidir a comissão mista sobre o tema. Os deputados aprovaram a PEC da Segurança em março. O texto garante mais recursos para o setor, inclusive por meio da destinação de dinheiro arrecadado com as BETs para o Fundo Nacional de Segurança Pública e o Fundo Penitenciário Nacional. O fim da escala 6x1 foi aprovado pela Câmara em maio. O projeto prevê jornada de 40 horas semanais em 5 dias, com 2 de descanso e sem redução de salário. Também em maio, os deputados aprovaram a Política Nacional de Minerais Críticos, com incentivos governamentais à exploração de minerais considerados fundamentais na produção de tecnologias, como smartphones, carros elétricos e sistemas militares. O projeto de lei do Redata, Regime Especial de Tributação para Serviços de Data Center, foi aprovado pela Câmara em fevereiro. Da Rádio Câmara de Brasília, José Carlos Oliveira.
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10: Economia.
1: Dr. Luiz Ovando, do PP de Mato Grosso do Sul, defende a proposta de emenda à Constituição que amplia a imunidade tributária para igrejas e entidades filantrópicas. O texto já foi aprovado na Câmara e seguiu para análise dos senadores.
17: O deputado afirma que a medida fortalece o trabalho social desenvolvido por igrejas e organizações beneficentes, ampliando recursos destinados ao atendimento da população. Dr. Luiz Ovando acrescenta que a proposta prevê mecanismos de devolução tributária para evitar cobranças consideradas excessivas.
0: Quando você compra uma lâmpada, compra alguma coisa em supermercado, então isso tudo é tributado. Então, se já está tributado e o cidadão, membro da igreja, já paga imposto de renda, se ele tiver uma empresa, ele também recolhe esse valor, nós estamos aqui, através dessa PEC, defendendo o fato de que as instituições e também as filantrópicas que prestam serviço à comunidade sejam isentadas, sejam imunizadas, vamos dizer assim, desse recolhimento. E se acontecer, isso seja devolvido através de um cashback.
1: Zé Neto, do PT da Bahia, apresentou o projeto que cria o programa Fazer o Bem para a Melhor Idade, que permite a empresas abater do imposto de renda valores destinados a idosos que vivem em asilos ou casas de repouso.
4: E o que nós queremos? Que nesse projeto a gente vai atender os idosos com rendimentos mensais inferiores ao limite da isenção de imposto de renda que estejam nos abrigos de idosos e casas de idosos. Que a tendência é que isso cresça muito. Quem dá assistência a esses idosos? Como vão ser assistidos? Cada dia você tem menos pessoas na família e você vai ter muito mais pessoas que não vão ter esse atendimento. E isso é uma forma de dar uma atenção e uma assistência junto com a ordem governamental, com o Estado, município, Estado, União, para que a gente possa diminuir essas dificuldades que são vividas pelos idosos no Brasil.
17: Zé Neto explica que, pelo texto, cada empresa poderá apoiar até 3 idosos com abatimento limitado a 5% do imposto devido por ano. Para ter direito ao incentivo, a pessoa jurídica deverá obter o certificado amigo do idoso após a habilitação junto à Receita Federal.
1: Bandeira de Melo, do PV do Rio de Janeiro, é um dos autores da proposta de emenda à Constituição que busca preservar incentivos estaduais e municipais a projetos culturais e esportivos após a reforma tributária. O texto permite que empresas continuem apoiando iniciativas desses setores com abatimento de parte do imposto devido.
17: Bandeira de Melo alerta que a substituição do ICMS e do ISS pelo novo imposto sobre consumo pode abrir brecha para a extinção de mecanismos usados hoje no financiamento da cultura e do esporte. O objetivo da proposta é criar regras nacionais uniformes sobre o tema.
1: Termina agora o Jornal Câmara dos Deputados, produzido pela Rádio Câmara, com trabalhos técnicos de Wellington Teles e apresentação de Luciana Vieira e Val Monteiro. Boa noite.
17: A Voz do Brasil volta amanhã. Uma boa noite para você.
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1: Pastor Rigonato, aqui é Karina Abreu. Pastor, por que Jesus era tão direto e às vezes tão duro com as suas palavras? Existia um propósito para essa maneira de ser?
2: Jesus nunca foi duro com ninguém. Ele era duro contra o diabo e aqueles que eram seus agentes. Com as pessoas ele sempre mostrou misericordioso, compassivo, né? As pessoas pegas nos piores delitos, ele as abraçava com graça e com misericórdia. Jesus, ele é a expressão exata de Deus, e Deus é aquele pai, como nós dizemos, né, o filho pródigo. Parábola mais explorada no bom sentido da palavra é a do filho pródigo. E aquele pai que corre para se abraçar com um filho que voltou depois de esbanjar a herança do pai com a vida dissoluta das gastanças, do meretrício e de tudo aquilo que é ruim. O pai, ao invés de pegar um chicote, porque nós achamos que aquele filho merecia, ele corre e se abraça com aquele garoto e o cobre de beijos. Põe um anel, que era o cartão de crédito sem limites da família, e calça ele, veste ele, mata o novilho mais cobiçado da fazenda, novilho cevado. Isso é Jesus. Jesus não é duro. Jesus é verdadeiro. Para quem não quer andar em linha com a verdade, toda verdade é dura para ele. Toda verdade é imprópria para ele. Eu digo para Karina Abreu, né? Jesus era direto porque ele era o portador da verdade, ele era o verbo vivo de Deus. Será por quê? Não, ele era duro mesmo, era com os fariseus. Por que ele era duro com os fariseus? Porque a dureza dos fariseus era excessivamente exagerada.
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1: Palavra de hoje, 21 razões por que as pessoas não têm suas orações respondidas. Parte final.
2: Fariseu de pé orava de si para si mesmo desta forma: ó Deus, graças te dou, porque eu não sou infiel como esses irmãos aqui do lado. Eu vim orar quinta-feira e ninguém apareceu, mas eu venho, e venho todo dia de manhã. Graças te dou porque eu não sou ladrão, nem injusto, nem adúltero, nem tenho internet na minha casa, e nem ainda sou como esse sujeito aqui do lado, que foi pego pelo governo e vai ser preso qualquer hora. Jejuo duas vezes por semana e dou o dízimo de tudo quanto ganho. Publicano, vê, esse cara aqui, quem que não quer um cara desse como membro da igreja? Eu quero. O cara é fiel. Publicano, estando em pé, longe, ele nem quis ficar no meio do povão, não ousava nem levantar os olhos ao céu, mas batia no peito dizendo: ó Deus, sê propício a mim, pecador. Digo-vos que este desceu justificado para sua casa, e não aquele, porque todo que se exalta será humilhado, mas quem se humilha será o quê? Quantos querem se humilhar diante de Deus hoje? Veja, esses são obstáculos à oração. Alguns, como eu mostrei aqui, são soberbos, egoístas. Essas coisas são impedimento sério para a oração ser ouvida. Mas eu não sei quanto a você, eu quero que a minha oração seja ouvida. Sabe por que que eu quero? Porque o seu crescimento espiritual depende disso. Crente que nunca tem um testemunho para dar de oração ouvida, ele não tem crescido espiritualmente. Eu sei que alguns acham que vão crescer se ler muito livro. Se ler livro, fizer curso, tal, ele vai crescer. Olha, ler é importante, mas o crescimento verdadeiro é um curso sobre oração. É quando a sua oração funciona. E não fique pensando que a oração que funciona é só do pastor. Não adianta falar para mim: pastor, você está mais perto de Deus, ora por mim, você é mais santo que eu, ora por mim. Não, não adianta você falar isso. Testemunho de que outro orou por você não é um testemunho melhor. O melhor testemunho é que você orou e Deus ouviu a sua oração. Você tem que ter testemunho para contar, tem que ter história para contar, história de você e Deus. A Bíblia fala que a nossa fé vem pelo ouvir a palavra, mas a fé cresce quando você vê a palavra acontecendo na sua vida. Quantos podem dizer que tem crescido na fé? Queria falar sobre o 12º obstáculo que eu coloquei. É a recusa de ajudar o necessitado. Ou seja, indisposição de contribuir. Provérbio 21:13 diz: o que tapa o ouvido ao clamor do pobre, também clamará. E o que vai acontecer? Quem tem dinheiro normalmente não precisa de muita coisa, né? Quem tem dinheiro não tem muita necessidade, mas acredite em mim, tem coisas que o dinheiro não pode comprar. Então vai chegar o momento que quem tem dinheiro vai precisar de clamar a Deus também. E aí, esse é o dia que o texto diz que ele vai clamar e não vai ser ouvido. Por quê? Porque a oração foi interrompida. Por causa de quê? Por causa da avareza, indisposição de contribuir. A igreja às vezes faz um desafio, não há disposição. Fala uma necessidade, não há disposição. Nós temos falado aqui sobre cesta básica, semana após semana, porque nesse caso aqui, não é uma questão de orar, é uma questão de agir. Então, se você ouve o clamor e não ajuda, você vai clamar uma hora e não vai ter quem te ajude. Não estou dizendo que temos que sustentar todo mundo, não é isso. Mas você sabe, eu fiz um propósito de andar sempre com moeda no meu carro. Por quê? Eu sei que tem pessoas na rua pedindo dinheiro para beber, outras para usar droga, é verdade ou não é? Mas eu não sei, pode ser também que tem alguém que está precisando realmente de comer. E aí pode ser que a pessoa está pedindo porque precisa mesmo para comer, e aí eu julgo ela como sendo um drogado ou um cachaceiro e não dou dinheiro para ela. Então hoje eu nem pergunto, só se eu ficar sabendo é que eu não dou. Mas se eu não ficar sabendo, pediu, eu dou. Por que que eu faço isso? Porque eu quero também o dia que eu clamar, que o céu esteja aberto para mim. Bom, relacionamentos conjugal errado. 1 Pedro capítulo 3, verso 7 diz assim: maridos, Vós igualmente vivei a vida comum do lar com discernimento, e tendo consideração para com a vossa mulher como parte mais frágil, tratai-a com dignidade, porque sois juntamente herdeiros da mesma graça de vida, para que não se interrompam as vossas orações. Interessante que a exortação de Pedro não é para as mulheres. Já reparou isso? A gente fica pensando, mas para injustiça isso aqui. Devia falar para as mulheres também. As mulheres deviam tratar o marido com mais carinho, com mais amor, para que não interrompa a oração. Não, mas aqui a exortação é para os homens. Tratem a mulher com consideração. Considerem a esposa, tenham uma atitude para com ela amorosa, para que não se interrompam as suas orações. Veja, aqui está dizendo que se você está brigado com a sua mulher, nem adianta orar. Aí você fala, agora eu estou entendendo, agora eu entendi. Se você se recusa a reconciliar com o seu cônjuge, a Bíblia diz, nem adianta orar. Sua oração está interrompida. Então veja, alguns vão orar, como eu disse, e o céu virou um chumbo na cabeça dele. E ele pensa que são demônios, que estão resistindo e impedindo a oração de subir. Repreende os demônios do inferno inteiro. Mas o Senhor está dizendo aqui que o problema é que a oração está interrompida por causa de problemas conjugais. Marido e mulher, quando brigam, resolvem alimentar mágoas, ressentimentos, se recusam a perdoar um ao outro, tem que ter muito cuidado, porque agora a oração vai ter um problema espiritual, não vai avançar. O próximo tópico tem a ver com esse, e eu quero orar sobre esses dois tópicos juntos, que é indisposição de perdoar e de pedir perdão. Jesus disse, não é, lá em Marcos capítulo 11, verso 25, e quando estiverdes orando, se tendes alguma coisa contra alguém, perdoa. Perdoa para que o vosso Pai Celestial também perdoe você. Mas, se você não perdoar, também o Pai Celestial não vai perdoar os seus pecados. Ora, se os seus pecados não são perdoados, você não pode ter comunhão com Deus. Deus não pode ter comunhão com você, a menos que você confesse seus pecados e eles sejam apagados. Mas se você resolve não perdoar alguém, Jesus disse que os seus pecados também não vão ser perdoados. Você pode até pedir perdão, confessar, mas não vai ser perdoado. Aí você fala, pastor, mas eu não sou perdoado, não é pela graça? Sim, é pela graça, mas você precisa reconhecer que é pecador. E quando você se recusa a perdoar alguém, você está dizendo que é justo o suficiente para exigir vingança. Quando você se acha tão justo nesse ponto, então agora você não precisa mais da justificação que vem de Cristo. Então os seus pecados ficam, permanecem, aliás, na presença de Deus. Mas quando você pensa consigo mesmo, quem sou eu para cobrar a perfeição dos outros? Eu não sou ninguém, ele errou comigo, mas eu já errei com tanta gente também, eu vou perdoá-lo. Quando você faz isso, você é perdoado também. Mas tem gente que é o contrário. Não, não mereço isso, não vou perdoar. Eu nunca fiz nada disso com ninguém, eu sou gente boa. Pois é, se você acha que você é muito bonzinho, vai perder a bênção de Deus. A oração está interrompida. Mas não é só quando você fica magoado, quando você magoa também. Jesus disse lá em Mateus capítulo 5, verso 23, se pois, olha o que diz, se pois, ao trazeres ao altar a tua oferta, ali você se lembra, bem naquela hora, que tem um irmão que está magoado com você, deixa a sua oferta diante do altar, vai primeiro reconciliar com seu irmão, e então voltando, faz a sua oferta. O que está escrito aqui? É o seguinte, se você não perdoa, a sua oração fica interrompida, mas às vezes nós ofendemos os outros, e sabe o que é pior? Ofendemos e esquecemos que ofendemos, nem lembramos. Pior ainda, às vezes ofendemos e nem percebemos o momento que aquilo aconteceu. Aí nós pegamos e vamos orar, aí você pega e se ajoelha para orar. Na hora você se ajoelha para orar, o Espírito Santo fala com você, o fulano de tal está magoado com você, você foi áspero, você agiu mal. E aí você pega e lembra, fala, nó, está magoado comigo. Adianta continuar orando nessa hora, irmãos? Adianta falar para o Senhor, Senhor, eu vou orar agora, eu prometo que depois vou lá resolver com ele. Adianta? Não. A Bíblia fala que naquele momento que o Espírito Santo te falou, você agora está com a oração interrompida até você ir lá reconciliar com seu irmão. Se o seu irmão não quiser reconciliar com você, o problema é dele. Mas você fica liberado diante de Deus. Então preste atenção, é dos dois lados. Você magoou, ficou magoado, perdoa. Mas você ofendeu alguém, lembrou que ofendeu? Vai lá resolver. Porque se não fizer, a oração fica interrompida. Vamos avançar. 15º obstáculo. Motivações erradas. Tiago capítulo 4, verso 3 diz: pedis e não recebeis, porque pedis mal. Olha o que está dizendo. Você pede e não recebe o que você pediu, Deus não ouviu, por quê? Você pediu mal. Pediu para esbanjar nos vossos prazeres. Por que que você está pedindo o que está pedindo? Motivação é fundamental na presença de Deus. Você está querendo comprar o carro só porque os seus parentes compraram também? Você está querendo uma casa só para mostrar para algumas pessoas? Por que que você quer o que você tem buscado? É importante você parar para analisar os motivos. Porque se o motivo é errado, você deve mudar o motivo, mas continuar pedindo. O Senhor não quer negar o seu pedido. Ele só quer que os motivos sejam santos, que não sejam motivos impuros. Diz a Bíblia que os olhos do Senhor passam sobre toda a terra, procurando homens cujo coração seja inteiramente para Ele. O Senhor não olha o exterior, filho. Lembra disso. O homem vê a aparência, mas Deus olha o que está dentro. 16º, perdão. Ídolos no coração. Jeremias 11, verso 10, diz assim: tornaram as maldades seus primeiros pais, que recusaram ouvir as minhas palavras. Andaram eles após outros deuses para os servir. A casa de Israel e a casa de Judá violaram a minha aliança que eu fizera com seus pais. Portanto, assim diz o Senhor, eis que trarei mal sobre eles, que não poderão escapar. Agora olhe o veredito do juízo de Deus. Clamarão a mim, porém não os ouvirei. Que coisa séria é isso? Por quê? Porque se envolveram com ídolos. É claro que os ídolos aqui que o Senhor está falando naquela época eram literais. Eram ídolos, né, demoníacos mesmo. Hoje em dia eu acho que nenhum crente está se curvando mais diante de nenhuma imagem. Mas não fique pensando que ídolo é só o preto velho, a pomba gira, ou é só uma imagem de Jesus ali, ou de algum santo. Não, ídolo é qualquer coisa que você levanta no seu coração que toma o lugar de Deus, ou que pelo menos tem a prioridade de Deus na sua vida. Nesse sentido, marido pode virar um ídolo, filho pode virar ídolo. E o pior de todos, você sabe, dinheiro pode virar ídolo. Casamento, né? Curso, carreira, essas coisas todas podem ser um ídolo. Como é que eu sei que algo virou ídolo? Quando aquilo toma o lugar de Deus. Quando eu coloco aquilo antes de qualquer coisa que diz respeito a Deus. As coisas de Deus ficam em segundo lugar. O ídolo vai em primeiro. Ezequiel capítulo 14, verso 3 diz assim: filho do homem, estes homens levantaram os seus ídolos dentro do seu coração. Tropeço para iniquidade. Olha o que está dizendo. Levantaram ídolos no coração. Nem foi ídolos de pedra. Levantaram ídolos no coração. Tropeço para iniquidade, que sempre tem eles diante de si. Acaso permitirei que eles me interroguem? Ou seja, vou permitir que eles venham até a minha presença? Vou permitir que eles orem? Não fique pensando que coisas pequenas não podem ser grande obstáculo, filho. Mas você está falando assim, é algo tão pequeno, é só um trabalho, é algo tão insignificante, Deus está ligando para isso. Preste atenção, há certas coisas que obstruem sim a sua comunhão com Deus. Só é do Senhor se for 100% dele. Ou você é do Senhor 100% ou você não é. Ou você é a favor ou você é contra. Ou você ajunta ou você espalha. Quando se trata de servir a Deus, não tem meio termo. Temos que ser radicalmente para Ele. Quantos dizem amém? Amém. 17º, falta de sinceridade. Deuteronômio 4:29 diz: de lá buscarás ao Senhor teu Deus e o acharás, quando o buscares de todo o teu coração e de toda a tua alma. Jeremias 9:13 diz: buscar-me-eis e me achareis, quando? Quando me buscardes de todo o vosso coração. Tem que haver intensidade nessa busca, mas também tem que ter muito cuidado com a maneira como nós fazemos. Não pode ser com religiosidade. Jesus disse lá em Mateus capítulo 6, verso 5: e quando orardes, não sereis como os hipócritas, porque gostam de orar em pé nas sinagogas e nos cantos das praças, para serem vistos pelos homens. Veja, o problema não é orar em pé, o problema é orar em pé para ser visto. Você sabe, tem irmão que na hora que a gente ora, ele resolve ler a Bíblia, e na hora que vai pregar, ele resolve ajoelhar para orar. Por que que ele faz isso? Será que tem algo de errado ler a Bíblia e orar? Não, é porque faz para ser visto. Esse é que é o problema. Aí o Senhor diz: já receberam a recompensa. Tu, porém, quando orares, entra no teu quarto, e fechada a porta, orarás a teu pai que está em secreto, e teu pai que vem em secreto te recompensará. A Bíblia está dizendo que o único lugar de orar é no quarto trancado. Está apenas dizendo o seguinte: que você, quando for orar, você deve fazê-lo exclusivamente para Deus, como alguém que estivesse agora isolado de todos os demais. E orando, não useis de vãs repetições, como os gentios, porque presumem que pelo seu muito falar serão ouvidos. Não vos assemelheis, pois, a eles, porque Deus, o vosso Pai, sabe o que tem necessidade antes que lhe o peçais. Quando Jesus disse para não usar de repetição, ele não está dizendo que repetir realmente seja errado, senão ele mesmo teria contradito, porque lá em Mateus capítulo 26, no Getsêmane, Jesus orou quantas vezes, irmãos? Quem se lembra? Três vezes. E ele orou, diz a Bíblia, usando as mesmas palavras. Então, repetir a oração não é o problema. O problema é quando vira vã repetição. Quando é que vira vã repetição? Quando você nem sabe o que está falando mais. Eu sei que tem pessoas que fazem reza, isso é pecado. Mas tem crente também que ele está ali, já viram, irmãos? Eles oram andando. Mas eles estão só fazendo caminhada, não estão orando, porque eles nem sabem o que estão mais falando. Fica automático. Em nome de Jesus, em nome de Jesus, toda hora você ouça a mesma frase na cabeça dele. Ou seja, ele não está orando. Mesmo que por fora parece que está orando, ele está andando, mas a mente está em outro lugar. É melhor parar e resolver. É melhor orar um minuto para valer do que orar uma hora desse jeito. Não vai resolver nada. É só vã repetição. Quantos estão entendendo o que eu estou dizendo? Jesus disse que isso é obstáculo. Outro obstáculo: falta de perseverança. Isso aqui é uma coisa séria. Mateus, Lucas 18, o Senhor disse: disse-lhe Jesus uma parábola sobre o dever de orar sempre e nunca esmorecer. Havia em certa cidade um juiz que não temia Deus, nem respeitava homem algum. Havia também naquela mesma cidade uma viúva que vinha ter com ele, dizendo: julga minha causa contra o meu adversário. Ele por algum tempo não a quis atender, mas depois disse consigo: bem que eu não temo a Deus, nem respeito a homem algum. Todavia, como esta viúva me importuna, julgarei a sua causa, para não suceder que por fim venha molestar-me. Então disse o Senhor: considerai no que diz esse juiz iníquo. Não fará Deus justiça aos seus escolhidos, que a ele clamam dia e noite, embora pareça demorada em defendê-los? Digo-vos que depressa lhes fará justiça. Agora olha a pergunta do Senhor: contudo, quando vier o Filho do Homem, achará esse tipo de fé na terra? Qual que é o tipo de fé? Aquele que ora até o fim, ora até receber. A parábola não está dizendo que Deus é o juiz iníquo, que não quer ouvir a sua oração e que só vai ouvir se você for importuná-lo. O que a parábola está querendo mostrar é o seguinte, filho: é que você não sabe o que acontece no mundo espiritual. Há muitas coisas que ocorrem no mundo espiritual que você não tem ideia. Lá em Daniel, no capítulo 10, no verso 12, Daniel estava orando por 21 dias. No final dos 21 dias, o anjo Gabriel veio ter com ele. E o anjo falou para ele: olha, desde o primeiro dia sua oração foi ouvida, mas só hoje eu consegui chegar, porque no caminho o anjo da Pérsia, né, a principado da Pérsia, me resistiu. Aí eu tive que voltar a chamar Miguel. Miguel veio e nós prevalecemos, por isso que eu estou aqui. Veja bem, o anjo contou a respeito de algo que estava acontecendo no mundo espiritual que Daniel não tinha a menor noção. Nós também não temos a menor noção das coisas que estão acontecendo no mundo espiritual. Por isso o Senhor Jesus disse: ora até acontecer. Amém. Ora, insiste, não para, persevera. Então, um grande obstáculo para a sua oração é esse esmorecimento. Ora, mas não ora para valer. Se tem algo que nós precisamos de aprender a perseverar continuamente, é com relação à salvação. Frequentemente pessoas perguntam: pastor, eu estou orando por ele, mas ele não quer. Será que Deus não respeita a vontade dele?
3: Irmão, Deus respeita tudo, mas não existe nada maior do que o poder de Deus.
2: É possível que Deus convença alguém que ele é pecador? Sim ou não? Deus está desrespeitando a vontade dele? Sim ou não? Não, Deus apenas o convenceu. Mostrou para ele que ele é pecador.
3: Tem uma irmã que era da nossa igreja. Hoje ela está em outra igreja. E ela um dia testemunhou isso. Eu fiquei impressionado. Que ela tinha um pai e um irmão. E eles eram pessoas que se achavam muito justas. E ela pregava para eles e dizia: eu não preciso de igreja, quem precisa de igreja é pecador. Eu fico vendo vocês orando tanto, só pode orar tanto quem peca muito. Vocês não param de orar. Era o que ele dizia. Então ele dizia: eu não tenho pecado, me mostra o pecado que eu tenho. Ele se achava muito justo. Mas ela continuou orando por ele. Mas aconteceu algo interessante e também assustador. Filho, né, o irmão estava num bar bebendo e de repente teve uma discussão e a pessoa o agrediu e ele pegou uma arma e matou o sujeito. Foi preso. Como é que ele pode dizer agora que ele não tem pecado? Não tinha como ele dizer isso. Aí ele se convenceu que não era melhor do que ninguém. Olha o que Jesus disse. Esse é o 19º obstáculo à nossa oração: falha em permanecer em Cristo. Jesus disse lá em João 15, verso 7: se permanecerdes em mim e as minhas palavras permanecerem em vós, pedireis o que quiserdes. Quantos creem nessa promessa? Mas é uma promessa que tem uma condição. Qual que é a condição? Tem que permanecer nele e a palavra dele permanecer em você. Como é que você permanece em Cristo? Essa é uma pergunta. Permanece em Cristo quando permanece na fé. Isso é uma resposta. Permanece em Cristo quando permanece na palavra. Por quê? Jesus é o Verbo de Deus. Permanece em Cristo quando permanece no Espírito, porque o Espírito é o Senhor. Mas eu vou te dizer uma coisa que quase ninguém percebe: Cristo também é a igreja, porque ele é o cabeça e nós somos os membros. Permanecer em Cristo é também permanecer ligado no corpo. Está me ouvindo? Pessoas pensam que é irrelevante estar ou não ligado no corpo, mas você não vai encontrar ninguém que realmente flui em Deus desconectado do corpo. E se você acha que encontrou, tenha muito cuidado. É um falso. Qualquer um que nega a vida da igreja e nega o corpo não está permanecendo em Cristo. Você está em Cristo? Você está no corpo, de maneira prática? Isso é muito importante. 1 João capítulo 5 fala do 20º obstáculo: oração fora da vontade de Deus. Diz assim: e esta é a confiança que temos para com ele, que se pedirmos alguma coisa que está em harmonia com a sua vontade, ele nos atende. Amém. Ou seja, nós temos que pedir coisas que estão em harmonia com a palavra de Deus. Antes de você orar, veja se tem base na Bíblia para orar por aquilo. Se tiver base, não tenha dúvida, porque se tiver em harmonia com a sua vontade, ele nos ouve. Quantos creem nisso? Mas se não tiver em harmonia com a palavra, não há garantias. Por último, o obstáculo absoluto para a oração é não orar. Se o diabo consegue levar você a não orar, então obviamente a sua oração não vai ser ouvida. Tiago 4:2: cobiçais e nada tendes, matais e invejais, nada podeis obter. Viveis a lutar e a fazer guerras. Por quê? Qual que é a conclusão final? Nada tendes por quê? Porque vocês não pedem. Não tem porque não pedem. Porque Jesus disse que todo o que pede, recebe. E quem bate, a porta abre. E o que busca, acha. Quantos creem na promessa do Senhor? Ele é fiel? É fiel. Mas Jesus também exortou os seus discípulos dizendo: e voltando para os discípulos, achou-os dormindo e disse a Pedro: e então, nem uma hora você conseguiu orar comigo? Olha, essa expressão aqui é de espanto, de consternação. O Senhor falou: nem uma hora, nem uma hora. Separe pelo menos uma hora para orar, para você não ouvir esse espanto de Jesus também. E aí, você diz que é discípulo, mas nem uma hora você ora. Agora, nesse espírito, nessa atitude, esses serão dias de milagres na sua vida, se você crer. Não espere sentir, não espere ver, não espere ter um arrepio, não espere ter uma emoção. Apenas aplica fé, convicção, certeza. Ele manifestará a sua fidelidade na minha vida, em nome de Jesus. Aleluia.

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3: Olá, pastor Rigonato, me chamo Lincoln e tenho uma dúvida. Pastor, atitudes como jejuar, colocar cinzas na cabeça, vestir vestes com pano de saco, qual o significado de cada uma dessas atitudes, pastor?
4: O significado dessas atitudes é humilhação. É uma atitude de humilhação, de demonstração por expressão máxima de necessidade de um clamor. Eles faziam ou por protesto, mas mais por clamor. É uma maneira de causar. É claro, se você vê alguém com as roupas rasgadas, vestido de pano, de saco, não de tecido fino, mas de pano, de chão, digamos, e com cinzas na cabeça, puxa vida, é estranho. Mas é para ser estranho mesmo. Uma questão que está levando a pessoa a um clamor profundo, é uma atitude solene, dramática, porque por detrás de tudo isso tem algo dramático que precisa de uma solução. E na antiguidade isso não se pratica hoje, tá? Hoje esses panos, sacos e cinza se demonstra por um coração dependente que busca a Deus, sabe? Depender de Deus, você expressa por uma dependência profunda. Hoje nós abrimos mão do alimento pelo jejum, em busca de coisas maiores do que o próprio alimento, porque comer é legítimo, comer não é pecado, pelo menos dentro dos limites saudáveis, até que você tem um limite da gula, que você tem que tomar providência. Então, assim, seja prudente nisso, mas por que eu tô falando do comer e o não comer? O não comer é o jejum. Quando você não come, por um propósito em Deus, você está intensificando a sua oração. Quando as pessoas se cobriam de cinza e de roupa de humilhação, tinha por detrás daquilo um propósito, era uma oração e um clamor intensificado diante de Deus. Então é isso que explica essas atitudes, né, que existiam na antiguidade. Hoje, você jejua, abre mão do comer, que você está declarando: Senhor, a minha comida é fazer a vontade do Senhor que me enviou. Então, por isso eu abro mão e oro intensamente por isso e por aquilo outro.
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2: Gálatas 6, verso 11. Vede com que letras grandes vos escrevi de meu próprio punho. Todos os que querem ostentar-se na carne, esses vos constrangem a vos circuncidardes, somente para não serem perseguidos por causa da cruz de Cristo. Pois nem mesmo aqueles que se deixam circuncidar guardam a lei. Antes, querem que vos circuncideis para se gloriarem na vossa carne. Mas longe esteja de mim gloriar-me senão na cruz de nosso Senhor Jesus Cristo, pela qual o mundo está crucificado para mim e eu para o mundo. Pois nem a circuncisão é coisa alguma, e nem a incircuncisão, mas o ser nova criatura. E a todos quantos andarem de conformidade com esta regra, paz e misericórdia sejam sobre eles e sobre o Israel de Deus. Quanto ao mais, ninguém me moleste, porque eu trago no corpo as marcas de Jesus. A graça de nosso Senhor Jesus Cristo seja, irmãos, com vosso espírito. Amém. Irmãos, o ponto central do livro de Gálatas é que Cristo substitui a lei. Estou chamando esse último trecho do livro de Gálatas de explicação da essência do cristianismo. Que constitui realmente o cristianismo? Então, ponto central do livro de Gálatas é que Cristo agora substituiu a lei do Velho Testamento. Aí você fala, pastor, você disse que a graça é que substituiu a lei. Sim, mas a graça é Cristo. Cristo é tudo em todos. A graça é uma pessoa, né? Lá em João 1,14 diz que a lei foi dada por Moisés, mas a graça e a verdade vieram por meio de Cristo Jesus. Isso significa que a lei é uma coisa, porque ela foi dada. Mas a graça é uma pessoa, porque ela veio. Jesus disse que ele é o caminho e a verdade. E o texto diz que a graça e a verdade vieram. Por quê? Porque tanto a graça quanto a verdade são uma pessoa. É Cristo. Então, o alvo de Paulo é mostrar que Cristo agora é o centro de tudo. Então Deus quer livrar os seus filhos da escravidão da lei. Deus quer nos livrar da escravidão de termos que merecer algo. Deus quer nos livrar do peso enorme de tentar agradá-lo nas suas exigências perfeitas. Deus agora quer que nós desfrutemos de tudo aquilo que Cristo já nos conquistou, porque Cristo agora é a nossa justiça. A vontade de Deus é que você seja cheio de Cristo, mas infelizmente muitos se enchem de condenação. Muitos olham o tempo inteiro para si mesmo. Esse é o nosso grande problema. Introspecção. O tempo inteiro se olhando. A Bíblia não fala para você ficar se olhando, mas fala para você olhar para Ele. Contemplai-o e serei iluminado, diz a Bíblia. Ou lá em 2 Coríntios 3,18 diz que todos nós somos como um espelho, que estamos refletindo a glória de Deus. E ao fazermos isso, nós estamos contemplando a Deus e somos transformados de glória em glória. Veja, o que Paulo diz é, você tem que aprender a contemplar o Senhor. Quando você contempla o Senhor, quando você se ocupa do Senhor, quando a sua mente é preocupada em meditar nele e olhar para ele, você é transformado de glória em glória. Mas muitos de nós ficamos olhando para nós mesmos. O que que leva as pessoas a olharem para si mesmas? O que as leva a olharem para si mesmas é procurando algum mérito pessoal. É procurando alguma coisa na qual possam se segurar para dizer, eu mereço essa bênção. Não sou tão mal assim, eu estou aqui me olhando e eu estou vendo, eu sou uma pessoa boa, eu posso ser abençoado, não é? Isso tudo impede você de receber do Senhor. O alvo de qual possam se segurar para dizer, eu mereço essa bênção. Não sou tão mal assim, eu estou aqui me olhando e eu estou vendo, eu sou uma pessoa boa, eu posso ser abençoado, não é? Isso tudo impede você de receber do Senhor. O alvo de Paulo é esse: olha para Cristo.

enxertado em Cristo Jesus. Diga amém. É nisso que Paulo foca nesse momento. Mas os gálatas, influenciados, não é, pelos judaizantes, queriam transformar o cristianismo numa religião. Aí você fala, pastor, mas o cristianismo não é uma religião. Bom, segundo a classificação aí de qualquer homem natural, de qualquer enciclopédia, o cristianismo é visto como uma religião, com certeza. Mas, de acordo com o ensino do Novo Testamento, o cristianismo não é uma religião. Por que que ele não é uma religião? Porque ele contradiz todos aqueles pontos que definem o que que é uma religião. Pastor, e o judaísmo? O judaísmo era uma religião. Ele é ainda, até hoje. O judaísmo, na verdade, é a única religião dada por Deus. É a única religião dada por Deus. O judaísmo foi dado por Deus. E ele sim, era uma religião que ensinava o homem como é que ele poderia se esforçar para ser salvo, para agradar a Deus. Só que nós sabemos que falhou. A lei é um fracasso. Não estou dizendo que a lei é ruim. Não fica pensando que eu estou dizendo que a lei não é de Deus. A lei é de Deus. A lei é boa, é perfeita. A Bíblia é santa. O problema somos nós, que somos incapazes de cumprir os preceitos da lei, que somos incapazes de agradarmos a Deus. Mas a lei é boa, não é verdade? Agora, Paulo termina aqui dizendo dois pontos fundamentais que definem uma religião, e o cristianismo não tem esses dois pontos, mas eu gostaria de acrescentar mais três que ele não menciona nesse texto, mas que tem a ver com o Novo Testamento e com a nossa prática de vida de igreja. Eu queria mostrar para você que existem cinco coisas ou cinco características que definem uma religião. Quais são elas? Primeira, toda religião possui templos. Toda religião. Você não vai encontrar religião que não tem templo. Então você vai encontrar o templo disso, o templo daquilo, em todo lugar que você for, em qualquer país, visitando templos de qualquer época, você vai encontrar que toda religião possui templos. Mas o cristianismo não possui templos, aleluia. O judaísmo tinha um templo. E quando, preste atenção, e quando nós resolvemos que esse lugar aqui é um templo, nós estamos virando religiosos de novo. E a religião é morte. Quando nós começamos a achar que esse lugar aqui é sagrado, nós estamos virando religiosos de novo. Sim, por quê? Os judeus tinham um templo, é verdade. No Velho Testamento, Deus não morava em qualquer país, só em Israel. E mesmo lá em Israel, não era em qualquer lugar, era só em Jerusalém. E mesmo lá em Jerusalém, não era em qualquer casa, era só num prédio, chamado templo. E mesmo no templo, era só em um cômodo, chamado Santo dos Santos. E mesmo no Santo dos Santos, era só numa parte, na tampa da arca, chamada propiciatório, que Deus falava. Esse era o ponto central do universo. No Velho Testamento. Existia um templo no Velho Testamento. Mas no dia em que Jesus morreu, no dia em que ele falou na cruz, está consumado, o véu do lugar do Santo dos Santos se rasgou. E significa que Deus, que antes habitava no templo, agora ele saiu para habitar no corpo de Cristo. O corpo de Cristo agora foi glorificado. E nós fomos feitos parte deste corpo. Deus agora é residente dentro do nosso espírito. Seu corpo tornou-se habitado. Habitação de Deus. Então nós não temos mais lugar sagrado, nós não temos que passar a mão em lugar nenhum e beijar, nós não temos que ir fazer peregrinação a lugar nenhum, porque lá é mais santo do que aqui. Pastor, mas você vai, Israel? Vou mesmo, e acho que todo crente deveria ir, mas não vou lá fazer peregrinação, porque eu acho que lá é mais santo do que aqui. Não acho. Não acho que Deus está mais presente lá do que está presente aqui. Por quê? Porque Deus não habita mais em lugares feitos por mãos humanas, mas Deus habita agora no espírito do crente regenerado, que nasceu de novo. Por que Israel? Nós vamos a Israel porque, por causa do valor histórico que tem tudo aquilo. Aquilo nos lembra, nos dá uma percepção melhor do que está escrito na Bíblia. Nos dá uma visão em 3D das descrições dos evangelhos. Depois que você vai no Mar da Galileia, você enxerga com outros olhos agora o dia em que Jesus andou sobre as águas, porque ele andou naquelas águas. Mas não quer dizer que aquele lugar seja mais sagrado do que o rio Meia Ponte. Mas é que lá Jesus andou. Então você lê a palavra de Deus, você agora tem outra percepção. Mas olha para cá, muitos de nós vivemos numa época em que o prédio ficou santo. Essa é a realidade em muitas igrejas evangélicas. Por isso que em muitos lugares é só uma religião.
É por isso que muita igreja evangélica não prospera.

0: não avança, porque ela está apenas competindo com outras religiões. Nós não somos religião, filho, porque nós não temos templo. Nós temos lugar de reunião, mas nós não temos templo. Quantos dizem amém sobre isso? Mas eu sei que você vai em muitos lugares e o pastor faz um apelo: venha ao altar agora. Muitos irmãos que chegam para a videira, no começo eles conversam comigo, falando: pastor, aqui a gente não vai muito no altar, né? Falei: vai, que é isso? Altar é importantíssimo. Não é o lugar, o altar não é o lugar onde você adora a Deus? É, então. Só que o altar pode estar na beira da sua cama, pode estar lá na mesa da sua escrivaninha do seu trabalho, pode estar em qualquer lugar, porque o Santo dos Santos agora é o seu Espírito. Isso não pode ser mera doutrina, mas sempre é importante associar com verdades novas. Hoje estou falando lá de religião. Toda religião, ela é templista. Segunda característica: toda religião segue a lei. Toda religião segue lei. Preste atenção. Se você perguntar para qualquer débil mental na rua, não tem que ser formado, estudado, super inteligente, não. Qualquer um. Perguntar para ele: escuta, o que você acha que tem que fazer para ir para o céu? O que ele vai responder?
1: Olha, nós temos que comportar bem, ser bonzinho, fazer o bem. Se a gente fizer tudo certinho, aí quando chegar naquele dia, São Pedro vai deixar a gente entrar. É isso que vai responder? É ou não é? Eu estou inventando isso aqui? Não! Não estou inventando. Por quê? Porque toda religião funciona com base na lei. Você cumpre a lei e Deus te abençoa. Você quebra a lei e você está mal com Deus, vai ser punido, né? Você faz o que é bom, eu vou deixar você entrar no céu. Você faz o que é mal, você vai para o inferno. Essa é a ideia. Toda religião é assim. Toda religião ensina a lei. A lei, ela foi internalizada por todos. E preste atenção: a lei é a árvore do conhecimento do bem e do mal. Não precisa de ter revelação do Espírito para poder entender a lei. Precisa? Se o Evangelho fosse a lei, que boas novas que teria nisso? Todo mundo já sabe. E já sabia antes de Jesus vir. Se comportar bem, é abençoado. Se comportar mal, é amaldiçoado. Toda religião funciona assim. Todo ímpio sabe disso. Ele não precisa do Espírito Santo vir revelar para ele essa verdade. Por quê? Porque essa verdade, ela já está dentro dele desde quando ele é bebezinho. Eu me lembro, minha filha mais velha, quando ela era bem pequenininha, um dia eu peguei ela escondida atrás da porta. Ela devia ter uns 2 anos e meio por aí. E eu falei: o que você está escondida aí atrás? Eu já sabia que tinha um motivo. E aí fui ver, na mãozinha dela tinha um batom. E ela estava com a mãozinha assim. Quem falou para ela que não pegarás batom da mãe? Quem falou para ela a lei? Provavelmente a mãe não tinha falado ainda. Com 2 anos, a mãe não sentou e falou: olha, tá vendo esse batom? Não toca nele. No dia que tocar, você morre. A mãe não falou. Mas ela já sabia, porque já está dentro dela. E aí, como ela fez o que ela achava que não devia ter feito, ela escondeu atrás da porta. Igualzinho Adão no meio das árvores do jardim. Igualzinho, uma coisa impressionante. Pai e mãe, observador, percebe isso na vida dos filhos também. Que às vezes você nunca falou aquilo para ele, mas ele já sabe. Porque todo mundo já sabe o que é certo e o que é errado. Então, se ser salvo é uma questão de fazer o certo e rejeitar o que é errado, isso significa então que a árvore do conhecimento salva. Mas Deus disse que a árvore do conhecimento mata. Ela mata. Só saber o que é certo e o que é errado não salva ninguém. Isso é a lei. A lei ensina isso. Muitos crentes vivem a lei. E o que é pior? Muitos crentes apenas trocar de religião. Eles estão aqui achando que a gente está na religião ainda. Então eles chegam aqui, só falta ajoelhar na entrada, né? Porque aqui, não, o que é isso aqui dentro? Aqui é muita irreverência. Calma, esse lugar é apenas nosso local de reunião. Deus não mora aqui. Tenha reverência com o seu corpo, porque ele é santo, ele sim. Outros apenas trocam de religião. Antes eles faziam troca, você sabe? A lei é uma questão de troca. O que é uma troca? Você faz o que é bom que eu te abençoo. Você quer ser abençoado? Apenas faz o que é bom. Então é uma troca de favor. Entendeu? Quem faz vai ganhar, quem não faz não ganha. Troca de favor. Muita gente vivia lá no mundo trocando favor. Então ele era católico, o que ele fazia? Não, eu quero muito essa benção, eu vou trocar com Deus. Vou falar para ele, eu vou a pé para a Trindade, ele me dá essa benção. Aí Deus fala: tá feito, pode ir para a pé que eu te dou. Aí ele vai a pé para a Trindade. Outras vezes ele fala: eu vou a pé para a Trindade, você me dá essa bênção. Deus fala o que para ele? Na pé eu não dou não, vai de joelho que eu dou. Aí ele pega e vai de joelho. Para o outro ele vai carregando uma cruz. Eu fico pensando, cara pega e converte, virou crente agora, vem para a lei dos crentes. Aí chega que ele quer trocar com Deus também. O que, que ele troca com Deus agora? Ele troca, é o seguinte, antes, bom, tem outras religiões mais espiritualistas que troca farofa e galinha preta por bênção. Eu vou te dar farofa e galinha preta e uma boa pinga na encruzilhada e você me dá a bênção. Aí é uma troca. Eu não estou discutindo o mérito da troca, é troca. O muçulmano, como é que ele troca? Por que, que você acha que esses muçulmanos se estouram nesses atentados terroristas, se explodem? Estão trocando com Deus. O que, que eles querem na verdade? Entrar no paraíso e ter 70 virgens para eles dormir com elas. Não estou exagerando, isso é verdade. Eles morrem por causa de 70 virgens, barbaridade. Estão trocando, vai lá e morre, vai lá e explode os americanos ali que eu vou te dar 70 virgens para você. Aí o cara pega e vai, é troca, está trocando com o Deus deles. Cada um tem um Deus diferente, tem um Deus mais cruel que quer que o outro se exploda. Tem um Deus mais boa praça, não, a farofinha tá bom para mim. E tem um outro Deus que gosta de casquinha de ferida. Quanto mais machucado você fica, mais ele te ama. Quanto mais seu joelho tiver esfolado de andar no asfalto quente, mais ele vai dizer, esse é fiel mesmo. Mas o Deus do Novo Testamento não é esse. Aí o cara chega na igreja e quer trocar com Deus também aqui. Aí por, alguns falam, pastor, por que, que nós não somos igreja de campanha? Tem irmão que acha nossas campanhas de jejum é igreja de campanha. Porque nós somos mais light, então nós não queremos falar de campanha, a gente fala de jejum, porque a gente é mais isso. Nada disso, filho. Originalmente a nossa campanha de jejum nem era para nós mesmos. Nós condescendemos de orar por você. Nossa campanha de jejum é pelos outros. Quem tem o Espírito de Cristo, ele não morre por si, ele morre pelos outros. Cristo não morreu por si, ele morreu pelos outros. Quando nós jejuamos, não jejuamos por nós, fazemos isso pelos outros. Quantos estão compreendendo o que eu estou dizendo? Mas aí ele vai fazer a campanha, agora ele troca. Eu vou vir 9 terça-feira aqui orar, mas no final eu quero a bênção. Deus fala, tá bom, 9 eu te dou. Aí o cara vem num culto chato, enjoado, terrível, mas ele vem 9, porque é um sacrifício, ele está trocando com Deus. Vê, ele só mudou, ele não dá farofa, agora ele dá oferta. Entendeu o que eu estou dizendo? Quantos estão compreendendo o que eu estou falando? Não transforme o cristianismo em religião. Mesmo que outros evangélicos vivam assim, não vivamos nós. Mesmo que outros que se dizem evangélicos vivam por esse caminho, não vamos viver nós aqui. Vamos viver a realidade do cristianismo do Novo Testamento, como foi ensinado pelos apóstolos. Diga amém. Os irmãos estão comigo aqui? Amém. Ou você está me ouvindo, ou você está me aguentando? Amém. Sim, porque às vezes você não está concordando. Você está ouvindo o que eu estou falando e está aí se segurando no banco. Hoje o pastor está impossível. Não, só estou te falando o que é religião. É o que Paulo está dizendo. Terceira característica da religião. Toda religião tem uma classe sacerdotal. Toda religião tem um clero. Toda religião. Todas elas. O budista tem aqueles monges que lutam Kung Fu. Muito legal isso, né? Quanto mais espiritual o cara, mais imbatível ele é no Kung Fu. No Karatê. Os indianos têm aqueles monges vestidos daquela roupa alaranjada. Que toma banho num rio cheio de cadáver, onde vai o esgoto de uma cidade de milhões de habitantes, e o cara vai lá e se banha, porque ele é um clero, muito santo. Os muçulmanos também têm lá seus imãs, seus ayatolás, clero. Não é a igreja católica? Tem um clero. Entende? E aí é por isso que os títulos são tão perniciosos. Por que, que o título é pernicioso? Porque ele nos leva de volta para o judaísmo. O judaísmo tinha um clero. No judaísmo tinha um sacerdote que era o intermediário entre o povo e Deus. No judaísmo tinha um sumo sacerdote que entrava no santo dos santos para poder fazer expiação pelo pecado da nação. Então no judaísmo tinha o sumo sacerdote, tinha o sacerdote e tinha os levitas. Três classes clericais. E esse pessoal era superior num certo aspecto, porque eles eram separados por Deus. Deus fez isso, mas hoje no Novo Testamento não existe classe sacerdotal mais. Não é que não existe sacerdote, existe sacerdote. O que, que diz lá em 1 Pedro 2,9? Vós, porém, sois raça eleita, e o que mais? Diga, eu fui feito sacerdote. Porque é cada crente um sacerdote, mas sacerdote não é só ali o patriarca, o arcebispo, sacerdote não é só o padre, o pastor, o reverendo, não é só o bispo evangélico, o apóstolo evangélico, quer dizer, então todo mundo é, mas aí avacalhou demais o negócio, ué. Agora qualquer crente meia tigela é sacerdote. Pois você acabou de entender o que é o cristianismo e a graça de Deus. É muita graça que Deus pega esse sujeito meia tigela e fala: você agora é sacerdote do Deus Altíssimo.
0: E ele fica todo espivitado agora, porque ele agora é sacerdote. Mas essa é a verdade, é mesmo.
1: Se Deus não se envergonhou de chamar você de sacerdote, eu também não tenho vergonha de dizer que você é sacerdote. Todos nós achegamos diante do Santo dos Santos pelo mesmo meio, pelo sangue do Cordeiro. Todos nós chegamos diante do trono do mesmo jeito. Mas eu sei que os irmãos insistem em falar isso. Frequentemente encontro, normalmente são as irmãzinhas, né, vêm de outras igrejas, e elas falam: pastor, ora por mim, você está mais perto de Deus, você é santo demais. Alguns passam a mão no meu rosto e falam: mas você é tão santo. Eu falo, sou mais do que santo, eu sou santíssimo. Porque minha santidade é Cristo. Preste atenção. Aí ela acha que eu estou mais perto de Deus. Mas eu não estou mais perto de Deus. Porque a proximidade de Deus não depende das minhas obras, nem do meu título. A proximidade depende do que Jesus fez na cruz. E o que ele fez para todo aquele que crê. Quantos creem? Então você está também. O problema nosso é esse. Isso tudo é um desserviço. Isso destrói as funções do corpo e cria uma religião de gente mais merecedora. E o que é pior, a única maneira de você definir quem é mais merecedor é pelas obras. E aí nós ficamos achando que o sujeito está mais perto de Deus porque ele conseguiu agradar a Deus fazendo alguma coisa que você não faz. Só que isso é mentira. Nós agradamos a Deus por fé. O justo vive pela fé. Aquele que crê obtém o testemunho de agradar a Deus. Amém, meus irmãos? Quarta característica. Toda religião possui cerimônias. E aí é nesse ponto que Paulo entra. No verso 12 ele diz: todos os que querem ostentar-se na carne, esses aí estão constrangendo vocês a se circuncidarem. Aí, o que Paulo está falando aqui, na verdade? Uma questão fundamental. Eu coloquei em forma de pergunta aqui. Quando Paulo fala de ostentar, essa palavra ostentar é uma palavrinha mais chique, significa mostrar, aparecer para todo mundo ver. Aí fica a pergunta: o cristianismo é exterior ou ele é algo interior? Essa é uma questão séria. Eu não preciso dizer para você a resposta, você já sabe. O cristianismo, Paulo diz, não é uma questão de cerimônia exterior. O judaísmo era cheio de cerimônias. Cheio de cerimônias. Todas elas dadas por Deus. Mas passou, porque é da religião. Religião não atinge o propósito de Deus. E hoje, no cristianismo, não existem cerimônias que foram oficializadas, a não ser a ceia e o batismo. A ceia e o batismo. Não é que cerimônias sejam completamente erradas. Pode ter cerimônia, mas a cerimônia só tem sentido quando já existe uma realidade interior. Então, você creu, você nasceu de novo, então agora você pode ser batizado. Vai ser batizado. Entende o que eu estou dizendo? Ou seja, só tem sentido fazer algo por fora se aquilo já é verdade por dentro. Por isso que Paulo diz: nem a circuncisão e nem a incircuncisão é coisa alguma. Ou seja, não importa. Não é esse corte aí no prepúcio que faz alguma diferença. Isso é irrelevante, Paulo está dizendo. Porque o cristianismo não é uma questão de cortar algo físico. O cristianismo não é uma tatuagem que eu faço. O cristianismo não é um adesivo que eu ponho no carro, ainda que os crentes acham que é. Colocou um adesivo e é avivado agora. Não tem adesivo, pastor, não tem nenhum adesivo no seu carro? Fala, nenhum, rapaz. Por quê? Porque cristianismo tem que ser exterior, visível. Mas não é. Eu quero dizer para você, só é cristianismo genuinamente se for de dentro, de uma experiência viva com Deus.

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8: Olá, pastor Rigonato, me chamo Lincoln e tenho uma dúvida. Pastor, atitudes como jejuar, colocar cinzas na cabeça, vestir vestes com pano de saco, qual o significado de cada uma dessas atitudes, pastor?
9: O significado dessas atitudes é humilhação. É uma atitude de humilhação, de demonstração por expressão máxima de necessidade de um clamor. Eles faziam ou por protesto, mas mais por clamor. É uma maneira de causar. É claro, se você vê alguém com as roupas rasgadas, vestido de pano, de saco, não de tecido fino, mas de pano, de chão, digamos, e com cinzas na cabeça, puxa vida, é estranho. Mas é para ser estranho mesmo. Uma questão que está levando a pessoa a um clamor profundo, é uma atitude solene, dramática, porque por detrás de tudo isso tem algo dramático que precisa de uma solução. E na antiguidade isso não se pratica hoje, tá? Hoje essa panos, sacos e cinza se demonstra por um coração dependente que busca a Deus, sabe? Depender de Deus, você expressa por uma dependência profunda. Hoje nós abrimos mão do alimento pelo jejum, em busca de coisas maiores do que o próprio alimento, porque comer é legítimo, comer não é pecado, pelo menos dentro dos limites saudáveis, até que você tem um limite da gula, que você tem que tomar providência. Então, assim, seja prudente nisso, mas por que eu tô falando comer e não comer? O não comer é o jejum. Quando você não come, por um propósito em Deus, você está intensificando a sua oração. Quando as pessoas se cobriam de cinza e de roupa de humilhação, tinha por detrás daquilo um propósito, era uma oração e um clamor intensificado diante de Deus. Então é isso que explica essas atitudes, né, que existiam na antiguidade. Hoje, você jejua, abre mão do comer, que você está declarando: Senhor, a minha comida é fazer a vontade do Senhor que me enviou. Então por isso eu abro mão e oro intensamente por isso e por aquilo outro.
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4: Olá, ouvinte. Você sabia que cuidar do cérebro é uma tarefa para a vida inteira? Nosso cérebro está diretamente ligado à memória, às emoções, ao aprendizado e à nossa autonomia. E pequenas escolhas diárias podem ajudar a preservá-lo. Um dos pontos de atenção, especialmente entre crianças e adolescentes, é o uso excessivo de telas. Celulares, tablets e televisão não são os vilões, mas quando utilizados em excesso, podem prejudicar o sono, a atenção, a concentração e substituir atividades essenciais, como brincar, praticar exercícios, conversar e conviver socialmente. A alimentação também é fundamental. Uma dieta equilibrada com frutas, verduras, legumes, fibras, peixes, castanhas e azeite contribui para a saúde cerebral. Já o excesso de ultraprocessados, açúcar e gorduras pouco saudáveis deve ser evitado. Além disso, dormir bem, praticar atividade física, manter relações sociais, estimular a mente e cuidar da saúde emocional são importantes em todas as fases da vida. A prevenção começa hoje. Afinal, cuidar do cérebro é cuidar da nossa memória, da nossa autonomia e da nossa qualidade de vida no futuro. Eu sou a doutora Aline Salim para a Vinha FM.
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1: Olá, ouvinte da Vinha, graça e paz vos sejam multiplicadas. Diz assim a palavra do Senhor: no dia da minha angústia, clamo a ti, porque me respondes. Essa é uma verdade inquestionável. Quando você decide orar, Deus prontamente ouve a sua oração e a responde. Por isso, eu quero, nesse momento, estimular você a exercitar a sua fé. Eu não sei exatamente o que você está passando, mas eu sei em quem eu tenho crido. E eu sei que Ele é poderoso para fazer infinitamente mais. Então, onde quer que você esteja agora, se você pode, pare por um instante. Incline o seu coração, o seu espírito, para o trono da graça. Vamos falar com Deus. Espírito Santo, nós te exaltamos porque o Senhor é aquele que está atento ao nosso clamor, à nossa oração. E eu estou aqui nesse momento orando juntamente com essa pessoa para que milagres aconteçam, porque é essa a necessidade de muitas pessoas. Elas precisam de um milagre. Quantas dessas pessoas estão lidando com dificuldades insolúveis? Humanamente, elas não sabem o que fazer. E por isso nós estamos recorrendo ao Senhor. Talvez essa pessoa que está lidando com uma enfermidade, ó Deus, que não a cura, talvez um problema, uma demanda conjugal, talvez um problema financeiro, ó Deus, dívidas. Quem sabe há pessoas que estão lidando com a depressão, com a ansiedade. É claro que somente o Senhor pode fazer algo por elas. Por isso eu te peço, ó Deus, tenha agora um encontro com essas pessoas. Toca no coração, toca, ó Deus, no espírito, na alma e no corpo, para que ela possa desfrutar de saúde plena e ela possa se tornar um testemunho, ó Deus, de alguém que foi alcançado pelo teu amor, pela tua graça e pelo teu favor. Que nesses dias o Senhor nos abençoe e nos guarde. Que o Senhor faça resplandecer o teu rosto sobre nós e tenha misericórdias de nós. Que sobre nós o Senhor incline a tua face e que o Senhor nos dê abundante paz. Em nome de Jesus. Amém.

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16: Gálatas 6, verso 11. Vede com que letras grandes vos escrevi de meu próprio punho. Todos os que querem ostentar-se na carne, esses vos constrangem a vos circuncidardes, somente para não serem perseguidos por causa da cruz de Cristo. Pois nem mesmo aqueles que se deixam circuncidar guardam a lei. Antes, querem que vos circuncideis para se gloriarem na vossa carne. Mas longe esteja de mim gloriar-me, senão na cruz de nosso Senhor Jesus Cristo, pela qual o mundo está crucificado para mim e eu para o mundo. Pois nem a circuncisão é coisa alguma, e nem a incircuncisão, mas o ser nova criatura. E a todos quantos andarem de conformidade com esta regra, paz e misericórdia sejam sobre eles e sobre o Israel de Deus. Quanto ao mais, ninguém me moleste, porque eu trago no corpo as marcas de Jesus. A graça de nosso Senhor Jesus Cristo seja, irmãos, com vosso espírito. Amém. Irmãos, o ponto central do livro de Gálatas é que Cristo substitui a lei. Estou chamando esse último trecho do livro de Gálatas de explicação da essência do cristianismo. O que constitui realmente o cristianismo? Então, ponto central do livro de Gálatas é que Cristo agora substituiu a lei do Velho Testamento. Aí você fala, pastor, mas você disse que a graça é que substituiu a lei. Sim, mas a graça é Cristo. Cristo é tudo em todos. A graça é uma pessoa, né? Lá em João 1,14 diz que a lei foi dada por Moisés, mas a graça e a verdade vieram por meio de Cristo Jesus. Isso significa que a lei é uma coisa, porque ela foi dada, mas a graça é uma pessoa, porque ela veio. Jesus disse que ele é o caminho e a verdade. E o texto diz que a graça e a verdade vieram. Por quê? Porque tanto a graça quanto a verdade são uma pessoa. É Cristo. Então, o alvo de Paulo é mostrar que Cristo agora é o centro de tudo. Então, Deus quer livrar os seus filhos da escravidão da lei. Deus quer nos livrar da escravidão de termos que merecer algo. Deus quer nos livrar do peso enorme de tentar agradá-lo nas suas exigências perfeitas. Deus agora quer que nós desfrutemos de tudo aquilo que Cristo já nos conquistou, porque Cristo agora é a nossa justiça. A vontade de Deus é que você seja cheio de Cristo, mas infelizmente muitos se enchem de condenação. Muitos olham o tempo inteiro para si mesmo. Esse é o nosso grande problema. Introspecção. O tempo inteiro se olhando. A Bíblia não fala para você ficar se olhando, mas fala para você olhar para ele, contemplai-o e serei iluminado, diz a Bíblia. Ou lá em 2 Coríntios 3,18 diz que todos nós somos como um espelho, que estamos refletindo a glória de Deus. E ao fazermos isso, nós estamos contemplando a Deus e somos transformados de glória em glória. Veja, o que Paulo diz é, você tem que aprender a contemplar o Senhor. Quando você contempla o Senhor, quando você se ocupa do Senhor, quando a sua mente é preocupada em meditar nele e olhar para ele, você é transformado de glória em glória. Mas muitos de nós ficamos olhando para nós mesmos. O que que leva as pessoas a olharem para si mesmas? O que as leva a olharem para si mesmas é procurando algum mérito pessoal. É procurando alguma coisa na qual possam se segurar para dizer, eu mereço essa bênção. Não, não sou tão mal assim, eu estou aqui me olhando e eu estou vendo, eu sou uma pessoa boa, eu posso ser abençoado, não é? Isso tudo impede você de receber do Senhor. O alvo de Paulo é esse, olha para Cristo, mesmo quero te falar hoje, para de olhar para você e olha para Cristo. Amém, meus irmãos? Não é o que você faz, não é o seu mérito, não é a sua obra, é o que Cristo fez, é o que ele realizou, é a obra dele que conta, é o mérito dele que nos faz justos. Você é justo por causa da justiça dele, porque você foi enxertado em Cristo Jesus. Diga amém. É nisso que Paulo foca nesse momento. Mas os gálatas, influenciados, não é, pelos judaizantes, queriam transformar o cristianismo numa religião. Aí você fala, pastor, mas o cristianismo não é uma religião? Bom, segundo a classificação aí de qualquer homem natural, de qualquer enciclopédia, o cristianismo é visto como uma religião, com certeza. Mas, de acordo com o ensino do Novo Testamento, o cristianismo não é uma religião. Por que que ele não é uma religião? Porque ele contradiz todos aqueles pontos que definem o que que é uma religião. Pastor, e o judaísmo? O judaísmo era uma religião. Ele é ainda, até hoje. O judaísmo, na verdade, é a única religião dada por Deus. É a única religião dada por Deus. O judaísmo foi dado por Deus. E ele, sim, era uma religião que ensinava o homem como é que ele poderia se esforçar para ser salvo, para agradar a Deus. Só que nós sabemos que falhou. A lei é um fracasso. Não estou dizendo que a lei é ruim, não fica pensando que eu estou dizendo que a lei não é de Deus. A lei é de Deus, a lei é boa, é perfeita, a Bíblia é santa. O problema somos nós, que somos incapazes de cumprir os preceitos da lei, que somos incapazes de agradarmos a Deus. Mas a lei é boa, não é verdade? Agora, Paulo termina aqui dizendo dois pontos fundamentais que definem uma religião, e o cristianismo não tem esses dois pontos, mas eu gostaria de acrescentar mais três que ele não menciona nesse texto, mas que tem a ver com o Novo Testamento e com a nossa prática de vida de igreja. Eu queria mostrar para você que existem cinco coisas ou cinco características que definem uma religião. Quais são elas? Primeira, toda religião possui templos. Toda religião. Você não vai encontrar religião que não tem templo. Então você vai encontrar o templo disso, o templo daquilo, em todo lugar que você for, em qualquer país, visitando templos de qualquer época, você vai encontrar que toda religião possui templos. Mas o cristianismo não possui templos, aleluia. O judaísmo tinha um templo. E quando, preste atenção, e quando nós resolvemos que esse lugar aqui é um templo, nós estamos virando religiosos de novo. E a religião é morte. Quando nós começamos a achar que esse lugar aqui é sagrado, nós estamos virando religiosos de novo. Sim, por quê? Os judeus tinham um templo. É verdade. No Velho Testamento, Deus não morava em qualquer país, só em Israel. E mesmo lá em Israel, não era em qualquer lugar, era só em Jerusalém. E mesmo lá em Jerusalém, não era em qualquer casa, era só num prédio, chamado templo. E mesmo no templo, era só em um cômodo, chamado Santo dos Santos. E mesmo no Santo dos Santos, era só numa parte, na tampa da arca, chamada propiciatório, que Deus falava. Esse era o ponto central do universo, no Velho Testamento, chamado templo. E mesmo no templo, era só em um cômodo, chamado Santo dos Santos. E mesmo no Santo dos Santos, era só numa parte, na tampa da arca, chamada propiciatório, que Deus falava. Esse era o ponto central do universo, no Velho Testamento. Existia um templo no Velho Testamento,

E nós fomos feitos parte deste corpo. Deus agora é residente dentro do nosso espírito. Seu corpo tornou-se a habitação de Deus. Então nós não temos mais lugar sagrado. Nós não temos que passar a mão em lugar nenhum e beijar. Nós não temos que ir fazer peregrinação a lugar nenhum, porque lá é mais santo do que aqui. Pastor, mas você vai, Israel? Vou mesmo, e acho que todo crente deveria ir. Mas não vou lá fazer peregrinação, porque eu acho que lá é mais santo do que aqui. Não acho. Não acho que Deus está mais presente lá do que está presente aqui. Por quê? Porque Deus não habita mais em lugares feitos por mãos humanas. Mas Deus habita agora no espírito do crente regenerado, que nasceu de novo. Por que Israel? Nós vamos a Israel? Por quê? Por causa do valor histórico que tem tudo aquilo. Aquilo nos lembra, nos dá uma percepção melhor do que está escrito na Bíblia. Nos dá uma visão em 3D das descrições dos evangelhos. Depois que você vai no Mar da Galileia, você enxerga com outros olhos agora o dia em que Jesus andou sobre as águas, porque ele andou naquelas águas. Mas não quer dizer que aquele lugar seja mais sagrado do que o rio Meia Ponte. Mas é que lá Jesus andou. Então você lê a palavra de Deus, você agora tem outra percepção. Mas olha para cá, muitos de nós vivemos numa época em que o prédio ficou santo. Essa é a realidade em muitas igrejas evangélicas. Por isso que em muitos lugares é só uma religião. É por isso que muita igreja evangélica não prospera e não avança, porque ela está apenas competindo com outras religiões. Nós não somos religião, filho, porque nós não temos templo. Nós temos lugar de reunião, mas nós não temos templo. Quantos dizem amém sobre isso? Mas eu sei que você vai em muitos lugares e o pastor faz um apelo: venha ao altar agora. Muitos irmãos que chegam para a Videira, no começo eles conversam comigo falando: pastor, aqui a gente não vai muito no altar, né? Falei: vai, que é isso? Altar é importantíssimo, não é o lugar, altar não é o lugar onde você adora a Deus? É, então, só que o altar pode estar na beira da sua cama, pode estar lá na mesa da sua escrivaninha, do seu trabalho, pode estar em qualquer lugar, porque o santo dos santos agora é o seu espírito. Isso não pode ser mera doutrina, mas sempre é importante associar com verdades novas. Hoje estou falando lá de religião. Toda religião, ela é templista. Segunda característica: toda religião segue a lei. Toda religião segue lei. Preste atenção. Se você perguntar para qualquer débil mental na rua, não tem que ser formado, estudado, super inteligente, não. Qualquer um, perguntar para ele: escuta, o que você acha que tem que fazer para ir para o céu? O que ele vai responder? Olha, nós temos que comportar bem, ser bonzinho, fazer o bem. Se a gente fizer tudo certinho, aí quando chegar naquele dia, São Pedro vai deixar a gente entrar. É isso que vai responder? É ou não é? Eu estou inventando isso aqui? Não! Não estou inventando. Por quê? Porque toda religião funciona com base na lei. Você cumpre a lei e Deus te abençoa. Você quebra a lei e você está mal com Deus. Vai ser punido. Né? Você faz o que é bom, eu vou deixar você entrar no céu. Você faz o que é mal, você vai para o inferno. Essa é a ideia. Toda religião é assim. Toda religião ensina a lei. A lei, ela foi internalizada por todos. E preste atenção, a lei é a árvore do conhecimento do bem e do mal. Não precisa de ter revelação do Espírito para poder entender a lei. Precisa? Se o Evangelho fosse a lei, que boas novas que teria nisso? Todo mundo já sabe. E já sabia antes de Jesus vir. Que se comportar bem, é abençoado. Se comportar mal, é amaldiçoado. Toda religião funciona assim. Todo ímpio sabe disso. Ele não precisa do Espírito Santo vir revelar para ele essa verdade. Por quê? Porque essa verdade, ela já está dentro dele desde quando ele é bebezinho. Eu me lembro, minha filha mais velha, quando ela era bem pequenininha, um dia eu peguei ela escondida atrás da porta. Ela devia ter uns 2 anos e meio por aí. E eu falei: o que você está escondida aí atrás? Eu já sabia que tinha um motivo. E aí fui ver, na mãozinha dela tinha um batom. E ela estava com a mãozinha assim. Quem falou para ela que não pegarás batom da mãe? Quem falou para ela a lei? Provavelmente a mãe não tinha falado ainda. Com 2 anos, a mãe não sentou e falou: olha, tá vendo esse batom? Não toca nele. No dia que tocar, você morre. A mãe não falou. Mas ela já sabia, porque já está dentro dela. E aí, como ela fez o que ela achava que não devia ter feito, ela escondeu atrás da porta. Igualzinho Adão no meio das árvores do jardim. Igualzinho, uma coisa impressionante. Pai e mãe observador percebe isso na vida dos filhos também. Porque às vezes você nunca falou aquilo para ele, mas ele já sabe. Porque todo mundo já sabe o que é certo e o que é errado.

se ser salvo é uma questão de fazer o certo e rejeitar o que é errado, isso significa então que a árvore do conhecimento salva. Mas, Jesus, mas Deus disse que a árvore do conhecimento mata. Ela mata. Só saber o que é certo e o que é errado não salva ninguém. Isso é a lei. A lei ensina isso. Muitos crentes vivem a lei. E o que é pior? Muitos crentes apenas trocar de religião. Eles estão aqui achando que a gente está na religião ainda. Então eles chegam aqui, só falta ajoelhar na entrada, né? Porque aqui, não, o que é isso aqui dentro? Aqui é muita irreverência. Calma, esse lugar é apenas nosso local de reunião. Deus não mora aqui. Tenha reverência com o seu corpo. Porque ele é santo, ele sim. Outros apenas trocam de religião. Antes eles faziam troca, você sabe? A lei é uma questão de troca. O que é uma troca? Você faz o que é bom que eu te abençoo. Você quer ser abençoado? Apenas faz o que é bom. Então é uma troca de favor. Entendeu? Quem faz vai ganhar, quem não faz não ganha. Troca de favor. Muita gente vivia lá no mundo trocando favor. Então ele era católico, o que ele fazia? Não, eu quero muito essa benção, eu vou trocar com Deus. Vou falar para ele, eu vou a pé para a Trindade, ele me dá essa benção. Aí Deus fala, tá feito, pode ir para a pé que eu te dou. Aí ele vai a pé para a Trindade. Outras vezes ele fala, eu vou a pé para a Trindade, se eu me dar essa benção. Deus fala o que para ele? Na pé eu não dou não, vai de joelho que eu dou. Aí ele pega e vai de joelho. Para o outro ele vai carregando uma cruz. Eu fico pensando, o cara pega e converte, virou crente agora, vem para a lei dos crentes. Aí chega que ele quer trocar com Deus também. O que ele troca com Deus agora? Ele troca, é o seguinte, antes, bom, tem outras religiões mais espiritualistas que troca farofa e galinha preta por bênção. Eu vou te dar farofa e galinha preta e uma boa pinga lá encruzilhada e você me dá a bênção. Aí é uma troca. Eu não estou discutindo o mérito da troca, é troca. O muçulmano, como é que ele troca? Por que você acha que esses muçulmanos se estouram nesses atentados terroristas, se explodem? Estão trocando com Deus. O que eles querem na verdade? Entrar no paraíso e ter 70 virgens para eles dormir com elas. Não estou exagerando, isso é verdade. Eles morrem por causa de 70 virgens. Barbaridade. Estão trocando. Vai lá e morre, vai lá e explode os americanos ali que eu vou te dar 70 virgens para você. Aí o cara pega e vai. É troca, está trocando com o Deus deles. Cada um tem um Deus diferente. Tem um Deus mais cruel que quer que o outro se exploda. Tem um Deus mais boa praça? Não, a farofinha tá bom para mim. E tem um outro Deus que gosta de casquinha de ferida. Quanto mais machucado você fica, mais ele te ama. Quanto mais seu joelho tiver esfolado de andar no asfalto quente, mais ele vai dizer, esse é fiel mesmo. Mas o Deus do Novo Testamento não é esse. Aí o cara chega na igreja e quer trocar com Deus também aqui. Aí por, alguns falam, pastor, por que nós não somos uma igreja de campanha? Tem irmão que acha nossas campanhas de jejum, é igreja de campanha. Porque nós somos mais light, então nós não queremos falar de campanha, a gente fala de jejum, porque a gente é mais isso. Nada disso, filho. Originalmente a nossa campanha de jejum nem era para nós mesmos. Nós condescendemos de orar por você. Nossa campanha de jejum é pelos outros. Quem tem o Espírito de Cristo, ele não morre por si, ele morre pelos outros. Cristo não morreu por si, ele morreu pelos outros. Quando nós jejuamos, não jejuamos por nós, fazemos isso pelos outros. Quantos estão compreendendo o que eu estou dizendo? Mas aí ele vai fazer a campanha, agora ele troca. Eu vou vir 9 terça-feira aqui orar, mas no final eu quero a benção. Deus fala, tá bom, 9 eu te dou. Aí o cara vem num culto chato, enjoado, terrível. Mas ele vem 9, porque é um sacrifício, ele está trocando com Deus. Vê, ele só mudou, ele não dá farofa, agora ele dá oferta. Entendeu o que eu estou dizendo? Quantos estão compreendendo o que eu estou falando? Não transforme o cristianismo em religião. Mesmo que outros evangélicos vivam assim, não vivamos nós. Mesmo que outros que se dizem evangélicos vivam por esse caminho, não vamos viver nós aqui. Vamos viver a realidade do cristianismo do Novo Testamento, como foi ensinado pelos apóstolos. Diga amém. Os irmãos estão comigo aqui? Amém. Ou você está me ouvindo, ou você está me aguentando? Amém. Sim, porque às vezes você não está concordando. Você está ouvindo o que eu estou falando e está aí se segurando no banco. Hoje o pastor está impossível. Não, só estou te falando o que é religião. É o que Paulo está dizendo. Terceira característica da religião. Toda religião tem uma classe sacerdotal. Toda religião tem um clero. Toda religião. Todas elas. O budista tem aqueles monges que lutam Kung Fu. Muito legal isso, né? Quanto mais espiritual o cara, mais imbatível ele é no Kung Fu. No Karatê. Os indianos têm aqueles monges vestidos, aquela roupa alaranjada. Que toma banho num rio cheio de cadáver, onde vai o esgoto de uma cidade de milhões de habitantes, e o cara vai lá e se banha, porque ele é um clero, muito santo.
Os muçulmanos também têm lá seus imãs, seus ayatolás, clero. Não é a igreja católica? Tem um clero. Entende? E aí é por isso que os títulos são tão perniciosos. Por que que o título é pernicioso? Porque ele nos leva de volta para o judaísmo. O judaísmo tinha um clero. No judaísmo tinha um sacerdote que era o intermediário entre o povo e Deus. No judaísmo tinha um sumo sacerdote que entrava no Santo dos Santos para poder fazer expiação pelo pecado da nação. Então no judaísmo tinha o sumo sacerdote, tinha o sacerdote e tinha os levitas. Três classes clericais. E esse pessoal era superior num certo aspecto, porque eles eram separados por Deus. Deus fez isso. Mas hoje no Novo Testamento não existe classe sacerdotal mais. Não é que não existe sacerdote, existe sacerdote. O que que diz lá em 1 Pedro 2:9? Vós, porém, sois raça eleita, e o que mais? Diga, eu fui feito sacerdote. Porque é cada crente um sacerdote, mas sacerdote não é só ali o patriarca, o arcebispo, sacerdote não é só o padre, o pastor, o reverendo, não é só o bispo evangélico, o apóstolo evangélico, quer dizer, então todo mundo é, mas aí avacalhou demais o negócio, ué. Agora qualquer crente meia tigela é sacerdote. Pois você acabou de entender o que é o cristianismo e a graça de Deus. É muita graça que Deus pega esse sujeito meia tigela e fala, você agora é sacerdote do Deus Altíssimo. E ele fica todo espivitado agora, porque ele agora é sacerdote. Mas essa é a verdade, é mesmo. Se Deus não se envergonhou de chamar você de sacerdote, eu também não tenho vergonha de dizer que você é sacerdote. Todos nós achegamos diante do Santo dos Santos pelo mesmo meio, pelo sangue do Cordeiro. Todos nós chegamos diante do trono do mesmo jeito. Mas eu sei que os irmãos insistem em falar isso. Frequentemente encontro, normalmente são as irmãzinhas, né, vêm de outras igrejas, e elas falam, pastor, ora por mim, você está mais perto de Deus, você é santo demais. Algumas passam a mão no meu rosto e falam, mas você é tão santo. Eu falo, sou mais do que santo, eu sou santíssimo. Porque minha santidade é Cristo. Preste atenção. Aí ela acha que eu estou mais perto de Deus. Mas eu não estou mais perto de Deus, porque a proximidade de Deus não depende das minhas obras, nem do meu título. A proximidade depende do que Jesus fez na cruz. E o que ele fez para todo aquele que crê. Quantos creem? Então você está também, o problema nosso é esse. Isso tudo é um desserviço, isso destrói as funções do corpo e cria uma religião de gente mais merecedora. E o que é pior, a única maneira de você definir quem é mais merecedor é pelas obras. E aí nós ficamos achando que o sujeito está mais perto de Deus porque ele conseguiu agradar a Deus fazendo alguma coisa que você não faz. Só que isso é mentira. Nós agradamos a Deus por fé. O justo vive pela fé. Aquele que crê obtém um testemunho de agradar a Deus. Amém, meus irmãos? Quarta característica. Toda religião possui cerimônias. E aí é nesse ponto que Paulo entra. No verso 12 ele diz: todos os que querem ostentar-se na carne, esses aí estão constrangendo vocês a se circuncidarem. Aí, o que que Paulo está falando aqui na verdade? Uma questão fundamental. Eu coloquei em forma de pergunta aqui. Quando Paulo fala de ostentar, essa palavra ostentar é uma palavrinha mais chique, significa mostrar, aparecer, para todo mundo ver. Aí fica a pergunta, o cristianismo é exterior ou ele é algo interior? Essa é uma questão séria. Eu não preciso dizer para você a resposta, você já sabe. O cristianismo, Paulo diz, não é uma questão de cerimônia exterior. O judaísmo era cheio de cerimônias. Cheio de cerimônias, todas elas dadas por Deus, mas passou, porque é da religião. Religião não atinge o propósito de Deus. E hoje, no cristianismo, não existem cerimônias que foram oficializadas, a não ser a ceia e o batismo. A ceia e o batismo. Não é que cerimônias sejam completamente erradas. Pode ter cerimônia, mas a cerimônia só tem sentido quando já existe uma realidade interior. Então, você creu, você nasceu de novo, então agora você pode ser batizado. Vai ser batizado. Entende o que eu estou dizendo? Ou seja,
só tem sentido fazer algo por fora se aquilo já é verdade por dentro. Por isso que Paulo diz: nem a circuncisão e nem a incircuncisão é coisa alguma. Ou seja, não importa. Não é esse corte aí no prepúcio que faz alguma diferença. Isso é irrelevante, Paulo está dizendo. Porque o cristianismo não é uma questão de cortar algo físico. O cristianismo não é uma tatuagem que eu faço. O cristianismo não é um adesivo que eu ponho no carro, ainda que os crentes acham que é. Colocou um adesivo e é avivado agora. Não tem adesivo, pastor, você não tem nenhum adesivo no seu carro? Fala, nenhum, rapaz. Por quê? Porque cristianismo tem que ser exterior, visível. Mas não é. Eu quero dizer para você, só é cristianismo genuinamente se for de dentro, de uma experiência viva com Deus.

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15: Vim FM, 6 horas e 58 minutos. 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
21: Sete horas 28 minutos, sexta-feira, 28 de agosto de 2026. Esse é o ano da multiplicação. Sou o jornalista Elias Júnior, não tô aqui para passar manteiga no bigode do gato. Estamos chegando com mais uma edição do nosso Jornal Realidade, hoje um pouco mais tarde, por causa da propaganda eleitoral gratuita no rádio, né? A partir de hoje, sempre estaremos começando mais tarde o nosso Jornal Realidade. Isso. Em obediência à legislação eleitoral. 7h29 é o Jornal Realidade que chega no seu rádio. E esses são os destaques de hoje. Pesquisa Quest aponta liderança de Daniel Vilela para o governo e de Caiado para a presidência em Goiás. PEC do fim da escala 6x1 avança no Senado com um relatório favorável. Defesa de dona de Dark Horse pede que STF assuma a investigação. Avião sai da pista no Santos Dumont e deixa voos cancelados. E ainda, justiça encerra depoimentos no caso da morte de Daiane em Caldas Novas. São os destaques desta sexta-feira do JR.
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21: Para comentar as notícias do JR no sextou, o advogado Rafael Zardini e o economista Bruno Fleury. Muito bom dia, Zardini.
22: Bom dia, Elias. Bom dia, Fleury, Edinaldo, Manete. Bom dia a toda a equipe de Jornal Realidade da Rádio Vinha e também aos ouvintes e internautas.
21: Muito bom dia, Bruno.
23: Muito bom dia a todos os nossos queridos ouvintes, nossos internautas, você que está ligado aí no nosso YouTube, por favor, like. Hoje é dia de sorteio de certificado digital. Hoje aqui nós estamos elétrico, acelerado.
21: Velocidade 2.
23: Os partidos políticos tomaram conta do nosso tempo aqui, tirar meia hora do nosso jornal. Nós temos que fazer aqui vap-vup aqui no nosso jornal, mas você vai ser bem informado mesmo na velocidade do som.
21: 7 horas 30 minutos agora. Vamos para os destaques de sites e jornais. Capa do jornal O Popular. Eleições 2026. Daniel lidera com 17 pontos de vantagem sobre Marconi. Quest TV Anhanguera, campanha só deve esquentar a partir do início da propaganda. É o grande destaque de capa do jornal O Popular. Jornal Opção também tem destaque para você que tá ligado. O tempo não para, não apita na curva, não espera por ninguém. O destaque do Jornal Opção é o seguinte: Daniel Vilela inaugura comitê e convoca base a intensificar campanha. Abre aspas, agora é cada um fazendo seu trabalho. Fecha aspas. Diário de Goiás. Três candidatos em Goiás são alvos de pedidos de impugnação pelo Ministério Público Eleitoral. Diário da Manhã. Estados Unidos investem 1,2 bilhão para concluir compra de Serra Verde. Correio Brasiliense na capital federal. Relator da 6x1 na CCJ do Senado quer entregar texto nesta quarta-feira. Pai, na verdade, tô abrindo aqui o errado. Perdão, gente, tô dando o destaque de ontem. Não posso dar o destaque de ontem, não. O destaque de hoje é o seguinte: vamos voltar tudo aqui. Volta.
1: Rebobina a fita.
21: Rebobina a fita, pelo amor de Deus. Tá acelerado no 2.0 que fala, né? Vamos lá, então. Destaque do Jornal Opção. Agora o destaque do Jornal Popular é o de hoje mesmo, que eu tô com o jornal na mão aqui. O Jornal Opção. É o seguinte, ó, Quest, Daniel tem 37%, Marconi 20%, Wilder Moraes 12%, Tucano lidera a rejeição com 49%, Diário de Goiás, Gracinha acusa Gustavo Mendanha de atacá-la, abre aspas, preconceitos, fecha aspas, Correio Brasiliense na capital federal, início do horário eleitoral gratuito abre nova fase da disputa pelo GDF, CNN Brasil, resgates são retomados no Nepal após rio transbordar e gerar risco de novo desastre. São os destaques de sites e jornais nesta sexta-feira.
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de 36 minutos, Jornal Realidade, Vim FM 91,9. E a pesquisa Quest, divulgada ontem, mostra Daniel Vilela, do MDB, na liderança da disputa pelo governo de Goiás. Ele tem 37% das intenções de voto. Marconi Perillo, do PSDB, aparece em segundo, com 20%, seguido por Wilder Moraes, do PL, com 12%, e Luiz César Bueno, do PT, com 4%. Luciana Amorim, da Unidade Popular, e Danilo Pinheiro, do PCO, tiveram menos de 1%. Os eleitores indecisos somam 20%, enquanto 7% declararam 100%. E Luiz César Bueno, do PT, com 4%. Luciana Amorim, da Unidade Popular, e Danilo Pinheiro, do PCO, tiveram menos de 1%. Os eleitores indecisos somam 20%, enquanto 7% declararam voto branco, nulo ou disseram que não vão votar.

0: sistema de Goiás. A saúde foi o tema mais citado por 37% dos eleitores. Em seguida, aparecem violência com 15%, economia 9% e educação e infraestrutura com 6% cada. Sobre a rejeição, Marconi Perillo tem o maior índice. 49% dos entrevistados dizem que o conhecem, mas não votariam nele. Daniel Vilela tem 23% de rejeição e Wider Moraes 22%. A Quest ouviu 804 eleitores com 16 anos ou mais entre os dias 23 e 26 de agosto. A margem de erro é de 3 pontos percentuais para mais ou para menos, Ardini.
1: Olá, interessante que eu achei aí essa questão aí, qual que é os temas mais importantes, né? Eu acho que o goiano, com perdão da expressão, mas ele tá mal acostumado, porque a questão da segurança não é uma pauta tão importante, porque ele se sente seguro, né? Então, com relação a essa questão de qual nível de importância às pautas, então segurança aí fica em segundo lugar e não em primeiro, e em vários locais aí ela seria primeiro lugar, né? Esse percentual expressivo, né, de Daniel Vilela, sim, fruto, né, da sua qualidade, mas é fruto também do excelente cabo eleitoral que é Ronaldo Caiado. Ronaldo Caiado foi talvez o maior cabo eleitoral na eleição para prefeito aqui do estado de Goiás, talvez não, foi o maior cabo eleitoral, né? Ele elegeu ali pelo menos uns 20 e poucos da região metropolitana prefeitos, né, que ele estava apoiando, inclusive com viradas de resultado em várias cidades. Então mostra a força, sim, de Ronaldo Caiado aqui no estado de Goiás e também de que o estado é bastante conservador. Essa rejeição de Marconi realmente surpreende, porque chega a quase 50%. Né? Ele tem um percentual alto, né? Mostra que ele não está vencido, né? Que ele o sujeito político, ele é interessante, né? Ele parece que, ao mesmo tempo que algum pouco tempo atrás parecia que ele não estava mais no jogo político, agora ele já aparece com um percentual expressivo. Entretanto, aí aparece, né, Daniel Vilela com uma vantagem expressiva, e o Wilder aí em terceiro lugar, né, que eu achei interessante aí, porque tendo em vista que a população do estado de Goiás ela é bastante conservadora e que o Wilder representaria Jair Messias Bolsonaro aqui no estado de Goiás, segundo ele mesmo fala, então, a meu ver, talvez o percentual dele, na minha concepção, seria maior. Mas é uma surpresa em vários aspectos essa pesquisa.
0: A pesquisa foi registrada no Tribunal Superior Eleitoral, TSE, com os números GO 06186/2026 e BR 07810/2026, Fleury.
2: Bom, pesquisas são pesquisas, como diria um político antigo. Então é o seguinte, muitas pesquisas a gente serve como uma referência, mas a pesquisa mesmo, como dizem a maioria dos candidatos, é lá na boca de urna, né, no dia da votação. Mas olha só, Daniel Vilela é governador há 4 meses. O que ele tem para mostrar para a população para estar liderando as pesquisas? Né? Diferente de um cara que foi candidato durante 4 anos, como o Caiado foi, quando disputou a reeleição, tinha toda uma gestão para mostrar o que ele fez e tal coisa para poder conseguir ser reeleito. Em 4 meses, um candidato não tem nada para mostrar a não ser o legado do seu antecessor, o legado de Ronaldo Caiado. Ele está tendo esse percentual aí, mas é tipo um recall, né? Votos por gravidade em função do que o seu antecessor fez. Então, esses 37% que está aparecendo nas pesquisas não são votos por ele ter feito algo que o eleitor reconhece e que ele merece ser reeleito, porque é um tempo muito curto para poder a pessoa evidenciar alguma coisa. Então, ainda tem um tempo para a campanha. Da forma como está aqui, é possível sim ter um segundo turno. O problema do segundo colocado, Marconi, aí eu vou concordar aqui com meu colega de bancada, a gente esperava que o Wilder tivesse um desempenho melhor, né? Que o bolsonarismo pudesse empurrá-lo um pouco mais nessa campanha. Eu acho que o bolsonarismo vai empurrar o candidato ao Senado, Gustavo Gaia. Esse deve, provavelmente, pelos números que a gente já viu, pode ser que venha a ser a segunda vaga, né? Já que Gracinha está liderando as pesquisas. Então é o seguinte, a rejeição do Marconi é que, infelizmente, a história do Marconi foi... Todos os problemas que ele passou, as denúncias que foram feitas, foram todas anuladas, foram todas arquivadas e tal. Mas ele não conseguiu explicar isso melhor.

0: não conseguiu trazer isso para o eleitor e para o eleitor ser convencido de que ele não tinha nenhum envolvimento nas denúncias que foram feitas, e continua na cabeça das pessoas que ele cometeu uma série de equívocos aí durante a campanha. E a outra questão que eu quero ressaltar nessa pesquisa é que é exatamente essa a preocupação dos eleitores, né? Saúde. Não deveria ser uma preocupação de um governador que é médico e que tem o foco na saúde e que prometeu durante a campanha fazer de Goiás o melhor programa de saúde do Brasil. Não deveria ser. E segundo lugar, aparecer a violência, que é uma coisa que o governador sai arrotando aí pelo Brasil inteiro, dizendo que Goiás resolveu o problema da violência. Não é o que está mostrando aqui as pesquisas, já que em segundo lugar aparece a violência como sendo uma das grandes preocupações dos eleitores goianos.
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1: Olá, Neila, muito bom dia.
3: Oi, Elias, uma ótima sexta-feira para você, para os nossos ouvintes aqui da Vinha FM, comentaristas do dia e, claro, nossos colegas de trabalho. Olha, de acordo com o CIMEGO, essa sexta-feira segue com sol. Aqui em Goiânia, a temperatura mínima registrada foi de 18 graus. À tarde, os termômetros podem chegar aos 35 graus. A umidade relativa do ar fica entre 20% e 70%. E aí não tem previsão de chuva para hoje aqui em Goiânia. Em Alto Paraíso, a previsão também é de sol. Temperatura mínima registrada na cidade durante a madrugada foi de 17 graus e a máxima pode chegar aos 32 graus. Também não tem previsão de chuva não, viu, Elias? Em São João da Paraúna também tem predomínio de sol e a temperatura mínima registrada na madrugada foi de 19 graus e a máxima pode chegar aos 34 graus. Umidade relativa do ar é entre 20% e 70%. O alerta hoje aqui para a capital região metropolitana é para os baixos índices de umidade, que podem chegar a 15%, ou seja, o alerta é máximo e é considerado nível de atenção. Para o fim de semana, a previsão é de predomínio de sol em todas as regiões, tanto no sábado quanto no domingo. As temperaturas sobem rapidamente e as máximas ficam elevadas durante a tarde. Atenção também para a umidade do ar, que deve cair novamente no período vespertino, chegando aí a nível de atenção. O enfraquecimento do canal da umidade que atuou nos últimos dias favorece esse retorno de massa de ar seco, reduz condições para ocorrências de chuva. Com isso, as temperaturas voltam a subir tanto no sábado quanto no domingo e a umidade relativa do ar fica em queda, principalmente no período da tarde. Então é isso, um ótimo final de semana para todos, até segunda!
1: Valeu, Neila Santos, muito obrigado pela participação. 7h45, intervalo comercial e voltaremos já já.
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1: 7:52. Estamos de volta com o nosso Jornal Realidade Vinha FM 91,9. Muito bom dia para você que tá ligado com a gente. Hoje comentando as notícias, Rafael Zardini, advogado, e também o economista Bruno Fleury, ele também é advogado. A gente continua falando das pesquisas eleitorais. Na disputa pela presidência da República entre eleitores aqui de Goiás, a pesquisa Quest mostra Ronaldo Caiado, do PSD, na liderança no primeiro turno, com 32% das intenções de voto. Flávio Bolsonaro, do PL, aparece em segundo com 27% e o presidente Lula, do PT, tem 20%. Renan Santos e Romeu Zema aparecem com 2% cada. Augusto Cury e Samara Martins têm 1% cada, enquanto os demais candidatos não chegaram a 1%. Brancos e nulos somam 4% e 11% dos eleitores ainda não decidiram em quem votar. A pesquisa também simulou um cenário com Pablo Marçal. Nesse caso, Flávio Bolsonaro passa à frente com 31% das intenções de voto, seguido por Ronaldo Caiado, com 30%. Lula aparece com 18% e Pablo Marçal tem 1%. O levantamento mostra ainda que 78% dos eleitores dizem ter uma escolha definitiva para a presidência, enquanto 22% ainda admitem mudar de voto até a eleição. A Quest ouviu 804 eleitores com 16 anos ou mais entre os dias 23 e 26 de agosto. A margem de erro é de 3 pontos percentuais para mais ou para menos. O nível de confiança é de 95%, Zardini.
23: Mais uma vez, a pesquisa mostra a força de Ronaldo Caiado aqui no estado de Goiás e também do eleitor dito conservador, né, do conservadorismo aqui do estado de Goiás, mostra aí que é uma larga, né, vantagem com relação a outro espectro político. Agora eu vou falar resumidamente sobre pesquisa, né? Pesquisa, ela não é só o termômetro muitas vezes, ela é um sujeito ativo. E a própria Quaest, ela já errou no passado, né? Errou em especial contra candidatos considerados de direita. Ela acerta muito nas vésperas da eleição, já no segundo turno, mas ela erra muito. Ela errou contra Bolsonaro, ela errou contra Tarcísio, ela errou contra Cláudio Castro ali no primeiro turno. E a pesquisa, ela é capaz de gerar, por exemplo, aquele efeito carona. Né? Ah, eu vou nesse aqui que está mais com mais vantagem. Quando ela mostra polarização, ela pode enfraquecer aquele candidato que vem ali como, digamos, terceira via. E aí, como nas pesquisas ele pode aparecer desacreditado, né? Acaba até incentivando outras pessoas a não votarem nele ou até o próprio candidato desaparecer. Eu vou citar um exemplo aqui, essas pesquisas com relação ao Zema agora. Está mostrando ele lá embaixo, o pessoal já está quase considerando ele carta fora do baralho, né? Então, a pesquisa ela não é só um termômetro, ela é um sujeito ativo. Então, tem que ter muita responsabilidade. No passado, a Vox Populi foi citada, inclusive, nesses escândalos de corrupção. Então, temos que ter muita cautela com relação às pesquisas.
1: 7:55, Bruno Fleury.
0: Tem uma novidade nessa pesquisa em relação a outras que foram divulgadas essa semana, semana passada. Continua a polarização entre Lula e Flávio Bolsonaro. O Caiado continua patinando lá em 4%. Estou falando a nível Brasil, né? Aqui em Goiás é evidente que ele ia ter um índice de
1: estaria liderando
0: bastante grande, né? Quase, praticamente liderando aí. E a direita na região centro-oeste é muito forte, como é na região sudeste. Então, o que vai decidir essa eleição para presidente da República é Minas, São Paulo e Rio de Janeiro. Esses três estados que têm o maior número de eleitores e que em outras eleições também decidiram, são os três que vão dar o resultado final. Se O Flávio precisa se fortalecer mais em São Paulo, porque o Lula recuperou uma parte do eleitorado que ele perdeu na eleição passada para o Bolsonaro em São Paulo. Rio de Janeiro também a diferença está pequena, o Flávio precisa ter uma atenção maior lá, tá? E Minas, que o Lula ganhou em Minas do Bolsonaro, e dessa vez o Flávio está à frente com um pequeno índice nessa região. Agora, o calcanhar de Aquiles do Flávio é o Norte e o Nordeste, né? Que continua com essa coisa de achar que o Lula resolveu os problemas do Norte e Nordeste, não resolveu coisíssima nenhuma. Então, vamos ver como é que vai caminhar, mas já foi falado aqui sobre a questão das pesquisas. Pesquisas erram muito, erram frequentemente, e mostram um cenário atual que nós temos aí uma coisa que nós temos que ficar atentos. É o número de eleitores que já estão com voto consolidado, que dizem que não vão mudar, que está em torno de 35% a 40%, e os 22% que são indecisos. Para onde esses votos irão? Então, esses aí é que são para quem os candidatos têm que trabalhar a sua campanha eleitoral para trazê-los para no segundo turno, esses indecisos serem aqueles que vão decidir quem vai ficar com a presidência da República.
1: Bora aqui para nossa bancada virtual. Você tem voz, tem vez no nosso JR Vim FM. A Vera tá ligada com a gente, falando que gostaria de registrar minha participação neste programa. Bom dia, Elias e bancada. Não entendo o povo reclamar da saúde do Estado e ainda votar. Aí tá falando um candidato X. Vai continuar do mesmo jeito. Se a reclamação das pessoas foi sobre saúde, não tem cabimento. Vera, aí a questão da saúde foi pequena, né? O índice foi pequeno. Então, para comprometer qualquer, seja na esfera municipal, estadual ou federal, tem que ser bem acima para mudar as intenções de voto. O ponto de saúde foi baixo, né? Não ficou tão alto assim. Então, isso não dá para conectar uma coisa com uma outra, tá? Ela está falando em relação à continuidade. Antônio Marcos também está ligado aqui no Jornal Realidade Vim FM. Bom dia. Elias, não existe nada gratuito nessa vida. A propaganda política é paga e custa muito caro para o cidadão de bem, pagador de uma enxurrada de impostos. É o Marcos Almeida mandando esta opinião. Não, no caso da rádio, não é pago, não é gratuito, sim. Aqui no rádio ela roda de graça, né? A rádio não recebe do TRE, não recebe do TSE, nada. Nós somos obrigados a exibir a propaganda. Então, no caso aqui, por isso que se chama propaganda eleitoral gratuita, porque não é permitido pagar veículos de comunicação para exibição de material eleitoral. Então, é gratuito e com tempos determinados de acordo com a legislação. Ricardo está com a gente. Bom dia, Elias Júnior. Bom dia, um bom gestor público não gasta mais do que arrecada. Palavras de um candidato mostrando explicitamente como o governo federal não tem bom gestor. É o Ricardo, está aqui mandando também a opinião. Algumas pessoas já, pela propaganda eleitoral que já rodou hoje, as pessoas já analisando, né? Hoje foram as propagandas no âmbito do estado de Goiás. Amanhã é o dia da propaganda no âmbito federal. Olha, o senador Omar Aziz, PSD do Amazonas, entregou ontem à Comissão de Constituição e Justiça do Senado o relatório favorável à PEC, que acaba com a escala 6x1. O parecer mantém o texto já aprovado pela Câmara e rejeita as mudanças propostas por outros senadores. Entre as alterações rejeitadas está a tentativa de manter a jornada de 44 horas semanais, defendida por integrantes do PL. Também foram rejeitadas propostas para ampliar o período de transição para a nova jornada. A PEC estabelece uma jornada de 40 horas semanais, com limite de 8 horas por dia e garante 2 dias de descanso por semana, sem redução salarial. Um dos dias de folga deverá ser preferencialmente o domingo. A mudança seria implantada de forma gradual. Nos 2 primeiros meses após a promulgação, a jornada semanal cairia para 42 horas. Depois de 1 ano, passaria para 40 horas semanais. No relatório, Omar Aziz defendeu a redução da jornada e destacou que o limite de 44 horas semanais está em vigor há cerca de 30 anos. Segundo dados do IPEA, citados pelo senador, a escala 6x1 atinge principalmente trabalhadores de menor renda e escolaridade. A proposta deve ser votada pela CCJ na próxima semana. Se aprovada, seguirá para o plenário do Senado, onde precisará passar por 2 turnos de votação. Aliados do presidente Lula pressionam para que a votação no plenário aconteça o mais rápido possível, inclusive com a possibilidade de os 2 turnos serem realizados no mesmo dia. O presidente do Senado, Davi Alcolumbre, ainda não confirmou quando a proposta será analisada pelo plenário. Se o texto for aprovado pelos senadores sem mudanças, não precisará voltar para a Câmara e poderá ser promulgado pelo Congresso. Rafael Zardini.
23: O Colombo já voltou a conversar com o Lula, então isso aí deve correr muito rápido, né? Essa medida, esse fim da escala 6x1, extremamente prejudicial para o trabalhador, inclusive, tá, para a economia brasileira, vai gerar um grande desemprego. E Omar Aziz, né, aquele personagem, né, que aquela CPI, para mim, aquilo foi um circo, né, da Covid lá, ele foi um personagem muito conhecido de todos. Então, essa medida do fim da escala 6x1, para mim, vai gerar um grande desemprego, aumento na informalidade, vai quebrar os micro e pequenos empreendedores, vai ser uma medida nefasta, muito ruim para o Brasil.
1: Bruno Fleury, a sua expectativa para tramitação no Senado?
0: Olha, eu vou falar olhando na câmera, que olhando o seu olho, quem está na internet aí, ó. Essa medida... ontem eu escutei o relator, esse cidadão aí, esse Omar Aziz, que é o braço direito do Lula dentro do Senado. Ontem eu vi esse cidadão falando assim: quem falar mal dessa PEC 6x1 é contra o trabalhador. Não tem um senador que vai ter coragem de votar contra isso em ano de eleição. Olha só, meus amigos, essa proposta sendo votada agora é um verdadeiro estelionato eleitoral. O governo não está querendo saber se isso é bom ou ruim para o Brasil. Quer ganhar a eleição no vale tudo que virou essa campanha. Essa campanha é um vale tudo. Então o governo está jogando pesado. Vou acabar com a taxa das blusinhas, que ele criou. O governo criou a taxa das blusinhas, agora vai lá para o Congresso mandando um projeto de lei para acabar com ela, porque foi ele que criou uma medida provisória. Então aí vai arrotar dizendo que ele acabou com a taxa das blusinhas. Ele criou e agora vai tirar no ano eleitoral. E assim segue na trajetória desesperada para não perder a eleição. E aí vale tudo a custa de uma fortuna em termos de orçamento federal. E outra coisa, os empresários que se lasquem para pagar essa conta. Essa medida não é medida de emenda constitucional. Nós vamos mudar o horário de trabalho por emenda constitucional? Essa constitucional nossa virou uma verdadeira coxa de retalho. Isso só existe no Brasil. Isso é uma vergonha. Empresários todos estão no sufoco. Nós estamos com o maior índice de inadimplência das empresas, de recuperação extrajudicial. O empresário do setor agrícola em recuperação extrajudicial aumentou violentamente esse ano. Por conta de quê? O empresário vai ficar com esse mico na mão. Não tem mão de obra para empregar. Aí você reduz a carga horária do trabalhador. Aumenta o custo da mão de obra. Tá? E taxa de juros lá em cima. Clientes endividados. Esse é o ambiente que nós estamos vivendo. E o governo está jogando a conta no colo dos empresários para não perder a eleição. Entenda isso, meu caro eleitor, meu caro ouvinte.
1: 8:05, intervalo comercial. 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
0: 8:11, já estamos de volta, Jornal Realidade, Vinha FM 91,9. Muito bom dia, até as 8:30 da manhã juntos. Daqui a pouco, Alexandre Garcia, direto de Brasília, com um comentário político. Sou jornalista Elias Júnior, não tô aqui para passar manteiga no bigode do gato. Comentários hoje com o advogado Rafael Zardini e também o economista Bruno Fleury, que agora fala do sorteio.
1: 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Você que está ligado e sabe sempre que na sexta-feira, neste horário, a gente faz o sorteio. Você que precisa de um certificado digital pessoa física ou um certificado digital pessoa jurídica para fazer um novo ou fazer uma renovação, entre em contato conosco lá no 3110-7070. 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Nossos colaboradores estão lá para receber a sua mensagem por WhatsApp ou por ligação. E se fizerem rápido, a gente ainda divulga aqui no programa quem foram os sorteados.
0: A defesa de Karina Gama, dona da produtora responsável pelo filme Dark Horse, pediu ao ministro André Mendonça do STF a suspensão da investigação que tramita em São Paulo e a transferência do caso para o Supremo. Karina é investigada na operação Wi-Fi que apura suspeitas de fraude em um contrato de 108 milhões de reais por ano entre o Instituto Conhecer Brasil, do qual ela é dona, e a Prefeitura de São Paulo. O contrato previa a instalação de pontos de internet na capital. A Polícia Civil investiga se parte desses recursos teria sido desviada para financiar o filme. Karina e a Prefeitura negam irregularidades. Segundo a defesa, a investigação em São Paulo passou a apurar também a origem do dinheiro usado na produção de Dark Horse. Os advogados alegam que esse tema já é investigado pelo STF, em um inquérito relatado por André Mendonça. Essa outra investigação apura supostos repasses do banqueiro Daniel Vorcaro, do Banco Master, para a produção do filme. A defesa sustenta que as duas investigações tratam de fatos relacionados e, por isso, o caso deveria ser concentrado no Supremo. O pedido ocorre em meio ao avanço de outras apurações sobre o filme. Nesta semana, o ministro Flávio Dino autorizou a Polícia Federal a acessar provas apreendidas em uma operação da Polícia Civil de São Paulo. A PF investiga, entre outros pontos, um possível uso irregular de emendas parlamentares no financiamento de Dark Horse, Fleury.
1: Olha, até agora não acharam nada, né? Que com relação a recursos públicos ou emendas parlamentares que tenham sido utilizadas na produção desse filme. Uso de recurso privado em produções artísticas, não só filmes, shows, exposição de arte, qualquer tipo de manifestação artística e cultural pode ser financiada com recursos privados. E há financiamento, inclusive financiamento público. Petrobras e várias empresas, prefeituras financiam, governo do estado, então usam recursos públicos para financiar diversos eventos culturais pelo Brasil afora. Isso tem que ser feito de forma transparente, tá? Inclusive tem uma lei federal chamada Lei Rouanet, que é utilizada pelas empresas para poder fazer um investimento numa produção cultural e depois ter esse valor abatido no seu imposto de renda. Então isso é uma atividade normal. O que está se investigando é se houve o desvio de emenda parlamentar para financiamento do filme. Se não houve, na época que foi feita a solicitação ao Vorcaro, o Vorcaro nem era denunciado. O banco dele funcionava normalmente, todo mundo pedia dinheiro, ele financiava um monte de coisa. E não havia nenhuma denúncia ainda contra ele. Porque a denúncia contra ele é com relação à questão do INSS, aos consignados, essa coisa toda. Então, se não houver, olha só, nenhuma destinação de recurso público, de emenda parlamentar para financiamento do filme, se realmente era só de recurso particular para financiamento do filme, eu não vejo nenhum problema nisso. Mas vai ter que ser provado. E essa moça ontem ela trouxe uma série de informações com relação a essas denúncias que partiram inclusive do ex-marido, que ela tinha denunciado ele por perseguição e uma série de outras coisas, e de um fornecedor que fez uma chantagem com ela com relação a um valor muito maior do que ela deveria pagar para essa empresa, para que não fosse feita essas divulgações de algumas coisas. Então esse pessoal, diz ela, que o marido é que fez levantou essas questões todas para chantageá-la e para extorquí-la, e ela inclusive tem aí um processo correndo na Justiça Comum de São Paulo com relação ao marido e essa empresa fornecedora. ela vai ter que provar que realmente o recurso veio da iniciativa privada e foi todo aplicado no filme. Isso nunca aconteceu no Brasil antes, esse tipo de investigação, porque são tantos os eventos culturais que são financiados, né? As prefeituras mesmo financiam show de artista sertanejo aí o tempo inteiro. Ah, nós estamos vendo isso aí lá no Nordeste, aquele show de forró, inclusive financiado até por Bet. Uhum. E não tem investigação em cima disso. Mas agora, porque é uma questão política, ano de eleição, essa coisa toda, então o pau tá quebrando.
2: E toda vez que você vai assistir um filme nacional, brasileiro, uma produção cultural, você vê o tanto de propaganda, né? Inclusive de,
1: parece lá no final,
2: de,
1: né?
2: Sociedade de Economia Mista, né? Petrobras, Banco do Brasil, é Correio, é um tanto de coisa. Aí, quase 10 minutos de mostrar isso depois que começa o filme. Aí começa a dar até sono de tanto que aparece isso aí. Então isso é muito normal, né? E se for doação particular, menos mal ainda, né? Agora, depois que se conheceu a realidade, né, de quem que é o sujeito ali, né? Aí sim, aí você tem que procurar realmente.
1: Você acha que se na época o pessoal soubesse que ele era.
2: Quem que era amigo dele, quem que frequentava o círculo dele ali, eram políticos, eram ministros, era um monte de coisa, né? Então todo mundo ali queria estar perto dele, queria participar das festas dele, de repente.
1: Eu acho pior você fazer um contrato com o escritório de advocacia de 129 milhões.
2: Pois é. Agora só essa questão aí da questão da competência. Olha, duas investigações, dois ministros de posicionamento completamente distinto, vai virar uma bagunça. Então, de fato, a defesa tem razão, né? Tem que passar para um só. Nesse caso aí, específico, que já tem alguém tratando desse assunto, a meu ver, seria o André Mendonça para conduzir esse inquérito.
0: Bora aqui para nossa bancada virtual YouTube. Pessoal dando like. Obrigado pela audiência. Você que está no canal Rádio Vim FM no YouTube. Dr. Hudson Nakamura. Tá ligado com a gente, mandou mensagem aqui. Tinha mandado bem mais cedo perguntando quando ia começar o Jornal Realidade. Desde hoje, a partir de hoje, sempre depois da propaganda eleitoral gratuita. Tem um programa, né? Começa às 7 da manhã e aí depois de 7h25 que a gente volta com o Jornal Realidade. Olha, a Marisa também está com a gente. Obrigado pela audiência. Luzimere Cardoso, bom dia. Tem também o pessoal aí da LM, né? Ambientes Planejados. Bom dia, Elia Júnior. Bom dia, bancada abençoada por Deus. Amém. Guilherme também está acompanhando o Jornal Realidade. Está falando bom dia. Acredito que as pautas principais para Goiás são saúde, educação, infraestrutura e saneamento básico. Tá ligado aqui e ainda está dizendo zerar corrupção, desburocratização da máquina, menor interferência do governo em pautas trabalhistas e deixar quem quer produzir, movimentar o PIB. Tá falando aqui, acredito que esse segundo comentário já é no contexto mais nacional. Obrigado pela audiência. Pessoal movimentando, dando like aqui. Olha, mais uma mensagem. Belchior Avelino tá com a gente. Valeu, Belchior. Obrigado pela audiência. A Sandra também tá ligada no Jornal Realidade. Bom dia, Elia Júnior e a todos. A Ana também tá ligada com a gente. Elias, me tira uma dúvida. Esse ano temos que votar em dois candidatos ao Senado. Isso, hoje são para dois candidatos que você vota, né? São dois votos para Senado, porque dois serão eleitos. Tá certo, ó. O Samuel Landim também tá ligado aqui no Jornal Realidade. Falando bom dia, Elias Júnior e todos do JR. A escala 6x1, questão de dignidade humana. Porém, tem que ser melhor pensada. Hoje trabalhamos muito para sustentar a classe política brasileira. O Maxwell também está com a gente. Valeu. Brasil tem que ter aula com a Coreia do Sul de economia. Aí, ó, tá acompanhando a gente. Bom, aí tá trazendo essa sugestão aqui. Alguns manifestando a questão eleitoral, para quem vota, quem vai deixar de votar. Momento de campanha, a gente não lê esses comentários, nem quem vai votar, em quem vai deixar de votar, a gente não pode fazer isso. E um avião de pequeno porte saiu da pista durante o pouso no aeroporto Santos Dumont, no centro do Rio de Janeiro. O incidente aconteceu na tarde de ontem. Segundo a Infraero, a aeronave, um jato Embraer Phenom, saiu da pista por volta das 4h10 da tarde e parou em uma área gramada ao lado da pista. Havia duas pessoas a bordo, um piloto e um tripulante. Ninguém ficou ferido. O plano de emergência do aeroporto foi acionado e as operações foram suspensas para a retirada da aeronave. Equipes do Corpo de Bombeiros e técnicos do Centro de Investigação e Prevenção de Acidentes Aeronáuticos, o CENIPA, foram mobilizados para apurar as causas do acidente. Na verdade, no incidente, a gente considera assim, ninguém foi ferido. O fechamento da pista provocou transtornos para os passageiros. Até às 7h20 da noite, 15 chegadas haviam sido transferidas para o aeroporto do Galeão e 53 partidas canceladas. Entre os voos afetados estavam operações da ponte aérea. O saguão do Santos Dumont ficou lotado. As companhias aéreas informaram que os passageiros afetados estavam sendo acomodados e recebendo assistência prevista pela ANAC. Azul, Gol e Latam informaram que cancelamentos e alterações ocorreram por causa do fechamento temporário da pista e reforçaram que as medidas foram tomadas por questões de segurança. Então é uma questão extremamente compreensível quando isso acontece. 8 horas 22 minutos no Jornal Realidade, Vinha FM 91,9. Não posso deixar de dar um pulo aqui no nosso WhatsApp. 99997-2005. Marcelo Aires está com a gente. Bom dia, na paz do Senhor. Na internet poderia manter o horário e evitar o horário eleitoral, né? Rádios estão fazendo isso, horário eleitoral compulsório é dose. É o Marcelo Aires aqui via WhatsApp. Ciro também está ligado com a gente. Bom dia. Valeu, valeu, Ciro. Bom dia a todos da mesa. Detalhe da política no Brasil, Elia Júnior, é que enquanto existir pessoas desinformando, desinteressadas em política, é que os corruptos adoram esse tipo de pessoa. É o Ciro trazendo o comentário dele aqui na nossa bancada via WhatsApp. A Catiana também está ligada com a gente, está mandando bom dia. Bom dia, Catiana, obrigado pela audiência. Gustavo Dutra também está por aqui mandando mensagem. Bom dia, Elias e doutores. Sextou, vamos que vamos. Deus nos abençoe, amém. Obrigado pela audiência, Gustavo Dutra, também aqui no nosso WhatsApp. Mais uma por aqui, bom dia, meu nobre amigo, trabalhando por aqui. Parabéns pelo jornalista imparcial e confiável. Aqui é o Adair Moreno, grande Adair Moreno, tá com a gente. O Adair do podcast, obrigado, bom dia para você, obrigado pela audiência. Temísia também tá mandando mensagem, registrando participação, bom dia. Só Deus por nós, tá dizendo aqui a Temísia. Tá certo, valeu Temísia, sempre, né? Só Deus por nós, né? Se ele é por nós, quem será contra nós? Paulo Roberto também tá com a gente, bom dia meus amados. Tá trazendo aqui, tá fazendo a comentário aqui, tá repercutindo sabatina, né, em outros veículos de comunicação. 8 horas 24 minutos, ele vem chegando, né? Ele vem chegando, o Alexandre Garcia, com o comentário político direto de Brasília. Olá, olá, meu querido Alexandre. Muito bom dia, Alexandre Garcia.
3: Olá, Elias Júnior. Olá, ouvintes da Vinha FM. Bom dia. Ontem, o aeroporto Santos Dumont ficou fechado porque um jatinho saiu da pista no pouso e parou no gramado. Era um Phenom. Phenom 100. É de 2009 esse jatinho. É fabricado pela Embraer. Tava só o piloto e provavelmente o copiloto, né? Mas, será boa notícia disso? A Embraer homologou agora o Phenom 300 EV. Está certificado pela ANAC, pela americana, a FAA, né? E a EASA, que é da Europa. Ou seja, esse jato está homologado para ser vendido para a Europa, Estados Unidos. E sabe o que ele faz? Ele pousa sozinho. Provavelmente não sairia da pista, né? Se fosse esse modelo 300 EV, né? EcoVitor. Porque, às vezes, o piloto se atrapalha ou tem um vento diferente, né? E ali, Santos Dumont é um porta-aviões, né? É pousar ou decolar com o espaço que tem. Mas, de novo, voltando ao Phenom 300 EV, que é um orgulho. Eu digo orgulho porque eu acompanhei o Osiris Silva quando ele estava buscando motores para equipar os aviões, estava criando a Embraer. Agora esse jatinho tem Pratt & Whitney, duas turbinas. Ele voa a 860 km por hora, tem uma autonomia de quase 4 mil quilômetros e custa 70 milhões. Ele pode ter de 7 a 11 passageiros, o 300. Teve um único acidente, o Phenom. Eu nem sei se foi acidente. Foi na Inglaterra, porque só morreu o piloto e 3 passageiros, parentes do Bin Laden. Bom, mais uma notícia que não é política. Um brasileiro é o recordista mundial de 400 metros com barreiras, que ele fez em menos de 46 segundos. O Alisson dos Santos foi em Zurique,
4: num certame de atletismo lá. O recorde estava com as Olimpíadas de Tóquio de 2021. Ele superou o recorde. Alisson dos Santos, muito bom. Gente, essa do juiz Eduardo Appio, o juiz federal que substituiu o Sérgio Moro e fez e desfez muita coisa, ele agora está afastado. O afastamento foi confirmado pelo Tribunal Regional de Porto Alegre, federal. Terrível, né? Foi filmado, as imagens estão lá ao vivo, ele pensando que era muito vivo, furtando champanhe, francesa, claro, não seria champanhe, duas garrafas de Moët e Chandon, dizem que custam uns R$400 cada uma, espumante gaúcho é tão bom quanto, e é bem mais barato, mas, um juiz federal furtando mercadoria no supermercado flagrado em Blumenau. Isso tem que... Não basta o afastamento. Meu Deus, eu acho que a própria publicação da notícia, né? A gente pensa, puxa, esse sujeito mora no mesmo país que eu, está sob as mesmas leis que eu, e é um juiz de direito. Ele deveria ser um juiz, é o supremo exemplo de cumprimento das leis e da ética e da moral. Por isso eu digo, nossa crise é moral. Veja no Supremo. Está lá a Constituição, são guardiões da Constituição, está lá. A gente lê a Constituição e vê o que o juiz fez, só por exemplo nessa questão das terras indígenas. Eu não sei se é o 351 o número, mas está lá escrito que são indígenas as terras que ocupam. Ou seja, não é o que vierem ocupar, é o que tiveram ocupado, são as terras que ocupam no dia da promulgação da Constituição, mas estão mudando. Ou, inclusive, o Congresso teve que fazer a lei para evitar que o Supremo fingisse que não sabia tempo de verbo. Mas é incrível. E agora a gente tem essa questão desse juiz. E, por fim, o registro, né? Terremoto lá no Tibete. Provavelmente foi isso que soltou geleira, né? E que causou essa tragédia toda. Agora, vocês notaram como a mídia brasileira está usando isso para não falar de Lulinha, né? Que agora estão anunciando aí que não encontraram nenhum dinheiro público no filme do Bolsonaro, no Dark Horse. Então só vai restar discutir Vorcaro em outros setores. Né? Por ali não vai dar, não sei que Flávio chamou Vorcaro de irmão e tal para cobrar o patrocínio, mas é um patrocínio privado. Uhum. Não tem nada da Lei Rouanet. E aí o Lula está sendo o lobista do filho que é lobista, né? Porque fala com o advogado do filho, agora dizem que está recomendando que o diretor da Polícia Federal procure o ministro André Mendonça para conversar. Tem jornal que não entendeu, diz que Lula mandou fazer uma reunião entre André Mendonça e o diretor da Polícia Federal. Será que algum jornalista acha que Lula manda em ministro do Supremo? Começar aqui, isso é impossível, porque o artigo 2º da Constituição diz que os poderes são harmônicos e independentes. Eu sei que o Supremo não liga muito para isso, né, e se mete a legislar, está fazendo até nova Constituição, né? Pensam que são constituintes. É incrível. De Brasília, Alexandre Garcia.
0: Valeu, Alexandre Garcia, obrigado pela participação no nosso JR. Bruno Fleury, meu muito obrigado também por sua presença. Tem aí os nomes?
5: Não, hoje nós fomos na correria.
0: Foi muito rápido, né? Foi
5: muito rápido, inclusive o seguinte, ó, vou lembrar mais uma vez o telefone aqui, 3110-7070. Se você ainda não ligou, liga agora para receber o seu certificado digital sem custo, tá?
0: Gente, é um presentão, hein?
5: É, um certificado digital presente da Global Certificação.
0: O que seria
5: digital?
0: Um certificado desse
5: hoje
0: aí?
5: Um certificado desse está em torno de R$235.
0: 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Então, e não é só para empresa, não. 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
5: Pessoa física também.
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5: Liga lá que você vai receber o seu. E na semana que vem eu anuncio aqui quem foi os sorteados desta sexta-feira. E como hoje nós não tivemos esporte, para não terminar sem nada, eu vou pedir aqui um abraço a todos os torcedores vilanovenses.
0: Vila!
5: Tá aí. Domingo é nóis.
0: Valeu, valeu.
5: Um abraço a todos e um excelente final de semana. Fiquem todos com Deus.
0: Amém. Obrigado também, Rafael Zardini.
8: Obrigado, Elias. É sempre uma grande honra, uma satisfação enorme estar com todos vocês aqui. Um grande abraço e fiquem todos com Deus.
0: Amém. Estaremos de volta na segunda-feira, depois da propaganda eleitoral gratuita. Não vai ser às 7 em ponto, não. Depois da propaganda, lá para 7h25. Um pouco pra frente. Grande abraço, o Daniel vem chegando com Cidade Ligada. Um abraço do Elias Júnior pra você. tudo posso naquele que me fortalece. Bom dia, Daniel.
6: Bom dia, Elias. Ótima manhã de sexta-feira. Sextou com a graça e a paz do Senhor Jesus, hein? Vamos chegando aqui para poder comandar mais uma edição de Cidade Ligada. E hoje, já de cara, quero passar para você a nossa enquete hoje, que tá muito legal, hein? Já vai pensando aí na resposta, viu, Manete? Para você interagir comigo aqui às 10 horas da manhã, hein? Qual pessoa da Bíblia você não seguiria no Instagram de jeito nenhum? Eu não seguiria, sabe quem? Sabe quem? Daqui a pouquinho, depois do intervalo, eu falo.
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3: Olá, ouvinte. Por que usar medicação quando indicada por um psiquiatra? Quando existe uma doença, ela precisa ser tratada, pois a pessoa precisa retornar ao estado anterior em que se encontrava antes. Nem sempre conseguimos voltar o paciente à sua homeostase, normalidade, porque é uma doença. Mas tratar não significa necessariamente usar remédios. Em quadros leves, mudanças de hábitos, como atividade física, redução do álcool, da cafeína e de outros estimulantes, além do acompanhamento médico-psiquiátrico, podem ser suficientes. Por outro lado, quando o psiquiatra prescreve uma medicação, essa decisão é baseada na avaliação individual do paciente e na necessidade de ajudá-lo a recuperar seu equilíbrio e sua qualidade de vida. Assim como acontece em outras doenças, como a hipertensão arterial, quando o psiquiatra prescreve uma medicação, essa decisão é baseada na avaliação individual do paciente e na necessidade de ajudá-lo a recuperar seu equilíbrio e sua qualidade de vida. Assim como acontece em outras doenças, como a hipertensão arterial, diabetes mellitus,

0: lotado.
1: Muito bom dia, bom dia, bom dia. Uma ótima manhã de sexta-feira pra você, onde quer que você esteja. Que Deus te abençoe, que te proteja e que tudo aquilo que você deseja no fundo do seu coração aí pra você, pra sua família, pro seu trabalho possa se realizar no dia de hoje, hein? Que Deus possa te surpreender. Daniel, meu dia não começou legal, mas deixa eu te falar uma coisa aqui. O meu também não começou não, e o meu carro já estragou logo de manhã, hein? Mas não importa como começa, importa como vai terminar e vai terminar bem. Eu já declaro isso aí, ó, na sua vida, em nome de Jesus, tá? Vem comigo, Daniel Fernandes. Afinal de contas, a gente tá aqui com Cidade Ligada a partir de agora, até meio-dia. E você sabe, a gente tem aqui, ó, a nossa pergunta de hoje, que eu já dei o spoiler, né? Já falei pra você qual é, mas vou repetir daqui a pouquinho. Mas antes eu quero te falar que daqui a pouquinho, 9 horas da manhã, a gente tem aqui, ó, a oração da manhã. É aquele momento que a gente para a nossa programação musical pra poder clamar pelos seus anseios. Mas eu preciso conhecer aí, né, quais são as suas causas, aquilo que você tem que colocar diante do Senhor aí pra se realizar, pra que Deus possa fazer na sua vida. Manda pra mim no 99997-2005. Daniel, pedido de oração. Eu não sou de Goiânia, nem do estado de Goiás. Eu posso participar? Claro que pode. De qualquer parte do mundo, tá? Você pode mandar mensagem aqui que a gente vai estar orando, vai estar clamando por você, tá certo? Daqui a pouquinho, 10 horas da manhã, eu vou estar entrando ao vivo também lá no nosso YouTube, Rádio Vinha FM. Mas a pergunta de hoje é a seguinte: qual pessoa da Bíblia você não seguiria de jeito nenhum no Instagram? Gente, ó, tem muita gente que eu não seguiria, com certeza, muita gente que eu não seguiria. Mas a principal, a primeira que vem na minha cabeça é a Jezabel. Além de não seguir, eu ia bloquear, ia denunciar o perfil dela. É, mas e você? 99997-2005. Eu sei que vai ter um monte de gente falando aqui, Adão e Eva. Eu sei que o povo vai falar do Judas, mas eu escolhi Jezabel, hein? Não ia seguir de jeito nenhum. Mas fala aí, ó, deixa o nome completo, dá a sua resposta. Pode ser por texto, pode ser por áudio. Se for áudio, no máximo um minuto, tá? Não deixa passar disso, não. E aí você deixa seu nome pra tá concorrendo. 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Vamos abrir a programação aqui com a nova da Juliane Souza, com a Gabriela Rocha.

0: som da Heloísa Rosa, A Um Lugar, aqui no Clássico da Vinha. A gente sempre traz aqui, ó, né, um grande clássico do passado pra você relembrar. Afinal de contas, a gente toca as novidades, como por exemplo, a gente tocou agora há pouco aqui, ó, música nova da Juliana Souza com a Gabriela Rocha, A Cristo Seja a Glória. Mas a gente traz também aqui as antiguinhas, né, as clássicas. E essa é muito boa, né, A Um Lugar. Também passou por aqui Nívia Soares, Quem É Como Nosso Deus. E olha, nessa manhã eu quero te lembrar aqui, ó, que a gente tá com a nossa enquete. Você vai falar pra mim aí uma pessoa da Bíblia que você não seguiria de jeito nenhum no Instagram, hein? Você fala pra aquela pessoa assim, não, essa daqui não tem jeito não, hein? Eu ia inclusive aí bloquear, denunciar o perfil. Fala pra mim aí, 99997-2005. 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
10: Muito bem, já de volta aqui na programação da Rádio Vinha. E agora chegando a oração da manhã, nessa manhã de sexta-feira, o pastor Michel tá por aqui para orar pela sua vida. Pastor Michel, bom dia.
11: Bom dia, Daniel. Bom dia aos queridos ouvintes, amados ouvintes da Rádio Vinha. Quero declarar sobre a sua vida uma manhã, um final de semana, né? Sexta-feira, final de semana de comunhão, de alegria na sua vida, amém. Cheia da graça, cheio da graça do Senhor. Em nome de Jesus. Só deixar uma mensagem para você, Romanos 12, a palavra de Deus diz, né? Transformai-vos pela renovação da vossa mente.
10: Amém.
11: Quero declarar que a sua mente será transformada por meio da renovação que vem pela palavra. Coloca isso no seu coração. Se você tem dificuldade para crer, se você tem dificuldade para olhar e se ver como alguém amado por Deus, um filho amado de Deus, busque transformar a sua mente.

por meio da palavra, porque a grande verdade é que na cruz o sacrifício foi feito, amém, na cruz o acesso foi liberado, na cruz a sua cura, a sua alegria, a sua paz, na cruz a prosperidade, a vida cheia de alegria em Cristo, ela foi liberada para você, amém? Creia nisso, deixe que isso tome a sua mente, tome o seu coração, para que os seus dias sejam sólidos e alegres na presença de Deus, amém? Queria que agora, nessa fé, você parasse o que você está fazendo, se você está dirigindo, encosta o seu carro, se está em casa agora, separa agora esse momento, porque nós iremos falar com o Senhor. Senhor, nós, nessa manhã, nós queremos declarar, Pai, o que a Tua palavra diz, que somos filhos, herdeiros, co-herdeiros com Cristo, herdeiros, Deus, de uma herança, Senhor, que ela não tem, Senhor, como mensurar de forma humana. Herdeiros, Deus, de uma vida, herdeiros, Deus, de uma vida que é sublime, que é eterna, uma vida, Deus, que não há comparação. Herdeiros de uma riqueza sobrenatural. Herdeiros, Deus, Senhor, de uma vida saudável. Herdeiros, Senhor, de uma vida próspera. Herdeiros de uma vida que não tem maldição. Nós somos herdeiros, herdeiros do Senhor, co-herdeiros com Cristo. E por isso, Senhor, como somos detentores dessa herança, nessa manhã nós declaramos, Senhor, uma vida abundante. Amém. Vida abundante, eu quero declarar agora, vida abundante sobre cada um que está me ouvindo agora. Você tem vida abundante, abundante saúde, você tem abundante graça do Senhor sobre a sua vida, você tem abundância de liberdade, você tem abundância de paz no seu coração, você não é escravo da ansiedade, não é escravo do tormento, não é escravo da depressão, porque na cruz a cura foi liberada sobre cada um desses ouvintes. Senhor, eu quero declarar sobre eles agora, em nome de Jesus, a revelação, Senhor, a revelação no coração de que são filhos amados do Senhor, a revelação no coração de que o acesso foi liberado, Deus, ali na cruz, e eles podem se achegar à presença do Senhor, confiados, confiados na graça, não é no nosso merecimento, não é no que nós fazemos de bom ou ruim, é porque nós fomos aproximados pelo Senhor. E por isso, Senhor, eles podem clamar ao Senhor, eles podem clamar Abba Pai, Paizinho querido, eles podem se achegar a Ti, Senhor Jesus, e receber o socorro bem presente, eles podem olhar para os montes, porque é de lá que virá o socorro, é dos montes que virão, Senhor, a cura dessas pessoas. É do monte que vai vir, é do Senhor que vai vir, Senhor, a cura para essa dor, para essa infecção, a cura, Senhor, desse problema nos olhos, da surdez, isso que impede a pessoa de andar, esse câncer que está, Senhor, atormentando essa pessoa, é dos montes, é do Senhor, é do céu que virá essa cura. Na verdade, essa cura já foi liberada, aleluia, por meio da palavra. Aleluia. E eu quero declarar sobre a sua vida agora. Receba cura. Essa dor vai sair agora em nome de Jesus. Esse caroço vai sair agora em nome de Jesus. Esse câncer é secado agora em nome de Jesus. Nós repreendemos a enfermidade, paralisamos ela agora na autoridade do nome de Jesus e liberamos cura instantânea sobre cada um dos ouvintes que estão passando por enfermidade. Aquele que está acamado, levante agora e anda, em nome de Jesus. Aquele que está precisando de paz, que anda ansioso, depressivo, seja curado agora e receba alegria, receba renovo no seu coração, seja fortificado pela graça e o favor do nosso Pai e viva seus dias confiados nele, em nome de Jesus. Aquele que tem buscado por portas de prosperidade, você está buscando um emprego, promoção, seja abençoado em nome de Jesus e o nome do Senhor seja glorificado na sua vida. Nós declaramos, não vão passar necessidade mais, vai ter recurso para abençoar sua família, vai ter recurso para abençoar outras pessoas. Nós declaramos agora nessa manhã uma prosperidade celestial sobre cada uma dessas pessoas que tem buscado isso esses dias. Abençoamos as famílias, filhos que estão desviados, filhos que estão perdidos, nós declaramos agora, eles serão encontrados pelo Senhor, serão libertos de vícios, serão libertos da perdição e receberão a salvação do Senhor, em nome de Jesus. Pai, nós ligamos agora, Senhor, salvação sobre os filhos, restituição de casamentos, famílias inteiras servindo ao Senhor de coração, Senhor, com coração aquecido, apaixonado. Deus, nós liberamos agora uma restauração completa em todas as áreas das famílias, Senhor, em nome de Jesus. Senhor, nós abençoamos as nossas famílias, abençoamos, Senhor, em nome de Jesus, a nossa cidade, a nossa nação,
oração. Pai, eu quero também abençoar a nossa Conferência dos Radicais Livres, que vai acontecer na próxima semana. Abençoa a nossa organização, abençoa as pessoas que estão inscritas, aqueles que estão vindo de outros lugares. Guarda eles

Senhor, em suas viagens, mas nós declaramos um ambiente de vida, de graça, de poder, Senhor, em nome de Jesus, nessa conferência. Abençoamos, Deus, a estreia do filme dos Radicais Livres e declaramos, Senhor, tudo é para a honra e glória do Senhor. O nome do Senhor seja glorificado nas nossas vidas. Em nome de Jesus, amém.

0: Isso, do Pat Barrett, I've Got a Fire, aqui na programação. Sara Beatriz, Tu És a Direção, Fernandinho Galileu e também a Isadora Pompeu com Ovelha em Treinamento. Ó, são 9 horas 23 minutinhos, uma manhã abençoadíssima aí, pra você que se liga aqui em 91.9, você que tá nos ouvindo também pela internet, ó, a hora que você tiver um tempinho, vem participar com a gente aqui nessa manhã, hein? Eu quero aqui, ó, que você me diga, a nossa enquete de hoje, né? Eu quero que você me diga o seguinte: qual pessoa da Bíblia você não seguiria no Instagram de jeito nenhum? Vamos lá pro nosso WhatsApp, deixa eu pegar algumas participações aqui, vamos começar com o Gustavo. Alô, Gustavo, bom dia!
1: Daniel Fernandes,
0: e aí,
1: bom
0: meu
1: dia.
0: Irmão, bom dia!
1: Bom dia, ouvintes da Vinha. Eu não seguiria nas redes sociais de forma nenhuma Tomé.
0: Ah, Tomé andava não.
1: A Bíblia já fala, né, que sem fé é impossível agradar a Deus.
0: Não ia seguir o Tomé também, não.
1: E sendo assim, eu não seguiria ele de forma nenhuma. Porque enquanto a gente tiver fé, a gente consegue vencer todas as barreiras e todos os obstáculos. Bom dia aí, bom final de semana para todo mundo. Abençoado. E quem fala é Gustavo Dutra.
0: Ô, Gustavão, obrigado aí pela sua participação, meu irmão. Cara, não dava não, né? O Tomé, Gustavo, não dava pra seguir não, hein? Eu ia falar com ele, falei assim: ô Tomé, deixa eu te falar. Jesus falou com vocês 3 vezes que ele ia ser entregue, que ele ia morrer e que ele ia ressuscitar. Ele falou isso com vocês. Aí quando as pessoas chegam lá e falam assim: ó, nós vimos o Senhor, ele ressuscitou. Aí você: não acredito não, eu tenho que tocar ali na ferida. Eu não te seguiria não, viu, Tomé? Você me perdoa, te amo, mas não te seguiria não. O pastor Rodrigo também tá participando conosco aqui nessa manhã. Pastor Rodrigo, bom dia.
2: Bom dia, Daniel. Rodrigo falando. É, Daniel, não tem jeito não, viu? O que não dá pra seguir no Instagram, não dá pra ter contato nenhum, é Jezabel mesmo.
0: Ah, Jeza não tem como, não.
2: Tem muita gente ruim.
0: Mulher traiçoeira.
2: Tem os reis lá, o esposo dela, Acabe.
0: É, o Acabe também não seguiria, não.
2: Ziri, Oni, mas não dá, não. Jezabel é a terrível. Essa aí é... não segue, bloqueia e mais distância. É desse modelo. Vida que segue.
0: Não, e você falou uma coisa que é verdade, viu, Rodrigão? A Jeza é aquela pessoa que você tem que bloquear e não ter contato com ela de jeito nenhum, viu? Ô, mulher perigosa ela, hein? 9h25, vamos tocar agora aqui o som do Felipe Rodrigues, Melhor Lugar, aqui na programação da Vinha.

0: sucesso do Felipe Rodrigues, melhor lugar aqui na programação. São 9:30 aqui no Cidade Ligada. Eu quero a sua participação, hein? Ó, o pessoal, inclusive, tá me perguntando aqui. Ô, Daniel, você toca música hoje? Toco! Só que hoje é o seguinte, você vai precisar pedir o seu louvor preferido cantando, tá? Você tem que cantar um trechinho aí da sua música preferida. Por exemplo, ó, daqui a pouquinho eu vou tocar aqui Sublime, né? Aí eu teria que pedir assim, ó. Oi, Daniel, bom dia, tudo bem? Eu quero pedir aquela música assim, ó. Ah, como eu espero o dia em que eu verei a face do meu amado. Gente, eu não sei por que tem pessoas que têm vergonha de cantar. Sério, eu não sei por quê. Ah, eu sou desafinado, né? Minha voz é ruim. Então, não tem problema não, gente. Aqui pode desafinar. Aqui sua voz não precisa ser bonita não, tá? O importante é você cantar. Então, ó, tira essa desculpa da sua vida, tá? Tira aí essa desculpa da sua vida e vem participar com a gente aqui, ó. Canta um trechinho aí do seu louvor preferido. Daqui a pouquinho a gente vai tocar aqui pra você na programação, tá bom? Eu preciso ir aqui pra um rápido intervalo. Responde também a nossa enquete. Hoje a gente tá perguntando o seguinte. Qual pessoa da Bíblia você não seguiria de jeito nenhum no Instagram? Conta pra mim aí. Olha, eu tô recebendo aqui o Fernando e o André da New Internet. Fernando, seja bem-vindo à programação.
1: Obrigado, Daniel, bom dia.
0: Ô, André, seja bem-vindo você também.
2: Bom dia, Daniel.
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3: Obrigado, Daniel. 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

0: dia 28 de agosto de 2026. Você tá comigo, Daniel Fernandes, comandando Cidade Ligada até logo mais meio-dia. E ó, meio-dia, a gente faz um sorteio de dois prêmios aqui na programação da Rádio Vinha, hein? A gente tem aqui, ó, uma limpeza de pele lá da Nápoles Face Corpo pra você deixar sua pele, ó, seu rosto limpinho, né? Gente, é muita sujeira, né? Você vê aí esses tempos secos que tá fazendo aqui em Goiânia, pra você aí, ó, não deixar, né, espinhas, cravos, tomarem conta desse rosto lindo que o Senhor te deu. Você vai fazer essa limpeza de pele. E a limpeza de pele, geralmente o homem, ele fica meio com receio, né?
1: Não vou fazer não, porque o homem não faz limpeza de pele não, né?
0: Ô, irmão, me ajuda, irmão, me ajuda. Vai cuidar da pele. Mas não é. Homem geralmente é desse jeito, né? Homem é meio brucutu, né?
1: Homem é... Eu limpeza de pele, você gosta de coisa de mulher.
0: Não é não, irmão. Eu mesmo já fiz aí várias vezes limpeza de pele. E assim, super rápido, tranquilo demais, né? E depois, ó, a esposa vai olhar pra sua pele, né? Vai querer fazer também, vai querer participar aqui, ó, pra faturar pra ela também. E tem ainda um almoço lá do Madame Fornalha. Aí esse o homem fala,
1: ó, esse daí eu quero, viu? Esse daí eu quero.
0: Vem participar aí. 999-9720. Mas tem que responder a enquete. A nossa enquete de hoje, eu tô perguntando pra você o seguinte: qual pessoa da Bíblia você não seguiria no Instagram de jeito nenhum, hein? Conta pra mim aqui no 999-9720-5. Deixa eu pegar aqui, gente, eu gostei demais da participação da Marinalva. Ela tá lá em São Paulo, sempre participando com a gente, né, Marinalva? Eu falei, Marinalva, eu vou passar a sua primeiro, porque a sua é muito bacana. Marinalva, bom dia!
2: Bom dia, Daniel. Graça e paz.
0: Graça e paz, minha irmã.
2: Daniel, eu não seguiria as redes sociais nos tempos de hoje do rei Salomão.
0: Salomão.
2: Imagine um homem com 1000 mulheres.
0: Não ia dar bom, não.
2: Todo dia colocar uma foto de uma das esposas.
0: Não, seria, ia dar bom, não. Não ia dar bom, não.
2: Daria briga, Salomão. Seria muito difícil. Não seguiria. 1000 mulheres não tem cabimento.
0: Não, você imagina. Pensa, ô Marinalva. Primeiro que ia dar confusão pro lado dele, porque se ele postasse duas fotos repetidas da mesma esposa, ia dar B.O., né? E agora você imagina como é que ia ficar poluído o feed dele, gente. Imagina, com aquele monte de foto das mulheres, das esposas, não ia dar certo não, né? É, seria uma boa, também não seguiria Salomão não, hein? A Glauciene também tá participando aqui. Glauciene, bom dia.
3: Bom dia, Daniel, bom dia a todos. Davinha, não dá pra seguir Jezabel não, né?
0: Não, nem a Jezabel não dá não.
3: Os filhos dela, misericórdia.
0: Jezabel não dá não.
3: Apesar que a gente tem uns aí no Instagram que tem jeitinho de Jezabel, né? Mas não vira Jezabel, não. Não dá.
0: Ô, irmão, deixa eu pegar carona aqui no que a Glauciene diz pra poder fazer um alerta pra você, aproveitando a nossa enquete de hoje aqui, ó. Depois dá uma olhada aí no seu Instagram, quem que você tá seguindo, né? Porque de repente você vem cá e responde a enquete aqui, ah, eu não seguiria Jezabel, não. Mas tá seguindo um monte de Jezabel nesses tempos aí, né? Ficou alerta, hein? Ficou alerta! Ó, o Paulo também tá aqui, ó, participando. Alô, Paulo, bom dia!
4: Bom dia, Daniel Fernandes. Com certeza eu não seguiria e até denunciaria o perfil no Instagram, seria o esposo da Abigail.
0: Nabal.
4: E olhe que, além de fazer isso, se eu me encontrasse com ele, eu teria uma conversa legal de pé de orelha com ele. Pensa num cabra ruim.
0: Não,
4: Shalom.
0: Não, Nabal, eu vou te falar uma coisa, viu? Meu Deus do céu, pensa num cara ruim e um cara bobo, né? Porque teve a oportunidade de honrar a vida de Davi e quase foi morto por ele, por bobeira, né? Meu Deus do céu, difícil demais. É difícil demais. 9h48, agora tem o som do F-Hop.
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0: som de Ana Nóbrega, com lindo esse nome, essa aqui na programação de Semi Morada com Livre. Gente, essa música do Morada é boa demais, hein? Ô, Manete, eu tô pensando aqui, cara, em fazer um negócio aqui toda sexta-feira. Trazer um ouvinte pra cantar uma música que ele vai escolher ao vivo aqui comigo. O que você acha? Vamos fazer? Vamos fazer? Não, vamos fazer isso. Vamos trazer um ouvinte aqui e ele tem que cantar aqui a música. Se fosse você, qual que você gostaria de cantar aqui ao vivo? Fala uma música aí. Fala uma música que você faz. Assim, ó, essa aqui seria legal cantar junto, hein? Qual que seria? É.
1: Ah, tá.
0: É, pra você, ué, vai.
1: Ué, eu cantaria aquela

0: Isso! Eu acho que nós dois estamos bem, cara. Eu acho que nós mandamos bem. Eu acho que. Sei lá. E aí, ouvinte, você toparinha? Vim aqui pra poder cantar uma música ao vivo aqui no estúdio da Rádio Vinha. Eu acho que eu vou colocar esse negócio em prática, eu vou só conversar com o nosso director, né? Pra conversar com ele, o director, pra ele poder, né? Ô, pastor Guilherme, o que você acha? Gostou da ideia? Tô querendo executar. Como é que ele vai falar? Como é que ele vai falar?
1: Oi, profeta, topíssimo, bora pra cima.
0: Boa. Gente, antes de ir pro intervalo comercial, deixa eu compartilhar uma notícia com vocês aqui que alegrou demais meu coração aqui nessa segunda-feira. Olha que notícia boa. Uma igreja lá nos Estados Unidos está levando moradores a Jesus por meio de jantares gratuitos. Em Salt Lake, lá em Washington, dezenas de pessoas têm participado das refeições, ouvindo o evangelho e testemunhado transformações em suas vidas. O projeto The Dinner Bell começou no início de 2024, quando Annette Banger, ela realizou o primeiro encontro em um centro comunitário da cidade, com cerca de 1.700 habitantes. Na ocasião, apenas 3 pessoas participaram. Hoje, são cerca de 80 moradores que comparecem às reuniões, que inclusive são realizadas às segundas-feiras, e aproximadamente 75% deles não frequentam nenhuma igreja, mas estão tendo contato então aí com o Senhor Jesus, com a sua palavra, por meio desses jantares aí. Que legal, que estratégia bacana aí, né, dessa pregadora Annette Berger, hein? Bom demais, que legal, alegrou meu coração, né, as pessoas conhecendo aí o Senhor Jesus e aqueles que estão necessitados recebendo também o alimento, né, gente, porque não é só oração, né, gente, o corpo físico também precisa do alimento. 10h03, eu vou pra um rápido intervalo, já já a gente tá de volta, inclusive

0: YouTube também, tá? Se você não tá inscrito, vai lá que a gente vai estar ao vivo no Rádio Vinha FM.
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1: Muito bem, são 10 horas, 8 minutinhos. Uma ótima manhã de sexta-feira pra você sintonizado aqui na programação da Rádio Vinha. Tá comigo, hein? Daniel Fernandes, ao vivo até meio-dia. E olha só, hein? Você que tá chegando agora, não tava sabendo, a gente tá com uma pergunta hoje aqui. Inclusive, nós estamos também ao vivo, além do rádio, lá no YouTube, tá? Você vai pra lá pra poder acompanhar ao vivo aqui, ó, pelos próximos 15 minutos. A gente vai estar ao vivo aqui, que a gente demorou um pouquinho, né? Então, pelos próximos 15 minutinhos, a gente vai estar ao vivo. E aí, ó, você vai ter a oportunidade de participar com a gente, tá? Inclusive aqui durante o ao vivo no YouTube, tá? Que a gente não vai tocar música agora. Então, dá pra gente poder aqui colocar a sua participação, a sua resposta. A enquete de hoje, a gente quer saber o seguinte: qual pessoa da Bíblia você não seguiria de jeito nenhum no Instagram, né? Além de não seguir, você ainda ia denunciar o perfil dela. Ô, Gessa, eu ia te denunciar, Gessa, ia. Tu é muito perversa, moça. Tá doido? Que isso? Desvirtuou lá o amigo Acabe? Ó, se não fosse a Jezabel, eu acho que o Acabe não ia ser um cara tão ruim assim. Eu acho, né? Um cara tão ruim, um cara assim... Porque ele gostava do Elias, cara. Ele gostava, né? No fundo, ele gostava. Ele falou que ia matar Elias, aí encontrou que Elias não matou, tá? Então, assim, eu acho que ele gostava, sabe? Eu acho que foi a Geza que fez a cabeça dele, viu? Manetinho, bom dia pra você. Quem que você não seguiria de jeito nenhum?
2: Duas pessoas, né? Eu vou falar. A principal é Judas, o traidor miserável do Judas. Denunciava, ainda por cima...
1: Ele é falso, né? Ele é fake.
2: Fake, conta fake. Mas também Nabucodonosor. Nabucodonosor? Ia denunciar também.
1: Pois é, Nabucodonosor também. Mas o Nabucodonosor, no finalzinho da vida dele, ele reconheceu o Senhor, então... Sabe um cara que eu não seguiria também? Apesar que também, o mesmo exemplo de Nabucodonosor, no finalzinho, ele se arrependeu, ele clamou o Senhor perdoou. Mas eu não seguiria? Manassés, o rei Manassés. Cara, você sabe que o rei... Um dia, calma, vou te dar uma aula aqui de teologia agora, viu? De história bíblica. Se alguém um dia virar pra você e falar assim: Manete, qual foi o pior rei de Israel? Todo mundo fala Acabe. Acabe foi um dos, mas o pior foi Manassés. Cara, Manassés, a Bíblia fala que ele matou tanta gente, mas tanta gente, que o sangue das pessoas escorriam pelas ruas da cidade. Pensa o cheiro daquilo. Pensa como é que ficou ali infestada de ratos, de outros, né, de doenças ali em Israel na época de Manassés. Queimou, chegou a sacrificar o seu próprio filho, a Moloque. Então, assim, pensa num cara que foi ruim, mas ruim. Não seguiria você também não, viu, Manassés? Seguiria você não. E dos discípulos, hein? Além de Judas, quem que você não seguiria também? Outro? Fala outro aí dos discípulos. Eu acho que Tomé, velho. Eu acho que Tomé, não ia dar o Tomé. Eu gosto de ser Tomé. Eu acho que você é gente boa, cara, mas... Mas, cara, Jesus falou 3 vezes que ele ia morrer, ia ressuscitar. Ele falou claramente: ó, vou morrer, vou ressuscitar, brother. Entendeu? Falou, e aí no final das contas o pessoal fala assim: não, o Senhor ressuscitou. Não, se eu não tocar ali do lado na ferida, eu não acredito. Ela vacilou, né, Tomé? Me ajuda aí, né?
2: De Jesus, é. Dos 613, eu não seguiria, eu acho que o Pedro, mano.
1: Você Pedrão, vira? Né?
2: O Pedro
1: Pedro é meio bruto, né?
2: Imagina a cena, ele cortou a orelha do soldado lá, aí Jesus vira pra ele e falou: meu filho, não era pra fazer isso não. Aí ele vai lá, cura a orelha. Ou seja, não.
1: Pedrão. Deixa eu ver aqui, ó. Além de Tomé, deixa eu ver um outro também que eu não seguiria. Talvez Tiago, irmão de João. O bicho era meio bruto, né? É. Senhor, tu queres que nós damos ordens aqui pra cair raio do céu pra consumir os samaritanos? O pessoal acha que o pessoal... antes de converter, os discípulos eram meio brutos, hein, gente, hein? Os caras eram meio brutos.
2: Eu não seguiria muito o Pedro por causa... Porque ele agia muito pela emoção. Impulso. Então era muito emocionado. Pessoa emocionada.
1: Mas aqui, o bem da verdade é que depois que esses homens se converteram de verdade, né, entregaram seus caminhos ao Senhor, eles foram muito usados, né? Ao ponto de entregarem ali as suas vidas. É claro que a gente tá brincando. Mas, assim, de todos mesmo, assim, de pessoas, cara... Ah, não, Jezabel, velho. Ô, mulher traiçoeira. Mulher ruim. Engraçado que ninguém falou Eva, ninguém falou Adão até agora. Você acredita? Ninguém falou os dois. Deixaram poupar os dois aqui hoje. Ai, meu Deus do céu. Vamos lá. Aqui, ó, a gente tá ao vivo então, tá? No YouTube. Cadê o Kaique, hein? O Kaique podia vir cá, né? O Kaiquinho, vem cá, meu filho. Vem cá fazer uma live aqui no Instagram. Faz uma live pra nós aqui no Instagram depois. Aqui, ó, pra você participar, pra você dar sua resposta, 99997-2005. Daniel, tem que ser só áudio? Não, pode ser por texto também, tá? Você pode participar através aqui, ó, do nosso WhatsApp, por meio de texto. Inclusive, eu vou fazer o seguinte, hein? Eu vou começar por textos aqui. Eu vou começar com o Wanderson. O Wanderson tá dizendo o seguinte, ó: Daniel, bom dia! Estou aqui pra poder participar. Essa enquete não dá pra ficar de fora, não, hein? Ô, Daniel, eu não seguiria de jeito nenhum a mulher de Potifar. É outra dissimulada também, né? É outra dissimulada. Não dá, não dá, não dá, não dá, não dá, não dá. Ah, aqui, ó, Ramsés, hein? Ramsés, o faraó, né? Ó, gente, Moisés chegava lá. Olha, meu Deus falou assim, ó, deixa meu povo ir. Não vou deixar, não! Ah, é? Ah, é? Toma piolho, então. Segura aí, segura aí. Toma! Toma. Deixa meu povo ir, Ramsés. Não vou deixar, não. Ah, é? Então toma, gafanhoto. Oh, meu Deus do céu. Vai lá, vai participando aí, ó. 99997-2005. Deixa eu pegar aqui, ó, mais uma participação. O Fernando. O Fernando também tá participando aqui. Tá dizendo o seguinte, ó: Daniel, eu concordo com você. Não dá pra seguir Jezabel, hein? Imagina. Não, e além disso, provavelmente era uma mulher muito promíscua, né? Então, como é que você segue uma mulher dessa? Tem jeitão, tem jeitão. Olha, tem outro Fernando lá no YouTube, é isso? Deixa eu ver aqui, ó. O Daniel não seguiria no Instagram Jonas, pois era profeta que não obedecia à vontade de Deus. Ele tinha suas vontades próprias. Verdade, garoto. Verdade boa, Jonas, cabeçudo. Eu ia falar, lá em Minas Gerais, quando o cara é vacilão, eu não sei se é aqui em Goiás. Ó, gente, você aqui de Goiás, aqui vocês usam o termo jacu? Você conhece esse termo, jacu? Lá é o seguinte, o mineiro, principalmente do interior, quando o cara quando o cara vacila demais, é bobo demais, você fala assim, ô jacu, pelo amor de Deus, é um termo que a gente usa lá. Eu ia falar com o Jonas, ô jacu, você é profeta, você tem que obedecer a Deus, você não pode fazer a sua vontade não, meu filho. Vamos lá, o Elton tá aqui, ó. Fala, Daniel, como é que você tá? Daniel, olha, a resposta aí pra sua enquete de hoje é a seguinte, hein? Eu não seguiria de forma alguma o Caifás, hein? Ô, verdade, hein, cara? Um sacerdote, Caifás, hein? E aí você pode botar no bolo também o Anás, né, o Elton? Porque o Anás estava juntamente com o Caifás nessa época aí, ó. Eram dois sumos sacerdotes, coisa que nunca podia ter acontecido, né? E fizeram, você vê que corrupção não é só no Brasil não, viu, gente? Nessa época já tinha corrupção também. Então, assim, aqui, ó, o Pilatos também, ué. Pilatos também, ué. O Pilatos acha que me engana, ele acha que o Pilatos acha que me engana, né? Ó, pega a bacia d'água aí, ó, deixa eu fazer aqui, ó, ó, aqui, ó, gente, ó, eu vou lavar as minhas mãos aqui, você tá entendendo? E eu não tenho culpa do sangue desse inocente, viu? Você acha que me engana? Aqui, ó, pera aqui, ó, isso aqui vai ficar pro corte, ó, aqui, ó, ó. Ó, aqui, viu, Pilatos? Aqui, ó, você não me engana, não.
2: Ó, galera, vai lá, vai, vai. Vou falar um negócio aqui pra você que tá na rádio, imagina que o Daniel é de um jeito, mas nunca viu ele. Faz o seguinte, vai pro YouTube, olha a carinha desse amigo nosso aqui. Você vai ver como ele é bonitão. Né, Daniel?
1: Eu sou. Pergunta minha esposa pra você ver.
2: Exatamente.
1: Eu ia falar minha mãe já faleceu, né? Então é minha esposa.
2: Ô, pesou o clima, irmão. Abaixa a trilha aí.
1: Ô, vem cá, acabou ali? Que é isso aí? Deu offline? O que tá acontecendo aí? Deu bloco aí? O YouTube? Nós não tocamos música, ué? Não, me ajuda aí, YouTube. Não vem com essa não, mano. Ô, YouTube, me ajuda aí, ué. Agora que nós falamos pro povo ir lá pro YouTube, o trem dá esse bodel aí? Não. Ô, me ajuda aí, YouTube. Quem que é o dono do YouTube? É o Google, né? Eu não sei quem que é dono do Google, senão eu ia ligar pra ele agora. Ó, a Francisca também tá participando aqui, dizendo o seguinte, ó. Ô, Daniel, não deu pra poder gravar áudio, mas eu quero mandar o texto aqui, que essa enquete foi muito boa, hein? Ó, eu não seguiria Judas Iscariotes, né? Ele é pura hipocrisia e falsidade, Daniel. Imagina, no feed ele ia postar lá fotos de amizade, lealdade com Jesus, hashtag amigo fiel de Jesus, o Judas, imagina! E eu mandar logo a hashtag, marcar, amo meu amigo, né? 30 moedas de prata. Gente do céu. Seu Judas, me ajuda, né? Que é isso? Ó, deixa eu passar alguns áudios aqui. Vou pegar aqui a participação da Ivone. Alô, Ivone, bom dia.
0: A graça e a paz, Daniel.
1: Graça e paz, minha irmã.
0: Tô feliz aqui, tô ouvindo sua voz aí na rádio, suas risadas que me alegram o meu dia. Quero participar da enquete nesta manhã. Uma pessoa que eu não seguiria é a Jezabel, né? Porque não é exemplo para ninguém. No Instagram, muito menos, né? E nós temos também serve para a gente de espelho. Nós somos mulheres, nós temos que nos valorizar, né?
1: Uhum.
0: Nos valorizar cada dia, as coisas, cada dia. Tá levando pro caminho largo, né? O mundo, o caminho é largo. Pro Senhor, o caminho é estreito. O caminho da salvação é estreito. Então, a Jezabel serve de experiência pra gente estar, vigiar a nossa vida e saber onde que nós estamos pisando e para onde que nós queremos ir, né? É isso. Quero participar da enquete, eu quero ganhar essa limpeza de pele aí, moço. Fora o almoço na Madame Fornalha, que eu já tô aqui imaginando aquelas comidas deliciosas lá.
1: Ivone?
0: Eu quero participar do combo.
1: Boa, boa. Então eu vou te colocar no balaio aqui, viu, Ivone? Eu falo pro pessoal que é o seguinte, se quiser tudo, aí fala, vai, coloca no balaio, que aí vai concorrer a tudo, né? Aí no finalzinho a gente dá aquela sacolejada aqui no balaio, entendeu? E aí a gente vai e libera os prêmios aqui, ó. É, a Ivone, ela falou aqui, né? Quem foi que ela falou mesmo? Esqueci. Eu tava prestando Jezabel atenção em outra também. Coisa aqui. Hã?
3: Jezabel.
1: Falou Jezabel? Foi Jezabel, né? Foi Jezabel, né? É, a Ana Leia, olha que legal aqui a da Ana Leia. Ela falou o seguinte, ó, Daniel, respondendo a enquete, ai, Toféu, eu não seguiria de jeito nenhum. Ô, homem falso, esse ai, Toféu, perigosíssimo, tramou contra Davi, né? Tava guardando mágoa por causa de Batseba, né? De Batseba. Ô, Ana Boa, também não seguiria o ai, Toféu, não, viu? Ô, homem falso, viu, cara? É, deixa eu ver aqui, ó, Vandenice também tá participando conosco. Vandenice, bom dia!
4: Bom dia, Daniel, a paz do Senhor, tudo bem? Aqui é a Vandenice, ligadinha na Avinha FM, ouvinte fiel. E respondendo a perguntinha de hoje, se é uma personagem bíblica que eu não seguiria de jeito nenhum, é a Eva. A Eva foi muito custosa, né? Lá no Jardim do Éden. Eu sempre converso.
1: Peraí só um pouquinho, Vandenice. Eu amei esse termo. A Eva foi muito custosa. Boa. Foi mesmo, Vandenice. Vamos continuar.
4: Vai. Esse brinco com meu esposo. Quando se eu vesse a Eva, eu queria ter um papo frente a frente com ela. Pra mim saber por que ela pecou, né? Porque a gente mulher, quando a gente vai dar à luz um filho, é dor demais. Misericórdia. Tudo por culpa dela. Bom dia, paz do Senhor a todos.
1: Boa! Gostei demais da sua participação, Vandenice. Ô, gente, uma coisa que eu ia bater um papo... Gente, eu jamais eu ia condenar a Eva por aquilo que ela fez. Porque o bem da verdade é o seguinte, a gente acha... A gente fala assim, não, porque Eva desobedeceu a Deus e tal. A gente desobedece todo dia, né? Todo dia a gente faz a mesma coisa que ela fez. Todo dia a gente come o fruto proibido, né? Deus fala uma coisa, a gente faz outra. Mas assim, uma curiosidade eu ia querer... Eu ia perguntar pra ela. Eu ia falar assim, Eva, senta aqui, vamos conversar nós dois aqui. Ô Eva, assim, você comeu abacaxi? Mamão, uva, morango, banana. Pra que você foi naquele fruto, Eva? Ô Eva. Não, Eva, essa tinha que passar de reto, Eva. Ô, gente, a Geilda falou um bom aqui também, viu? Que é o Alexandre Latoeiro. É outro também, né? Outro rapaz também que eu vou te falar, viu? Esse aí não vale nada, esse Alexandre, né? Trouxe ali muitos problemas pra Paulo, né? Na pregação do Evangelho, né? Foi contra ali a pregação do Evangelho, Alexandre Latoeiro. Realmente, viu? Obrigado, Geilda. E é uma pessoa que provavelmente muitas pessoas não iam falar, né? Vamos mais uma aqui pra gente fechar? A Fernanda. Alô, Fernanda, bom dia!
5: A paz, Daniel, nessa sexta-feira maravilhosa, respondendo a enquete. Eu li e reli duas vezes na Bíblia para poder entender o quanto essa rainha foi má. A Thalia está lá em 2 Reis 11, do 1 ao 3. Ela foi uma rainha tão ruim que usurpou o trono de Judá e depois mandou matar seus filhos e netos para que ela nunca perdesse o trono.

0: Acredita que eu li e reli. Então eu acho que eu não seguiria de jeito nenhum a Thalia.
1: Valeu, Fernanda. Obrigado pela sua participação. Verdade, viu? A Thalia também. Outra mulher perversa, viu? Pelo amor de Deus. Ô, gente, não é por nada não, mas Israel já teve gente ruim, viu? Meu Deus do céu. Nossa, você tá doido. Já teve gente muito ruim, hein? Ó, vamos fazer o seguinte. Vamos encerrar aqui a nossa, né, a nossa pequena transmissão aqui no YouTube. Mas a enquete continua. Você pode continuar participando aqui pelo nosso WhatsApp. 629-9997-2005. Deixa aí a sua opinião. Qual pessoa da Bíblia você não seguiria de jeito nenhum no Instagram, tá certo? Grande abraço, ó. Beijo pra você do YouTube e você continua ligado aqui na programação da Rádio Vinha. Já, já a gente tá de volta.
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0: Eu quero ouvir a sua voz aqui hoje, tá? Aliás, falar em ouvir a voz, ó, você que ainda não mandou, manda aí o seu pedido musical. Gente, daqui a pouquinho vou tocar aqui seu louvor preferido na programação, tá? Mas eu preciso saber aí, ó, qual é esse louvor que você tanto quer ouvir aqui na Rádio Vinha. Manda pra mim no 99972005. Daqui a pouquinho a gente vai tocá-lo aqui pra você, tá bom? Você tem que cantar aí um trechinho, um pedacinho, pra que a gente possa tocá-lo aqui na nossa programação. Mas vamos lá pro nosso WhatsApp, porque a enquete está muito legal. Hoje a gente está perguntando para você o seguinte: qual pessoa da Bíblia você não seguiria no Instagram de jeito nenhum? Você fala, não, essa aqui, camarada, esse daqui não dá para seguir, não. Essa mulher aqui, ó, de jeito nenhum. 99972005. Deixa eu pegar a Fernanda aqui, ó. Alô, Fernanda, bom dia.
1: A paz, Daniel.
0: A paz,
1: nessa
0: minha irmã.
1: Sexta-feira maravilhosa.
0: E aí?
1: Respondendo a enquete. Eu li e reli duas vezes na Bíblia.
0: Ah, peraí. Eu acho que a Fernanda a gente rodou, né? É, que ela falou de Atalaia. Pois é, vamos agora pra Jorlene. Vamos lá, Jorlene.
2: Bom dia, Daniel.
0: Bom dia.
2: Rapaz, eu não seguiria nas redes sociais, era Judas.
0: Judas.
2: Deus o livre. Aquele que te abraça, te beija e te apunhala pelas costas. Se bem que hoje em dia a gente anda seguindo muito Judas por aí, né? Mas tô fora de Judas.
0: Ô, Jorlene, eu fico imaginando, gente, o feed de Judas, cara, com fotos com Jesus. Hashtag ao lado do mestre. Ah, Judas criativo, Ramar. Igual um amigo meu fala, apruma aí, rapaz. O José Costa também tá aqui. Zé Costa, bom dia.
3: Daniel, meu querido, bom dia, graça e paz.
0: Bom dia, José, meu irmão.
3: Falando. Daniel, uma pessoa que eu não seguiria, se chama Alexandre e Mineu e Alexandre.
0: E Mineu e Alexandre.
3: Os dois que espalharam notícias lá, né, má notícias pro povo, né, desviando a conduta do povo, e Paulo disse que entregaria eles para o diabo, né? Entregaria eles para Satanás. Então são duas pessoas que eu não seguiria. Grande abraço.
0: Pois é, tentaram de todas as formas, né, impedir o avanço do evangelho, quando Paulo estava ali, né, pregando. Então, realmente, Mineu e Alexandre, os dois, ó, nananina não, né, é um follow nos dois. Aliás, eu nem ia seguir, né. Patrícia também tá aqui participando. Patrícia, bom dia.
4: Oi, Daniel. Oi. Bom dia, graça e
0: paz. Bom dia, graça e paz.
4: Estou aqui ligadinha nesta rádio maravilhosa. E respondendo aí a enquete, com certeza seria Amã, né? Amã convenceu o rei, o decreto e o extermínio de todos os judeus do império, lembra? Contra Mardoqueu, porque Mardoqueu não prostrava diante dos homens, mas só perante Deus de Israel. Então, com certeza seria Amã, não seguiria no Instagram, não aceitava sugestões dessa pessoa de jeito nenhum. Fica com Deus, Daniel. Um bom dia abençoado pra todos nós.
0: Valeu, Patrícia. Bom dia, gente. Amã, né? Meu Deus do céu. Você precisa ler aí, ó, né? Pra poder conhecer um pouquinho da história da Esther, né? Pra poder ver o que que esse Mardoqueu, né? O homem honrado, né? Oh, gente, eu vou falar pra você, é um dos grandes exemplos, assim, de conselho, de proteção que nós temos na Bíblia. É a história de Mardoqueu, né? E o Amã tentou tramar de tudo quanto é jeito pra acabar com a vida dele, e a forca que ele mandou construir acabou sendo usada pra ele, né? Ei, meu Deus do céu, a mãe. Vamos lá tocar mais músicas. Agora tá chegando aqui, ó, o Eli Soares com Me Atraiu.

0: novinha aí desse novo projeto do Elin Soares, Estamos de Pé, mas essa daqui tinha que passar primeiro, né? Antes teve Suente Silva, corre, acende a chama. Gente, olha só, eu tava ao vivo no YouTube agora há pouco, né? A gente fez lá aquele período de live ali, interagindo com o pessoal do YouTube também, mas agora eu tô ao vivo lá no Instagram, tá? Ah, entra lá, você que não me conhece, e pra você também aí, ó, não só bater um papo comigo, mas responder a nossa enquete, né? Eu quero saber o seguinte, qual pessoa da Bíblia você não seguiria no Instagram de jeito nenhum? Você fala assim, não, Daniel, não dá, cara, não dá. Essa pessoa aqui não dá pra seguir lá no Instagram, hein? 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
0: 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Ó, tô com o pessoal aqui lá no Instagram. É o Geilton, deixa eu ver aqui. Jaézia, Mônica, deixa eu ver quem mais aqui. Mauri, Thiago, deixa eu ver aqui.

0: aqui, ó, Edilene, meu xará Daniel, enfim, tem uma galera lá no nosso Instagram. Entra aí, Rádio Vim FM, e responde a nossa enquete por lá também, ó. Qual pessoa da Bíblia você não seguiria no Instagram de jeito nenhum? São 10h44, eu tenho um pedido agora pra poder estar atendendo aqui, ó, direto no nosso WhatsApp. Mas antes, deixa eu mandar aqui um beijo e desejar feliz aniversário pra Júlia. Tá completando 14 aninhos hoje, é filha da Janaína, né, Júlia? Parabéns, tá, Júlia? Que Deus te abençoe, que o Senhor possa estender a sua mão abençoadora, né, e te dar aí, ó, muitos anos de vida, saúde, tá? É, que o Senhor possa cuidar de você em todos os seus caminhos, tá bom, Júlia? Parabéns pra você e vamos lá, ó, chegando aqui, pedido musical direto do nosso WhatsApp.
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0: Vamos lá, quem vai soltar a voz aqui é a Esmeralda. Esmeralda, bom dia.
2: Bom dia, Daniel. Graça e paz.
0: Graça e paz, irmã.
2: Daniel, toca pra mim o louvor de José Júnior e

0: Rádio Vinha e o som de Matt Moore, Gonna Be Alright, aqui na programação. Antes teve o José Júnior e Yeshua, que foi pedido aqui, ó, da Esmeralda, através do quadro Sol da Voz. Você viu como é que a Esmeralda fez aí, né? Cantou bonitinho demais, né? Soltou a voz e aí a gente tocou. É assim que você vai pedir música hoje, sexta-feira, aqui na programação da Rádio Vinha, tá certo? E olha só, hein? A gente tá com a nossa enquete aqui e eu quero muito que você participe, tá? Manda a resposta aí, ó. Você que tá no Instagram, eu tô ao vivo lá no Instagram, viu? Você vai deixar lá seu nome, fala assim: Daniel, eu sou tal pessoa e eu não seguiria no Instagram essa daqui, porque a pergunta é essa, tá? Qual pessoa da Bíblia você não seguiria de jeito nenhum no Instagram? Grazi, Grazi, Grazi, bom dia!
1: Bom dia, Daniel! Bom dia, ouvintes da Rádio Vincesto!
0: Grazi, Grazi, Grazi, quem Oi. Você não seguiria no Instagram? Uma pessoa da Bíblia?
1: Então, a primeira pessoa que eu lembrei foi o primeiro assassino da história, né?
0: O Caim.
1: O Caim.
0: Não dá, não, não. Caim não dá pra seguir, não.
1: Sabe, né? Ele abriu a porteira aí.
0: É, não, não dá, não. Realmente. Boa, boa, Caim. 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
0: 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Olha, são 10h58, eu vou aqui pra um rápido intervalo, mas daqui a pouquinho a gente tá de volta e eu quero muito, hein, contar com a sua participação aqui, ó. Eu vou passar mais alguns áudios, gente, tá muito bacana, né? Qual pessoa da Bíblia você não seguiria de jeito nenhum no Instagram, hein? Conta pra mim, 99997-2005.
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1: Muito bem, gente, volta aqui na programação gospel mais amada do Brasil. Essa é a Rádio Vim, a trilha sonora do céu. E ó, você que tá aí me ouvindo, tá? Nesse exato momento, daqui a pouquinho, meio-dia, a gente vai estar aqui, ó, abençoando a sua vida com dois prêmios, hein? 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Mas eu quero também a sua participação aqui, ó. Qual pessoa da Bíblia você não seguiria de jeito nenhum no Instagram? Conta pra mim aqui, ó. Vamos lá pro nosso WhatsApp. Gente, tá bom demais, hein? Deixa eu ver aqui quem a Cíntia não seguiria. Alô, Cíntia, bom dia!
2: Bom dia, Daniel. Quem não seguiria de jeito nenhum era Ziba.
1: Ziba?
2: Porque além dele fazer de tudo pro rei não aceitar Mefibosete no palácio, dizendo que era aleijado, ambos os pés, morava em Lodebar, que significa terra do esquecimento. Aí, no final, ele levantou calúnia contra Mefibosete, dizendo que ele tinha traído o rei, se aliando com Absalão. Ele era trapaceiro, tudo para ganhar os bens de
1: Mefibosete. E mal, né, Cíntia? E mal, homem mal.
2: Depois que Davi descobriu a verdade e queria dividir os bens, mas o Mefibosete falou: não, se a tua presença está aqui, eu não preciso mais nada. Só o Senhor estando aqui do meu lado.
1: Ô, gente, e é interessante, né, essa frase que a Cíntia disse aqui a respeito de Mefibosete. Eu sempre falo isso com todo mundo, gente. A gente precisa escolher bem as pessoas com quem nós caminhamos, sabe por quê? É tão bom você estar ao lado de uma pessoa que carrega a presença de Deus, uma presença viva, forte, intensa, uma pessoa que tem ali relacionamento com o Senhor, né? Essa pessoa, além de ser uma pessoa abençoada e levar as bênçãos de Deus também pra sua casa, né? Lembra quando Jesus falou com os discípulos, né? Se você entrar numa casa e foi bem recebido, então abençoe aquela casa. Se não, vá lá, sacode a poeira dos pés, né? E assim, a gente precisa estar ao lado de pessoas que são de Deus, gente. Eu sempre falo isso, falo assim, gente, ó, deixa eu te contar uma coisa. São duas coisas assim imprescindíveis para quem é cristão de verdade, né? Porque tem muita gente que fala que é cristão, mas você sabe que não, né, não nasceu de novo. Enfim, mas esteja ao lado de pessoas do bem, pessoas que você sabe que é pessoa de Deus. Essa pessoa, você vai ter prazer de estar com ela, né? Você vai falar essa frase que Mefibosete disse: não, a sua presença aqui do meu lado já é o bastante. O cara vai olhar pra você e falar assim: nossa, olha só, ele reconheceu que Deus é comigo. Então, assim, se cerque realmente de pessoas que têm a presença de Deus, né? Você vai ser contagiado por essa presença. O Vasco também tá aqui. Alô, Vasco, bom dia!
3: Bom dia, meu amigo Daniel. Sobre a enquete de hoje, um personagem bíblico que eu não seguiria no Instagram: Judas. Se ele foi capaz de trair o próprio irmão Jesus, agora imagina eu, hein? Como é que ia ficar, hein? Traição pura.
1: Imagina você ter uma amizade com Judas, hein, Vasco? Eu acho que não ia rolar, não, né? A Elza também tá aqui, ó. Bom dia,
4: bom
1: Elza.
4: Bom dia, Daniel. Paz, Senhor.
1: Paz,
4: tudo bem?
1: Irmã, tudo bem.
4: Eu não seguiria Labão.
1: Labão.
4: Sujeito enganador.
1: Ô, Elza, bom, até então ninguém tinha falado Labão, não, viu? Verdade, verdade. E eu vou te falar, né? Não é por nada, não, né? Eu, pelo menos, já tive Labão na minha vida, hein? Meu Deus, sua misericórdia, que você nunca tem um Labão, tá? Uma pessoa que te promete uma coisa, mas não cumpre com a sua palavra e te engana ainda, né? Vamos lá, aqui, ó. O Mike também tá aqui, ó. Participando. Mike, bom dia!
5: Rapaz, Daniel, bom dia! Meu irmão, eu não seguiria de jeito nenhum, era o rei Herodes. O homem mandou matar as crianças, tudo, moço, atrás de Jesus, e tá nem aí perseguindo. O bicho era ruim.
1: Rapaz, Deus é verdade, mais, hein?
5: Um abraço.
1: Rapaz, ninguém tinha falado do Herodes, a gente tinha esquecido dele. É verdade, Mike. Obrigado pela participação, viu, meu irmão? Agora tem mais músicas. Vamos tocar aqui o som do Fernandinho com Gabriel Guedes. Tu és fiel, Senhor.

0: Fernandinho com Gabriel Guedes. Tu és fiel, Senhor. Olha, são 11 horas 7 minutinhos. 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André, bom dia.
1: Daniel, bom dia a todos que estão nos ouvindo.
0: Ô André, eu tava conversando com você em off aqui e uma coisa que me chama bastante atenção é porque a gente sempre destaca, né, a questão de como o mercado do vidro, ele mudou muito, principalmente de 10 anos pra cá. Eu lembro que antigamente, André, a pessoa ia pedir um vidro mais por necessidade. 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Mas hoje em dia parece que o pessoal tá se preocupando também com beleza. É uma impressão minha ou é um fato?
1: Ah, com certeza, Daniel. Hoje, com o evoluir das instalações, com o evoluir do vidro, foi agregando essas duas coisas, tanto beleza quanto segurança. Porque antigamente, os vidros eram vidros mais frágeis, as instalações eram instalações mais frágeis, então você fazia um serviço e com pouco tempo você refazia de novo.
0: Uhum.
1: Hoje, sendo com o vidro temperado, além dele ser esteticamente muito mais bonito, porque usa-se muito mais vidro e muito menos estrutura, então deixa muito mais bonito e a segurança é muito maior, porque são vidros fortes, vidro resistente, e o cliente faz o serviço uma vez só e ele usa por muitos e muitos anos, porque um incidente para chegar a quebrar é muito difícil pela resistência do vidro hoje.
0: Pois é, e você falou na questão da beleza aí, né? 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
0: Valeu, André! Grande abraço aí pra todos da Martins Vidros. 11 horas 22 minutinhos. Por que a música não para? Até meio-dia você tá comigo, Daniel Fernandes. Prazer ter você com a gente aqui, hein? Vamos tocar mais músicas? Tá chegando agora o som aqui, ó. Rei da Glória, do Juliano Som, no Cidade Ligada. Música.

0: sucesso do Anderson Freire. Toda glória a ti. Na programação esteve Juliano Som, Rei da Glória, e o Fernandinho com Gabriel Guedes, Tu És Fiel, Senhor. Gente, eu vou rapidinho pro intervalo, já eu tô de volta, não sai daí.
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0: aqui, ó, eu fico ouvindo os áudios, né? Enquanto a gente tá no intervalo comercial, eu fico ouvindo os áudios aqui das respostas de vocês nas nossas enquetes e eu rio, gente, eu rio. Eu me divirto aqui com a participação de vocês. Por isso, gente, que eu amo assim de coração. Todos os dias trazer uma informação, trazer aqui uma enquete, trazer uma pergunta pra interagir com você aí, ó, que tá do outro lado, pra você ter a sua voz aqui na programação da Rádio Vinha, mas pra você também aqui, ó, dar a sua opinião em alguma coisa que a gente tá perguntando, né? A de hoje, né? Você que tá chegando agora, vai pegar a reta final aqui da nossa programação nessa sexta-feira. Hoje a gente quer saber de você aí, ó. Qual pessoa da Bíblia você não seguiria no Instagram de jeito nenhum? 99997-2005. Vem participar com a gente aqui, ó. Deve falar nisso, vamos pra lá, né? Vamos direto aqui pro nosso WhatsApp pegar aqui mais participações. A Natasha tá aqui pra poder dar a opinião dela. Natasha, bom dia!
1: A paz do Senhor, Daniel.
0: A paz, minha irmã.
1: Eu me chamo Natasha.
0: Tudo
1: e
0: bem, Natasha?
1: Participando da enquete, eu não seguiria de jeito nenhum a Jezabel.
0: Jezabel, a Jeza.
1: Eu creio que ela uma má influência, né? Nos tempos de hoje, seria uma mulher que com certeza eu não seguiria, né? Porque se ela conseguiu influenciar, né, o rei Acabe a ter imagens, adorações a outros deuses, né, em Israel, então com certeza eu não seguiria ela. E para falar a verdade, Daniel, hoje em dia tem muitas de Jezabel, né? A gente tem que tomar muito cuidado com quem a gente segue, porque acaba sendo uma má influência para nós.
0: Pois é, ô irmão, enquanto você tava falando aqui, não, a gente, Jezabel foi má influência pro Acabe em tudo, em tudo. Foi só questões espirituais, não. Enquanto você tava falando aqui, eu tava lembrando aqui, ó, de Nabote. Será que é Nabote mesmo? Eu acho que é Nabote mesmo o nome do cara. Ele era dono de umas terras lá, né? E o Acabe, gente, é um homem frouxo também, né? Amor de Deus, nem. O Acabe queria as terras, queria comprar, e o Nabote não queria vender, né? Aí chegou lá, eu não vou comer não, porque eu queria aquelas terras lá e tal. E a perversa da Jezabel, mulher, viu? Vou te contar, viu? Vamos mais uma aqui que eu acho também não seguiria a Jezabel não, a Raquel. Alô, Raquel, bom dia.
2: Paz do Senhor Jesus, Daniel.
0: A paz,
2: com
0: minha irmã.
2: Com certeza a Jezabel não dá não. E assim, e a Jezabel me lembra muito, inclusive, uma cantora, né, brasileira.
0: Uhum.
2: E a quantidade de cristãos, né, irmão? Que tá lá seguindo.
0: Verdade,
2: porque Jezabel era promíscua, né? Era uma mulher completamente prostituída, má.
0: Má,
2: uma
0: verdade.
2: Uma mulher autoritária, uma mulher cheia de si.
0: Sim.
2: Idólatra. Uhum. E nós temos na nossa geração, na nossa atualidade, né, um leque de cantores do mundo secular que tem o mesmo perfil e tem um monte de cristão seguindo, né? Então
0: essa
2: enquete sua é boa até pra gente fazer uma reflexão.
0: Sim.
2: Nós que falamos que seguimos Jesus, quem que nós seguimos nas redes sociais?
0: Verdade, boa reflexão, viu, Raquel? Boa reflexão, e é uma boa pra você, gente, não é nem questão de julgamento não, tá? É questão de reflexão, dá uma olhada aí, ó, às vezes, né, você seguiu uma pessoa no passado e a pessoa se transformou em outra coisa hoje em dia, deixa de seguir, dá um follow aí, ó, você não tá contribuindo pra sua fé, pra sua caminhada cristã, dá um follow nela, hein? 11:37 agora, até

0: as novidades. Tá aí o Eli Soares cantando Estamos de Pé. Você já tava curtindo as outras duas dele aqui na programação, né? Me Atraiu e Também É Tudo Sobre Você. E agora Estamos de Pé. Guerrership também passou por aqui com Teu Amor. E olha, 11h45, deixa eu chamar aqui o Portinari na nossa programação. Alô, Portinari, bom dia!
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1: 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E se você não conseguiu anotar, pede pro Danielzão aí que ele vai te passar o número.
0: Pode deixar comigo mesmo, pode me pedir no WhatsApp da Vinha. Eu vou pro intervalo daqui a pouquinho. A gente tá de volta já com a reta final. Inclusive, vou trazer aqui o resultado das nossas promoções.
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0: Olha, já são 11h51 nessa reta final. 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

Maria Massal, aquieta minha alma, fechando mais uma edição aqui do Cidade Ligada. Gente, deixa eu passar rapidinho, porque tem um horário eleitoral gratuito aqui agora, ó. Elton de Oliveira Carneiro, final de fone 8088, faturou o almoço do Madame Fornalha, e a limpeza de pele lá da Nápoles saiu pra Fernanda de Melo Alves, final de fone 9358. E justamente por causa do horário eleitoral, lembrando aqui, né, o Companhia da Palavra com o Pastor Aloísio, 12:30, tá bom?

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10: Gálatas 6, verso 11. Vede com que letras grandes vos escrevi de meu próprio punho. Todos os que querem ostentar-se na carne, esses vos constrangem a vos circuncidardes, somente para não serem perseguidos por causa da cruz de Cristo. Pois nem mesmo aqueles que se deixam circuncidar guardam a lei. Antes, querem que vos circuncideis para se gloriarem na vossa carne. Mas longe esteja de mim gloriar-me, senão na cruz de nosso Senhor Jesus Cristo, pela qual o mundo está crucificado para mim, e eu para o mundo. Pois nem a circuncisão é coisa alguma, e nem a incircuncisão, mas o ser nova criatura. E a todos quantos andarem de conformidade com esta regra, paz e misericórdia sejam sobre eles e sobre o Israel de Deus. Quanto ao mais, ninguém me moleste, porque eu trago no corpo as marcas de Jesus. A graça de nosso Senhor Jesus Cristo seja, irmãos, com vosso espírito. Amém. Irmãos, o ponto central do livro de Gálatas é que Cristo substitui a lei. Estou chamando esse último trecho do livro de Gálatas de explicação da essência do cristianismo. Que constitui realmente o cristianismo? Então, ponto central do livro de Gálatas é que Cristo agora substituiu a lei do Velho Testamento. Aí você fala, pastor, você disse que a graça é que substituiu a lei. Sim, mas a graça é Cristo. Cristo é tudo em todos. A graça é uma pessoa, né? Lá em João 1,14 diz que a lei foi dada por Moisés, mas a graça e a verdade vieram por meio de Cristo Jesus. Isso significa que a lei é uma coisa, porque ela foi dada, mas a graça é uma pessoa, porque ela veio. Jesus disse que ele é o caminho e a verdade. E o texto diz que a graça e a verdade vieram. Por quê? Porque tanto a graça quanto a verdade são uma pessoa, é Cristo. Então, o alvo de Paulo é mostrar que Cristo agora é o centro de tudo. Então, Deus quer livrar os seus filhos da escravidão da lei. Deus quer nos livrar da escravidão de termos que merecer algo. Deus quer nos livrar do peso enorme de tentar agradá-lo nas suas exigências perfeitas. Deus agora quer que nós desfrutemos de tudo aquilo que Cristo já nos conquistou, porque Cristo agora é a nossa justiça. A vontade de Deus é que você seja cheio de Cristo, mas infelizmente muitos se enchem de condenação. Muitos olham o tempo inteiro para si mesmo. Esse é o nosso grande problema. Introspecção. O tempo inteiro se olhando. A Bíblia não fala para você ficar se olhando, mas fala para você olhar para Ele. Contemplai-o e serei iluminados, diz a Bíblia. Ou lá em 2 Coríntios 3,18 diz que todos nós somos como um espelho, que estamos refletindo a glória de Deus. E ao fazermos isso, nós estamos contemplando a Deus e somos transformados de glória em glória. Veja, o que Paulo diz é, você tem que aprender a contemplar o Senhor. Quando você contempla o Senhor, quando você se ocupa do Senhor, quando a sua mente é preocupada em meditar nele e olhar para ele, você é transformado de glória em glória. Mas muitos de nós ficamos olhando para nós mesmos. O que que leva as pessoas a olharem para si mesmas? O que as leva a olharem para si mesmas é procurando algum mérito pessoal. É procurando alguma coisa na qual possam se segurar para dizer, eu mereço essa bênção. Não, não sou tão mal assim, eu estou aqui me olhando e eu estou vendo, eu sou uma pessoa boa, eu posso ser abençoado, não é? Isso tudo impede você de receber do Senhor. O alvo de Paulo é esse, olha para Cristo, mesmo quero te falar hoje, para de olhar para você e olha para Cristo. Amém, meus irmãos? Não é o que você faz, não é o seu mérito, não é a sua obra, é o que Cristo fez, é o que Ele realizou, é a obra dEle que conta, é o mérito dEle que nos faz justos. Você é justo por causa da justiça dEle, porque você foi enxertado em Cristo Jesus. Diga amém. É nisso que Paulo foca nesse momento. Mas os gálatas, influenciados, não é, pelos judaizantes, queriam transformar o cristianismo numa religião. Aí você fala, pastor, mas o cristianismo não é uma religião. Bom, segundo a classificação aí de qualquer homem natural, de qualquer enciclopédia, o cristianismo é visto como uma religião, com certeza. Mas, de acordo com o ensino do Novo Testamento, o cristianismo não é uma religião. Por que que ele não é uma religião? Porque ele contradiz todos aqueles pontos que definem o que que é uma religião. Pastor, e o judaísmo? O judaísmo era uma religião. Ele é ainda, até hoje. O judaísmo, na verdade, é a única religião dada por Deus. É a única religião dada por Deus. O judaísmo foi dado por Deus. E ele, sim, era uma religião que ensinava o homem como é que ele poderia se esforçar para ser salvo, para agradar a Deus. Só que nós sabemos que falhou. A lei é um fracasso. Não estou dizendo que a lei é ruim. Não fica pensando que eu estou dizendo que a lei não é de Deus. A lei é de Deus. A lei é boa, é perfeita. A Bíblia é santa. O problema somos nós, que somos incapazes de cumprir os preceitos da lei. Que somos incapazes de agradarmos a Deus. Mas a lei é boa. Não é verdade? Agora, Paulo termina aqui dizendo dois pontos fundamentais que definem uma religião. E o cristianismo não tem esses dois pontos. Mas eu gostaria de acrescentar mais três que ele não menciona nesse texto, mas que tem a ver com o Novo Testamento e com a nossa prática de vida de igreja. Eu queria mostrar para você que existem cinco coisas ou cinco características que definem uma religião. Quais são elas? Primeira, toda religião possui templos. toda a religião. Você não vai encontrar religião que não tem templo. Então você vai encontrar o templo disso, o templo daquilo, em todo lugar que você for, em qualquer país, visitando templos de qualquer época, você vai encontrar que toda religião possui templos. Mas o cristianismo não possui templos, aleluia. O judaísmo tinha um templo. E quando, preste atenção, e quando nós resolvemos que esse lugar aqui é um templo, nós estamos virando religiosos de novo. E a religião é morte. Quando nós começamos a achar que esse lugar aqui é sagrado, nós estamos virando religiosos de novo. Sim, por quê? Os judeus tinham um templo. É verdade. No Velho Testamento, Deus não morava em qualquer país, só em Israel. E mesmo lá em Israel, não era em qualquer lugar, era só em Jerusalém. E mesmo lá em Jerusalém, não era em qualquer casa, era só num prédio, chamado templo. E mesmo no templo, era só em um cômodo, chamado Santo dos Santos. E mesmo no Santo dos Santos, era só numa parte, na tampa da arca, chamada propiciatório, que Deus falava. Esse era o ponto central do universo, no Velho Testamento. Existia um templo no Velho Testamento, mas no dia em que Jesus morreu, no dia em que ele falou na cruz, está consumado, o véu do lugar do Santo dos Santos se rasgou. Isso significa que Deus, que antes habitava no templo, agora ele saiu para habitar no corpo de Cristo. O corpo de Cristo agora foi glorificado e nós fomos feitos parte deste corpo. Deus agora é residente dentro do nosso espírito. O seu corpo tornou-se, antes habitava no templo, agora ele saiu para habitar no corpo de Cristo. O corpo de Cristo agora foi glorificado e nós fomos feitos parte deste corpo. Deus agora é residente dentro do nosso espírito. O seu corpo tornou-se a habitação de Deus.

Não acho que Deus está mais presente lá do que está presente aqui. Por quê? Porque Deus não habita mais em lugares feitos por mãos humanas. Mas Deus habita agora no espírito do crente regenerado, que nasceu de novo. Por que Israel? Nós vamos a Israel porque, por causa do valor que, histórico que tem tudo aquilo. Aquilo nos lembra, nos dá uma percepção melhor do que está escrito na Bíblia. Nos dá uma visão em 3D das descrições dos evangelhos. Depois que você vai no Mar da Galileia, você enxerga com outros olhos agora o dia em que Jesus andou sobre as águas, porque ele andou naquelas águas. Mas não quer dizer que aquele lugar seja mais sagrado do que o rio Meia Ponte. Mas é que lá Jesus andou. Então você lê a palavra de Deus, você agora tem outra percepção. Mas olha para cá, muitos de nós vivemos numa época em que o prédio ficou santo. Essa é a realidade em muitas igrejas evangélicas. Por isso que em muitos lugares é só uma religião. É por isso que muita igreja evangélica não prospera e não avança, porque ela está apenas competindo com outras religiões. Nós não somos religião, filho, porque nós não temos templo. Nós temos lugar de reunião, mas nós não temos templo. Quantos dizem amém sobre isso? Mas eu sei que você vai em muitos lugares e o pastor faz um apelo: venha ao altar agora. Muitos irmãos que chegam para a Videira, no começo eles conversam comigo falando: pastor, aqui a gente não vai muito no altar, né? Falei: vai, que é isso? Altar é importantíssimo, não é o lugar, altar não é o lugar onde você adora a Deus? É, então, só que o altar pode estar na beira da sua cama, pode estar lá na mesa da sua escrivaninha, do seu trabalho, pode estar em qualquer lugar, porque o Santo dos Santos agora é o seu Espírito. Isso não pode ser mera doutrina, mas sempre é importante associar com verdades novas. Hoje estou falando lá de religião. Toda religião, ela é templista. Segunda característica: toda religião segue a lei. Toda religião segue lei. Preste atenção: se você perguntar para qualquer débil mental na rua, não tem que ser formado, estudado, super inteligente, não. Qualquer um, perguntar para ele: escuta, o que você acha que tem que fazer para ir para o céu? O que ele vai responder? Olha, nós temos que comportar bem, ser bonzinho, fazer o bem. Se a gente fizer tudo certinho, aí quando chegar naquele dia, São Pedro vai deixar a gente entrar. É isso que vai responder? É ou não é? Eu estou inventando isso aqui? Não estou inventando. Por quê? Porque toda religião funciona com base na lei. Você cumpre a lei e Deus te abençoa. Você quebra a lei e você está mal com Deus, vai ser punido, né? Você faz o que é bom, eu vou deixar você entrar no céu. Você faz o que é mal, você vai para o inferno. Essa é a ideia. Toda religião é assim. Toda religião ensina a lei. A lei, ela foi internalizada por todos. E preste atenção: a lei é a árvore do conhecimento do bem e do mal. Não precisa de ter revelação do Espírito para poder entender a lei. Precisa? Se o Evangelho fosse a lei, que boas novas que teria nisso? Todo mundo já sabe. E já sabia antes de Jesus vir. Que se comportar bem, é abençoado. Se comportar mal, é amaldiçoado. Toda religião funciona assim. Todo ímpio sabe disso. Ele não precisa do Espírito Santo vir revelar para ele essa verdade. Por quê? Porque essa verdade, ela já está dentro dele desde quando ele é bebezinho. Eu me lembro, minha filha mais velha, quando ela era bem pequenininha, um dia eu peguei ela escondida atrás da porta. Ela devia ter uns 2 anos e meio por aí. E eu falei: o que você está escondida aí atrás? Eu já sabia que tinha um motivo. E aí fui ver, na mãozinha dela tinha um batom. E ela estava com a mãozinha assim. Quem falou para ela que não pegarás batom da mãe? Quem falou para ela a lei? Provavelmente a mãe não tinha falado ainda. Com 2 anos, a mãe não sentou e falou: olha, tá vendo esse batom? Não toca nele. No dia que tocar, você morre. A mãe não falou. Mas ela já sabia, porque já está dentro dela. E aí, como ela fez o que ela achava que não devia ter feito, ela escondeu atrás da porta, igualzinho Adão no meio das árvores do jardim. Igualzinho, uma coisa impressionante. Pai e mãe observador percebe isso na vida dos filhos também. Porque às vezes você nunca falou aquilo para ele, mas ele já sabe. Porque todo mundo já sabe o que é certo e o que é errado. Então, se ser salvo é uma questão de fazer o certo e rejeitar o que é errado, isso significa então que a árvore do conhecimento salva. Mas Deus disse que a árvore do conhecimento mata. Ela mata. Só saber o que é certo e o que é errado não salva ninguém. Isso é a lei. A lei ensina isso. Muitos crentes vivem a lei. E o que é pior? Muitos crentes apenas trocar de religião. Eles estão aqui achando que a gente está na religião ainda. Então eles chegam aqui, só falta ajoelhar na entrada, né? Porque aqui, não, o que é isso?

0: Isso aqui dentro, aqui é muita irreverência. Calma, esse lugar é apenas nosso local de reunião, Deus não mora aqui. Tenha reverência com o seu corpo, porque ele é santo, ele sim. Outros apenas trocam de religião. Antes eles faziam troca, você sabe? A lei é uma questão de troca. O que é uma troca? Você faz o que é bom que eu te abençoo. Você quer ser abençoado? Apenas faz o que é bom. Então é uma troca de favor. Entendeu? Quem faz vai ganhar, quem não faz não ganha. Troca de favor. Muita gente vivia lá no mundo trocando favor. Então, ele era católico, o que ele fazia? Não, eu quero muito essa bênção, eu vou trocar com Deus. Vou falar para ele, eu vou a pé para a Trindade, ele me dá essa bênção. Aí Deus fala, tá feito, pode ir para a pé que eu te dou. Aí ele vai a pé para a Trindade. Outras vezes ele fala, eu vou a pé para a Trindade, você me dá essa bênção. Deus fala o que para ele? Não, a pé eu não dou não, vai de joelho que eu dou. Aí ele pega e vai de joelho. Para o outro ele vai carregando uma cruz. Eu fico pensando... O cara pega e converte, virou crente agora, veio para a lei dos crentes. Aí chega que ele quer trocar com Deus também. O que ele troca com Deus agora? Ele troca, é o seguinte, antes... Bom, tem outras religiões mais espiritualistas que troca farofa e galinha preta por bênção. Eu vou te dar farofa e galinha preta e uma boa pinga na encruzilhada e você me dá a bênção. Aí, é uma troca. Eu não estou discutindo o mérito da troca, é troca. O muçulmano, como é que ele troca? Por que você acha que esses muçulmanos se estouram nesses atentados terroristas, se explodem? Estão trocando com Deus. O que eles querem na verdade? Entrar no paraíso e ter 70 virgens para eles dormir com elas. Não estou exagerando, isso é verdade. Eles morrem por causa de 70 virgens, barbaridade. Estão trocando, vai lá e morre, vai lá e explode os americanos ali que eu vou te dar 70 virgens para você. Aí o cara pega e vai, é troca, está trocando com o Deus deles. Cada um tem um Deus diferente. Tem um Deus mais cruel que quer que o outro se exploda. Tem um Deus mais boa praça. Não, a farofinha tá bom para mim. E tem um outro Deus que gosta de casquinha de ferida. Quanto mais machucado você fica, mais ele te ama. Quanto mais seu joelho tiver esfolado de andar no asfalto quente, mais ele vai dizer, esse é fiel mesmo. Mas o Deus do Novo Testamento não é esse. Aí o cara chega na igreja e quer trocar com Deus também aqui. Aí por, alguns falam, pastor, por que nós não somos igreja de campanha? Tem irmão que acha nossas campanhas de jejum é igreja de campanha. Porque nós somos mais light, então nós não queremos falar de campanha, a gente fala de jejum, porque a gente é mais isso. Nada disso, filho. Originalmente a nossa campanha de jejum nem era para nós mesmos. Nós condescendemos de orar por você. Nossa campanha de jejum é pelos outros. Quem tem o Espírito de Cristo, ele não morre por si, ele morre pelos outros. Cristo não morreu por si, ele morreu pelos outros. Quando nós jejuamos, não jejuamos por nós, fazemos isso pelos outros. Quantos estão compreendendo o que eu estou dizendo? Mas aí ele vai fazer a campanha, agora ele troca. Eu vou vir 9 terça-feira aqui orar, mas no final eu quero a bênção. Deus fala, tá bom, 9 eu te dou. Aí o cara vem num culto chato, enjoado, terrível. Mas ele vem 9, porque é um sacrifício, ele está trocando com Deus. Vê, ele só mudou, ele não dá farofa, agora ele dá oferta. Entendeu o que eu estou dizendo? Quantos estão compreendendo o que eu estou falando? Não transforme o cristianismo em religião. Mesmo que outros evangélicos vivam assim, não vivamos nós. Mesmo que outros que se dizem evangélicos vivam por esse caminho, não vamos viver nós aqui. Vamos viver a realidade do cristianismo do Novo Testamento, como foi ensinado pelos apóstolos. Diga amém. Os irmãos estão comigo aqui? Amém. Ou você está me ouvindo, ou você está me aguentando? Amém. Sim, porque às vezes você não está concordando. Você está ouvindo o que eu estou falando e está aí se segurando no banco. Hoje o pastor está impossível. Não, só estou te falando o que é religião. É o que Paulo está dizendo. Terceira característica da religião. Toda religião tem uma classe sacerdotal. Toda religião tem um clero. Toda religião. Todas elas. O budista tem aqueles monges que lutam Kung Fu. Muito legal isso, né? Quanto mais espiritual o cara, mais imbatível ele é no Kung Fu. No Karatê. Os indianos têm aqueles monges vestidos, aquela roupa alaranjada, que toma banho num rio cheio de cadáver, onde vai o esgoto de uma cidade de milhões de habitantes, e o cara vai lá e se banha, porque ele é um clero, muito santo. Os muçulmanos também têm lá seus imãs, seus ayatolás, clero. Não é a igreja católica? Tem um clero. Entende? E aí é por isso que os títulos são tão perniciosos. Por que o título é pernicioso? Porque ele nos leva de volta para o judaísmo. O judaísmo tinha um clero. No judaísmo tinha um sacerdote que era o intermediário entre o povo e Deus.
1: No judaísmo tinha um sumo sacerdote que entrava no Santo dos Santos para poder fazer expiação pelo pecado da nação. Então no judaísmo tinha o sumo sacerdote, tinha o sacerdote e tinha os levitas. Três classes clericais. E esse pessoal era superior num certo aspecto, porque eles eram separados por Deus. Deus fez isso. Mas hoje no Novo Testamento não existe classe sacerdotal mais. Não é que não existe sacerdote, existe sacerdote. O que, que diz lá em 1 Pedro 2,9? Vós, porém, sois raça eleita, e o que mais? Diga, eu fui feito sacerdote. Porque é cada crente um sacerdote, mas sacerdote não é só ali o patriarca, o arcebispo, sacerdote não é só o padre, o pastor, o reverendo, não é só o bispo evangélico, o apóstolo evangélico, quer dizer, então todo mundo é, mas aí avacalhou demais o negócio, ué. Agora qualquer crente meia tigela é sacerdote. Pois você acabou de entender o que é o cristianismo e a graça de Deus. É muita graça que Deus pega esse sujeito meia tigela e fala, você agora é sacerdote do Deus Altíssimo. E ele fica todo espivitado agora, porque ele agora é sacerdote. Mas essa é a verdade, é mesmo. Se Deus não se envergonhou de chamar você de sacerdote, eu também não tenho vergonha de dizer que você é sacerdote. Todos nós achegamos diante do Santo dos Santos pelo mesmo meio, pelo sangue do Cordeiro. Todos nós chegamos diante do trono do mesmo jeito. Mas eu sei que os irmãos insistem em falar isso. Frequentemente encontro, normalmente são as irmãzinhas, né? Vêm de outras igrejas e elas falam, pastor, ora por mim, você está mais perto de Deus, você é santo demais. Algumas passam a mão no meu rosto e falam, mas você é tão santo. Eu falo, sou mais do que santo, eu sou santíssimo. Porque minha santidade é Cristo. Preste atenção. Aí ela acha que eu estou mais perto de Deus. Mas eu não estou mais perto de Deus, porque a proximidade de Deus não depende das minhas obras, nem do meu título. A proximidade depende do que Jesus fez na cruz. E o que ele fez para todo aquele que crê. Quantos creem? Então você está também, o problema nosso é esse. Isso tudo é um desserviço, isso destrói as funções do corpo e cria uma religião de gente mais merecedora. E o que é pior, a única maneira de você definir quem é mais merecedor é pelas obras. E aí nós ficamos achando que o sujeito está mais perto de Deus porque ele conseguiu agradar a Deus fazendo alguma coisa que você não faz. Só que isso é mentira. Nós agradamos a Deus por fé. O justo vive pela fé. Aquele que crê obtém o testemunho de agradar a Deus. Amém, meus irmãos? Quarta característica. Toda religião possui cerimônias. E aí é nesse ponto que Paulo entra. No verso 12 ele diz: todos os que querem ostentar-se na carne, esses aí estão constrangendo vocês a se circuncidarem. Aí, o que Paulo está falando aqui na verdade? Uma questão fundamental. Eu coloquei em forma de pergunta aqui. Quando Paulo fala de ostentar, essa palavra ostentar é uma palavrinha mais chique, que significa mostrar, aparecer, para todo mundo ver. Aí fica a pergunta, o cristianismo é exterior ou ele é algo interior? Essa é uma questão séria. Eu não preciso dizer para você a resposta, você já sabe. O cristianismo, Paulo diz, não é uma questão de cerimônia exterior. O judaísmo era cheio de cerimônias. Cheio de cerimônias, todas elas dadas por Deus, mas passou, porque é da religião. Religião não atinge o propósito de Deus. E hoje, no cristianismo, não existem cerimônias que foram oficializadas, a não ser a ceia e o batismo. A ceia e o batismo. Não é que cerimônias sejam completamente erradas. Pode ter cerimônia, mas a cerimônia só tem sentido quando já existe uma realidade interior. Então, você creu, você nasceu de novo, então agora você pode ser batizado. Vai ser batizado. Entende o que eu estou dizendo? Ou seja, só tem sentido fazer algo por fora se aquilo já é verdade por dentro. Por isso que Paulo diz, nem a circuncisão e nem a incircuncisão é coisa alguma. Ou seja, não importa. Não é esse corte aí no prepúcio que faz alguma diferença. Isso é irrelevante, Paulo está dizendo. Porque o cristianismo não é uma questão de cortar algo físico. cristianismo não é uma tatuagem que eu faço. Cristianismo não é um adesivo que eu ponho no carro, ainda que os crentes acham que é. Colocou um adesivo e é avivado agora. Não tem adesivo, pastor, você não tem nenhum adesivo no seu carro? Fala, nenhum, rapaz. Por quê? Porque cristianismo tem que ser exterior, visível. Mas não é. Eu quero dizer para você, só é cristianismo genuinamente se for de dentro, de uma experiência viva com Deus.

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1: Boa tarde, ouvintes da Vinha FM. Ontem o aeroporto Santos Dumont ficou fechado porque um jatinho saiu da pista no pouso e parou no gramado. Era um Phenom 100. É de 2009 esse jatinho. É fabricado pela Embraer. Tava só o piloto e o... provavelmente o copiloto, né? Mas, sei lá, a boa notícia disso, a Embraer homologou agora o 300, o Phenom 300 EV. Está certificado pela ANAC, pela americana, a FAA, né? E a EASA, que é da Europa. Ou seja, esse jato está homologado para ser vendido para a Europa, Estados Unidos. E sabe o que ele faz? Ele pousa sozinho. Provavelmente não sairia da pista, né? Se fosse esse modelo 300 EV, né? EcoVictor. Porque, às vezes, o piloto se atrapalha ou tem um vento diferente, né? E ali, Santos Dumont é um porta-aviões, né? É pousar ou decolar com o espaço que tem. Mas, de novo, voltando ao Phenom 300 EV, que é um orgulho. Porque eu digo orgulho porque eu acompanhei o Osiris Silva quando ele estava buscando motores para equipar os aviões, estava criando a Embraer. Né? Agora esse jatinho tem Pratt & Whitney, duas turbinas. Ele voa a 860 km por hora, tem uma autonomia de quase 4 mil quilômetros, né? E custa 70 milhões. Ele pode ter de 7 a 11 passageiros, o 300. Teve um único acidente, o Phenom. Eu nem sei se foi acidente. Foi na Inglaterra, porque só morreu o piloto e três passageiros, parentes do Bin Laden. Bom, mais uma notícia que não é política. Um brasileiro é o recordista mundial de 400 metros com barreiras, que ele fez em menos de 46 segundos. O Alisson dos Santos foi em Zurique, num certame de atletismo lá. O recorde estava com as Olimpíadas de Tóquio de 2021. Ele superou o recorde. Alisson dos Santos, muito bom. Gente, essa do juiz Eduardo Appio, o juiz federal que substituiu o Sérgio Moro e fez e desfez muita coisa, e agora está afastado. O afastamento foi confirmado pelo Tribunal Regional de Porto Alegre, federal, terrível, né? Foi filmado, as imagens estão lá ao vivo, ele pensando que era muito vivo, furtando champanhe, francesa, claro, não seria champanhe, duas garrafas de Moët e Chandon, dizem que custam uns R$ 400 cada uma. Espumante gaúcho é tão bom quanto, e é bem mais barato. Mas, gente, um juiz federal furtando mercadoria no supermercado flagrado em Blumenau. Isso tem que, não basta o afastamento. Meu Deus, eu acho que a própria publicação da notícia, né? A gente pensa, puxa, esse sujeito mora no mesmo país que eu, está sob as mesmas leis que eu, e é um juiz de direito. Ele deveria ser um juiz, é o supremo exemplo de cumprimento das leis e da ética e da moral. Por isso eu digo, nossa crise é moral, veja no Supremo. Está lá a Constituição, são guardiões da Constituição, está lá. A gente lê a Constituição e vê o que o juiz fez, só por exemplo nessa questão das terras indígenas. Eu não sei se é o 351 o número, mas está lá escrito que são indígenas as terras que ocupam. Ou seja, não é o que vierem ocupar, é o que tiveram ocupado. São as terras que ocupam no dia da promulgação da Constituição, mas estão mudando. Ou, inclusive, o Congresso teve que fazer a lei para evitar que o Supremo fingisse que não sabia tempo de verbo. Mas é incrível. E agora a gente tem essa questão desse juiz. E, por fim, o registro, né? Terremoto lá no Tibete. Provavelmente foi isso que soltou geleira, né? E que causou essa tragédia toda. Agora, vocês notaram como a mídia brasileira está usando isso para não falar de Lulinha, né? Que agora estão anunciando aí que não encontraram nenhum dinheiro público no filme do Bolsonaro, no Dark Horse. Então só vai restar discutir Vorkaro em outros setores, né? Por ali não vai dar, a não ser que Flávio chamou o Vorkaro de irmão e tal para cobrar o patrocínio, mas é um patrocínio privado. Não tem nada da Lei Rouanet, E aí o Lulinha, o Lula está sendo o lobista do filho, que é lobista, né? Porque fala com o advogado do filho, agora dizem que está recomendando que o diretor da Polícia Federal procure o ministro André Mendonça para conversar. Tem jornal que não entendeu, diz que Lula mandou fazer uma reunião entre André Mendonça e o diretor da Polícia Federal. Será que algum jornalista acha que Lula manda em ministro do Supremo? Começar que isso é impossível, porque o artigo 2º da Constituição diz que os poderes são harmônicos e independentes. Eu sei que o Supremo não liga muito para isso, né, e se mete a legislar, está fazendo até nova Constituição, né? Pensam que são constituintes. É incrível. De Brasília, Alexandre Garcia.
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7: Olá, ouvinte. Como saber a diferença entre ansiedade normal ou ansiedade patológica? A ansiedade faz parte da vida e nem sempre significa doença. Quando ela nos mobiliza, pode ser adaptativa. Aquele coração acelerado antes de uma prova, as mãos suando no primeiro dia de trabalho ou nervosismo antes de uma reunião. São respostas naturais diante de uma situação de ameaça ou desafio e podem até nos preparar para agir para a chamada resposta de luta ou fuga. O problema começa quando a ansiedade deixa de ajudar e passa a limitar a vida. A ansiedade patológica é excessiva, persistente e provoca prejuízos na funcionalidade. Pode afetar o pensamento, a percepção, o aprendizado, o sono e o comportamento. Um bom sinal de alerta é quando a ansiedade começa a impedir a pessoa de sair de casa, trabalhar, estudar, manter uma vida social, se relacionar ou realizar atividades que antes faziam parte da sua rotina. Portanto, não é apenas sentir ansiedade que caracteriza uma doença. É preciso observar sua intensidade, duração e principalmente o impacto que ela provoca na vida. Quando a ansiedade mobiliza, ela pode ser adaptativa. Quando imobiliza e tira autonomia, é hora de procurar a ajuda de um médico psiquiatra. Eu sou a doutora Aline Salim para a Vinha FM.
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9: Mesa dos Notáveis, começando pela Rádio Vinha FM, para te abraçar nesse dia, te abraçar nessa tarde, para quem esperou com paciência no Senhor, está com a gente nesse assunto abençoado. Uma notícia que norteia o tema de hoje, olha só a manchete, hein? Como seria a cidade que cresce sozinha? Elon Musk planeja instalar na Lua. Bom, o grande bilionário Elon Musk, da SpaceX, da Tesla e de tantas outras empresas como a Neuralink, decide lançar um novo empreendimento. O nome? Macro Hard. O significado? Bom, vou deixar para o nosso notável explicar. Por que ele quer que robôs povoem a Lua e depois preparem o caminho e o ambiente para que o ser humano possa ter seu próprio condomínio em território Lunar. Comigo hoje falando Rodrigo Bernardes. O Rodrigo, ele é especialista em gestão e segurança de redes e computadores, e ele é o especialista de IA do Sebrae Goiás. Lá no Sebrae, o Rodrigo é o garoto de $1 milhão. Ele contava pra mim aqui que ele está indo nesse próximo mês lá pro Vale do Silício, a casa de Bill Gates, a casa dos grandes da tecnologia, como a Alphabet da Google, como, por exemplo, o Facebook, né, de Zuckerberg, e tantas outras que são os verdadeiros unicórnios, não é assim que eles chamam? As mega empresas, os bilionários inalcançáveis. Vamos ver com o Rodrigo se é possível ter uma cidade na Lua. E o nome é o que mais me chamou a atenção. Então, Rodrigo, vou te cumprimentar e você já entra contando que nome o Elon Musk quer dar para a cidade na Lua. Você tá bem, meu amigo? Boa tarde.
10: Boa tarde, prazer mais uma vez estar aqui compondo a mesa dos notáveis aqui. Para mim é uma grata alegria poder estar aqui compartilhando com você e com os ouvintes, né? De temas tão relevantes e curiosos, né? Mas já, de bate pronto, já vamos entrar no tema, já vamos responder essa pergunta, né? Então, tem muito, muito tem se falado, né, da cidade lunar, né? Elon Musk, como se diz aquela história, nós temos aquele ditado seguinte, né? Quando você tem dinheiro, você pode tudo, né? E Elon Musk faz muito jus a isso, que ele começa a conectar, ligar uma coisa na outra, né?
9: E duvidaram dele em várias coisas. Ele mandou um carro para o espaço, né? Ele criou um sistema de foguete que economizou milhões e milhões de dólares comparado à NASA americana. E agora ele diz que vai mandar robôs para povoar uma cidade. Como é que é o nome que ele quer dar para essa cidade na Lua?
10: A cidade na Lua vai chamar... A Nova Jerusalém.
9: Você tá brincando? Ele quer dar o nome de Nova Jerusalém?
10: Mas aí isso é uma cópia, né? Porque isso já tava previsto.
9: Ele tá querendo se empossar da profecia bíblica?
10: Exatamente.
9: É brincadeira,
10: confrontador, né? Eu diria, né?
9: Eu tava conversando com o Rodrigo aqui nos bastidores e me perguntando, falei, rapaz, esse miserável desse Elon Musk tá achando que ele vai se empossar de uma profecia dessa. Mas ele é sul-africano, né? A descendência dele.
10: Isso.
9: É importante dizer algo, o Rodrigo. As pessoas não têm ideia da velocidade que as coisas estão crescendo. Hoje em dia, empresas já contam com robôs fazendo funções repetitivas, né? Isso é um fato,
10: né? Em setores logísticos, em grandes CDDs de centros de distribuição, né? O nível de automação que isso tornou, que os robôs estão, né, de forma muito eficiente, fazendo separação, lotes, envios e remessas de mercadorias. Aqui em Goiânia mesmo, nós temos já vários cases muito grandes desses, né?
9: Você falou de Goiânia, é verdade. Eu estive numa padaria recentemente e quem me entregou o café foi um robozinho. Tá bom que o robô não tinha braços, não tinha nada. Ele tinha só uma bandeja. Era um carrinho de rodinha com bandeja. Aí eles fizeram a carinha de um robô pra ficar mais simpático, né? Sim. E aí o robô, ele andava no meio das mesas, parava perto da sua e você tinha que fazer a retirada manualmente. Mas já é uma automação.
10: Mas não é disso que nós estamos falando. Estamos falando de níveis de robôs muito mais eficientes e muito mais inteligentes.
9: Que loucura. Né?
10: Elon Musk, então, ele tem uma linha de trabalho muito bem definida, né? Então, primeiro ele criou a Starlink para poder mandar vários satélites para o espaço, e hoje ele tem uma rede de satélites que ele pode controlar qualquer coisa de qualquer lugar do planeta. Esse é um ponto.
9: Só aí já é a primeira etapa do plano.
10: É a primeira etapa do plano. Agora, né, em agosto de 2025, então ele patenteia esse projeto lunar, né? Então foi feito vários estudos. À primeira vista falava-se de habitar-se em Marte, mas por questões de rotas e pessoas mais da área espacial tem mais propriedade para poder falar disso, mas o trajeto para fazer isso seria muito maior do que propriamente uma viagem para a Lua.
9: Tem até uma regra, né? Já ouvi em vários podcasts dizendo que são uma janela de 2 em 2 anos, alguma coisa assim, que leva um tempo para que a Terra esteja numa posição mais próxima a Marte, para que haja esse envio tanto de sondas como de coisas para lá. E faz sentido, né? Porque a Lua é o astro mais próximo da Terra, né?
10: Exatamente. Precisa de 36 meses para que haja um alinhamento, né? Então, para que esse alinhamento aconteça, é uma larga escala. Diferente da gente de irmos para a Lua, que a gente precisa só de um intervalo de 10 dias, né? Então, é uma logística muito mais fácil, né?
9: Só pega a Lua no, na hora certa e vai.
10: Exatamente. Então, está muito próximo de nós. Então, falava-se disso, mas... E aí, muitas pessoas questionam, né? E aí, como que... se não tem oxigênio na Lua, como nós iremos habitar lá?
9: Tá aí uma pergunta boa. O cara quer construir uma cidade na Lua, não tem como respirar, e agora?
10: Mas aí é que tá o X da questão.
9: Porque o cilindro do mergulhador vai durar o quê? 12 horas.
10: Exatamente, mas aí está uma questão. Os construtores, os trabalhadores na edificação dessa cidade lunar, ela não será operada por humanos. Ela será operada por robôs.
9: Ah, entendi. Aí não carece de oxigênio.
10: Então, agora eu vou responder a primeira pergunta que nós abrimos o programa, né? Então, tem um outro projeto paralelo, um dos vários, né, do Elon Musk, né, que chama Macrohard. O que é esse nome, Macrohard, né?
9: Curioso.
10: É um nome que foi dado principalmente por uma, vamos dizer assim, uma implicância corporativa, né, uma maneira de atacar uma grande big test hoje, né, que é a Microsoft, né? Então, quando a gente fala de macro, né, vem de micro e software, porque tudo que hoje nós operamos nos nossos computadores, nos nossos dispositivos móveis, é software.
9: E é interessante você dizer isso, porque a Microsoft, ela foi a primeira do mundo a criar um sistema operacional em larga escala, né? Então, se eu não me engano, o DOS foi fundado por Bill Gates, na época que a IBM fez um pedido, que ele precisava de um sistema operacional para operar um hardware que a IBM tinha lançado. E a partir dali nascia a Microsoft. Micro de micro e soft de software. E agora o Elon Musk então está fazendo como se fosse uma piada. O oposto de Microsoft, que micro, o oposto é macro, e software, o oposto, o que complementa o software é o hardware.
10: Isso lá nos anos 90 fazia muito sentido.
9: Uhum.
10: Essa questão da Microsoft, né? Tanto é que o primeiro sistema operacional com janelas foi chamado de Windows, porque a palavra Window é janela. Legal. Então teve interação, né? A questão de possibilidade de clicar e tudo e tal. Mas isso é um assunto para uma outra conversa.
9: Legal. Não, mas muito bom isso aí. As pessoas às vezes pensam, por que que chama Windows, né? Porque é o primeiro que tinha pastas e janelas.
10: Isso, exatamente. Que tinha uma interação visual e não era simplesmente linhas de comando, né?
9: Legal.
10: Como sistema. Ele foi construído para ser multiprocessado, né? Eu consigo fazer mais de uma coisa. Hoje no computador a gente escuta música no Spotify, tá redigindo um texto, tá vendo um vídeo no YouTube, tá fazendo várias coisas ao mesmo tempo.
9: Isso é verdade.
10: Antes disso, isso não era possível.
9: Era uma atividade por vez.
10: Isso, exatamente. Ele era monotarefa. Hoje ele é multitarefa, né? E isso é normal nas nossas vidas. Mas, então, a Microhard, ela vem com essa provocação de que micro não existe nada e agora é macro porque é uma escala muito maior e que o software não é tão mais importante quanto o hard, né? Porque o hard vai fazer com que o hardware, então, são peças, componentes, né?
9: Sim.
10: E com eles nós vamos construir a geração do futuro, que é os robôs.
9: E é interessante a gente explicar para a audiência, Rodrigo, o que que é o software e o que que é o hardware. O software é a linha de códigos que o hardware lê e processa.
10: Exatamente.
9: O hardware é exatamente o chip, a memória, a parte física do que roda o software.
10: Isso.
9: Vamos colocar aqui, a calculadora tem duas etapas. Tem o hardware, que são aqueles botões com números, né? A placa eletrônica e o chip que roda a memória e tudo. E o software seria o programa e as linhas de código que fazem a calculadora funcionar.
10: Exatamente, o software é aquilo que é lógico e o hardware é aquilo que é físico.
9: Perfeito.
10: A gente pode responder dessa questão.
9: Perfeito.
10: Então, falando de hardware, então a gente precisa de algo que é físico, então a gente precisa dos robôs.
9: E o Elon Musk está querendo construir.
10: Então esse projeto...
9: Já está, né?
10: Esse projeto, ele é tão audacioso, mas tão audacioso a ponto de pensarmos o seguinte, quem que será os primeiros operários... A galera da construção civil que vai criar a cidade lunar.
9: Loucura.
10: Uma vez que lá não tem oxigênio. Esses robôs que serão desenvolvidos na Microhard. Eles serão os primeiros operários, então, que vai fazer esse trabalho braçal até que tudo esteja verificado para que seja habitado ou visitado inicialmente por humanos.
9: Isso é uma loucura muito grande, né? Eu fico me perguntando se depois que tudo isso der o início... Se não muda a maneira de a gente lidar aqui na Terra também. Porque
11: se tem robô construindo na Lua, é óbvio que o robô já vai estar construindo aqui na Terra também, né? Porque vamos lá, todas as áreas onde um robô tiver a capacidade de substituir o ser humano, ele vai. Porque é impossível que a atividade do robô seja mais cara que a de um ser humano. O robô, ele não tem folga, ele não respira, não come, não tem 13º, né? Não processa ninguém na justiça, pelo menos não por enquanto, né?
10: E essa pergunta sua é muito interessante, porque nós precisamos falar disso, porque o que está na missão, na visão e nos valores da empresa da Microhard é exatamente isso. Hoje no Brasil e os testes que nós fazemos hoje com IA, é para que a IA, ela auxilie nós, seres humanos, na tomada de decisões, né? Mas na Microhard não, vai ser o contrário. Serão robôs que irão contratar humanos para fazer as suas tarefas.
11: É, meu amigo, dá até medo. Deixa eu fazer uma pergunta. Você está lá no Sebrae, nessa área do IA. Tem robô trabalhando no Sebrae hoje, não?
10: Sim, hoje nós já temos alguns protótipos relacionados a robôs, né? Hoje tem uma área muito forte dentro da UEG também, da UFG, que Sim. trabalha. Nós temos cachorro lá, robô,
11: que e legal.
10: Uma série de fatores, né? Que ajudam em sistema de investigação e coisas tudo. No Sebrae, nós temos hoje automatizado algumas funções, por exemplo. A gente tem robôs lá. Por exemplo, antes nós precisávamos de uma galera muito grande para poder fazer lançamento de notas fiscais, que ajudava o pessoal da contabilidade.
11: Claro.
10: Então, por exemplo, assim, e é um trabalho extremamente minucioso, detalhista e não pode haver erros.
11: Certo? Não, tem que ser muito preciso.
10: Então, e grandes empresas têm um volume considerável de notas entrando e saindo todos os dias, né? Hoje no Sebrae é um robô que faz esse trabalho pra gente. Ele, além dele pegar essas notas e atestar elas, ele faz o lançamento delas e já para fazer provisionamento, tudo e tal. E aí basta que alguém do financeiro, por exemplo, apenas faça a conferência disso e desses valores e numa tomada rápida ali para poder fazer os pagamentos e todas as outras coisas.
11: Facilita muito, hein?
10: Mas aquele trabalho que era aquele trabalho manual, demorado e tudo e tal, ele não é mais realizado por mãos humanas.
11: É, uma coisa é fato, o futuro ele já é de quem usa a IA. Ele não é de quem, enfim, fica fazendo da maneira antiga, até porque a IA acelerou as coisas. Então, o mesmo funcionário, auxiliado por uma IA, ele produz 3 vezes, 4 vezes mais. Né? Isso é um fato da vida, né? Esse robô deve fazer o trabalho, assim, de um contador do mês em um único dia. Né?
10: Mas, e é exatamente isso, vem de encontro àquilo que você mencionou, né? Qual que é a diferença dele? Tem meses que a gente tem um volume muito grande. E o que acontece? O problema é que ele trabalha de dia e de noite. Ele trabalha sábado e domingo.
11: Não para.
10: Ele não tem intervalo de almoço. Então ele tá o tempo todo trabalhando. À medida que a nota cai, ele já vai lançando.
11: Isso é maravilhoso. Realmente melhora muito, mas aí geram outras discussões. Como a discussão aqui está em torno do Elon Musk e essa notícia, olha só a manchete. Como seria a cidade que cresce sozinha que Elon Musk planeja instalar na Lua? Dono do X, Tesla e SpaceX, declarou ser possível construir uma cidade lunar em menos de 10 anos. Será que o prazo é realista? Ouvinte, 10 anos, nós estamos falando de 2036. Passa rápido, hein? Eu não vi, do ano 2000 para cá, eu não vi. Foram 26 anos. Nós temos aí 10 aninhos para frente. Eu penso que é possível, já que nós vimos a IA ganhar uma proporção nova em 2023 e estamos vendo que 3 aninhos após já é outra realidade, outra, completamente. Eu penso que 10 anos nós vamos ter outro salto gigantesco. Vamos entender melhor na volta do intervalo e aí eu vou fazer 2 perguntas aqui para o nosso notável. Primeiro, robô sente cheiro? É possível? Por que que eu tô fazendo essa pergunta? Porque tem experiências humanas que o robô ainda tem dificuldades de substituir. Ah, mas por que que seria eficiente o robô sentir cheiros? Tem vários motivos, né? O principal deles, fazer leituras especiais de ambientes. Então, por exemplo, ele já faz leituras da qualidade do ar. Mas será que ele consegue fazer a leitura de ambientes, qualidades? E também a outra pergunta sobre substituição do trabalho de robôs em relação a humanos. O robô, ele consegue ter empatia, mesmo que programada. Vou dar um exemplo. O robô, ele está ali executando uma tarefa do lar. E de repente ele percebe uma mudança de comportamento e sentimento. Ele consegue processar isso baseado em um prompt, baseado em algum tipo de linha de código? Eu quero saber, será que o robô tem a capacidade de um cachorro? Porque o cachorro sente quando a gente muda os sentimentos, né? Não é por acaso que ele é o canis familiares, é o animal do universo que mais se adequa à família, ao âmago familiar. Vamos entender isso com o nosso especialista. Comigo aqui, Rodrigo Bernardes, nosso especialista em gestão e segurança e redes de computadores. Rodrigo, o computador ainda não te dominou. Será que você será contratado por um robô no futuro? Rápido intervalo, a gente já volta.
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10: De volta com Mesa dos Notáveis, para você que está acompanhando a manchete que norteia o programa de hoje é uma só. Como seria a cidade que cresce sozinha que Elon Musk planeja instalar na Lua? E o bilionário cravou, em apenas 10 anos nós já estaríamos com a cidade praticamente pronta para morarmos. Vamos entender o que acontece, mas antes, comigo aqui Rodrigo Bernardes, especialista em gestão e segurança em redes de computadores, ele que é da área da IA lá no Sebrae Goiás. Então, você vai fazer uma viagem para o Vale do Silício em breve, né, Rodrigo?
12: Sim.
10: Lá no Vale do Silício é onde nasceu tudo isso que nós estamos falando aqui.
12: Muito provavelmente. Os projetos percursores, né, das universidades ali, Breskley ali do lado ali, então as faculdades de TI lá, né, estão estudando. É porque a gente começa a falar isso aqui no Brasil, parece que isso é um tema da atualidade, né? Mas existem estudos de há mais de 30 anos nos Estados Unidos.
10: É mesmo?
12: 30 anos que já se fala-se de estudo em IA, inteligência artificial.
10: E eu acredito, sabe por quê? Tem um grande profissional do estado de Goiás, chama professor Celso Camilo. Professor Celso Camilo é pós-doc, né, nessa área de inteligência artificial. E ele já recebeu prêmios, até inclusive da Alphabet, que é a empresa da Google. Por quê? Porque se tornou o maior desenvolvedor do país em inteligência artificial. Ele juntamente com o Centro, né, de Especialidade em Inteligência Artificial lá da UFG. E o que, que eu acho maravilhoso? O professor Celso Camilo, ele tem no histórico ali uma venda que a Google comprou uma IA brasileira. E aí você pergunta, a IA brasileira, a única do país, né, foi vendida para a Google. Vem de São Paulo? Não. Rio de Janeiro? Não. Não. Curitiba, certeza? Não. De onde? Lá do Goiás.
12: Do Goiás.
10: Dá pra acreditar?
12: Dá pra acreditar.
10: É maravilhoso, né? Não é bom?
12: Temos muitos talentos aqui no estado.
10: Verdade.
12: De Goiás, muitos talentos mesmo.
10: De um tá aqui comigo conversando, querido professor Rodrigo Bernardes. Sabe por que eu tô dizendo isso, Rodrigo? As pessoas não têm noção do que tem aqui em Goiás, é importante falar. E aí eu vou falar aqui da minha pesquisa jornalística. Reginaldo Maurício, tem coisa que a gente não revela. Não vou revelar a fonte, não vou revelar como soube, mas através de pesquisas jornalísticas, a gente soube que houve uma cirurgia feita em Goiás que foi realizada com técnica de robô. Aí vamos lá, se você for no Albert Einstein, aqui pertinho de nós, tem um robô lá, caríssimo, não sei quantos milhões que o robô custa, tem vários braços, né, o robô, só que apesar da precisão do robô, ele é pilotado, operado por um médico. Então tem um médico sentado operando. Agora, eu soube que aconteceu em Goiás uma operação, né? E eu vou pedir o professor para me auxiliar aqui, querido, nosso especialista Rodrigo Bernardes, em relação a esse robô que operou sem o médico estar operando atrás do robô. Tinha médico acompanhando, o ortopedista, mas não tinha médico operando. Era apenas o robô. Isso aconteceu em Goiás, Rodrigo?
12: Aconteceu, fato verídico.
10: Você confirma então essa informação que eu...
12: Eu também soube dela. Então o que que acontece? Havia então, existia uma junta médica que acompanhou esse paciente, tá? Na área de ortopedia e sim, traumatologia, né? Eles estão fazendo vários estudos porque é uma demanda muito grande, né?
10: Foi um paciente que teve um...
12: Então o que que acontece? Havia então, existia uma junta médica que acompanhou esse paciente, tá? Na área de ortopedia e sim, traumatologia, né? Eles estão fazendo vários estudos porque é uma demanda muito grande, né?
10: Foi um paciente que teve um trauma no fêmur.
12: Foi um acidente.

0: osso, ele vai colar um no outro novamente.
1: Exatamente. Então, desde a parte da furação do osso, da fixação das hastes e todo aquele trabalho, mas isso existe há muito tempo. Então, existe um tratamento mais moderno com relação a isso, com um tempo de recuperação muito, muito menor, o repouso muito menor e em termos de eficiência, 99,9%. Todos os pacientes não voltam a ter sequelas pós-acidente.
0: Que loucura.
1: Essa é a questão. Então, havia uma junta médica, então foi... inserido um prompt, né, com um especialista, com todas essas medidas, tamanho do fêmur do paciente, qual era o nível dessa fratura, o que seria usado, os materiais que seria usado, né, e inicialmente foram feitos todos os testes, desde da furação do osso, da fixação dessa prótese de recuperação e todo esse procedimento o nível de perícia dele foi assombrosamente assustador.
0: Mesmo?
1: Questão de milímetros, né? Foi mapeado, então, baseado no tamanho da estrutura óssea desse paciente. Então, foi calculado em milímetros, né? O tamanho dos furos.
0: E eu vou dizer, professor, é porque é até desleal comparar um robô desse a um cirurgião. Porque o cirurgião, ele tem que ter aquela mão firme e precisa, né? Mas como é que você faz? Porque o robô não tem tremedeira, né? A mão do robô é precisa, assim, numa escala assustadora.
1: Mas não estamos aqui substituindo, né?
0: Claro!
1: O trabalho dos profissionais.
0: Até porque o doutor Hélio Arão já esteve conosco várias vezes, doutor Francisco Rebouças, nós temos médicos que já falaram sobre esse assunto aqui. Em algumas áreas, a precisão aumenta quando você coloca a robotização. Então, o que nós vamos dizer da tomografia, meu Deus do céu? A invenção da tomografia salvou milhões e milhões, né? Qual que é a questão? É que tem áreas que o robô não, algumas áreas, a precisão aumenta quando você coloca a robotização. Então, o que nós vamos dizer da tomografia, meu Deus do céu? A invenção da tomografia salvou milhões e milhões, né? Qual que é a questão? É que tem áreas que o robô não produz progresso. Então, são áreas que a mão humana, ela ainda produz ainda melhor resultado. Agora, cada área é essa. Essa operação, por exemplo, foi um sucesso.
1: Exatamente. Aquela sensibilidade de paciente e médico ali em avaliar, saber qual o sintoma e tudo e tal. Eu acredito que ainda nós não temos essa capacidade cognitiva e essa sensibilidade das máquinas atuar isso num lugar, num atendimento clínico, consultório e tudo.
0: Com certeza.
1: Mas assim, esse não é a pauta do assunto, a gente não pode fugir muito aqui, mas tratando de eficiência, você pensa, por exemplo, o médico, ao realizar uma cirurgia dessa, o nível de cansaço dele após a cirurgia deve ser absurdo, né?
0: São horas e horas.
1: A tensão, né? O tempo gasto naquilo. Agora você pensa, uma ferramenta afiada desse jeito, quantas cirurgias, a vazão de fila, de atendimento, quantas cirurgias por dias ou até simultâneas uma junta robótica dessa pode realizar no hospital de urgências de Goiânia hoje, que nós recebemos a cada 4 horas.
0: Isso é uma loucura, não dá nem pra imaginar.
1: É.
0: O que eu acho maravilhoso também é que enquanto o Rodrigo Bernardes fala, eu fico calculando a continuação. Porque é um fato que as coisas vão se automatizar cada vez mais. Mas como que vai ser, por exemplo, para um paciente, né, voltar a ter, por exemplo, a vida normal depois que um câncer foi tirado com precisão? Então, a gente sabe, por exemplo, o câncer de próstata, que precisa ter ali uma precisão milimétrica, senão você atinge o nervo, você danifica a próstata e aí você tem incontinência urinária e tantas outras sequelas após o tratamento. O que dizer da morte, então, né? Quando o paciente consegue se livrar do óbito porque a precisão da cirurgia e o tratamento foi um sucesso. Então, tudo isso entra pro jogo. Tudo isso entra no cálculo, né? E aí a vida não tem preço, né, Rodrigo?
1: Não tem preço. E voltando para a cidade lunar, pensa na qualidade de vida, na capacidade de geração de coisas que nós teremos na cidade do futuro do senhor Elon Musk.
0: É, meu amigo, ali é loucura. Bom, uma coisa é fato. No início, todo mundo lá só vai beber óleo, né? Só óleo, gasolina e bateria. Vamos entender melhor essa continuação. Uma pergunta. A gente está falando dessa notícia aqui, mas o surgimento dessa empresa e essa proposta é recente, né?
1: É recente.
0: Quando que surgiu a MacroHeart?
1: Agosto do ano passado, né?
0: Ah, então agora. Acabou de surgir. Agosto de 2025?
1: Agosto de 2025, ela teve a sua marca, então, patenteada, né?
0: Ah, ok.
1: É claro que, muito possivelmente, né, já existia ali

0: estudos, né? É, ela nasceu de um projeto de startup, na verdade, né?
1: Sim.
0: É uma iniciativa de uma startup americana, né? Então, é, o Elon Musk fomenta muito esse tipo de ação, né? De projeto. E projetos que são muito promissores, é claro que ele acaba sendo o mantenedor deles, né?
1: Uma pergunta, então, Rodrigo. Para você, a visão do Homem de Ferro, né? Que finaliza aquela saga da Marvel com vários robôs assumindo o comando e sendo muito difícil você tirar eles do poder. E a visão do Exterminador do Futuro, né, que vem lá de 85, o Spielberg fez aquele filme que no início os efeitos especiais eram ruins, de repente a própria máquina melhora a reprodução, né, das cenas ultra realistas. Para você, é algo distante ou você acha que é realista esses 10 anos aqui? 2036, vai ter uma cidade na Lua?
0: Eu creio, na minha opinião, que sim.
1: É mesmo?
0: Sim.
1: Eita!
0: Asseguradamente posso te dizer que à medida que as coisas estão, o rumo que as coisas estão tomando e a proporção que elas estão tomando tá mais próximo do que a gente imagina.
1: Vou fazer então uma pergunta pro especialista, olhando pro Chiron aqui, ó, o nosso Chiron, ele aguenta quantos minutos de pancada contra um robô se ele precisar salvar a vida dele?
0: Rapaz, o Chiron com esse chassi dele aí,
1: você sabe por que eu tô brincando? Porque vai chegar a hora que nós vamos ter que decidir quem que vai comandar esse mundo, né? Eu acho, viu, Rodrigo? Aí é a minha opinião, até colocando a minha fé aqui na mesa. Muito provavelmente Jesus está às portas, por conta de coisas como essa. Por quê? O problema não é o robô, é quem manda nele. E, infelizmente, o coração do homem, como diz a Bíblia, é desesperadamente corrupto. Então, alguém que tem o poder do botão, né, vai apertar ali para os robôs serem essa barreira contra a própria humanidade. Infelizmente, projeto de dominação, projetos, enfim, pessoais, humanos, que vão tentar de alguma forma dominar o controle do mundo.
0: Isso, eu creio que isso não foge do cumprimento daquilo que o Senhor já designou para nós, né?
1: É.
0: Então, tudo que se fala de inteligência artificial, robótica, sobre o futuro, todos esses elementos que colocamos à mesa aqui nesse programa de hoje, que nós falamos aqui, nada mais serão ferramentas que estarão à disposição do cumprimento do Criador.
1: Sim, com muita certeza. E o Elon Musk querer chamar a cidade na Lua de Nova Jerusalém? Rapaz, não brinca com isso, né?
0: É uma blasfêmia.
1: Bom, nós vamos entender com o tempo, mas 10 anos passam rápido, hein? Ó, vou dizer, a minha filha tá com 1 ano e 7 meses. Ela com 11 e 7 meses é daqui pra ali. A gente vai piscar, chegou 10 anos. Você tá dizendo que você acredita que fica pronto. Eu já tô com frio na barriga aqui. Já nem sei mais, viu, Rodrigo?
0: Vamos parar pra pensar na seguinte premissa. Os primeiros robôs que forem pra lá, eles começam o trabalho.
1: Sim.
0: Se 10 em 10 dias nós podemos fazer uma nova expedição para lá, então 10 em 10 dias irão novos robôs e suprimento para os que já estão lá. E aí, com o passar do tempo, você viu que a matéria fala que a cidade se auto se constrói.
1: Isso.
0: Então os robôs que já estão lá da primeira leva vão juntar com os do segundo e uns vão reparar uns aos outros.
1: Isso.
0: Ao ponto de que eles vão estar construindo essa cidade e também se reparando e reparando as coisas, né? Questões, né? Então,
1: cada robô que passa fica mais avançado, né? Tem isso também.
0: E aí teremos várias linhas de pesquisa, né? Como o tratamento do ar, né? A existência de água, né? Em que condições os seres humanos podem habitar lá? E aí, eu creio que serão grupos robôs de pesquisadores, né?
1: Sim.
0: E aí, a hora que nós tivermos de posse de todas essas informações coletadas, aí já vai começar a ter as primeiras excursões de seres humanos.
1: Vamos ver, né? Bom, desde Louis Armstrong, né? Que estava lá, e tem um outro que é o Buzz Aldrin, estavam lá na Lua. Eu não sei. Não sei, vou te falar a verdade. Tá chegando o momento da gente descobrir muita coisa. O fato é que tem um cara que já conseguiu muita coisa, que tá dizendo que vai pra Lua e vai fazer uma cidade lá. Descobriremos. Quero agradecer o carinho da participação do Rodrigo Bernardes. Que conversa mais maluca, né, Rodrigo? Quem diria que eu estaria aqui no Mesa dos Notáveis falando sobre uma cidade na Lua? Eu não sei como será. Eu só sei de uma coisa: se os seres humanos forem pra lá, a igreja, Cristo deve estar lá também, porque o homem sem Deus não presta, não dá certo. É preciso ter o Criador no meio de tudo. E vamos descobrir, né, se é o homem brincando de ser Deus. Vamos descobrir. Rodrigo, obrigado pelo carinho da participação. Nosso especialista em gestão e segurança de redes e computadores e o especialista de segurança cibernética e IA do Sebrae Goiás. Estende o meu abraço a todo mundo lá do Sebrae, viu, Rodrigo? Agradece o carinho da liberação de você sempre estar aqui conosco. Eu sei que a correria lá é grande. E vamos ver, o robozinho do Sebrae, quando tiver um lá físico servindo café, você me chama que eu quero lá trocar uma ideia com esse robô.
0: Pronto.
1: Combinado?
0: Não, não faltará oportunidade. Mas até que antes de tudo isso se conclua, eu quero te dizer, eu espero ansiosamente pela volta de Cristo.
1: Com certeza.
0: Não quero esperar que os robôs habitem toda a terra.
1: Com certeza, eu não tenho dúvidas. Eu fico vendo esse povo que trocou filhos por cachorros, né? Então eles não querem ter filhos humanos, eles preferem criar animais domésticos. Eu entendo que o animal doméstico é uma coisa muito incrível, fofa mesmo, Deus criou. Só que não substitui jamais o ser humano. E aí chega o ponto agora dos seres humanos estarem substituindo os seres vivos pelos cibernéticos, que é o que está acontecendo aos poucos. Brinquei aqui, mas é verdade. Eu conheci um menino que ele falou que estava namorando com a IA. Você acredita num negócio desse, Rodrigo?
0: Exatamente.
1: O menininho falou para mim que estava namorando com a IA. Eu segurei para não virar a mão na cara dele. Eu falei, não fala uma miséria dessa, não. Mas para você ver como as coisas estão mudando, né?
0: O mundo já não é mais o mesmo.
1: É.
0: Assim diriam nossos avós.
1: É. Vamos orar para que Cristo venha e venha rápido, né? Obrigado, querido Rodrigo. Tem algum Instagram que o pessoal pode acompanhar a sua saga lá no Vale do Silício? Ah,
0: pode procurar, pode me seguir lá no rodrigo.gestorinfo. Aí eu vou estar colocando algumas coisas lá, das visitas que eu vou fazer, os lugares que eu pretendo ir lá, e vai ser uma coisa bem interessante para trazer novidade aqui, para que em outras oportunidades a gente possa compartilhar com os nossos ouvintes, né?
1: Com certeza, já está convidado para voltar aqui após essa viagem. Tenho certeza que você vai voltar com inovações para o nosso querido Brasil, e quem sabe, né? Você vendo tudo lá, você já não cria uma nova ideia. Falou, o Elon Musk quer fazer uma cidade na Lua, eu quero fazer uma cidade no meio do campo do Serra Dourada. Pronto, vamos fazer a cidade do futebol lá. Vamos criar as ideias inovadoras, vamos fazer as coisas para o Brasil crescer. Obrigado, querido Rodrigo, um forte abraço.
0: Obrigado pela oportunidade, sempre é uma alegria estar aqui compartilhando e disseminando o conhecimento, né? Para os nossos certeza. Queridos ouvintes.
1: Forte abraço, Rodrigo. Obrigado você que ouviu o programa Mesa dos Notáveis. Nós ficamos por aqui com muita alegria da sua companhia. Não se esqueça de pegar o vídeo lá do YouTube e manda para alguém para falar assim, escuta aí para ver se você aprende alguma coisa da cidade do Elon Musk lá na Lua. E no mais, o nosso muito obrigado pelo carinho da audiência. Na sequência vem aí o Futebol na Mesa e na sequência também uma alegria na vinha comunicando e encantando. Um abraço, tchau.
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7: Boa tarde, meu amigo, minha amiga, ouvintes aqui da Vinha FM. Está começando mais um Futebol na Mesa, com a presença do meu amigo Edinaldo Maurício. Boa tarde, Edinaldo.
8: Boa tarde, Igor. Boa tarde, Jessé Manete, ouvinte da Rádio Vinha. Vamos lá.
7: Vamos lá, porque hoje sextou, hein? Último dia da semana e a gente, como sempre, trazendo
8: do mês
7: as
8: também,
7: principais,
8: né,
7: notícias pra você. Verdade, a última sexta-feira do mês, né, Edinaldo? Último sextou, bem lembrado. E vamos começar falando do clássico sulista que a gente teve ontem, que teve ali o clima de clássico, mas não teve bola de clássico, né, Edinaldo? Não teve futebol. Assim, dois times realmente que têm muitas limitações e é nítido em campo. Grêmio e Internacional ontem tiveram um empate sem gols, uma partida pouco inspirada das duas equipes.
8: E a gente falou aqui que seria 0-0.
7: A gente cravou. Então, olha só, pra você, ouvinte, essa semana todos os resultados da Copa do Brasil a gente cravou. E se você quer saber antecipadamente quem vai ser classificado para a próxima fase, é semana que vem aqui comigo e com o Edinaldo, hein? E falando sobre o jogo, né? Como eu havia dizendo, um jogo realmente apático, sem muita inspiração das duas equipes. E um jogo que traduz muito esse momento que essas duas equipes sulistas vivem, né, Edinaldo? Desde aquela enchente que teve no Rio Grande do Sul, parece que eles não conseguiram se reencontrar, né? Problemas financeiros, um elenco... trouxe jogadores muito velhos, né? O mesmo caso do São Paulo, do Santos, por exemplo, o Internacional, né? Jogadores muito velhos, com salário mais alto e que não conseguiram render, né? O Arthur saiu do time, o William também saiu. E fato é que os times não têm conseguido se encontrar em campo, né, Edinaldo? Que fase que tá vivendo os times, os gigantes ali do Rio Grande do Sul, né?
8: Então, ô Igor, de fato, o jogo, os clássicos... Gaúcho, o clássico gaúcho, Inter e Grêmio, já não é como antigamente, né? Já não tem mais a qualidade, é mais na base da força, da briga. Acho que isso eles acham que isso é vantagem, principalmente a confusão que sempre tem num clássico Grêmio e Inter, Inter e Grêmio. E ontem mais uma vez ficou a desejar, futebol mesmo, pífio, né, pouca coisa. E esses investimentos que ambas as equipes, o Inter, ele reforçou, mas não jogou, com o Félix Torres nessa temporada, que foi no Corinthians, assim, pífio, muito pífio, um zagueiro fraco. Então, o time do Inter e o Grêmio também teve seus lampejos. Né? Tem um centroavante muito bom que é o Vinícius. Não sei se é Marcos. É Marcos, né? Não, é Márcio.
7: O Grêmio é o Carlos Vinícius. Que tá numa seca de gols.
8: De gols. Também. Mas ele começou a temporada até fazer alguns gols.
7: Sim, ano passado foi um dos artilheiros.
8: Exatamente. Então, assim, esse time do Grêmio também levou o Everson, que era goleiro do Palmeiras, para o seu time. Então. Falta de contratar não é, eles contratam, mas tem contratado muito errado, né? Então, assim, e mais uma vez, a gente falando essa questão de crise, Igor, ela de fato, ano passado teve aqueles problemas lá de enchentes, e onde eles mandaram a maioria dos seus jogos fora do estado do Rio Grande do Sul, né? Mandando jogos fora, mas assim, parece que de lá pra cá. O futebol gaúcho não se encontrou. Tem vivido de altos e baixos, mais baixo do que alto. E ontem foi um jogo assim triste de se ver. É um jogo assim de emoções assim mesmo, foram poucas durante o jogo, durante a partida. Mas de fato, como a gente tinha falado aqui, a decisão será na próxima semana, aonde saberemos quem vai às quartas de final da Copa do Brasil.
7: É, Edinaldo, você bem disse, né, o clássico do Sul, que é o Grêmio Inter, o Grenal, né, que a gente chama, realmente, historicamente falando, é um dos clássicos mais quentes, né, do futebol brasileiro, um jogo muito interessante assistir. Eu me lembro que eu assistia muito na época do D'Alessandro, que tinha o Maicon no Grêmio, o próprio Douglas, né, o Luan, enfim, realmente eram jogos que pegavam fogo, né, e hoje em dia a gente vê aí um jogo muito apático, né? Pouco. Você vê que as duas equipes produzem muito pouco ofensivamente. Quando vai finalizar pro gol, os goleiros quase não trabalharam ontem, né? Então, traduz muito essa fase ruim que essas duas equipes vivem, né? E pra semana que vem, como você disse, o Grêmio decide em casa e eu acho que o Grêmio é mais time e vai passar esse jogo. Não acho que vai ser um jogo super inspirado, eu não acho que vai ser uma goleada, mas eu acho que o Grêmio ele vai passar nessa fase aí. E a gente tem aí, né, a volta dos times goianos, né, Edinaldo? Hoje já tem jogo da Série B, é isso?
8: Tem. O Goiás entra em campo hoje contra a equipe do São Bernardo. O Goiás precisa, sim, o Igor, urgentemente vencer esse jogo hoje. O Goiás, ele pensa assim, na imaginação, mas não é só a questão de acesso, o Goiás precisa vencer para dar um equilíbrio para o próprio time nessa Série B. Porque em outras oportunidades, aqui, quando ainda o Silvio estava à frente do programa, eu falava assim para o Silvio, só a camisa não resolve o problema do Goiás. Antigamente, o Goiás caía para a Série B e a camisa do Goiás pesava na Série B. Mas foi se acostumando com a Série B e quiçá, assim, se não se organizar e a Valência, que essa questão financeira parece que já ficou de lado, pelo menos momentaneamente, o Goiás se acostumou com a Série B, né? Mas pela estrutura que o Goiás tem, pelas condições que o Goiás dá, assim, ficar na Série B para um time do quilate do Goiás é muito, cara. Então, assim, é um jogo hoje onde o São Bernardo também procura voltar para dentro da competição. O São Bernardo hoje está com 32 pontos e o Goiás com 33. Então, assim, pro Goiás é um jogo de... Ah, mas o São Bernardo tá lá embaixo. Se o Goiás não vence, não vamos torcer para que isso não ocorra. Mas se o Goiás perde, o São Bernardo passa o Goiás. E aí o Goiás entra num parafuso, num carro sem freio, numa descida. Então, é importante demais o Goiás vencer esse jogo hoje, né, para voltar a dar ânimo para o seu torcedor, que o Goiás, de fato, era só um problema financeiro que foi resolvido, essa parte de folha salarial atrasada, né, porque... De fato, assim, fiquei sabendo que parente de jogador mandou mensagem para uma pessoa pedindo assim, quando é que o pagamento vai sair? Então, assim, isso é preocupante, cara. Mas aí o Goiás pegou esse empréstimo aí de 20 milhões e já sanou essa questão salarial. Então, se o problema do Goiás era salário atrasado, já não é mais. Então, agora é voltar a cabeça dos jogadores para o campeonato, para que o Goiás prossiga, porque se ele não vencer hoje, complica a situação.
7: Agora não tem desculpa mais dos atletas, né, dos jogadores, que, por sinal, se a gente for fazer um levantamento aqui, talvez entre Vila e Goiás e Atlético, acho que a maior folha salarial hoje é da equipe do Goiás, né, que tem assim os nomes, vamos dizer assim, mais caros. Então tem a obrigação de ganhar. E digo mais, Edinaldo, se não ganhar hoje do São Bernardo, pode ligar a lanterninha aí de atenção, porque pode correr risco de ir para a zona de rebaixamento.
8: Né? Porque esse time intermediário, que nem está o Goiás hoje na tabela, o Igor, se ele despenca, e aí quando eu falei do carro sem freio na ladeira, porque se ele entrar numa zona de rebaixamento dessa aí, num G4 desse aqui, ele não sai. Então, esse momento agora da 25ª rodada é um momento assim de decisão para
7: virada de chave.
8: Virada de chave. Ou você apruma, coloca o carro no eixo, né, volta o carro para a estabilidade, ou você vai de fato despencar. Então o Goiás tem que saber de fato o que, que ele quer na competição. Se ele quer só competir, beleza. Se a Série B é o suficiente para o time, para o torcedor, não. O torcedor quer um acesso, mas o que parece, o que pelo menos o Goiás tem demonstrado à sua diretoria, que permanecer na Série B basta. Só que cada ano que você fica numa Série B é mais gasto, né? A receita diminui cada vez mais e as despesas aumentam cada vez mais. Porque até quando vai, se não sobe, se entra numa zona de desconforto aí, porque hoje vai estar estabilizado ali, mas se entra numa zona de desconforto, aí tem que demitir esse Mozart, tô dando exemplo. E aí? É mais um gasto. Quem é que vem? Então, o Goiás precisa de fato entender, tá na hora da diretoria do Goiás, ou no caso do diretor do Goiás, o Michel, dar um sacode nesse Mozart.
7: É a hora dele ser diretor,
8: diretor,
7: né?
8: Diretor é agora. Conversar
7: com a comissão, né?
8: Porque se não, do jeito que tá aí, fica um carro sem freio. E pro torcedor isso não é vantagem. Porque não tem alguém que cobre. Quem é que tá cobrando lá no Goiás hoje?
7: E a conta?
8: Se de fato tem uma cobrança.
7: E a conta sai cara, né, para a instituição, porque o Goiás hoje, se a gente for olhar, tem a mesma folha salarial, ou talvez até maior, que Mirassol, que Remo, que são clubes que estão na Série A, fechando direitos de imagem de Série A e com contratos de patrocinador de Série A.
8: O formato do Mirassol é um formato, assim, parecido com o do São Caetano. O salário não é muito alto, mas é muito alto para o São Caetano, para o Mirassol? Quando o São Caetano existia, lá nos meados de 2000 e alguma coisa, no início, o São Caetano pagava por produtividade. É o que o Mirassol faz. Ele não tem dívida, é um time sem dívida muito baixa, né? Então, assim, paga por produtividade. Você tem um salário aí equivalente a uns. Tem jogador lá que ganha o quê? Uns 300 mil? 280?
7: 300, 400. Aí tem jogador que ganha 70, 30 mil.
8: Então, assim, mas a produtividade, você vai vencendo, você vai tendo um bicho a mais. Então, e esse formato para um time do potencial do Mirassol, às vezes dá resultado. O ano passado deu resultado. Tanto é que o time se classificou para uma Libertadores da América. Né? Esse ano está patinando dentro da competição porque achou que ia longe na Libertadores da América. Se o time tem uma concentração voltada mais para o Campeonato Brasileiro, talvez não tivesse na condição que está. Mas aí, assim, se um time que nem esse aí cai sem dívida, com certeza o ano que vem pelo menos dá-se a entender que o ano que vem volta. Entendeu? Então, assim, por isso que agora a situação do Goiás foi agravando. Porque enquanto tinha dinheiro, esbanjava. Agora já não tem, tá aí com o Pires na mão.
7: É complicada a situação, então tem que ligar o sinal de alerta.
8: Total.
7: E jogar o que recebe pra jogar esse time, né? Agora vamos falar também, né, que o Atlético Goiano joga domingo contra a equipe do Avaí, fora de casa, e o Vila contra o Ceará. O que, que a gente pode esperar desses jogos, Edinaldo? Você acha que o Atlético, ele tem força para vencer o Avaí fora de casa? Você acha que o Avaí, ele pode ser uma pedra no sapato? Que o empate tá bom pro Atlético nesse momento? E o Vila aqui joga no Oba, né? E precisa vencer para somar pontos dentro de casa. Enfrenta o Ceará, que é uma equipe um pouco mais cascuda, vamos dizer assim. Mas o Vila precisa vencer porque tá brigando ali na parte de cima da tabela, né, Edinaldo?
8: Porque hoje mesmo eu falava aqui no fora dos microfones com o Bruno Fleury, comenta aqui no jornal, e eu falava o seguinte: o Vila, ele hoje está dentro do G6, correto? Se ele perde para o Ceará, ele já corre um risco de começar a ficar fora desse G6. Então, assim, lá atrás o empate que ele buscou fora de casa contra o Operário foi interessante. Uma vitória contra a Ponte Preta foi excelente, né? E aí, ele buscou uma vitória diante do Atlético, fora de casa, né? Agora, ele não pode pensar jamais, o empate não é um bom resultado para ele.
7: É, em casa tem que vencer.
8: Tem que vencer, pela circunstância, porque os outros que estão lá embaixo, tá vindo no cangote aí. Então ele não pode errar. Aquela margem de erro que ele teve, aquela oscilação naquela virada de turno, e até alguns jogos ainda desse segundo turno que o Vila não venceu, isso já ficou para trás. Então o Vila ele tem que buscar a vitória contra o Ceará, porque um dos próprios concorrentes dele, que se ganha fora de casa é o Atlético, já começa a querer entrar no pelotão. E aí, se um time desse, não estou falando que o Atlético não vá vencer lá, pode até vencer o Avaí, mas hoje o que falta é o Atlético, e aí assim, nada contra a pessoa do técnico, mas falta um técnico mais cascudo para esse elenco que tem hoje lá no time do Atlético. Porque mudou e muito do que o Roger recebeu ainda antes da janela, né, e após aquele transfer, e o período que estava o transfer ban do Atlético, e agora o elenco é totalmente outro. Então o Roger tem que começar a entender que o time dele mudou, e se ele não mudar as peças corretas para a titularidade, ele vai acabar se perdendo, e aí falta o quê? Maturidade. E talvez essa maturidade é que vai fazer falta no Atlético no decorrer da competição. Então, assim, o que o Vila tem de sobra em termos de técnico, o Atlético já não tem. Então, eu acredito que o Vila irá fazer um bom jogo no domingo aqui em Goiânia, no Onésio Brasileiro Alvarenga contra o Ceará. Esse jogo será às 18h30 da noite, correto? 18h30 da noite, o jogo do Vila. E o jogo do Atlético, também no domingo, estava marcado para as 11h e foi remarcado para as 16h lá em Florianópolis, diante do Avaí. Então, o Atlético ele tem que saber mexer o tabuleiro. Se mexer o tabuleiro nas peças certas, entra no G6. Se não entrar, pelo menos fica ali a um passo. E o Vila, se ele não vencer o Ceará, ele corre o risco de começar a sair de G6, e aí, se ele sai, para voltar, a dificuldade é bem maior. Porque os times que vão entrar, talvez entre com mais força, com mais aptidão. E aí pode complicar a situação do Vila.
7: É isso aí. E agora, um giro rápido para você, ouvinte, sobre o Brasileirão Série A. Esse final de semana nós vamos ter jogos aí muito interessantes. Atlético Mineiro recebe o Vitória na sua casa amanhã, 18h30 da tarde. Jogo de dois times que estão aí na Copa do Brasil e, ao que tudo indica, né, não devem entrar com força máxima, porque vão focar aí na classificação da Copa do Brasil. Também amanhã nós vamos ter o jogo entre São Paulo e Bragantino às 8 da noite.
8: É que eu acho uma bobeira, sabia, Igor? Eu acho que se você tem um elenco, se ele tá disputando, tem que pôr pra jogar. Você pode querer poupar, aí você perde.
7: Perde um e o outro.
8: Perde um e o outro, e aí?
7: Como é que faz?
8: O que adiantou você poupar? Sim. Agora, se não tem condições, aí é um outro.
7: A não ser que seja um jogador que está desgastado, mais velho, né?
8: Que agora tem aquele negócio, como é que chama?
7: A controle de carga.
8: É, isso aí.
7: Então, São Paulo e Bragantino, amanhã às 8 da noite. São Paulo que está aí no objetivo e está quase conseguindo, né? Que é ser rebaixado para a Série B pela primeira vez na sua carreira.
8: Está lutando para isso, né?
7: A última vitória de São Paulo no Brasileirão foi em abril desse ano, ou seja, foi antes da Copa do Mundo.
8: Vixe!
7: Vai jogar em casa aí e tentar buscar a tão sonhada vitória.
8: Não venceu agora não, esses dias?
7: Não, na Sul-Americana, tô falando do Campeonato Brasileiro. Sul-Americana venceu. Cruzeiro e Vasco da Gama, isso, lá no São Januário, vai ser jogão. Os dois times também na Copa do Brasil.
8: Vai ser um jogo ruim,
7: Rapaz, eu acho que vai ser um jogo bom. Mas vamos ver, né? Porque os times também estão na Copa do Brasil, a gente não sabe como é que o treinador vai entrar. E domingo vamos ter aí às 11 da manhã Atlético Paranaense e Fluminense. Atlético Paranaense. Então é disputa de terceiro e quarto colocado do Brasileirão, né? Vai ser um jogo interessante aí. Tem tudo pra pegar fogo, já que os dois times já foram eliminados. Não, Fluminense tá na Libertadores, mas não joga a Copa do Brasil, né? E o Atlético Paranaense já foi eliminado de todas as competições. Domingo também vamos ter clássico carioca, se é que é um clássico, né? Porque Flamengo e Botafogo, né? Apesar do Flamengo aí ter uma larga vantagem sobre o Botafogo. Os times sempre ficam aí inspirados, né, para jogar contra os seus rivais ali do Rio. E vamos ter um clássico paulista também. no mesmo horário, Corinthians e Santos, né? Dois times que estão lutando aí para recuperar a boa fase. O Corinthians, principalmente no Brasileirão, né? Que já dois jogos não consegue vencer, vai receber o Santos na Neoquímica Arena.
8: E precisa vencer.
7: Precisa vencer, e o Santos também precisa vencer. Vai jogar com o Neymar, então tem tudo para ser um grande jogo aí. Vamos ver Memphis Depay contra Neymar Júnior. Domingo às 6h30 da noite, Mirassol enfrenta o Palmeiras lá no Maião. Palmeiras fora de casa, tem que vencer também para se consolidar na liderança. E o Mirassol tem que vencer para fugir da zona de rebaixamento. É
8: porque agora o Mirassol só tem as atenções voltadas para o brasileiro.
7: O campeonato brasileiro,
8: né? Porque foi desclassificado na Libertadores.
7: Desclassificado para a LDU nos pênaltis.
8: Exatamente. Então assim, esse time do Mirassol...
7: Precisa se reencontrar.
8: Precisa se reencontrar, porque senão, se o Palmeiras... vence, o Palmeiras se consolida e a situação do Mirassol se complica cada vez mais. Aí assim, a Série B está cada vez mais próxima para o Mirassol.
7: É isso aí. E olha só, o Mirassol vai enfrentar o Palmeiras agora em casa e quarta-feira viaja para o Rio de Janeiro para enfrentar o Flamengo no Maracanã. A rodada que não
8: que
7: tinha...
8: Que é o jogo atrasado.
7: O jogo atrasado vai ser nessa quarta aí, dia 2 de setembro, certo? Grêmio e Chapecoense também é um jogo assim, pouco inspirado, né? O jogo que quem sofre é a bola, né, Edinaldo? Como diz meu amigo.
8: Já pede pra sair.
7: Vai ser às 6h30 da tarde. 7h30 vamos ter Bahia e Internacional.
8: Outro jogo ruim.
7: O jogo também que, né, o Rogério Ceni aí no Bahia já tá...
8: Nossa, tá desgastado.
7: Trabalho bem desgastado. O Internacional também patinando. Vai ter que poupar jogadores.
8: A sorte que o pensamento da diretoria do Bahia e um outro time que é o Bragantino, o pensamento da diretoria é um trabalho mais sólido. Então, por isso que ele está tendo ainda essa oportunidade de jogo, né? De trabalho. Porque se não fosse isso aí, essa mentalidade profissional que essas equipes têm, tanto o Bragantino... Outro dia eu vi uma reportagem do Bragantino, Igor, rapidamente, assim, foi algo... o que estão fazendo lá, aquela empresa, lá no Bragantino, é algo assim, cara... passar inveja em muitos times grandes, entendeu? Então assim, de fato, agora a mentalidade deles, como uma mentalidade profissional, tá dura, e assim, mas o Bahia tem torcida, né? O Bragantino nem tanto.
7: Tem mais tradição.
8: Mas a cobrança lá parece que não faz efeito tanto. Eles fazem cobrança, mas continua ainda com o Rogério, entende que o trabalho do Rogério Ceni ainda é viável. Mas eu, assim, o sistema defensivo do Bahia, que tem lá o David Duarte, eu acho ele muito fraco para essa condição toda que ele tem lá no Bahia. Acho que o Bahia poderia investir mais nessa área, principalmente de dois zagueiros bons que cheguem e resolvam o problema do Bahia. Porque, de fato, o Bahia ele cria muito, mas toma muito gol, assim, muito infantil, gol infantil.
7: Sim, Bahia que tem um elenco recheado, mas os detalhes acabam fazendo a diferença, né, como você passou aqui pra gente. E o último jogo da noite, na segunda-feira, né, noite, nós vamos ter aí Remo e Curitiba fechando a rodada do Campeonato Brasileiro. E pra gente terminar, Edinaldo, Gonçalo Plata acertou com o Dínamo de Moscou. Jogador, ou seja, nação, pra você aí que é torcedor do Flamengo, né, que faz parte da nação rubro-negra, Gonçalo Plata está se despedindo da sua torcida.
8: Não é nação, não. É torcedor do Flamengo.
7: Torcedor mesmo. Do Flamengo, né, Edinaldo? foi acertado, né, com a equipe do Dinamo Moscou. Vai ser vendido, se eu não me engano, por em torno de 10 milhões de euros. E se despede, né, com muitos altos e baixos. Né? Gonçalo Plata que fez gol
8: mais
7: no final.
8: Mais baixo do que...
7: mais baixo, né? Mais momentos de crítica. Mas se despede do torcedor Gonçalo Plata, que no primeiro ano no clube, ele fez um gol na final ali contra o Atlético Mineiro da Copa do Brasil, né, título que foi vencido aí em 2024, já com o Felipe Luiz, fez parte toda essa era vencedora do Felipe Luiz em 2025, porém, com muitos asteriscos, porque Gonçalo Plata foi expulso em dois jogos importantíssimos na Libertadores, inclusive, não me lembro agora se ele jogou a final, se ele chegou a jogar a final. Mas fato é que o torcedor implicava muito com ele, né, Edinaldo? Esse ano ele vinha sendo mais utilizado, era o jogador aí mais importante, principalmente para esse esquema tático do Leonardo Jardim, que precisa de jogadores que atacam mais que defendem. Gonçalo Plata, ele é esse jogador polivalente que ajuda muito defensivamente falando. Ele vinha sendo usado, inclusive, em muitos jogos como titular e agora fica uma lacuna, porque o Luiz Araújo está voltando de lesão, não está na sua melhor forma. Everton Cebolinha também já está só esperando o final do contrato, né? Ele já assentou ali no contrato, está só esperando acabar o contrato. E o elenco do Flamengo está mais limitado, né? Com a saída desse jogador. A gente não sabe se o Flamengo vai ao mercado para trazer um jogador. Nós temos aí até o começo do próximo mês.
8: Tem que ir, viu, Rio?
7: Eu também acho que tem que trazer uma peça, né? Porque...
8: O Flamengo já passou da hora de dar uma renovada nesse elenco dele. Sim, esse elenco do Flamengo já está praticamente aí desde 2018...
7: 2019. Ficou ali o Arrascaeta, que é o principal jogador. Então, o craque do time é o craque desde 2019, né? Tem o Bruno Henrique, tem algumas peças ainda aí. Mas fato é que é um time mais velho, né? Danilo, Alexandro, o próprio Arrascaeta, o Jorginho.
8: Danilo tá lá ainda?
7: Bruno Henrique, Danilo tá e vai renovar por mais um ano.
8: O quê?
7: Ele deve
8: trabalhar no RH do Flamengo.
7: Nós precisamos, Edinaldo, de arrumar uns empresários desse aí, ó. Do Danilo, do Emerson Royal. Foi falta de empresário. Mas é isso aí, meu querido ouvinte. Então, Gonçalo Plata vai viajar deve viajar aí nos próximos dias para a equipe da Rússia, né? Para já compor esse novo elenco aí. E que tudo dê certo lá e que ele tenha muito sucesso lá. Querido ouvinte, nós vamos ficando por aqui. Segunda-feira a gente traz todas as notícias e os resultados dos jogos de fim de semana e tudo mais que o futebol nos proporciona. Desejo a você um fim de semana abençoado, na graça de Deus. E segunda, você tem um encontro comigo e com o Edinaldo Maurício, aqui na Vinha FM. Forte abraço e Deus abençoe você. Forte abraço, Edinaldo.
8: Um abraço, Igor. Um abraço ao ouvinte da Rádio Vinha. E até na segunda-feira, se Deus assim o permitir. Até lá.
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4: Muito boa tarde Fernanda, boa tarde Esmeralda, boa tarde Lucimar, boa tarde você meu querido ouvinte, minha amiga, meu amigo que tá aí, motorista de aplicativo, que está na sua empresa, na sua casa, cadê a minha amiga da faxina? Muito boa tarde para você que tá aí curtindo a nossa programação e cuidando do seu lar. Como é bom, não é? Eu amo, gente, eu adoro cuidar de casa também, quem me conhece sabe. Eu amo cozinhar para minha família e que Deus abençoe a sua sexta-feira, porque a alegria está no ar. Eu sou Jéssica Zanata, sua melhor companhia nesta tarde. Então, hoje é hora de dar aquela desacelerada, sabe? Porque hoje é sexta-feira. Vamos aumentar o som, curtir essa tarde toda incrível comigo. Eu conto com a sua companhia, hein? E eu quero saber, minha amiga, meu amigo, ouvinte, quero saber, sextou, você é do time que gosta de ficar em casa na sexta-feira, fazer uma comidinha em casa, descansar com a família, ou você é do time do fuzuê? Já é que eu gosto é de sair, eu vou pra pizzaria, eu me divirto, vou na casa dos amigos, o meu negócio é festa, é farra, eu gosto de curtir o sextou. Quero que você responda para mim essa enquete no 629-9997-2005. E quero a sua companhia nessa tarde inteira, de muita diversão, alegria, que o Senhor inunda. Aonde quer que você esteja, que você receba agora uma alegria verdadeira que vem do Espírito. E fica comigo, aumenta o som, porque vamos iniciar essa programação com música. 2:36, vamos então de Get to Worship com a música Aleluia. E aumenta o som aí. Vem com as palmas aqui. Lá em cima, hein? Todo mundo canta.

0: Inclusive, um clássico da Vinha, André Valadão, Muralhas. São exatamente 2h50 e eu tenho uma informação tão importante para você, ouvinte. E quero compartilhar com você. 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Estudos mostram que a superfície onde nós dormimos influencia a qualidade de sono e o alinhamento da nossa coluna. 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
0: 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E já tem ouvinte participando da nossa enquete, garantindo aqui participação. Olha só, a Lauriane respondeu a nossa enquete. Tudo bem, Lauriane? Boa tarde. E ela respondeu, respondendo a enquete, ultimamente estamos ficando mais em casa aos finais de semana, mas eu amo sair. A Lauriane é da festa, é da farra. Também gosto, viu, Lauriane? A gente sabe que tem as épocas de mais economia, fim de mês, mas eu também gosto. Eu gosto de sair, eu gosto de comer, experimentar coisas novas. E você, ouvinte, mande pra nós e responda a nossa enquete no 62999972005. 2:55.
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3: E ele nos diz que o sangue de Jesus fala coisas superiores ao sangue de Abel. Se você se recusar a ouvir, você não vai ter firmeza. Você nunca chegará, como eu falei, a um nível que você não precise mais ouvir. Pastor, mas você não sabe o que eu fiz. Meus pecados são terríveis. Talvez você já ouviu essa história, mas outros não. Olha para cá, vou contar ela rapidinho para você. Tem um pastor, ele era o pastor presidente da igreja, e um pastor da equipe dele não era da videira. Esse pastor cometeu adultério, ficou público, teve que ser disciplinado por 2 anos, foi afastado da congregação. Foi muito terrível, foi muito vergonhoso, mas era necessário, porque é assim que a Bíblia orienta. Quando deu 2 anos, o pastor presidente foi até ele para restaurá-lo, para colocar ele de volta numa posição de pastor e enviar para outra igreja. Mas aí, quando ele chegou lá, ele estava tão mal que nada convencesse ele de que ele podia voltar a ser pastor, porque o que ele fez tinha sido terrível demais, muita vergonha, e nada que aquele pastor disse para ele convenceu ele de que ele podia voltar, que a disciplina tinha acabado, que ele estava perdoado. E aquele pastor conta que ele foi embora muito angustiado, porque não conseguiu ajudar aquele outro pastor. E ele orou a Deus, falou: Senhor, me ajuda, me dá uma palavra. E aí naquela noite ele teve um sonho, esse pastor que estava tentando ajudar o outro que tinha caído. E no sonho ele chegava no céu, e no céu tinha uma grande biblioteca, e ele disse que um anjo veio atendê-lo, e ele perguntou: que são esses livros? Aí o anjo falou para ele: esses livros são os livros de cada pessoa que está lá na terra, dos crentes e dos ímpios também. E ele falou: eu posso ver o livro de alguém que não é o meu? Interessante que ele não quis ver o dele. Aí o anjo falou: pode. E ele falou: eu queria ver o livro do pastor fulano de tal, que era o que tinha pecado. E ele ficou curioso no sonho, porque ele queria ver o que Deus tinha escrito. E ele leu toda a história daquele pastor. Ele foi passando as páginas de que ele nasceu, a família dele, o casamento dele, os filhos dele, o dia que ele foi ordenado. E ele foi ficando muito curioso para chegar o que estaria escrito no dia da queda dele. E ele diz que quando o anjo chegou no dia do pecado dele, do adultério, ele ficou muito surpreso porque as páginas estavam em branco. E aí ele chamou o anjo e falou: mas escuta, não tem nada escrito aqui. Eu queria saber o que aconteceu aqui, por que está em branco esse dia? Ele sabia que era o dia do pecado. O anjo falou para ele: é porque o que o sangue de Jesus apaga, não há memória diante de Deus. Não há memória. Pode aplaudir o Senhor. Dos seus pecados passados, jamais me lembrarei. Não há pecado sujo demais que o sangue não lave. Não há pecado grande demais que ele não possa pagar. E aquilo então foi a palavra que ele precisava, que consolou. Aqui Hebreus capítulo 8, verso 10, a Bíblia diz: porque esta é a aliança que firmarei com a casa de Israel depois daqueles dias, diz o Senhor: na sua mente imprimirei as minhas leis, também sobre o seu coração as inscreverei, e eu serei o seu Deus e eles serão o meu povo. E não ensinará jamais cada um ao seu próximo, nem cada um ao seu irmão, dizendo: conhece ao Senhor, porque todos me conhecerão, desde o menor até o maior, pois para com as suas iniquidades, seus pecados, eu usarei de misericórdia, e dos seus pecados jamais me lembrarei. Jamais me lembrarei. Aleluia. Você sabe, lá no Velho Testamento, em Êxodo capítulo 20, que Deus disse? Eu vou visitar o pecado, a iniquidade dos pais nos filhos até a terceira e quarta geração. Isso é maldição familiar. Um pai pecava, a maldição do pecado dele ia alcançar até a quarta geração. Mas no Novo Testamento, depois que o sangue foi derramado, Deus diz: agora eu não me lembro mais. Presta atenção, não é que você não tem pecado, não é que você não peca, você peca. Eu sei que parece estranho que eu vou te falar, olha para cá, pastor, por que que Deus não lembra mais? Ele faz de conta? Ele empurra para debaixo do tapete? Não, porque eu peco, pastor. Sim, você peca, mas não tem pecado. Como que é isso? É como se você estivesse debaixo de uma santa cachoeira do sangue de Jesus caindo constantemente sobre a sua cabeça, todo o tempo. No Velho Testamento, o pecado era coberto parcialmente por sangue de animais, e isso só valia um ano, todo ano tinha que renovar. Mas quando Jesus vem, o perdão é permanente. Todos os seus pecados, vou falar uma coisa séria, a última vez que eu falei disso, uma irmã saiu da igreja, mas eu não mudo, porque é a verdade. Todos os seus pecados, passados, presentes e futuros, estão pagos. Ame ou odeie, mas essa é a verdade. Ai, pastor, isso é heresia, não é não. Presta atenção, quando Jesus morreu, morreu pelos seus pecados, sim ou não? Você era nascido? Então todos os seus pecados, que ele morreu, era futuro. É só pensar um pouquinho que não precisa sair da igreja e nem apedrejar o pastor. Presta atenção, é porque você está dentro do tempo, Jesus é atemporal. Você é como alguém que está assistindo o desfile do exército depois da guerra. Você está aqui parado, você está aqui vendo o desfile. Agora nós estamos vendo a cavalaria, aí passa, pronto. Agora nós estamos vendo a aeronáutica, sei lá o que, vai passando. Você só consegue ver um de cada vez. O que aconteceria se você pegasse um helicóptero e subisse? Você veria o que? Todo o desfile de uma só vez. Você sabe quem é o Senhor? O El Elyon, o Deus Altíssimo. E da posição que ele está, ele já viu toda a sua vida e já pagou todos os seus pecados para sempre. Aleluia, aplauda o Senhor, meu querido. Jesus poderoso, se você não sente paz no seu coração, que o Senhor te ajude. O que seria se alguém hoje colocasse a mão nos seus ombros, multibilionário em dólares, e dissesse assim: não se preocupe, Gustavo, nunca mais, por mais que você apronte, não vai chegar nenhum boleto para você pagar. Ah, tem gente que até dormiu. Ah, Senhor, eu sei que a ilustração é pobre, mas deu para sentir um pouquinho o que é estar pago com Deus? Você não deve mais nada, querido. Bate na mão do... fala isso pro seu irmão: irmão, está tudo pago até o fim. Não há mais condenação para você. Aleluia. Ah, pastor, eu vou sair pecando. Não vai não, querido. Quem gosta de rolar na lama é porco. Ovelha não, você é ovelha. Você não quer... é mentira essa conversa, que isso vai empurrar alguém para o pecado. Pelo contrário, quem tem um pai desse não quer ficar longe dele não, quer viver envolvido. Eu quero encerrar falando para você apenas três coisas finais que o sangue faz na sua vida. A primeira coisa é que o sangue fala do perdão que gera fé. O perdão dos pecados, ele não é só o começo, preste atenção, vou encerrar para a gente tomar a ceia, mas ele é a fundação, ele é a fonte, ele é a origem de todas as bênçãos. Jesus, como eu disse, ressuscitou porque nele não havia pecado, porque quando não há pecado, a morte é vencida, e você está debaixo dessa santa cachoeira de sangue. Pense um pouco comigo, o que que impede alguém de ser curado? A fé. O que impede alguém de ser curado é porque a pessoa acha que não está completamente perdoada, e aí ela pensa o quê? A doença deve ser um castigo de Deus na minha vida. Agora, você sabia que a doença, ela era uma das maldições da lei? Se você não cumprisse tudo certinho, uma das pragas é que você ia ficar doente. Mas quando você não tem pecado, a lei está cumprida em Cristo. Logo, não tem maldição, não tem motivo para essa doença ficar aí. Quem está me entendendo? Mas muitos Não conseguem, às vezes, perceber que não estão completamente convictos e por isso têm dificuldade de crer. Porque muitas pessoas não recebem resposta para aquele pedido de oração, porque se sentem indignos de receber. Não estão convictos, pensam que ainda tem talvez algum pecado na sua vida. Mas quando você tem consciência de perdão, a sua fé se torna inabalável. Você tem confiança. Jesus mandou que os seus discípulos fossem pelo mundo pregando arrependimento. Para quê, gente? Para remissão de pecados. Quando as pessoas creem que seus pecados são perdoados, elas ganham fé. Ganham fé para serem curadas, libertas, restauradas, enriquecidas. Você lembra lá em Marcos capítulo 2? Dois amigos queriam ajudar um paralítico amigo deles, mas tinha muita gente. Jesus estava pregando uma casa, e a Bíblia fala que eles foram entrando com esse paralítico, e eles subiram no telhado com ele, pegaram uma corda, abriram um buraco, desceram o sujeito. E Jesus fala o que para ele? Levanta e anda? Não. Os fariseus estavam lá olhando, depois questionaram aquilo. Jesus fala para ele, sabe o quê? Olha aqui, Marcos 2:5. Coloca Marcos capítulo 2, verso 5 para mim, por favor. Vendo-lhes a fé, Jesus disse ao paralítico: filho, os teus pecados são perdoados. E na sequência o homem anda. O que está acontecendo aqui? Acompanha o raciocínio. Por que que Jesus falou isso e não falou logo para ele andar? Porque os fariseus estavam lá. Aquele homem conhecia a lei. Jesus fala: o que que você acha que tinha na cabeça dele? A maldição da lei é a doença. E aquela época não tinha vida para cadeirante. Ele era pobre também, em consequência da doença. A maldição da lei, são muitas, mas ela se resumia em três. Diga comigo: pobreza, doença e morte. Aquele homem estava no caminho de morte, mas duas maldições já estavam sobre ele: a miséria e a doença. Certamente na cabeça dele, ele tinha uma conclusão: eu sou judeu, eu estou doente e eu estou pobre, porque essa é uma maldição da lei, porque eu tenho pecado. Então o que que Jesus faz? Ele não manda ele levantar. Ele fala: sabe o motivo pelo qual está te deixando doente e pobre? Pecado. Então eu te digo, você está perdoado. Aí ele ganha fé. Por quê? Porque ele conclui. Qual que é a conclusão que ele tem? Ora, eu estava doente porque eu tinha pecado. E se eu tenho pecado, a maldição da lei é miséria e doença. Agora eu não tenho mais pecado, estou perdoado. Não faz sentido eu ficar doente. Bom, então eu posso andar. Por outro lado, Jesus está concluindo a mesma coisa. Ele está dizendo na cara dos fariseus: olha, você está doente e pobre porque tem pecado, mas se está perdoado, agora esse homem não está mais debaixo de maldição da lei, logo ele pode andar. Então você está de acordo, ô doente? Estou, eu também estou, então levanta e anda. Você não está mais debaixo da maldição da lei. Não tem mais miséria para você, não tem mais doença para você, não tem mais morte para você. Hoje você pode levantar e andar em vitória, em nome de Jesus, pelo sangue do Cordeiro, que foi pago, aleluia. Uau, isso é poderoso demais. Essa é a lógica do Evangelho. Esse mesmo princípio se aplica hoje. Quando você crê que tem pecado, você não tem fé para nada. Mas quando você crê que está perdoado, você tem fé para o extraordinário. Você sabe por que muitos irmãos não querem liderar a célula? Porque acham que não estão em condição, porque a minha vida não está assim 100%. Mas na hora que você tiver consciência de perdão, você não vai ter medo de liderar, porque Deus vai te usar, não porque você é bom, mas porque Ele é bom. Não porque você não tem erro, mas porque o sangue já pagou os seus pecados. Aí você não tem medo de ser usado por Deus. Você tem fé, porque está tudo certo. Nada pode te paralisar. Impressionante isso. Segunda coisa: o perdão do pecado gera amor a Deus. Você quer saber o tanto que você ama a Deus? É só você meditar o quanto você foi perdoado. Foi Jesus que falou: a quem pouco perdoa, pouco ama, mas a quem muito perdoa, muito ama. Muito ama. A Bíblia relata uma coisa interessante. Então veja, o seu amor pelo Senhor depende do quanto você entende que foi perdoado. A Bíblia diz que lá em Lucas, no capítulo 7, verso 36, ele conta, eu não vou ler todo o versículo aqui, depois você pode ler. Ele conta a história de uma mulher, Maria. Pode ser que talvez seja a que tinha, lá os demônios, foi liberta ou não. Fato é que essa mulher havia sido perdoada. E ela chega com um perfume caro e derrama nos pés dele, enxuga com os cabelos, na casa do fariseu, que não fez nada. Jesus fala: eu cheguei aqui na sua casa, você não me deu água para lavar os pés, você não me beijou, você não me deu a cadeira para sentar, você não fez nada. Essa mulher, desde que eu cheguei, não para de derramar lágrimas e enxugar com os cabelos meus pés e me beijar. Aí ele fala: por quê? Quem muito perdoou, muito amou. Veja, olha para cá, preste atenção. Eu vou falar uma coisa em amor para você. Não fique tentando amar a Deus. Apenas perceba o quanto a sua dívida era grande e foi perdoado. Impagável, impagável. Quando você entende isso, você ama. A paixão brota no seu coração. Por quê? Porque a Bíblia diz que Deus nos amou primeiro. Mas a Bíblia diz que este amor nos constrange, nos envolve de tal maneira que a gente não consegue escapar, porque Ele nos amou tanto. Como que Ele me amou? Pagando a minha dívida, me perdoando. Aquele fariseu tinha pecado? Sim ou não? Tinha, mas ele não achava que tinha. Tem muita gente assim hoje: não, eu sou pecador, mas não é assim também. Aí ele não ama a Deus, porque ele não descobriu o tanto que ele é amado. Mas quando você encontra alguém que aprontava demais e foi perdoado, essas pessoas são as pessoas mais consagradas na igreja. O fariseu, ele é fariseu porque ele acha que não é tão pecador assim. Você nunca vai ver, você vê, essa mulher gastou muito dinheiro, que aos olhos dos fariseus e do Judas, era exagero. Quem, eu vou falar uma coisa séria, olha, em amor, sabe, quem reclama na igreja, reclama de dízimo, reclama que o culto é longo, que o pastor demora demais. Agora ninguém pode reclamar mais. É quem não sabe que é amado e foi tão perdoado. Quando você sabe o tamanho do seu pecado, quanto Deus te perdoou, você nunca mais vai reclamar de dízimo, conversar essa conversa, nunca mais vai ficar reclamando da igreja. A igreja, essa visão vai acabar comigo, e aqui tudo demora. O fariseu é que reclama. Ele reclama por quê? Porque ele não percebe o tanto que ele foi perdoado. Por isso ele não consegue amar. Mas quando você descobre o tanto que você foi perdoado, você ama. E o resultado disso é a sua dedicação a Deus e à igreja. Porque esse amor faz isso com você. Então, o que você precisa hoje, ao tomar a ceia, é lembrar: puxa vida, eu pequei e o meu pecado estava matando, levou o Filho de Deus para o inferno no meu lugar. E o Senhor me perdoou, puxa vida, eu fui muito perdoado. Deus me abre os olhos e dá revelação para saber o tanto que a minha dívida era grande. Quando você tiver um entendimento do tanto que você foi perdoado, você vai descobrir o tanto que você foi amado. E quando você descobrir o tanto que você é amado, você vai amar. E quando você amar, você vai se envolver. Porque o perdão faz isso. Isso é muito poderoso. É uma coisa tremenda. Quem foi muito perdoado, ele não vai ficar reclamando. Mas nós precisamos ouvir isso constantemente. Se você quer saber o quanto você ama, basta pensar o quanto você sabe que é perdoado. E para encerrar, o perdão nos enche do Espírito Santo. A revelação do sangue de Jesus, você nunca pensou nessa relação. Mas olha para cá, muitos irmãos não vivem uma vida cheia do Espírito Santo, porque não tem consciência de perdão. Sempre tem uma acusaçãozinha ali que você conserva. Você não está pleno da consciência de perdão. Você ainda tem alguma consciência de pecado. Pastor, como que é isso? Olha, irmãos, a maior dádiva de Deus é o Espírito Santo. É Deus que vem morar dentro de você. Você faz ideia disso? Meu Deus do céu. A Bíblia diz que não é necessário que ninguém nos ensine coisa alguma, porque o Espírito Santo dentro de nós nos ensina todas as coisas. Tudo que você precisa foi te dado na pessoa do Espírito, e ele habita dentro de você. E quanto mais cheio do Espírito você é, mais unção, mais sabedoria, mais capacidade, mais habilidade, mais graça, mais direção você tem. Agora, por que muitos irmãos ainda não são tão cheios do Espírito? Porque não vivem com a consciência de que estão perdoados. Como que Deus pode morar dentro de mim? Como que Deus pode me encher? Eu ainda tenho muito erro, eu ainda tenho muitas coisas estranhas. Aí você não tem fé para viver uma vida cheia do Espírito. Agora, com base no que eu te digo isso? Interessante, a Bíblia diz, lá em Atos capítulo 10, que Pedro está almoçando. Na verdade, ele estava aguardando o almoço. E a Bíblia diz que tinha um homem chamado Cornélio, que não era judeu, clamando a Deus. E a Bíblia diz que um anjo aparece para ele e fala para ele: manda o pessoal lá a procurar um homem chamado Pedro na cidade tal, no lugar tal. Ele está assim, assim, assado, e fala para ele: vir aqui que ele vai pregar para você, como resposta do seu clamor. E Pedro fica lá naquela luta com o lençol dos animais impuros, resolve, Deus fala com ele, ele vai. Interessante, né? Você nunca parou para pensar por que que o anjo que apareceu para o Cornélio, ele mesmo não pregou? Os irmãos vão ler na Bíblia assim, não para, não fica curioso, né? Eu fico. Pá, o anjo aparece para o cara, por que que o anjo mesmo não prega? Não seria muito mais poderoso? Mas o anjo fala: não, tem que chamar o Pedro. É porque só tem dois tipos de anjos: os que caíram e os que nunca caíram. Os que caíram estão com o diabo, viraram demônios. E os que nunca pecaram não sabem o que é perdão, por isso não podem pregar. Por isso teve que chamar Pedro, que tinha sido perdoado muito, 3 vezes. Somente quem foi perdoado sabe o que está falando. E a Bíblia fala que ele vai. E quando ele vai lá e começa a pregar. E aí no verso, capítulo 10 de Atos, verso 43, a Bíblia fala dele: todos, Pedro está pregando, todos os profetas dão testemunho de que por meio do seu nome, todo aquele que nele crê, recebe remissão de pecados. Ainda Pedro falava estas coisas, no meio da pregação, sem fazer apelo, sem orar, caiu o Espírito Santo sobre todos os que ouviam a palavra. Uau! O momento em que o Espírito veio sobre Cornélio foi justamente quando Pedro falou da remissão dos pecados, perdão dos pecados. Ele falou: você está perdoado. A fé dele brotou e o Espírito encheu ele. Olha para cá, todas as vezes que o sangue lavar a casa, o Espírito vai encher ela. Aleluia. Você é a casa do Espírito. Todas as vezes que você se lembrar que está limpo pelo sangue de Jesus, você será cheio do Espírito. Limpa a casa com o sangue, que o Espírito enche ela. Se você tiver consciência: estou perdoado, para mim não há mais culpa. Opa, já dá vontade de orar em língua. Eu estou cheinho aqui. Eu vou falando, eu estou, meu Deus, cheio, sentindo a presença de Deus. Uau, o Espírito Santo vem nesse momento, querido. Essa é a base para você nunca ser abalado na sua vida. O perdão dos seus pecados, que gera fé, que produz uma santa consagração e amor pelo Senhor na sua vida, e que te faz ser cheio do Espírito. Quando você crê nisso, essas 3 coisas poderosas vão acontecer com você. Amém? Olha para cá, quero fazer um desafio para você. Oh, aleluia, eu sinto a unção do Espírito aqui. Eu creio nisso. Não se assuste se milagres começarem a acontecer entre nós, porque é uma fé que está sendo liberada aqui hoje. Eu sinto fé para milagres aqui hoje. Sinto um ambiente de fé liberado. Eu quero te fazer um desafio. Chega lá na sua casa, pega uma folha de papel em branco e escreve nela os pecados que o diabo mais gosta de te acusar, ou que você ainda está preso. Você não vai mostrar para ninguém, você vai escrever. Embaixo da folha, você vai escrever: eu estou lavado pelo sangue de Jesus. Eu estou perdoado. E dos meus pecados, ele jamais vai se lembrar. Aí você vai lá para o quintal ou para algum lugar e profeticamente queima essa folha, igual a gente faz com o encontro, só para você lembrar. É um ato de fé. Hoje é dia de sair daqui com as contas pagas e uma fé inabalável. Uma fé inabalável. O Senhor vai liberar fé no seu coração. Você vai sentir desejo de se consagrar, porque o amor de Deus faz isso com você. E você vai ser cheio do Espírito Santo. Milagres vão acontecer na sua vida. Deixa o Espírito Santo mover no seu coração, em nome de Jesus.

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2: São 3:40, já tomou aquele café, amiga? Já tomou aquele cafezinho gostoso aí da sua casa, da sua empresa? Olha, e aí, Eda? Oi, minha amiga Eda, um beijo pra você. Você que tá bem, saiu do hospital. Como nós estamos felizes. Gente, ela mandou foto de um pão caseiro de milho com cafezinho. Ela tá lá curtindo esse sextou, né, Eda? Com muita saúde, vitalidade, graças ao bom Deus. Nós oramos, nós cremos e nós testemunhamos do seu milagre, da sua cura, minha irmã. E é só assim, de agora pra frente é só alegria, né? Valdeci também, boa tarde, minha querida amiga ouvinte. A Val toda tarde tá aqui me mandando beijo, boa tarde, coração. Gente, fala sério, você não tem os melhores ouvintes. Vocês são os melhores, vocês fazem a nossa programação. Valdeci também, boa tarde, minha querida amiga ouvinte. A Val toda tarde tá aqui me mandando beijo, boa tarde, coração. Gente, fala sério, você não tem os melhores ouvintes. Vocês são os melhores, vocês fazem a nossa programação muito mais feliz e é tão bom.

Sossego? Ou você é do time que gosta de sair, encontrar amigos, jantar fora, passear e aproveitar a noite? Manda aí pra mim no WhatsApp 62999972005. Manda um áudio falando: Jéssica, eu sou do time A, eu sou do time B que gosta de festa. Gente, eu sou. Falar pra vocês, eu sou do time que gosta de sair, aproveitar. Hoje mesmo eu vou na pizzaria, vou na oração, depois vou na pizzaria, vou aproveitar. Gente, vai ser bom demais. Estou aqui sem meu maridinho, que tá pro Legendários, mas vou com as meninas depois da oração, um convite de uma prima muito especial. Então quero ouvir também a sua participação e saber o que, que você gosta de fazer na sexta, sábado, domingo, no final de semana. Porque você sabe, né, que é importante a sua participação aqui. Vamos juntos fazer essa programação muito mais divertida e alegre. Daqui a pouquinho a gente já chegou aqui nos estúdios. Bebel, cantora, compositora, musicista, uma linda, que veio participar do nosso palco VIM e compartilhar conosco um pouco da sua trajetória. Então, enquanto a gente prepara tudo aqui, curta na nossa programação agora Juliane Souza e Gabriela Rocha. A Cristo seja a glória!

0: 3:52 aqui na nossa programação. Você curtiu aí First Frank, You Is Better, Eli Soares Me Atraiu e Juliane Souza, Ai Cristo Seja Glória. Como é bom ter a sua companhia nesta tarde, 3:53. E eu estava aqui conversando com o parceiro da Rádio Vinha, o Max. Muito boa tarde, Max. Seja muito bem-vinda na Rádio Vinha. E eu tava perguntando, meu Deus, Max, hoje eu não me vejo perdendo aí fotos, vídeos, documentos tão importantes. Eu trabalho com recrutamento e seleção, tanta coisa. Imagina me ver perdendo tantas informações importantes. 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
1: 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E aí quando você coloca de volta, ele fala que você tem que formatar, que o disco não é reconhecido, que o disco está inválido. Ou seja, já perdeu.
0: Uhum.
1: Perdeu o sistema de arquivos, assim, fica tudo bagunçado, o sistema não consegue mais reconhecer aquilo e não tem solução. Para o usuário, né? 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
1: 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Então aí você vai ficar aflito, assim, perdi tudo, nossa, e agora o que eu faço? 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
0: 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Muito obrigada, Max, pela sua participação nesta tarde. Uma ótima sexta-feira para você. Que Deus te abençoe e abençoe toda a sua equipe.
1: Obrigado. Boa tarde para você também, para todos os ouvintes da Vinha. Que Deus abençoe a todos.
0: Amém, Max. Obrigada. E vamos dando sequência aqui. Daqui a pouquinho, vamos dar início ao Palco Vinha com Bebel, a cantora linda que já chegou aqui nos nossos estúdios. Tá preparando ali que vai ter música ao vivo e ela vai contar um pouquinho da sua trajetória para nós. Vamos agora de Paulo César Baruch. Teu amor não falha.
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3: Começamos, Palcovinha, dessa sexta-feira. Sextou, gente! Vocês gostam da sexta-feira? Eu amo sexta-feira. Concluímos a semana com muita alegria. Aos ouvintes que estão acompanhando a nossa programação, oficialmente o nosso programa mais esperado da semana está começando, Palcovinha. E hoje nós recebemos uma linda aqui no nosso estúdio, Bebel, Beatriz Cristina, que é cantora, compositora, musicista. Hoje você, ouvinte, vai conhecer um pouquinho da história dela, de quem está por detrás da voz, das canções, das experiências que marcaram a sua caminhada e do seu ministério. Seja muito bem-vinda ao Palcovinha, Bebel. Prazer ter a sua companhia, te receber aqui no nosso programa nessa tarde. Tudo bem? Boa tarde.
4: Amém, que alegria. Muito boa tarde para todos vocês que estão nos acompanhando aqui. Eu tô muito feliz de poder estar na minha cidade, numa rádio tão poderosa aqui na nossa cidade, em Goiânia, e poder estar conhecendo vocês e contando um pouquinho dessa trajetória, né? Então, tô muito feliz. Então, boa tarde pra vocês. É um prazer muito grande pra mim poder estar falando com vocês hoje.
3: Sim, Bebel, e o nosso programa vai pro YouTube, @ Rádio Vinha, né? Também pro nosso Instagram, gente, @ Rádio Vinha, e para o nosso YouTube. Então, ouvinte, você pode acompanhar, ver tanto que a Bebel é linda. Eu já te acompanho no Instagram, viu, Bebel?
4: Obrigada.
3: E os nossos ouvintes também, qual é o seu Instagram?
4: @ Beatriz Cristina Oficial. Com 2 F's, acompanha lá o nosso trabalho. A gente tem feito algo muito especial para tornar o nome de Jesus conhecido, e eu tenho certeza que você vai gostar. Nos acompanhe lá, porque vai ser um momento muito especial.
3: Sim, então acompanha a Bebel. E, gente, Bebel, já temos aqui participação dos ouvintes. Eu sei que eles estão a todo tempo também querendo saber, e eu também quero te conhecer um pouco. Você que é tão nova, quantos anos, Bebel?
4: Tenho 21 anos.
3: Gente, 21 anos, meu Deus do céu. Da onde veio esse talento e quando você se descobriu na música? E hoje você leva isso, a música, de fato, como a sua carreira profissional.
4: Sim.
3: Quando que foi que começou tudo isso? Você sempre fez aula de música pra ter essa voz?
4: Então, é um pouco engraçado. Por quê? Porque eu comecei com 3 anos de idade tocando bateria. É muito diferente, porque o pessoal não vê geralmente muitas mulheres tocando bateria. E eu comecei com 3 anos. Minha mãe e meu pai, graças a Jesus, nunca me proibiu alguma coisa, porque eu sempre pegava panela lá de casa, fazia barulho, fazia aquela coisa. E eu sempre tive um pouco de desenvoltura pra questão musical, né? E, por incrível que pareça, eu nunca fiz nenhuma aula de instrumento. Eu nunca tive aulas de instrumento, algo do tipo. Sempre fui uma criança muito curiosa e eu tinha um pouco de facilidade. Então, na igreja, criada na Assembleia de Deus. Então,
3: um abraço para os irmãos aí, ouvintes.
4: Um abraço para os meus irmãos assembleianos. Então, quando você é criado na Assembleia de Deus, você acaba tendo uma experiência, uma escola muito grande. Então, fui desenvolvendo, tanto na bateria, depois fui pro teclado, violão, guitarra, baixo. Faltava alguém, vamos lá, vamos aprender para aproveitar e realmente gastar a nossa vida aos pés de Jesus, aí no que a gente sabe. Então, acabou que eu não fiz nenhum tipo de aula. Eu não tinha intenção de cantar. Eu não era uma pessoa que gostava de cantar, eu gostava de tocar instrumento. Então, nesse caso, Deus me despertou ali. Acho que na pandemia, Deus acaba dando uma sacudida em todo mundo. E na pandemia, em 2020, Jesus falou muito forte no meu coração que Ele queria me usar além do tocar os instrumentos.
3: Amém.
4: E voz, eu tinha noção, só que eu falei, é a única coisa que eu não faço desde criança. Então, eu fui para uma aula de canto para realmente aprender, de fato, as técnicas e desenvolver ali mais. Porque quando é para Jesus, nós precisamos fazer bem feito.
3: É,
4: a gente precisa estudar, a gente precisa aprender. E foi ali que eu fiz. E a partir ali de 2021, eu falei, vamos colocar, então, para valer, para fazer a parada. E graças a Deus, Deus tem abençoado. Eu me sinto muito realizada estando hoje no altar.
3: Amém.
4: E, como você disse, hoje é a minha carreira profissional. Hoje eu trabalho com isso. Além de ministrar o louvor, eu também trabalho com produção musical. Sou compositora. Então, tem algumas canções minhas na voz de alguns artistas.
3: Olha.
4: E é um momento muito especial para mim, que eu estou vivendo agora com Jesus.
3: Amém.
4: E eu sei que ainda tem grandes coisas para acontecer.
3: E qual que é a sua referência, Bia? Vamos lá, Bebel, né?
4: Vamos.
3: Quando você começou, qual referência, assim? Tinha alguém?
4: Sim. O engraçado foi na época, aí 2016, 2017, que eu comecei essa vontade mesmo. Na época era Isadora Pompeu. Isadora Pompeu tinha acabado de... Ela foi na minha igreja em 2016. ela nem tinha lançado nada ainda, e eu falei, caramba, que menina legal, que legal. Ela também toca bateria, que da hora. Era uma pessoa com muita influência na época, e ela lançou o primeiro DVD dela, e assim, foi uma explosão total, foi uma parada muito legal. E desde então eu tinha acompanhado, foi uma cantora ali no começo do meu ministério que me inspirou muito, foi canções diferentes, então eu falava assim, poxa Jesus, que legal. Uhum. Que legal, uma menina tão nova, sendo tão usada pelo Senhor, e foi uma referência aí do começo do meu ministério.
3: E como que foi, até assim, ouvinte perguntando, eu sei que pais e mães sonham com uma trajetória para os filhos, profissional. Como que foi para os seus pais, para sua família, ouvir isso de você, né? Que você deseja seguir essa carreira como música, como musicista, compositora, cantora, uma adoradora do Senhor. E como que foi para sua família? Sempre teve esse apoio? Ou você também se andou aí indo para alguns outros lados? Às vezes, não sei se você iniciou algum curso superior, tem alguma formação, ou você de fato tinha essa certeza? Não, é isso que eu quero, por esse caminho eu vou seguir, e sua família te deu total apoio.
4: Oh, inclusive, mãe, pai, beijo. Sei beijo. Que vocês estão assistindo. Pastor Ibe, Pastor Eliette, amo vocês. É, graças a Deus, eu falo que é o seguinte: quando você tem um ministério, você precisa ter uma família que te apoie. Porque se você tem uma família que te apoia, você tem a principal base que muitas pessoas hoje, que vivem do ministério, não têm. Graças a Deus, eu tenho pais que entenderam muito rápido aquilo que Deus queria fazer na minha vida. Eles nunca me barraram, de fazer barulho dentro de casa.
3: Pronto.
4: Nunca me barraram de vivenciar experiências com Jesus. Claro, que sempre me protegeram. Sim. Mas nunca me barraram de vivenciar essas coisas com Jesus. E foram momentos muito especiais que a gente vive em família, e eles são a minha principal base. Hoje, se hoje eu tenho liberdade para poder viajar falando de Jesus, Amém. Se hoje eu tenho liberdade para fazer essas coisas, é porque eu tenho uma família que me apoia. Amém. Porque eu tenho um pai e uma mãe que ora genuinamente por mim, que intercede por mim, que acredita no meu ministério. Às vezes, quando eu tô desacreditada, eles acreditam por mim, e eu creio que isso é extremamente importante para a vida de qualquer pessoa que realmente vive na estrada e vivencia o ministério. Você perguntou sobre curso superior. Eu faço administração.
3: Gente, ainda faz faculdade?
4: Eu curso administração.
3: Meu Deus do céu, com uma vida corrida da gente. Tô acompanhando aqui o Instagram da Bebel. E de fato, né? Até você repostou hoje um tour que você fez de uma missão mesmo. Foi uma viagem missionária?
4: Foi uma viagem missionária. Em 2023, nós fizemos a nossa primeira tour com o Retiro. Guilherme Batista é o nosso líder. Ele também é alguém que acredita nos potenciais das pessoas que você olha e fala, será? Realmente é alguém que tem uma visão de águia profunda para ministério. Em 2023, me encontrou por detrás das malhadas. Em agosto, nós fizemos uma tour pelo Brasil. Fomos em todas as capitais do Brasil com uma tour de mulheres. E, então, era uma banda só de mulheres, a equipe só de mulheres, todo mundo só de mulheres. Então, a gente rodou o Brasil aí em 44, 45 dias. E foi um momento muito especial. E aí, desde então, foi um virar de chave muito grande no meu ministério, na minha vida. Em 2025, em março de 2025, nós fomos para essa mesma tour na Europa. Então, nós fizemos alguns países na Europa, a gente caminhou. Foi um momento bem especial. Na tour do Brasil, se eu não me engano, foram mais de 5 mil mulheres aceitando Jesus. Uau. Nessa tour da Europa. Nossa. Foram cerca de 2 mil vidas também voltando. É diferente ministrar nesses lugares, porque é uma realidade completamente oposta do Brasil. A gente se depara, assim, com um público muito sedento, ou então um público muito frio espiritualmente. Sim. Então acaba que a gente, nós brasileiros, muito eufóricos para ministrar aquela coisa, a gente tem esse momento muito especial lá. Igual você falou também, a gente foi agora para a Ásia. Então nós fomos até o Catar, fomos até a Coreia do Sul, fomos até Dubai, damos uma passadinha ali na Arábia Saudita e fizemos 14 cidades no Japão. Então a gente voltou dessa tour de uns 20 e poucos dias. Também com essa mesma intenção de alcançar pessoas que estão nesses países, realmente reacender a chama das igrejas brasileiras que já estão lá. Quando nós voltamos da Europa, a gente foi para uma tour também na América do Sul, então a gente fez Uruguai, Paraguai, Argentina. Então, assim, a gente tem vivenciado coisas lindas com Jesus, e graças a Deus, assim, eu tenho 21 anos de idade, eu já conheci 24 países, e em todos eles eu tenho a alegria de dizer que em todos eles foi para tornar Jesus mais conhecido. Foi para levar a palavra de Deus, levar a Jesus através da música, porque a gente sabe que a música ela gera uma transformação também na vida das pessoas, uma conexão. E foi basicamente isso.
3: Gente, os ouvintes estão querendo te ouvir, viu, Bebel? E aí, a gente até conversou, você me falou da música Bom Comigo.
4: Sim.
3: E como que foi escrever, compor, cantar essa música hoje? É de 2025?
4: Sim, de 2025 nós tivemos esse lançamento. É, faltam ainda duas canções para lançar desse DVD. Nós queríamos trazer para esse DVD um pouco da identidade, da minha identidade de composição, trazer algo que estava ali no meu coração. E eu entendi que não dava para gravar Sim. esse DVD sem antes agradecer a Jesus. Então, a primeira canção a ser lançada foi uma canção logo de gratidão. Foi algo que, quando a gente compôs, eu estava lá em São Paulo, lá em Vinhedo, no estúdio, junto com o produtor. A gente olhou pro projeto, olhou e falou assim: a gente precisa compor algo de gratidão, a gente precisa agradecer, porque o que daremos nós por todos os benefícios? E aí começou a letra. Eu tenho uma facilidade um pouco maior na questão da melodia. Então eu fui cantarolando, que nem existia ainda. E o Senhor foi trazendo aos nossos pensamentos, foi trazendo. E quando a gente viu a canção estava pronta, eu olhei e falei: meu Deus, é isso. É essa gratidão do meu coração por tudo que eu tenho vivido, por tudo ainda que a gente vai viver, por todos os processos que Jesus permite a gente passar para que a gente alcance de fato o propósito. E foi muito especial para mim. Foi um processo de composição bem engraçado até, porque no dia, no dia quando a gente estava compondo, antes da gente começar a compor Bom Comigo, eu não tinha enxergado uma porta de vidro do estúdio, e eu saí andando correndo, eu meti a cara no vidro, e foi assim, todo mundo pensou que eu não ia gravar mais, porque começou a sangrar nariz, aquela coisa, e ficou um clima meio, no estúdio. Mas ainda assim, no meio desse processo, saiu uma canção maravilhosa, a gente desenvolveu um projeto maravilhoso, uma parada assim, surreal, e foi muito especial. Então, é um fato engraçado aí de como surgiu a canção, mas é justamente essa intenção de
3: então,
4: agradecer
3: vamos
4: mesmo.
3: Vamos cantar, né, gente?
4: Vamos!
3: Bom Comigo, porque ela trouxe o violão, é claro. Que linda, que tem um nasceu com esse dom, né? E agora vai cantar essa música. Então, ouvinte, curta essa música com a gente.
4: E ela diz mais ou menos assim:

0: cedo. Gente, quem sabe faz ao vivo, hein? Que música linda. Já tá disponível nas plataformas
1: já,
0: sim. Do YouTube.
1: Disponível em todas as plataformas digitais. YouTube tem o clipe lá. E que momento especial, que alegria. E essa é uma canção de gratidão. Então, tenho muita gratidão, sim, a Deus por tudo isso que ele tem feito.
0: E muito genuína, né? Vendo sim. Você cantar, ouvinte. Vocês não estão aqui no estúdio. Não tem esse privilégio. Além dela ser linda, ela canta linda, toca lindamente. E, Bebel, aqui no nosso programa, no Palco Vim, a gente tem um bate-bola rapidinho. E eu quero que você responda primeira resposta que vier na sua mente, sem pensar tanto.
1: Tá, primeira não palavra. Pensa,
0: primeira palavra, okay. Já responde. Então, vamos lá, Bebel. Uma cantora ou cantor que te inspira?
1: Isadora Pompeu.
0: Isadora Pompeu, ela tocou bateria com ela, hein?
1: Já tinha falado.
0: E aí?
1: Foi muito loucura. Especial. A gente teve um momento, a gente já tinha interagido antes nas redes sociais. Aí, eu tive no show dela em Aragoiânia, ela me chamou, a gente teve um momento muito especial de mesa ali. Foi bem legal. Assim, bem inesperado, mas foi bem legal.
0: Então, vamos lá. Uma música que marcou sua vida?
1: Escudo, do Voz da Verdade.
0: Escudo, nossa. Não, na voz não,
1: assembleiano
0: incrível.
1: Tem sempre, sim, um pentecostal
0: tem.
1: Aí.
0: Reteté. Gente, Voz da Verdade, de fato, também marcou minha vida. Bateria ou voz? Difícil.
1: Ai, nossa. Agora esse bate-bola foi difícil. Ai, eu creio que pra alcançar mais pessoas, a voz. Mas o meu primeiro amor, com certeza, é bateria.
0: A batera, né? A mamãe que lute. Porque...
1: barulho.
0: Tem batera eletrônica na sua casa ou como que
1: Duas baterias acústicas em casa.
0: Socorro.
1: É, graças a Deus, a gente não tem vizinho.
0: Não tem vizinho. Então, vamos lá, gente. Bebel, palco grande ou adoração aquela mais intimista?
1: Adoração em qualquer lugar. Seja no palco grande ou na adoração intimista.
0: Oh, gostei. Uma passagem bíblica que acompanha você?
1: Ah, com toda certeza. Eu sei que parece muito, muito clichê, mas com certeza Salmo 91. Porque nós vivemos completamente da presença de Jesus e da proteção dele. Foi o primeiro salmo que eu aprendi a falar quando eu era criança. Isso marcou muito a minha vida e é algo que eu carrego. E eu sempre componho muito sobre a proteção de Deus também. É algo que eu carrego.
0: Que bênção. E pra finalizar, complete pra mim. Cantar é...
1: Cantar.
0: Pra você, cantar é?
1: Cantar pra mim é ser muito genuína. Cantar pra mim é ser muito genuína. E cantar pra mim é o meu maior sentimento.
0: Amém.
1: Porque eu acredito que com a minha voz eu posso alcançar muitas pessoas pra Jesus. Posso tornar Jesus mais conhecido. Então, por ser um sentimento tão genuíno na minha vida, nada mais justo do que entregar aquilo que é tão genuíno pra mim aos pés do meu maior amor, que é Jesus.
0: Amém.
1: Então, eu entrego aquilo que mais tenho de precioso aos pés do meu Salvador, porque é essa verdade que eu acredito e é sobre Cristo que eu quero cantar. Então, eu acredito que seja isso pra mim, de forma genuína.
0: E, Bebel, no próximo final de semana nós vamos ter a nossa conferência,
1: sim,
0: RL Legacy. E eu quero muito, que eu sei que você, né, desde a infância já caminhou com o Senhor, mas muitos jovens vão ter um encontro com o Senhor e viver esse processo de conversão, experiência, nas nossas conferências, vem do Brasil e do mundo
1: com
0: inteiro.
1: Certeza.
0: Então, quero que você deixe essa mensagem, faça o convite. E você também está super convidado. Eu sei que você tem uma rotina aí de muita intensidade, mas que vem de um feriadão.
1: Com certeza.
0: Quero que você deixe uma mensagem para esses jovens, né, que vão viver essa experiência. E com certeza estamos orando, jejuando,
1: sim,
0: pela nossa conferência. E para também convidá-los. Assim, olha,
1: sim, com certeza.
0: Teremos eles lá no Arena, dia 4 e 5. Vai ser muito especial.
1: Gente, dia 4 e 5 de setembro. Teremos um encontro surreal aí no Goiânia Arena, nessa conferência maravilhosa. Eu já até tinha recebido o convite e eu quero estar junto com vocês. E para os jovens que estarão, estejam com o coração voltado a Jesus, voltado à adoração. Nós sabemos, amém, que muitas pessoas estarão ali, pessoas de nome, pessoas que a gente também se inspira muito, mas que a nossa motivação principal seja encontrar a Jesus, encontrar de verdade, respostas do céu, provoquem essas respostas do céu, falam assim, Deus, fala comigo naquele lugar, fala comigo. Eu sei que muita gente que também não é cristã vai estar, né, na conferência, e que vocês sejam encontrados pelo verdadeiro amor, e esse amor é Jesus. A minha vida também é vista e cheia de testemunhos que eu tive em congressos. Deus já falou comigo,
0: amém,
1: em inúmeras conferências. Então, eu acredito muito no poder de uma conferência,
0: amém,
1: naquilo que Deus pode falar conosco durante esse evento e que você vá com o coração voltado a Jesus, voltado para receber o melhor que Ele tem para você, porque eu tenho certeza que Ele tem algo separado para a tua vida, seja numa palavra, seja num louvor, e te usar também para a vida de outras pessoas. Então esteja preparado com o coração voltado a Jesus para você viver dias extraordinários na presença de Deus nesse ajuntamento de santos ali no Goiânia Arena.
0: E olha, inscrições encerradas, então para você, ouvinte, participante, você que estava aí no Instagram acompanhando esse momento tão especial do Palco Vinha, você também que está nos acompanhando no YouTube, que Deus abençoe você, muito obrigado pela sua companhia. E aos nossos ouvintes, nós encerramos por aqui também esse papo tão gostoso, tão maravilhoso com a Bebel, que nos inspira. E Bebel, última mensagem que você deseja deixar para os nossos ouvintes, talvez pessoas ou mães que estão com seus filhos, passando por problemas, enfim, às vezes te vê e fala assim, meu Deus, né, como ela é linda e tão jovem. Mas assim, para o pai, para as mães que às vezes estão com dificuldade para os seus filhos, qual que é o último conselho que você dá, sentido de Deus, e quero que você traga essa mensagem para esses pais que oram pelos seus filhos?
1: Sim. Eu tive um pai e uma mãe que sempre intercedeu muito por mim, e isso foi muito importante. Eu sou a famosa ex-nada, que nunca não tem um testemunho de fora da igreja, de ter caminhado fora dos caminhos do Senhor, mas ainda assim, o meu pai e a minha mãe foram as principais referências que eu tive dentro de casa. Sejam referências para os filhos de vocês. Nós sabemos que nós temos hoje uma geração que é mais difícil de lidar, mas nós não somos uma geração perdida. Então acredite no potencial do filho de vocês, mesmo que não seja algo prévio, algo que você consiga enxergar, mas enxergue pelos olhos da fé, que ele será um grande instrumento nas mãos de Jesus, e que ele veja em você verdadeiramente a presença do Espírito Santo, porque nós temos também muitos pais, e eu já recebi muitas mensagens sobre isso, de pessoas que falam, poxa, mas meu pai na igreja é uma coisa, minha mãe na igreja é uma coisa, mas em casa é outra. Que vocês possam ser essas referências dentro de casa, amém, dentro do lar, realmente consagrando, que os filhos de vocês possam olhar para vocês e falar, eu quero ser igual ao meu pai, eu quero ser igual à minha mãe, eu quero caminhar com Jesus da mesma forma que eles caminham com Cristo, porque eu acredito verdadeiramente que um lar estruturado, um pai e uma mãe verdadeiramente posicionado, a família também se posiciona, os céus, amém, entram em batalha a favor da família, e eu acredito muito nisso. Então sejam referência para os filhos de vocês, porque nós, amém, acreditamos que o joelho de um pai e de uma mãe dobrado, o coração de Jesus, ele se derrete, e com certeza ele entra em batalha a favor das,
0: amém,
1: famílias.
0: Amém, é isso aí, muito, amém, vale, né, o poder da intercessão.
1: Com toda certeza.
0: E Bebel, muito obrigada. Amém. Esse foi mais um Palco Vinha, ouvinte. Como é bom ter a sua companhia. Vocês que acompanharam, lembrando que esse programa está também, você pode acompanhar ao vivo no YouTube, mas, sim, fique tranquilo, quem não assistiu, pode seguir lá a Rádio Vinha e acompanhar esse evento, esse nosso programa que foi tão bacana. Então vamos voltando rapidamente aqui para nossa programação. Já já, gente, eu tô de volta, são 4 horas e 31 minutos. Vamos para um rápido comercial e eu já volto.
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4: Olha, mais uma vez eu tô recebendo aqui no estúdio da Rádio Vinha o meu amigo Caio da Zetelo Madeiras. 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
4: Seja sincero, você esperava?
5: Não,
4: tudo?
5: Não mesmo. Só que eu tinha uma certeza, irmão. Eu tinha uma certeza. Eu tava indo pra roça com a minha esposa e eu falei assim: amor, eu tô sentindo uma paz, uma alegria tão grande no meu coração, que esse bazar, esse evento, vai ser igual aquela passagem da viúva, que Deus manda ela pôr as vasilhas. Eu falei assim: nós pode pôr as vasilhas que Deus vai encher.
4: Amém.
5: Cara, e encheu. Amém. Que transbordou. Aquilo ali foi um milagre. 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
5: É dividir para multiplicar, né?
4: Sim.
5: Dividir para multiplicar.
4: Sim.
5: Eu tenho muito essa visão, que às vezes... Isso, até antes de eu me tornar empresário, Daniel, eu tinha isso, esse questionamento com Deus. Eu falei: Senhor, pra quê? Pra quê que eu vou construir isso, construir aquilo? Pra quê? Sendo que pra mim viver eu preciso de pouco. Um parede de roupa, um pacote de arroz, uma beirada de um rio aí pra me ficar tranquilo com a minha família, tá bom. Mas quando eu entendi o objetivo de se tornar esse empresário reconhecido, que o objetivo disso tudo é repartir essa bênção, entendeu? Com os clientes, com os amigos. Então, a Zetelo hoje tá aí pra servir, irmão. 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

0: Drops, Grato Som. Você tá aqui na programação da Rádio Vinha. São exatamente 4 horas e 43 minutos. Boa tarde! Já tá no lanche? Tá tomando aquele café? E muita gente gostou. Gente, foi bacana, hein? Palco Vinha, a Bebel é maravilhosa. Depois sigam ela no Instagram, linda, canta lindo, menina de Deus. E vamos lá então, Fernanda, um abraço, Fernanda. E ela falou aqui pra mim, Jéssica, eu amo sair pra passear, comer fora, curtir e descansar no sábado, kkkkk. Eu também, viu, Fernanda? Eu sou do rolê, eu gosto. Já tô aqui combinando o que, que eu vou fazer no final de semana, porque eu gosto é de viver a vida e vida é movimento, vida é bom demais. Luiz, muito boa tarde. Ailton, tô aqui ligadinho na Rádio Vinha FM. Como é bom ouvir essa locutora maravilhosa, Jéssica Zanata. Olha, eu fico me achando, hein? Fico me achando e com vocês me elogiando aqui. Mesmo rouca, mesmo aqui, ó. Minha voz ainda não tá 100%, eu estou aqui. Porque eu amo e eu estou aqui por um propósito. De levar alegria, o reino, de levar paz. Eu oro por vocês, eu respondo o WhatsApp. Vocês sabem, quer participar comigo? Mande um oi pra mim no 62-99997-2005. 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Vamos pra um rapidinho. É um rápido bloco comercial. E eu volto com música. 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
3: 4:52. E olha só, tem participação dos ouvintes. Gustavo, ele respondeu a enquete. Jéssica, eu gosto de passear. Apesar que tem tempos de contenção de gastos, mas eu amo bater perna. Gente, eu sou do time também que bate perna. E tem também a Michele maravilhosa, Michele dos Cílios. Michele Coelho, ela disse, Jéssica, amando te ouvir na rádio Vim FM. Minha amiga, um beijo pra você. Deus te abençoe, abençoe você, seu estabelecimento. Ela que é maravilhosa aí nas extensões. Todo cuidado, ela é da beleza, gente. Então, vamos lá, que tem música, muita música boa na nossa programação nessa tarde pra alegrar e incendiar. Onde você estiver, no Uber, cadê os motoristas de aplicativo? Cadê as tias do ônibus, do transporte escolar? Quero um oi de vocês aqui, tia Kelia, tia Ju. Cadê a tia Jennifer? Oi, tia Jéssica tá aqui, quero ouvir um oi de vocês. Bem animado. E pra você que tá indo, vindo, Deus te abençoe. Quase 5:00 PM. E vamos de música, então? Aumenta o som do carro, aumenta o som da sua casa, da sua empresa, porque vem uma música aqui. Eu vou homenagear a minha filha maravilhosa que canta essa música lindamente. F-Hop Music, Sublime.
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0: 5:01. Boa tarde pra você que acompanha a nossa programação. Como é bom ter a sua companhia. Eu sempre falo isso, porque de fato é. Vocês fazem a nossa programação. Gente, você ouviu o Piuí? Piuícão, música boa pra trazer alegria, né, gente? Música animada e a Ferro Music, sublime. Eu me encerro de você, do Alegria da Vinha, mas calma, que logo após o nosso bloco comercial, vem as melhores pra você. E só lembrando, siga a gente no Rádio Vinha FM, no nosso Instagram e também no YouTube. Acompanhe esse programa de hoje, Palco Vinha, com a Bebel Cristina, maravilhoso programa. Já assista lá por completo e toda a nossa programação em eventos específicos e programas específicos estão lá no nosso YouTube. Siga lá e acompanhe a nossa programação e assista a nossa programação também. É rápido o nosso comercial, vem aí Irmãs Taon e eu já volto rapidinho com as melhores.
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4: Michele e as irmãs que estão aqui nos ouvindo, primeiro, obrigada pela audiência de vocês, é uma bênção estar aqui. E hoje o que eu quero compartilhar é uma coisa que eu tenho aprendido ao longo da minha vida. Quem sabe para onde está indo, Michele, perde a vontade de competir com todo mundo, sabe? Sabe aquele sentimento de competição? Fica para trás, porque você sabe muito bem para onde você está indo.
5: Uau, Márcia, porque, posso te falar uma coisa? A comparação, ela cansa.
4: Misericórdia.
5: Mas quando você tem um propósito definido, essa é a direção.
4: Exatamente. A comparação, né, Michele, ela faz você olhar para a caminhada do outro. O propósito faz você cuidar exatamente daquilo que Deus colocou nas suas mãos.
5: Gente, e cada pessoa tem um tempo, tem uma história, tem uma missão. E quando entendemos isso, a competição perde totalmente o sentido.
4: Olha só, meninas, João Batista disse uma frase linda: é necessário que ele cresça e que eu diminua. Olha a segurança de alguém que conhecia a sua missão.
5: Ah,
4: acho lindo isso.
5: Eu amo isso também, gente. Olha, e quem conhece o seu chamado não vive disputando espaços, vive ocupando o lugar que Deus preparou.
4: Exatamente, irmãs. E essa pergunta seja pra você hoje, ou pra mim, pra você, Michele. Nós estamos gastando mais energia tentando alcançar a vida dos outros ou desenvolvendo aquilo que Deus confiou pra nós mesmas?
5: Amém. Sabe por quê, Márcia? Eu vou te falar. Nem sempre o palco é pra todos. Até porque os bastidores também precisam de pessoas fortes. E às vezes a gente só tá querendo ir pro palco. Mas tão importante quanto o palco é quem tá no bastidor.
4: Tudo tem a sua beleza, né?
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6: 5 horas e 10 minutinhos aqui na programação da Rádio Vinha FM. Boa tarde, gente. Eu vivo dando boa tarde aqui pra vocês, que eu quero boa tarde também. E vamos lá, então. Olha só, que bacana. Tivemos interação dos ouvintes. Márcia, lá de Trindade. Aô, Trindade. Trindade, cidadezinha aqui do lado de Goiânia. Ela, Jéssica, eu sou do meio a meio. Sexta-noite, sábado eu quero a minha família, amo passear e uma comidinha boa. Domingo eu já quero ir pra igreja, almoço em casa. Tem que ter um equilíbrio, né, Jéssica? Manda um beijo pra Trindade, um beijo, Trindade. Deus abençoe você, trindadense, irmãos, ouvintes dessa cidade que eu tanto amo e semanalmente estou aí. Um abraço, Panificador Adore, todo time Adore, Empório Adore. Deus abençoe vocês. Olha, eu também gosto de ficar em casa, viu, Márcia? Mas eu gosto também da festa. Eu já tô aqui programando. O que nós vamos fazer final de semana? Então, oficialmente aberto as melhores para vocês nessa tarde de sexta-feira, 28 de agosto. Vem abrindo as melhores. Juliane Souza e Gabriela Rocha. Música exclusiva aqui na Rádio Vinha Nova lançou essa semana. A Cristo seja glória.

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1: 5 horas e 19 minutinhos. Que bom ter a sua companhia. E já temos muitos ouvintes participando aqui da nossa enquete. Que eu quero saber, você é da turma do agito do final de semana ou você é mais tranquilo, gosta de ficar em casa? Elaine, um abraço para você. Tudo bem, Elaine? Como é bom ter você aqui. E, gente, olha só. Temos também aqui ouvinte. Cadê a Aparecida? Tudo bem, Aparecida? Ela que mandou aqui oi pra mim. Boa tarde, Luiz. Tudo bem? Boa tarde. Então, vamos lá. Olha só o que vocês estão aqui compartilhando comigo. O Rafael, lá de Aparecida, disse: Jéssica, eu sou do time do Aue. Eu trabalhei a semana inteira. Eu chego o fim de semana e já quero passear, comer fora, ver gente e aproveitar a família. Descansar eu deixo pra segunda-feira. É isso aí, Rafael. Um abraço pros aparecidenses. Gente, vamos então, rapidinho. Bloco comercial, vem também na sequência o programa com a doutora Aline Salim, falando sobre depressão, muito importante. Fica na nossa programação.

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2: Olá, ouvinte. Você já parou para pensar se a depressão realmente é menos frequente nos homens ou se ela é simplesmente menos identificada? Dados mostram que o transtorno depressivo maior é diagnosticado com menor frequência nos homens, cerca de 3,2% contra 5,5% entre as mulheres. Porém, existe um dado que chama muita atenção: a taxa de suicídio entre os homens é muito maior. Isso pode ser explicado, em parte, pela maneira como a depressão se manifesta e é percebida no sexo masculino. Além da tristeza e da perda de prazer, o homem pode apresentar irritabilidade, raiva, impulsividade, agressividade, problemas intestinais, sintomas físicos e mudança de comportamento. Outro fator importante é a dificuldade em reconhecer e admitir o sofrimento. Muitos homens tendem a minimizar os sintomas, evitar falar sobre suas emoções e até tentar mascarar o problema através do álcool, outras substâncias, excesso de trabalho ou comportamento de risco. Por isso, precisamos ampliar o olhar sobre a depressão masculina. Nem sempre ela aparece como tristeza. Às vezes, aparece como irritação, isolamento, mudanças de comportamento ou perda de controle. Reconhecer esses sinais precocemente e estimular o homem a procurar ajuda pode fazer toda a diferença, inclusive na prevenção do suicídio. Depressão tem tratamento e pedir ajuda não é sinal de fraqueza, mas de cuidado com a própria vida. Eu sou a doutora Aline Salim para a Vinha FM.
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1: São 5 horas e 27 minutinhos aqui na programação da Rádio Vinha e tem ouvinte interagindo. Gente, lembrando, mande um áudio pra mim no 62999972005. Eu quero saber, você é da turma do Aue, que gosta de festa, de sair, de aproveitar o sextou, o sábado, o domingo, ou você é daquele que gosta mais da calmaria, do sossego, de ficar em casa, de boa? Manda pra mim. Gente, tá valendo, hein? Aqui a gente solta o áudio de vocês e a participação. E a Carla, beijo, Carla, Deus te abençoe, minha amiga. Ela que mandou um áudio da Princesinha Valentina. Princesinha Valentina, tia Jéssica ama a participação e interação de vocês aqui. E ela mandou um áudio pra mim. E aí, Valentina, boa tarde, meu amor.
2: Oi, tia.
1: Nossa. Gente, o áudio tá ruim. Não, Carla, vai ter que mandar outro áudio. Manda o áudio, deve estar no Bluetooth do carro, mas eu consegui ouvir no celular. E muito boa tarde a Gildete de São Paulo, minha amiga de todas as tardes. Ela falou assim, Jéssica, boa tarde, a paz do Senhor. Eu sou da turma do Aue, eu também, viu, Gildete? Ela é mesmo, gente, ela faz um tanto de comida, de bolos, de sobremesas e aproveita com a célula, com a família, né, Gildete? Então eu vou de música, enquanto a Carla manda um novo áudio aqui, vou soltar F-Hop Music meia-noite aqui, nas melhores, para os nossos melhores ouvintes, que são vocês.

0: Fiel Senhor de Fernandinho e Gabriel Guedes. São 5 horas e 40 minutinhos. Agora sim o áudio saiu, hein, Carla? Carla Valentina, princesa. Quero mandar um abraço também para Valentina e Catarina, Thaís. Elas estão lá no carro ligadinha na Rádio Vinha. Beijo para vocês que estão no carro e ouvindo a nossa programação. Muita gente voltando da escola com a meninada, gente, né não? Cadê as mães da criançada curtindo a Rádio Vinha? Tia Jéssica ama essas crianças participando, interagindo conosco. E olha só o que que a Valentina mandou mensagem para mim. Oi, princesa Valentina.
1: Oi, Tia Jéssica. Oh. Quero cantar uma música para você, para meu pai, que ele tá lá na montanha.
0: O papai tá no legendário.
1: Acredita, Deus está aqui para te ajudar. Tenha força, tudo vai passar. Nunca perda a esperança, novo dia virá.
0: Ah. Amém, Valentina. Que voz linda, princesa. Que música linda. Com certeza, seu pai tá lá, recebendo muito de Deus, viu? Um beijo pra você, beijo, Carla. E o Gildete, a minha amiga de todas as tardes, tá aqui ligadinha na programação. E ela mandou áudio pra mim. Tudo bem, Gildete? E aí, me conta, você é do final de semana tranquilo ou agitado?
2: A graça e a paz, irmã Jéssica, boa tarde. Olha, eu sou da turma do Oi. Porque assim, eu trabalho a semana toda, aí sábado e domingo... Aí eu quero sair,
0: pronto.
2: Eu quero comer em algum lugar, com meu esposo, passear. Olha, eu sou da turma do Oi. Porque assim, eu trabalho a semana toda, aí sábado e domingo, aí eu quero sair,
0: pronto.
2: Eu quero comer em algum lugar, com meu esposo, passear.
0: Que coisa boa.
2: Mas também quando é época assim,

0: respondendo vocês. Daqui a pouco eu volto para ouvir mais vocês. Mas mande no 62999972005. E eu quero saber, você é do Aue ou você é do final de semana da calmaria? Gente, meus finais de semana estão sendo muito agitados. Esse final de semana vai ser intenso. Final de semana tem conferência RL Legacy, que vai ser poderosa lá no Gain Arena. Eu vou estar trabalhando, acompanhando e mostrando tudo pra vocês aqui da nossa Rádio VFM, a melhor rádio do Brasil, do mundo. Então vamos lá, eu tenho que ir pro comercial, eu preciso ir. E daqui a pouquinho eu volto com as melhores e com mais interação de vocês.
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1: 5:49, já é boa noite, hein? Gente, o tempo voa nessa programação. É porque quando a gente tá em companhia boa, o tempo voa mesmo. Deixa ele voar, porque eu nem vejo o tempo passar aqui, gente. Como é bom ter sua companhia. E olha só, Rosivaldo mandou áudio aqui pra gente, registrando a sua participação. Boa tarde, Rosivaldo. E aí, me conte, você é do time do Aue ou você é mais do sossego?
2: Oi, eu sou... Rosinaldo de Indaiatuba, São Paulo.
1: São
2: que
1: Paulo.
2: A bênção do Senhor Jesus cubra vocês aí em Goiânia.
1: Amém, Rosivaldo. Responda pra gente aqui aí, me fala. Qual que é a resposta da nossa enquete? Você gosta do Aue? Rosinaldo, olha só pra você ver onde a gente... Gente, a gente não tem noção do alcance, né? Da nossa rádio, lá de São Paulo. Um abraço aos paulistas. Ó, a Gildete já tá aqui ligadinha, já tá respondendo, né, Gil? Que ela também é de São Paulo. Se você não me segue no Instagram, pega seu celular agora e siga Jéssica CR Zanata. Jéssica com J. J-S-S-C-A, não tem erro. Zanata. Estou lá compartilhando um pouco da minha vida, do que acontece aqui na rádio, do fuzuê todo e do que eu faço. Sou bem eu lá. E também, gente, teve um vídeo especial aqui dizendo: olha só, final de semana, eu gosto de passear, ver minhas netinhas, meu genro. E também sou muito caseiro ultimamente, estou assim um pouco mais quieto. Um beijo. Gente, foi, sabe quem foi? Meu pai, papai e eu. Você não quer ir lá me ver, não? É só os genros e as netas e a filha. Ô, gente. Mas brincadeiras, papai, eu sei que você ama lá em casa e lá em casa é sempre cheia. Então vamos de voltando aqui com as melhores, que eu tenho que soltar música pra vocês, pra alegar a sua tarde. Você não reclama do trânsito, não reclama. Vai engrandecendo o nome do Senhor com música boa, canto das igrejas todos os dias e aumenta o som. Bate palma lá em cima, porque hoje é sexta-feira. Que o Senhor te abençoe e te faça crescer todos os dias.

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1: Olá, ouvintes da Vinha, graça e paz te sejam multiplicadas. No livro de Hebreus, no capítulo 11, no verso de número 33 e 34, diz o seguinte: os quais, por meio da fé, subjugaram reinos, praticaram a justiça, obtiveram promessas, fecharam a boca de leões, extinguiram a violência do fogo, da fraqueza tiraram força, fizeram-se poderosos em guerra e puseram em fuga exércitos de estrangeiros. Eu quero encorajar você hoje e orar por você, para que Deus possa aumentar a sua fé. E eu sei que nesses dias Deus quer fazer obras prodigiosas na sua vida, mas você precisa se lembrar de que sem fé é impossível agradar a Deus. Quando você lê o capítulo 11 de Hebreus, você observa nessa galeria de heróis, chamados heróis da fé, eles tiveram uma experiência que nos inspiram. Veja, muitos tiraram força da fraqueza, fecharam a boca de leões. Você sabe como isso é possível? É possível por meio da fé. Eu não sei exatamente quais os problemas que você está enfrentando hoje. E talvez muitos desses problemas, humanamente, não há solução. E você precisa de Deus. Mas é importante que você creia no poder de Deus. E hoje, exatamente agora, Deus quer estender a mão dele sobre você, sobre a sua casa, e abençoá-lo. Portanto, onde quer que você esteja agora, se você pode, pare por um instante. Incline o seu coração, o seu espírito, para o trono da graça. Vamos falar com Deus. Espírito Santo, nós te damos graças porque o Senhor é aquele que não está alheio às nossas dificuldades, não está distante. Muito pelo contrário, a tua palavra diz que o Senhor é socorro bem presente na tribulação, na dificuldade. E quantas pessoas agora têm sofrido? Quantas pessoas nesse momento estão orando comigo que precisam hoje de uma bênção? Por isso, ó Deus, a minha oração é para que o Senhor possa expandir a fé de cada um. Aumenta a fé dessa pessoa que me ouve, para que ela possa crer em obras muito maiores. Ô Espírito Santo, que o Senhor dê a cada uma delas entendimento, revelação da tua palavra, do teu evangelho. Dê revelação da graça. Ó Deus, que o poder do Senhor seja aperfeiçoado na fraqueza, na debilidade, e assim como esses que estão descritos no capítulo 11 de Hebreus, também essas pessoas que oram comigo sejam contempladas por uma fé, ó Deus, que move as montanhas, que faz com que as tempestades se acalmem. Ó Deus, a fé que faz com que o doente seja curado. Ó Deus, que o casamento seja restaurado. Ó Deus, que o poder do Senhor seja abundante na vida dessa pessoa. Ó Deus, que nesse tempo o Senhor nos abençoe e nos guarde. E o Senhor faça resplandecer o teu rosto sobre nós e tenha misericórdia de nós. Que sobre nós o Senhor incline a tua face e que o Senhor nos dê abundante paz. Em nome de Jesus. Amém.

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1: São 6h14 aqui na Rádio Via FM. Boa noite pra você que tá indo, vindo. Tia Jéssica, umas criançadas que estão vindo da escola. Muita gente nesse trânsito. E olha só, eu recebi umas pessoas tão especiais aqui, umas visitas. E eu quero que você fale uma coisa, olha o desafio, viu? Alice e Luísa vieram buscar a mamãe hoje. E eu quero que você fale boa noite e alô mãe, todavia.
2: Boa noite, alô mãe, todavia.
1: Gente, Alice de 5 anos que vai ter parabéns. Segunda-feira vai fazer 5 anos, a minha princesa. E tem também uma outra pessoa que vem me buscar aqui, né não? Quem é você?
3: Eu sou a Luísa Rodrigues Amata.
1: E o que, que você vai falar? Faz o desafio. Alô, mãe?
3: Alô, mãe, tô na vinha.
1: Mãe, tô na vinha. A meninada aqui na vinha comigo. Eu amo vocês. Então vamos, então, dando continuidade aqui na nossa programação, vou soltar a música de Abraão Alencar, Palavra Liberada, e já volto pra me despedir de vocês.

0: morada de Abraão Elencar. Boa noite, 6 horas e 18 minutos, e eu tenho uma pergunta para você, ouvinte. Quero saber, você acorda cansado mesmo depois de passar uma noite inteira na cama? Preste atenção nos sinais que o seu corpo tem dado. Às vezes o problema não seja só o quanto você dorme, mas como e onde você está dormindo. A Organização Mundial da Saúde já relacionou a privação de sono com a má qualidade e sonolência, fadiga, cansaço. Então hoje eu estou aqui com o Alex da Magno 7. Muito boa noite, Alex. Seja bem-vindo à Rádio Vinha.
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0: 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E, gente, me despeço de vocês, porque agora já são 6 horas e 22 minutos. Tô indo embora. Que o Senhor abençoe seu final de semana. Hoje é dia de oração das mulheres em todos os prédios da Videira. Eu vou então pra oração. Que o Senhor abençoe sua noite. Você, mulher, é minha convidada. Venha em qualquer um dos prédios e ore pela sua família, pelo seu casamento. Deus abençoe vocês. Boa noite, gente. Fiquem com Deus. Tchau, tchau. E segundou. Tô de volta com a graça de Deus. Amém? Fique com o Senhor Jesus. Que o Senhor te guarde e te proteja nessa noite. E na sequência, fique na companhia da palavra com o pastor Aloísio, Estudo de Gálatas. Manda um abraço aqui, Luísa.
2: Abraço.
0: Abraço para os ouvintes. Deus abençoe, boa noite.
2: Deus abençoe, boa noite.
0: Boa noite, gente. Fique com Deus. Tchau, tchau.
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24: Gálatas 6, verso 11. Vede com que letras grandes vos escrevi de meu próprio punho. Todos os que querem ostentar-se na carne, esses vos constrangem a vos circuncidardes, somente para não serem perseguidos por causa da cruz de Cristo. Pois nem mesmo aqueles que se deixam circuncidar guardam a lei. Antes, querem que vos circuncideis para se gloriarem na vossa carne. Mas longe esteja de mim gloriar-me, senão na cruz de nosso Senhor Jesus Cristo, pela qual o mundo está crucificado para mim e eu para o mundo. Pois nem a circuncisão é coisa alguma, e nem a incircuncisão, mas o ser nova criatura. E a todos quantos andarem de conformidade com esta regra, paz e misericórdia sejam sobre eles e sobre o Israel de Deus. Quanto ao mais, ninguém me moleste, porque eu trago no corpo as marcas de Jesus. A graça de nosso Senhor Jesus Cristo seja, irmãos, com vosso espírito. Amém. Irmãos, o ponto central do livro de Gálatas é que Cristo substitui a lei. Estou chamando esse último trecho do livro de Gálatas de explicação da essência do cristianismo. O que constitui realmente o cristianismo? Então, ponto central do livro de Gálatas é que Cristo agora substituiu a lei do Velho Testamento.
0: Aí você fala, pastor, mas você disse que a graça é que substituiu a lei. Sim, mas a graça é Cristo. Cristo é tudo em todos. A graça é uma pessoa, né? Lá em João 1,14 diz que a lei foi dada por Moisés, mas a graça e a verdade vieram por meio de Cristo Jesus. Isso significa que a lei é uma coisa, porque ela foi dada, mas a graça é uma pessoa, porque ela veio. Jesus disse que ele é o caminho e a verdade. E o texto diz que a graça e a verdade vieram. Por quê? Porque tanto a graça quanto a verdade são uma pessoa, é Cristo. Então, o alvo de Paulo é mostrar que Cristo agora é o centro de tudo. Então, Deus quer livrar os seus filhos da escravidão da lei. Deus quer nos livrar da escravidão de termos que merecer algo. Deus quer nos livrar do peso enorme de tentar agradá-lo nas suas exigências perfeitas. Deus agora quer que nós desfrutemos de tudo aquilo que Cristo já nos conquistou, porque Cristo agora é a nossa justiça. A vontade de Deus é que você seja cheio de Cristo, mas infelizmente muitos se enchem de condenação. Muitos olham o tempo inteiro para si mesmo. Esse é o nosso grande problema. Introspecção. O tempo inteiro se olhando. A Bíblia não fala para você ficar se olhando, mas fala para você olhar para Ele. Contemplai-o e serei iluminado, diz a Bíblia. Ou lá em 2 Coríntios 3,18 diz que todos nós somos como um espelho, que estamos refletindo a glória de Deus. E ao fazermos isso, nós estamos contemplando a Deus e somos transformados de glória em glória. Veja, o que Paulo diz é, você tem que aprender a contemplar o Senhor. Quando você contempla o Senhor, quando você se ocupa do Senhor, quando a sua mente é preocupada em meditar nele e olhar para ele, você é transformado de glória em glória. Mas muitos de nós ficamos olhando para nós mesmos. O que que leva as pessoas a olharem para si mesmas? O que as leva a olharem para si mesmas é procurando algum mérito pessoal. É procurando alguma coisa na qual possam se segurar para dizer, eu mereço essa bênção. Não, não sou tão mal assim, eu estou aqui me olhando e eu estou vendo, eu sou uma pessoa boa, eu posso ser abençoado, não é? Isso tudo impede você de receber do Senhor. O alvo de Paulo é esse, olha para Cristo, mesmo que quero te falar hoje, para de olhar para você e olha para Cristo. Amém, meus irmãos? Não é o que você faz, não é o seu mérito, não é a sua obra, é o que Cristo fez, é o que Ele realizou, é a obra dEle que conta, é o mérito dEle que nos faz justos. Você é justo por causa da justiça dEle, porque você foi enxertado em Cristo Jesus. Diga amém. É nisso que Paulo foca nesse momento. Mas os gálatas, influenciados, não é, pelos judaizantes, queriam transformar o cristianismo numa religião. Aí você fala, pastor, mas o cristianismo não é uma religião. Bom, segundo a classificação aí de qualquer homem natural, de qualquer enciclopédia, o cristianismo é visto como uma religião, com certeza. Mas, de acordo com o ensino do Novo Testamento, o cristianismo não é uma religião. Por que que ele não é uma religião? Porque ele contradiz todos aqueles pontos que definem o que que é uma religião. Pastor, e o judaísmo? O judaísmo era uma religião. Ele é ainda, até hoje. O judaísmo, na verdade, é a única religião dada por Deus. É a única religião dada por Deus. O judaísmo foi dado por Deus. E ele, sim, era uma religião que ensinava o homem como é que ele poderia se esforçar para ser salvo, para agradar a Deus. Só que nós sabemos que falhou. A lei é um fracasso. Não estou dizendo que a lei é ruim. Não fica pensando que eu estou dizendo que a lei não é de Deus. A lei é de Deus. A lei é boa, é perfeita. A Bíblia é santa. O problema somos nós, que somos incapazes de cumprir os preceitos da lei. Que somos incapazes de agradarmos a Deus. Mas a lei é boa. Não é verdade? Agora, Paulo termina aqui dizendo dois pontos fundamentais que definem uma religião, e o cristianismo não tem esses dois pontos, mas eu gostaria de acrescentar mais três que ele não menciona nesse texto, mas que tem a ver com o Novo Testamento e com a nossa prática de vida de igreja. Eu queria mostrar para você que existem cinco coisas ou cinco características que definem uma religião. Quais são elas? Primeira, toda religião possui templos. Toda religião. Você não vai encontrar religião que não tem templo. Então você vai encontrar o templo disso, o templo daquilo, em todo lugar que você for, em qualquer país, visitando templos de qualquer época, você vai encontrar que toda religião possui templos. Mas o cristianismo não possui templos, aleluia. O judaísmo tinha um templo. E quando, preste atenção, e quando nós resolvemos que esse lugar aqui é um templo, nós estamos virando religiosos de novo. E a religião é morte. Quando nós começamos a achar que esse lugar aqui é sagrado, nós estamos virando religiosos de novo. Sim, por quê? Os judeus tinham um templo, é verdade. No Velho Testamento, Deus não morava em qualquer país, só em Israel. E mesmo lá em Israel, não era em qualquer lugar, era só em Jerusalém. E mesmo lá em Jerusalém, não era em qualquer casa, era só num prédio, chamado templo. E mesmo no templo, era só em um cômodo, chamado Santo dos Santos. E mesmo no Santo dos Santos, era só numa parte, na tampa da arca, chamada propiciatório, que Deus falava. Esse era o ponto central do universo. No Velho Testamento. Existia um templo no Velho Testamento, mas no dia em que Jesus morreu, no dia em que ele falou na cruz, está consumado, o véu do lugar do Santo dos Santos se rasgou. E significa que Deus, que antes habitava no templo, agora ele saiu para habitar no corpo de Cristo. O corpo de Cristo agora foi glorificado e nós fomos feitos parte deste corpo. Deus agora é residente dentro do nosso espírito. Seu corpo tornou-se habitação de Deus. Então nós não temos mais lugar sagrado, nós não temos que passar mão em lugar nenhum e beijar, nós não temos que ir fazer peregrinação a lugar nenhum, porque lá é mais santo do que aqui. Pastor, mas você vai a Israel? Vou mesmo, e acho que todo crente deveria ir, mas não vou lá fazer peregrinação, porque eu acho que lá é mais santo do que aqui. Não acho, não acho que Deus está mais presente lá do que está presente aqui. Por quê? Porque Deus não habita mais em lugares feitos por mãos humanas, mas Deus habita agora no espírito do crente regenerado, que nasceu de novo. Por que Israel? Nós vamos a Israel, por quê? Por causa do valor histórico que tem tudo aquilo. Aquilo nos lembra, nos dá uma percepção melhor do que está escrito na Bíblia, nos dá uma visão em 3D das descrições dos evangelhos. Depois que você vai no Mar da Galileia, você enxerga com outros olhos agora o dia em que Jesus andou sobre as águas, porque ele andou naquelas águas. Mas não quer dizer que aquele lugar seja mais sagrado do que o rio Meia Ponte. Mas é que lá Jesus andou. Então você lê a palavra de Deus, você agora tem outra percepção. Mas olha para cá, muitos de nós vivemos numa época em que o prédio ficou santo. Essa é a realidade em muitas igrejas evangélicas. Por isso que em muitos lugares é só uma religião. É por isso que muita igreja evangélica não prospera e não avança, porque ela está apenas competindo com outras religiões. Nós não somos religião, filho, porque nós não temos templo. Nós temos lugar de reunião, mas nós não temos templo, quantos dizem amém sobre isso? Mas eu sei que você vai em muitos lugares e o pastor faz um apelo: venha ao altar agora. Muitos irmãos que chegam para a Videira, no começo eles conversam comigo falando: pastor, aqui a gente não vai muito no altar, né? Falei: vai, que é isso? Altar é importantíssimo, não é o lugar, altar não é o lugar onde você adora a Deus? É, então, só que o altar pode estar na beira da sua cama, pode estar lá na mesa da sua escrivaninha, do seu trabalho, pode estar em qualquer lugar, porque o Santo dos Santos agora é o seu espírito. Isso não pode ser mera doutrina, mas sempre é importante associar com verdades novas. Hoje estou falando lá de religião. Toda religião, ela é templista. Segunda característica: toda religião segue a lei. Toda religião segue lei. Preste atenção: se você perguntar para qualquer débil mental na rua, não tem que ser formado, estudado, super inteligente, não. Qualquer um, perguntar para ele: escuta, o que você acha que tem que fazer para ir para o céu? O que ele vai responder? Olha, nós temos que comportar bem, ser bonzinho, fazer o bem. Se a gente fizer tudo certinho, aí quando chegar naquele dia, São Pedro vai deixar a gente entrar. É isso que vai responder? É ou não é? Eu estou inventando isso aqui? Não! Não estou inventando. Por quê? Porque toda religião funciona com base na lei. Você cumpre a lei e Deus te abençoa. Você quebra a lei e você está mal com Deus. Vai ser punido. Né? Você faz o que é bom, eu vou deixar você entrar no céu. Você faz o que é mal, você vai para o inferno. Essa é a ideia. Toda religião é assim. Toda religião ensina a lei. A lei, ela foi internalizada por todos. E preste atenção,
24: A lei é a árvore do conhecimento do bem e do mal. Não precisa de ter revelação do Espírito para poder entender a lei. Precisa? Se o Evangelho fosse a lei, que boas novas que teria nisso? Todo mundo já sabe. E já sabia antes de Jesus vir. Que se comportar bem, é abençoado. Se comportar mal, é amaldiçoado. Toda religião funciona assim. Todo ímpio sabe disso. Ele não precisa do Espírito Santo vir revelar para ele essa verdade. Por quê? Porque essa verdade, ela já está dentro dele desde quando ele é bebezinho. Eu me lembro, minha filha, mais velha, quando ela era bem pequenininha, um dia eu peguei ela escondida atrás da porta. Ela devia ter uns 2 anos e meio, por aí. E eu falei, o que você está escondida aí atrás? Eu já sabia que ela já está dentro dele desde quando ele é bebezinho. Eu me lembro, minha filha, mais velha, quando ela era bem pequenininha, um dia eu peguei ela escondida atrás da porta. Ela devia ter uns 2 anos e meio, por aí. E eu falei, o que você está escondida aí atrás? Eu já sabia que tinha um motivo. E aí fui ver,

A mãe não falou, mas ela já sabia, porque já está dentro dela. E aí, como ela fez o que ela achava que não devia ter feito, ela escondeu atrás da porta, igualzinho Adão no meio das árvores do jardim. Igualzinho, uma coisa impressionante. Pai e mãe, observador, percebe isso na vida dos filhos também. Porque às vezes você nunca falou aquilo para ele, mas ele já sabe. Porque todo mundo já sabe o que é certo e o que é errado. Então, se ser salvo é uma questão de fazer o certo e rejeitar o que é errado, isso significa então que a árvore do conhecimento salva. Mas Deus disse que a árvore do conhecimento mata. Ela mata. Só saber o que é certo e o que é errado não salva ninguém. Isso é a lei. A lei ensina isso. Muitos crentes vivem a lei. E o que é pior? Muitos crentes apenas trocar de religião. Eles estão aqui achando que a gente está na religião ainda. Então eles chegam aqui, só falta ajoelhar na entrada, né? Porque aqui, não, o que é isso aqui dentro? Aqui é muita irreverência. Calma, esse lugar é apenas nosso local de reunião. Deus não mora aqui. Tenha reverência com o seu corpo. Porque ele é santo, ele sim. Outros apenas trocam de religião. Antes eles faziam troca, você sabe? A lei é uma questão de troca. O que é uma troca? Você faz o que é bom que eu te abençoo. Você quer ser abençoado? Apenas faz o que é bom. Então é uma troca de favor. Entendeu? Quem faz vai ganhar, quem não faz não ganha. Troca de favor. Muita gente vivia lá no mundo trocando favor. Então, ele era católico, o que ele fazia? Não, eu quero muito essa bênção, eu vou trocar com Deus. Vou falar para ele, eu vou a pé para a Trindade, ele me dá essa bênção. Aí Deus fala, tá feito, pode ir para a pé que eu te dou. Aí ele vai a pé para a Trindade. Outras vezes ele fala, eu vou a pé para a Trindade, você me dá essa bênção. Deus fala o que para ele? Na pé eu não dou não, vai de joelho que eu dou. Aí ele pega e vai de joelho. Para o outro ele vai carregando uma cruz. Eu fico pensando, o cara pega e converte, virou crente agora, vem para a lei dos crentes. Aí chega que ele quer trocar com Deus também. O que ele troca com Deus agora? Ele troca, é o seguinte, antes... Bom, tem outras religiões mais espiritualistas que troca farofa e galinha preta por bênção. Eu vou te dar farofa e galinha preta e uma boa pinga lá encruzilhada e você me dá a bênção. Aí, é uma troca. Eu não estou discutindo o mérito da troca, é troca. O muçulmano, como é que ele troca? Por que você acha que esses muçulmanos se estouram nesses atentados terroristas, se explodem? Estão trocando com Deus. O que eles querem, na verdade? Entrar no paraíso e ter 70 virgens para eles dormir com elas. Não estou exagerando, isso é verdade. Eles morrem por causa de 70 virgens. Barbaridade. Estão trocando. Vai lá e morre, vai lá e explode os americanos ali, que eu vou te dar 70 virgens para você. Aí o cara pega e vai. É troca, está trocando com o Deus deles. Cada um tem um Deus diferente. Tem um Deus mais cruel que quer que o outro se exploda. Tem um Deus mais boa praça, não, a farofinha tá bom para mim. E tem um outro Deus que gosta de casquinha de ferida. Quanto mais machucado você fica, mais ele te ama. Quanto mais seu joelho estiver esfolado de andar no asfalto quente, mais ele vai dizer, esse é fiel mesmo. Mas o Deus do Novo Testamento não é esse. Aí o cara chega na igreja e quer trocar com Deus também aqui. Aí alguns falam, pastor, por que nós não somos uma igreja de campanha? Tem irmão que acha nossas campanhas de jejum, é igreja de campanha. Porque nós somos mais light, então nós não queremos falar de campanha, a gente fala de jejum, porque a gente é mais isso. Nada disso, filho. Originalmente a nossa campanha de jejum nem era para nós mesmos. Nós condescendemos de orar por você. Nossa campanha de jejum é pelos outros. Quem tem o Espírito de Cristo, ele não morre por si, ele morre pelos outros. Cristo não morreu por si, ele morreu pelos outros. Quando nós jejuamos, não jejuamos por nós, fazemos isso pelos outros. Quantos estão compreendendo o que eu estou dizendo? Mas aí ele vai fazer a campanha, agora ele troca. Eu vou vir 9 terça-feira aqui orar, mas no final eu quero a bênção. Deus fala, tá bom, 9 eu te dou. Aí o cara vem num culto chato, enjoado, terrível. Mas ele vem 9, porque é um sacrifício, ele está trocando com Deus. Vê, ele só mudou, ele não dá farofa, agora ele dá oferta. Entendeu o que eu estou dizendo? Quantos estão compreendendo o que eu estou falando? Não transforme o cristianismo em religião. Mesmo que outros evangélicos vivam assim, não vivamos nós. Mesmo que outros que se dizem evangélicos vivam por esse caminho, não vamos viver nós aqui. Vamos viver a realidade do cristianismo do Novo Testamento, como foi ensinado pelos apóstolos. Diga amém. Amém. Os irmãos estão comigo aqui? Amém. Ou você está me ouvindo, ou você está me aguentando? Amém. Sim, porque às vezes você não está concordando. Você está ouvindo o que eu estou falando e está aí se segurando no banco. Hoje o pastor está impossível. Não, só estou te falando o que é religião. É o que Paulo está dizendo. Terceira característica da religião. Toda religião tem uma classe sacerdotal. Toda religião tem um clero. Toda religião. Todas elas. O budismo

budista tem aqueles monges que lutam Kung Fu. Muito legal isso, né? Quanto mais espiritual o cara, mais imbatível ele é no Kung Fu, no Karatê. Os indianos têm aqueles monges vestidos aquela roupa alaranjada, que toma banho num rio cheio de cadáver, onde vai o esgoto de uma cidade de milhões de habitantes, e o cara vai lá e se banha, porque ele é um clero, muito santo. Os muçulmanos também têm lá seus imãs, seus ayatolás, clero. Não é a igreja católica? Tem um clero. Entende? E aí é por isso que os títulos são tão perniciosos. Por que o título é pernicioso? Porque ele nos leva de volta para o judaísmo. O judaísmo tinha um clero. No judaísmo tinha um sacerdote que era o intermediário entre o povo e Deus. No judaísmo tinha um sumo sacerdote que entrava no Santo dos Santos para poder fazer expiação pelo pecado da nação. Então no judaísmo tinha o sumo sacerdote, tinha o sacerdote e tinha os levitas. Três classes clericais. E esse pessoal era superior num certo aspecto, porque eles eram separados por Deus. Deus fez isso. Mas hoje no Novo Testamento não existe classe sacerdotal mais. Não é que não existe sacerdote, existe sacerdote. O que diz lá em 1 Pedro 2,9? Vós, porém, sois raça eleita, e o que mais? Diga, eu fui feito sacerdote. Porque é cada crente um sacerdote, mas sacerdote não é só ali o patriarca, o arcebispo, sacerdote não é só o padre, o pastor, o reverendo, não é só o bispo evangélico, o apóstolo evangélico, quer dizer, então todo mundo é, mas aí avacalhou demais o negócio, ué. Agora qualquer crente meia tigela é sacerdote. Pois você acabou de entender o que é o cristianismo e a graça de Deus. É muita graça que Deus pega esse sujeito meia tigela e fala, você agora é sacerdote do Deus Altíssimo. E ele fica todo espivitado agora, porque ele agora é sacerdote. Mas essa é a verdade, é mesmo. Se Deus não se envergonhou de chamar você de sacerdote, eu também não tenho vergonha de dizer que você é sacerdote. Todos nós achegamos diante do Santo dos Santos pelo mesmo meio, pelo sangue do Cordeiro. Todos nós chegamos diante do trono do mesmo jeito. Mas eu sei que os irmãos insistem em falar isso. Frequentemente encontro, normalmente são as irmãzinhas, né? Vêm de outras igrejas e elas falam, pastor, ora por mim, você está mais perto de Deus, você é santo demais. Algumas passam a mão no meu rosto e falam, mas você é tão santo. Eu falo, sou mais do que santo, eu sou santíssimo. Porque minha santidade é Cristo. Preste atenção. Aí ela acha que eu estou mais perto de Deus. Mas eu não estou mais perto de Deus, porque a proximidade de Deus não depende das minhas obras, nem do meu título. A proximidade depende do que Jesus fez na cruz. E o que ele fez para todo aquele que crê. Quantos creem? Então você está também, o problema nosso é esse. Isso tudo é um desserviço, isso destrói as funções do corpo e cria uma religião de gente mais merecedora. E o que é pior, a única maneira de você definir quem é mais merecedor é pelas obras. E aí nós ficamos achando que o sujeito está mais perto de Deus porque ele conseguiu agradar a Deus fazendo alguma coisa que você não faz. Só que isso é mentira. Nós agradamos a Deus por fé. O justo vive pela fé. Aquele que crê obtém um testemunho de agradar a Deus. Amém, meus irmãos? Quarta característica. Toda religião possui cerimônias. E aí é nesse ponto que Paulo entra. No verso 12 ele diz: todos os que querem ostentar-se na carne, esses aí estão constrangendo vocês a se circuncidarem. Aí, o que Paulo está falando aqui na verdade? Uma questão fundamental. Eu coloquei em forma de pergunta aqui. Quando Paulo fala de ostentar, essa palavra ostentar é uma palavrinha mais chique, significa mostrar, aparecer para todo mundo ver. Aí fica a pergunta, o cristianismo é exterior ou ele é algo interior? Essa é uma questão séria. Eu não preciso dizer para você a resposta, você já sabe. O cristianismo, Paulo diz, não é uma questão de cerimônia exterior. O judaísmo era cheio de cerimônias. Cheio de cerimônias, todas elas dadas por Deus. Mas passou, porque é da religião. Religião não atinge o propósito de Deus. E hoje, no cristianismo, não existem cerimônias que foram oficializadas, a não ser a ceia e o batismo. A ceia e o batismo.
Não é que cerimônias sejam completamente erradas. Pode ter cerimônia, mas a cerimônia só tem sentido quando já existe uma realidade interior. Então, você creu, você nasceu de novo, então agora você pode ser batizado. Vai ser batizado. Entende o que eu estou dizendo? Ou seja, só tem sentido fazer algo por fora se aquilo já é verdade por dentro. Por isso que Paulo diz, nem a circuncisão e nem a incircuncisão é coisa alguma. Ou seja, não importa. Não é esse corte aí no prepúcio que faz alguma diferença. Isso é irrelevante, Paulo está dizendo. Porque o cristianismo não é uma questão de cortar algo físico. O cristianismo não é uma tatuagem que eu faço. O cristianismo não é um adesivo que eu ponho no carro, ainda que os crentes acham que é. Colocou um adesivo e é avivado agora. Não tem adesivo, pastor, não tem nenhum adesivo no seu carro? Fala, nenhum, rapaz. Por quê? Porque cristianismo tem que ser exterior, visível. Mas não é. Eu quero dizer para você, só é cristianismo genuinamente se for de dentro, de uma experiência viva com Deus.

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5: Olá, ouvinte. Atenção para um dado que merece muita preocupação. Mais da metade das brasileiras já foram afetadas direto ou indiretamente pelo avanço das bets. Segundo o levantamento divulgado pelo jornal Folha de São Paulo, 42% das mulheres entrevistadas já apostaram ou ainda apostam e outras 12% nunca apostaram, mas convivem com as consequências do vício de parceiros ou familiares. Do ponto de vista psiquiátrico, isso acende um alerta. A aposta pode deixar de ser entretenimento e se transformar em um comportamento compulsivo, associado à ansiedade, irritabilidade, insônia, endividamento, conflitos familiares e sofrimento emocional. E existe um detalhe especialmente importante. Entre as mulheres que apostam, as mães jogam cerca de 1,6 vezes mais do que as mulheres sem filhos. A pesquisa sugere que, para muitas delas, a aposta aparece como uma tentativa de complementar a renda e fechar as contas do mês. Ou seja, estamos diante não apenas de uma questão financeira, mas também de saúde mental. A mensagem é simples. Apostar para tentar resolver uma dificuldade financeira pode aprofundar justamente o problema que se queira solucionar. E quando a pessoa perde o controle, esconde as apostas, contrai dívidas ou continua jogando apesar dos prejuízos, é hora de procurar a ajuda de um psiquiatra. Eu sou a doutora Aline Salim para a Vinha FM.
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1: dúvida. Né? Você também, eu tenho certeza que quando você ouve, seu coração arde, Deus fala com você. Então, participe com a gente aqui, mande a sua dúvida aqui para o nosso WhatsApp, que é o 99997-2005. Tem a pergunta polêmica do ouvinte aqui. Polêmica não, né? Porque tudo que é política, né, acaba polemizando um pouco. Mas a nossa dúvida hoje, para você, querido ouvinte aqui, é qual dos reis de Israel você acha que seria um bom presidente para o Brasil de hoje? Conhece os reis de Israel aí, do Reino Unido, do Reino Dividido, aquele que você conhece a história, qual deles tem um perfil aí que se encaixaria para resolver muitos problemas que a gente está vivenciando hoje? Pastor Luiz Rigonato, tudo bem com o senhor?
2: Eu estava andando pelas ruas de Goiânia e estava chuviscando. Chuviscou essa semana, pensei que ia chover, né? Foi na segunda? Foi na segunda-feira.
3: Hoje também caiu um pouquinho ali no Parque Amazônia, algumas gotas de chuva, assim,
2: alguma garoa. É interessante que por aqui tá esse calor lá em Santa Catarina. Essa semana teve cidade que fez -6 graus.
1: É mesmo.
2: Esse Brasil de dimensão continental. Mas enfim, seja bem-vindo à nossa audiência abençoada. Certamente Deus vai falar com você. Vai falar ao seu coração, porque nós procuramos, de tudo que a gente conversa, tudo que é pretexto aqui para a gente falar da Bíblia, a gente aceita o pretexto e vai para a Bíblia. Vamos lá.
1: Que amém, a gente tem de pergunta aí, Raquel? Tem muita pergunta. Vamos começar com a do Caio aqui. Ele diz aqui: pastor, por que que às vezes nós oramos e declaramos cura na vida de alguém, mas não acontece?
2: Pois é, essa é uma questão, né, que todos têm ela no coração. Tudo uma questão do desafio da fé. Sem fé é impossível agradar a Deus. Agora, é claro, poderíamos perguntar na mesma medida. Por quê que nem todos são salvos? Por quê que nem todos são curados? E haja vista, os que são curados é a minoria. Eu sempre respondo ao que Paulo falou, a um questionamento parecido com esse, em evidência, onde a Bíblia diz em 1 Tessalonicenses, capítulo 4, versículo 13, Paulo dizendo: não queremos, porém, irmãos, que sejais ignorantes a respeito dos que dormem, ou seja, a respeito dos que morreram, para não vos entristecerdes como os demais, que não têm esperança. Pois se cremos que Jesus morreu e ressuscitou, assim também Deus, mediante Jesus, trará em sua companhia os que dormem, os que já morreram em Cristo. Bom, o que eu quero dizer é o seguinte: esse é o desafio da fé. Abraão recebeu plenamente o que ele buscava aos 100 anos de idade, porque ele buscava uma descendência, um filho que Deus havia prometido de Abraão e de Sara, ok? Deus prometeu isso para ele aos 75 anos, e somente 25 anos depois que a promessa de Deus se cumpriu. Puxa vida, o tempo é o maior desafio da fé. Aquilo que a gente busca de Deus, portanto, nós temos assim um lapso de tempo muito grande entre o pedido e a resposta. Agora, Paulo está dizendo: os demais não têm esperança. Por quê? O descrente, ele fica desempregado, o crente também. O descrente adoece e toma remédios, vai ao médico, o crente também. O descrente morre, o crente também. Mas com uma diferença muito grande: o crente tem esperança. Nem vida, nem morte para ele são coisas vãs. Tudo tem um sentido muito grande em Deus. E a gente não recebe tudo que a gente pede. Nós somos abençoados conforme Efésios 1, versículo 3. Graças Graças dou ao meu pai, ao pai de Senhor, do nosso Senhor Jesus Cristo, que nos tem abençoado com toda sorte de bênçãos espirituais em Cristo Jesus. O que está acontecendo ao nosso redor, a gente não percebe. Um ou outro, uma capacidade às vezes concedida por Deus, por um dom inefável do Espírito, ele consegue perceber por palavra de sabedoria, por palavra de conhecimento, por visão, por sonho. Poucas pessoas têm essas habilidades espirituais. E eles percebem uma coisa com uma percepção maior. Mas essa questão de você orar e não ser respondido, para você ter um coração cheio de esperança, é necessário que você tenha maturidade na palavra da justiça. E qual é a palavra da maturidade na palavra da justiça? Qual é essa palavra, né? É o que a Bíblia fala. Ó, porque o reino de Deus não é comida nem bebida, mas justiça, paz e alegria no Espírito Santo. Aquele que deste modo serve a Cristo é agradável a Deus e aprovado pelos homens. Glória a Deus, que coisa mais maravilhosa. Então, assim pois seguimos as coisas da paz, também as da edificação de uns para com os outros. Muitas coisas são objetivas, mas grande parte delas são subjetivas. E você as compreende plenamente, tanto as objetivas você aceita pela fé, como as subjetivas você entende pela fé. Mas, enfim, não tenho como te responder de maneira objetiva a razão, porque às vezes a gente ora e não é curado. Mas Deus tem os seus meios de nos levar a uma vida plena.
1: Amém.
2: Aí às vezes, crendo ou não, porque a nossa fé foi dada por Deus, na maior parte das vezes ela é deficiente. Acredite nisso. Mas Deus, por sua graça, né? Jesus se manifestou cheio de graça e de verdade. Pois é. Aonde eu não cumpro com a verdade? A graça me carrega nos braços. Amém?
1: Aleluia. Glória a Deus.
3: Pastor Wesley, ele tá querendo saber o seguinte aqui do senhor. Ele falou assim, ó: Shalom, pastor, eu sou judeu messiânico. Portanto, existem preceitos da lei que ainda seguimos. Na sua opinião, em questão de salvação, isso está correto ou não? Wesley.
2: Pois é, Wesley. É o que eu acabei de ler aqui em Romanos 14, 17, né? O reino de Deus, aqui não está dizendo que é lei, mas é a justiça de Cristo, a paz que essa justiça promove e a alegria onde há um desembocar da presença do Espírito Santo. Mas Filipenses 3:9 vai dizer diretamente para você, Wesley, você segue o preceito da lei. Mas o que é absoluto na nova aliança? Ele fala assim, ó, mas o que para mim era lucro, Paulo falando, Filipenses 3:7, o que para mim era lucro, isso considerei como perda por causa de Cristo. Paulo era um exímio seguidor da lei, fariseu de fariseus, judeu de judeus. Mas ele fala assim, sim, deveras considero tudo como perda, por causa da sublimidade, não do conhecimento da lei, mas do conhecimento de Cristo Jesus, meu Senhor, por amor do qual perdi todas as coisas que considero como refúgio para ganhar a Cristo, né? E aí ele fala o versículo 9, que é a chave para te responder, Wesley. Não adianta você, depois eu vou ler Gálatas para você. Porque se você segue a lei, então você tem que ser um exímio cumpridor dela. Você não pode errar em nenhum preceito, porque aí você prevarica.
3: Uhum.
2: E a lei é severa. Aí, qual que é a solução para todos nós, Wesley? E ser achado em Cristo, não tendo justiça que procede de lei, senão a que é mediante a fé em Cristo. A justiça que procede de Deus, baseada na fé, para o conhecer e o poder da sua ressurreição e a comunhão dos seus sofrimentos, conformando-me com ele na sua morte, né? Para de algum modo alcançar a ressurreição dentre os mortos. A salvação é essa. O maior poder jamais exercido por Deus foi ressuscitar Jesus dentre os mortos. Porque quando nós cremos em Cristo, ele nos ressuscita. Nós morremos com ele, somos conformados na sua morte e conformados na sua ressurreição. E o Senhor nos coloca no privilégio de assentarmos nos lugares celestiais em Cristo Jesus. Mas isso aqui, gente, não procede de lei ou de cumprimento da mesma. O livro de Gálatas, ele é, digamos, um demolidor dos preceitos da lei, para que a justiça que procede de Cristo prevaleça. Bom, esses textos de Gálatas, Gálatas 3:11 diz assim, olha, e é evidente que pela lei ninguém poderá ser justificado diante de Deus, porque o justo viverá pela fé. Ora, a lei não procede de fé. Aquele, pois, que observar os seus preceitos, por ele viva. Você quer observar os preceitos? Então, viva por ela. Mas se você quebrar, você é maldito. E aí, versículo 13. Cristo nos resgatou da maldição da lei. Lá na cruz ele se fez maldição em nosso lugar. Porque está escrito: maldito aquele que for pendurado em madeiro, para que a bênção de Abraão chegasse a nós, os gentios, em Jesus Cristo, a fim de que recebêssemos pela fé o Espírito Santo prometido, que nos guia a toda verdade. Puxa, isso é poderoso, verdade, demais, e maravilhoso.
3: Demais, demais.
2: Porque vendido a mim mesmo e entregue a mim mesmo, eu quebro a lei. E a lei me tornaria maldito. Mas Cristo me livrou. Ele que não conhecia o pecado, se fez pecado, para que nele eu fosse feito justiça de Deus. É assim, viu, Wesley?
1: Aleluia.
2: E medita nessas coisas e nela ser diligente.
1: Foi bem que Jesus fez isso, porque ninguém consegue cumprir a lei mesmo, né?
2: Ninguém consegue.
1: Nunca conseguiu, Raquel. Nunca conseguirá. Então seríamos todos malditos mesmo.
2: Mas obrigado pela sua pergunta, Wesley. Muito
3: interessante,
2: boa.
3: Né?
2: É.
3: Tem um versículo, pastor, até separei aqui, ó, Gálatas 5:4, que fala, né? Olha o tanto que isso é sério que o pastor disse aqui, ó. Vocês que procuram ser justificados pela lei se separaram de Cristo, caíram da graça.
2: Decaído. Esse é um texto muito forte. Alguém pergunta: o crente pode ser amaldiçoado? Amaldiçoado plenamente, se ele nasceu de novo, jamais. Uhum. Mas ele perde favor, né? O favor cessa porque você fica dependendo de um procedimento de acertaço, de viver sem pecado. Uhum. Porque diante de Deus você só pode comparecer de duas maneiras: ou sem pecado, ou pelo sangue de Jesus, né?
3: Uhum.
2: Todo julgamento, expressão do Éden, é a justiça. É aquela justiça que Deus condena. A alma que pecar, essa deve morrer, deve derramar o seu sangue. Então isso perde. Ele perde o favor quando ele fica dependendo de cumprir. Olha, tem meia dúzia de coisas que ele acha que ele cumpre toda a lei. Ele não fuma, ele não bebe, ele não mente, com muita dificuldade ele não consegue falar mal dos outros, ele não fala mal. Muito bom isso. Aí você põe alguma coisa, né? E fica segurando a inveja, tenta segurar o orgulho, mas essas coisas, elas inundam, ninguém segura isso por força do braço.
1: Uhum.
2: Aí tem uma multidão de mandamentos que ele não cumpre, e sem perceber ele se torna maldito, e o diabo anestesia com alto engano, achando que ele está fazendo as coisas como deve fazer. Mas está sendo conduzido à condenação e perdendo favor dia após dia. Então confia em Cristo plenamente, só isso.
1: Amém. Faça tudo Amém. Na força dele, né? Nós não vivemos pelo cumprimento da lei, mas o Espírito Santo de Deus nos capacita, né, a obedecer à lei, não é, pastor?
2: Sim,
1: mas
2: não é
1: que vivemos por isso.
2: Não é que nós estamos nos negando a ser obedientes a Cristo.
1: Uhum.
2: É, prevaricadores, né? Inflatores da lei. Não é isso. E o que eu tô dizendo é que eu acabou
1: de falar,
2: não é o que nós fazemos, é o que Cristo fez por nós e faz todo dia.
3: Amém.
1: Glória a Deus, a gente está quase finalizando aqui o nosso primeiro bloco. Eita, vamos ter que ir pro segundo bloco agora, lembrando que no segundo bloco a gente vai ter a resposta aí dos nossos ouvintes. Já tem muitas vozes aí, não tem, Daniel?
3: Muitas.
1: Respondendo a pergunta aqui, que tem tudo a ver com a política, com o tempo que a gente está vivendo, que é qual dos reis de Israel você acha que seria um bom presidente para o Brasil de hoje? A gente vai saber essa resposta e o comentário do pastor Luiz Rigonato depois do intervalo comercial. Eu te espero até daqui a pouquinho.
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10: De volta ao programa Tira Dúvida, segundo bloco muito abençoado aqui, sempre muito bom, contando aí com a sua participação. Pois é, no nosso programa agora a gente tem também a resposta do ouvinte, a gente pode ouvir a sua voz. E aí o pastor comenta aqui com a gente. E a pergunta para o ouvinte hoje foi essa daqui, ó, gente. Qual dos reis de Israel seria um bom presidente para o Brasil de hoje? E aí, vamos saber aí pelo Daniel. Agora não é hora do pastor, não. Vamos lá.
11: Pois é, vamos começar aqui com a opinião da Eunice. Vamos lá.
12: Aqui é a Eunice, do Buriti Sereno. O rei que fosse presidente do Brasil seria ótimo para nós e para todos, seria o rei Josafá. Né? Com louvor, Deus aprove a ele a vencer a guerra. Já pensou hoje? Nós louvando e o Senhor fazendo a obra poderosamente igual ele fez na época do rei Josafá.
11: Boa, Eunice. Agora, Cristiane.
13: Sou Cristiane Cobo, tô falando aqui do setor Santa Rita, Goiânia. Então, sem sombra de dúvidas, do rei Davi, que é um homem, pensou um Davi governando nosso Brasil, que não ia se tornar essa nação? Ah, com certeza, sem sombra de dúvida. É, invocar o Deus vivo, ser obediente ao Senhor, suportar as provações, como Davi não tem igual.
11: Vamos lá então pro último, o Iris.
14: Ô Daniel, eu tenho dois nomes, um foi governador e o outro foi rei. Com certeza, se como você está procurando aí, o rei Salomão seria um ótimo presidente. Mas penso eu que se eu pudesse escolher mesmo o governador do Egito, José, esse seria implacável, hein, irmão. Consertaria toda a maldade desse Brasil, dessa injustiça que nós temos aqui, hein? Com certeza, viu, irmão? Graça e paz, irmão. Tamo junto.
11: Então, bem, essa foi a última participação, então, o Iris.
15: Pois é, olha aí, Eunice, Iris e
16: Cristiane,
15: olha, eu gostei da opinião deles, viu? Então, os irmãos estão bons em, pelo menos em cidadania. Pois é, olha só, Israel desfrutou de um governo de prosperidade, né? Começou com Saul, que não foi ruim, mas por causa de Saul ter desviado os propósitos de Deus, logo no primeiro ano de governo, ele governou 39 anos, assim, de maneira decadente, mas pela assessoria de Samuel, que foi o último governo da era dos juízes, e também por ter entrado no cenário já Davi, ainda, digamos, adolescente, quando ele venceu o gigante, e depois ele se tornou chefe da guarda de Saul. Mas deixar essas controvérsias de lado e partir para outros governos. O governo de Davi foi um governo de estruturação, de combate aos inimigos que eram bárbaros na época. Olha, a mesma coisa que hoje não se entra na favela para combater o crime organizado oferecendo flores aos chefes e bandidos das organizações, né? PCC, Comando Vermelho e outros muitos comandos que temos lá, infelizmente. Também naqueles dias não era fácil o governo para um rei. Mas Davi, homem segundo o coração de Deus, fez isso com maestria. Depois Salomão, que foi um governo de paz, foi uma promessa dada por Deus. Olha, você pode pedir o que você quiser. E ele pediu só uma coisa. Ele pediu sabedoria para estar à testa do governo de Israel. E ele disse, quando o rei é sábio, o povo se alegra. E Deus falou assim, olha, impressionantemente, você não pediu por você, você pediu pelo povo, então vou dar para você. Dá muita sabedoria, riquezas, glória e paz. Salomão nunca fez uma incursão de guerra, por isso que é dito que ele seria muito bom na diplomacia. É interessante, a Raquel até compartilhou comigo aqui, segundo o governo de hoje, para o desenvolvimento econômico, inteligência e diplomacia, o governo de Salomão seria muito bom para o Brasil. Puxa vida, a gente poderia abranger muitas outras áreas da estrutura de um governo, né? Depois, para segurança pública, soberania e liderança, de fato, Davi, porque governou a nação em unidade. Porque naquele tempo Israel era cobria um território geográfico muito grande, não é pequeno como é hoje, né? E bem assim, para auditoria pública, combate à corrupção e reformas estruturais religiosas de busca a Deus, Ezequias e Josias. No total, depois do reino dividido, quando Salomão deixou o governo, morreu e Roboão assume, porque o governo de Salomão já cobrava impostos caros, porque Salomão construiu muitas coisas e precisou de tributar a nação para pagar o custo dessas construções. Roboão, ao invés de maneirar os impostos, ele aumentou. Aí o reino se dividiu. Aí Israel passou a viver em guerra contra si mesmo. Reino do Norte, que era o reino de Israel, com 10 tribos, e Reino do Sul, com 2 tribos, que era Judá e Benjamim, 2 tribos, né? Tendo como capital Jerusalém. O Reino do Norte, primeiro foi Siquém, depois Samaria. Pois é, esses 48 reis, a soma deles, apenas 5 foram bons governos. Triste, né? Triste. Mas só o Senhor é Deus. Não tem esperança para o governo desse mundo. Eu falo para você, se ou Davi, ou Salomão, ou Josias, ou Ezequias governasse o Brasil, de fato seria muito bom. Mas às vezes nós achamos que o governo que vai ser bom é um presidente crente. Não propriamente dita, não. Um governo bom será um governo que governe para todos, que governe com equidade, né? que não se venda a corrupção e etc. E governe todos os fundamentos de uma nação, que governe bem para a segurança, para a educação, para a saúde e etc. Que tenha uma economia boa e assim por diante. Mas há esperança para o Brasil, pastor? Pois é, há esperança sim. E parte dessa esperança recai sobre nossa responsabilidade. Porque em 1 Timóteo, capítulo 2, Paulo fala assim: olha, antes de tudo eu exorto que se use a prática de súplicas, orações, intercessões, ações de graças, em favor de todos os homens, bem assim, em favor dos reis, dos governantes, de todos que se acham investidos de autoridade. Para quê? Para que vivamos uma vida tranquila, mansa, com toda piedade e respeito. Mas antes de vir à próxima pergunta, eu abro um parênteses e mando um grande abraço para o Marcos Barbosa e para Lorene Mai, que é a minha barbeira e que está me ouvindo também. O Frank Moraes. Um grande abraço em todos.
10: Barbeira, diferente, hein, pastor?
15: É,
10: geralmente
15: é
10: são barbeiros, né?
15: Ela é barbeira desde os 14 anos.
10: Que legal, muito legal.
15: São poucas que tem, a maior parte são cabeleireiros.
10: É verdade. E aí, Daniel, manda a próxima pergunta aí.
11: Eu vou fazer meio diferente, eu vou dar uma voada lá pro Paraná, porque aqui no nosso chat no YouTube, o pessoal tá participando, pastor. E eu queria ver, assim, pastor, se eu poderia fazer duas perguntas ao mesmo tempo aqui, mas é porque uma entra meio que na outra. É, o Gustavo, que tá no Paraná, em Ponta Grossa, ele tá perguntando o seguinte: pastor, a forma que nós falamos pode apontar se a gente vive mais na lei ou na graça? E o Tiago, ele quer saber o que significa graça? Que ele não sabe.
15: Essa pergunta é boa. Eu poderia tanto, né? Responder. Você sabe que o apóstolo João, ele já começa o livro, né, do Evangelho de João falando sobre isso, né? Olha, no princípio era o verbo. Esse é o texto mais antigo da Bíblia. Pelo menos ele reporta a era mais antiga, né? Pois que no princípio ele era o verbo com letra maiúscula, e o verbo estava com Deus, e o verbo era Deus. Ele estava no princípio com Deus. Essa é uma revelação muito clara de Cristo, do Deus que se fez homem. Todas as coisas, olha só, isso é Jesus, foram feitas por intermédio dele, e sem ele nada do que foi feito se fez. Essa é a graça. A graça não é uma ação ou uma condição de vida, é uma pessoa que se manifestou. A vida estava nele, e a vida era a luz dos homens. A luz resplandece nas trevas, e as trevas não prevaleceram contra ela. Aí a Bíblia diz: houve um homem enviado por Deus, cujo nome era João. Aí ele começa, né? Este veio como testemunha para que testificasse a respeito de Jesus, a fim de todos virem a crer por intermédio de João Batista que Jesus era a luz, né? A saber, a verdadeira luz que vindo ao mundo ilumina todo homem. O verbo estava no mundo e o mundo foi feito por intermédio dele, mas o mundo não o conheceu. Veio para o que era seu, mas os seus não o receberam, mas a todos quanto receberam deu-lhes o poder de serem feitos filhos de Deus, a saber, os que creem no seu nome, né? Agora, aqui tem outro texto que diz assim, olha: e o verbo se fez carne e habitou entre nós, cheio de graça e de verdade. Vimos a sua glória, glória como do unigênito do Pai. Porque a lei foi dada por intermédio de Moisés. A graça, porém, e a verdade vieram por meio de Jesus. A graça e a verdade é Jesus em pessoa. A graça é o Deus encarnado. Por quê? Por que que ele veio? João 10:10. Para nos dar vida em abundância. Isso é graça. E aquilo, o que que eu faço para ter essa vida abundante, pastor? Estenda a mão e apropria, tá ao alcance da sua mão. O milagre tá ao alcance da sua mão, né? Agora, ninguém jamais viu a Deus. Deus habitava em luz inacessível e intangível. Mas Jesus é o Deus que se fez. Deus se materializou em Cristo, porque ninguém jamais viu a Deus. O Deus unigênito que está no seio do Pai é quem o revelou, nascendo de nascimento por Maria, nascimento de mulher, crescendo, sendo cuidado por José e Maria. Destino da humanidade, Deus entregou na mão de dois camponeses. Mas eles foram sustentados por Deus. Né? Não é irresponsabilidade divina. É a maneira de Deus traduzir-se, se mostrando simples, tocável. As crianças o viam e eram atraídos por ele. Nada mais honesto do que a simpatia e a empatia de uma criança. A minha netinha, quando ela não quer nada comigo, ela não tem respeito humano, não. Ela fala, não, vovô. Aí só vai com a vovó.
10: E você tem que aceitar.
15: Esses dias eu gostei demais, porque eu fui na creche, ela tá na creche. Uhum. 2 aninhos lá. Aí eu falei pra coordenadora, eu quero ir lá ver minha netinha. Aí ela tava lá no meio procurando, quando ela, eu a vi, ela não queria que ela me visse, mas ela me viu.
10: Ah.
15: Aí ela abriu o sorriso e veio, é vovô. Ah, vovô Lelena, né? Diz que é o vovô da Helena.
10: Ah.
15: Cara, aí eu fiquei com ela ali um pouquinho nos braços, aí chegou a hora de eu ir embora. Aí o problema.
10: Isso.
15: Quando eu pus ela no chão e ela viu que eu ia saindo, aquela carinha de choro maravilhosa, ela abriu a boca no choro. E correu lá pra dentro da sala chorando. Eu entrei na sala, invadi a sala, fui lá, peguei ela no colo e andei lá pra todo lugar com ela nos braços, até que ela conformou, a tia foi atrás.
10: Tipo,
15: eu gostei demais daquilo.
10: Eu não vou te abandonar, né?
15: Eu tô falando isso porque aquela atração, o Deus que se fez carne atraía todos pra ele. Por que que as multidões afluíam? Jesus é porque a glória de Deus, ela atrai. Jesus falou, quando eu for erguido no madeiro, atrairei todos a mim. E de que maneira? Por bondade, só por bondade. Isso é graça, sabe, Daniel?
11: Amém.
10: Lindo.
11: Amém, lindo mesmo.
10: E qual foi a outra pergunta que ele fez? Essa foi a definição da graça.
11: Definição,
10: né?
11: Da graça, né?
10: Mas aí a outra...
15: convergiu as duas nessa.
10: Convergiu, né?
11: É isso. Não, a outra, o Gustavo, né? Ele é do Paraná, de Ponta Grossa. Ele quer saber se a forma como ele fala, como ele se expressa, demonstra se ele tá vivendo na lei ou na graça.
15: Evidentemente, a boca fala do que o coração tá cheio.
10: É.
15: Porque quem tá cheio de graça, ele é agradecido por tudo. Inusitadamente, tem uma circunstância que não é boa, não, Deus faz com que tudo coopere para o bem.
11: Amém.
15: Porque a linguagem demonstra de como o coração está disposto diante de Deus. É, amém?
10: Amém, amém, amém. Pois é, tão maravilhoso, a gente fica aqui deslumbrado com essa palavra tão linda, com a graça tão graciosa de Deus.
15: Amém.
10: Mas nosso tempo tá findando aqui, chegou o momento da gente orar, né? Se você puder dar uma paradinha no que você está fazendo, a gente vai orar juntos. Eu quero agradecer a sua participação, a sua pergunta, a sua resposta. Se você gosta, tem gostado mesmo desse conteúdo, aproveita e segue o pastor Luiz Rigonato, Luiz com Z, nas redes sociais dele também. Vamos orar, pastor?
15: Vamos orar. Volte-se para o seu espírito, né? Pelo sangue de Jesus. Pois a Bíblia diz, em Hebreus 10:19, tendo, pois, irmãos, intrepidez, entendimento claro para entrar no Santo dos Santos, pelo sangue de Jesus, pelo novo e vivo caminho que ele nos consagrou pelo véu, isto é, pela sua carne, tendo grande sacerdote sobre a casa de Deus, que intercede por nós. Pai, muito obrigado por esse acesso maravilhoso por meio de Jesus. Eu agradeço também pela vida da Raquel, do Daniel, que conduzem tão bem esse programa. Pela vida do Gabriel, que transmite, também ser que coopera com a transmissão técnica desse programa que chega a tantas pessoas. Obrigado pela vida dos ouvintes, obrigado pela vida do pastor Luiz, que administra a igreja, que dá sustentação para essa rádio, para ser uma voz para essa cidade, para este país e também para o mundo inteiro. Senhor, muito obrigado, que a sua palavra tenha livre curso, que ela encontre corações famintos.
10: Amém.
15: Que ela, como semente poderosa, encontre corações que sejam boa terra, Senhor, para receber a semente da tua palavra. Sim. E produzir os propósitos para o qual ela é designada. Nós abençoamos aqueles que nos ouvem. Amém. Abençoamos o Brasil, abençoamos Sim. Goiânia. Sim, Deus. Abençoa esse momento, Senhor. Possamos ter um bom desfecho, que seja levado a bom termo as eleições nos Amém. Estados.
11: Amém,
15: Deus. Oh, Deus, dos cargos legislativos da Câmara e Senado, Câmara, Senado Federal, Assembleias Legislativas, Senhor. Possamos ter um bom desfecho, que seja levado a bom termo as eleições nos Amém. Estados.
11: Amém,
15: Deus. Oh, Deus, dos cargos legislativos da Câmara e Senado, Câmara, Senado Federal, Assembleias Legislativas e os cargos

0: essa é a sua palavra, o melhor da terra.
1: Amém.
0: Senhor da glória, Senhor da vida, ah, Senhor é o Deus da abundância, a vida para a qual o Senhor veio é essa, é a vida abundante, para nos dar essa vida, nos apropriamos pela fé dessa vida.
1: Amém.
0: Em nome de Jesus. Glória a Deus, amém, amém.
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0: Está no ar a Voz do Brasil. As notícias do governo federal que movimentaram o país no dia de hoje.
1: Olá, boa noite.
0: Boa noite para você que nos acompanha em todo o país.
1: Sexta-feira, 28 de agosto de 2026.
0: Vamos aos destaques do dia.
1: Emprego.
0: Brasil registra a criação de mais de 58 mil novas vagas de trabalho formal em julho. Raquel Mariano.
2: O estoque de vínculos de trabalho formal ultrapassou os 48 milhões de empregos.
1: Na Mongólia, o país participa de Convenção das Nações Unidas para o Combate à Desertificação.
0: No debate com mais de 190 países está a recuperação de áreas degradadas e educação ambiental. Gabriela Noronha.
3: O país apresentou como meta a recuperação de mais de 350 milhões de hectares de áreas degradadas até 2030.
1: Atenção quem é dono de uma microempresa ou pequena empresa.
0: Solicitação para o ingresso no Simples Nacional foi antecipada para setembro.
1: A mudança veio com a reforma tributária. Para explicar, conversamos com Tiago Esfredo, chefe da equipe nacional do Simples.
4: Antes eles podiam estar no Simples Nacional, que agora a gente está chamando de Simples Puro. Agora vem uma alternativa intermediária, que está sendo chamada de Simples Nacional Híbrido. Cada empresa precisa verificar o seu negócio para ver aonde ele vai ficar melhor.
0: Hoje na apresentação da Voz do Brasil, Luciano Seixas e Luciana Vasconcelos.
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0: O Ministério do Trabalho e Emprego divulgou hoje os dados mensais do novo CAGED, o Cadastro Geral de Empregados e Desempregados.
1: Em julho, o estoque de vínculos formais chegou a 48 milhões de postos formais de trabalho.
2: O Brasil criou em julho 58.568 novos empregos com carteira assinada. Com isso, o estoque de vínculos de trabalho formal ultrapassou os 48 milhões de empregos. Em 4 dos 5 grupos das atividades econômicas, houve crescimento da oferta de trabalho. São eles: serviço, construção, agropecuária e indústria. Somente o grupo de comércio apresentou queda. O ministro substituto do Trabalho e Emprego, Chico Macena, detalhou os números.
5: O maior crescimento do emprego formal ocorreu no setor de serviços, com saldo de 591.509 postos formais de trabalho. E aqui destaca-se informação, comunicação, atividades financeiras, imobiliárias, profissionais e administrativas, administração pública, defesa e seguridade social, educação, saúde humana e serviços sociais.
2: No acumulado de 2026, foram 972.203 novos postos, um crescimento de 2% em relação ao mesmo período do ano anterior, com maior crescimento no setor de serviços. Todos os dados fazem parte do CAGED, o Cadastro Geral de Empregados e Desempregados, apresentado nesta sexta-feira pelo Ministério do Trabalho e Emprego. Reportagem Raquel Mariano.
0: O Conselho Monetário Nacional ampliou o prazo de pagamento para taxistas e motoristas de aplicativo que financiarem a compra de carros novos pelo programa Move Brasil.
1: Agora, a quitação do empréstimo poderá ser feita em até 84 meses. Antes eram 72 meses.
0: O Conselho ratificou portaria que elevou o teto de valor para os carros financiados pelo programa, que passou de 150 mil para 200 mil reais.
1: Também, a partir de agora, estão incluídos, entre os veículos elegíveis, os híbridos com diferentes combinações de fontes de energia, integrando motor elétrico e motor a combustão, que utilize álcool, gasolina